0: Muito bem, ouvintes, vamos aí prosseguindo com o programa Voz da Libertação. E eu quero lembrar a todos os irmãos que nós temos aqui cultos abençoados no horário de 9 da manhã, meio-dia, 2 da tarde e 7 da noite, na nossa Igreja Deus e Amor, que fica na rua São Clédio Carvalho, número 75, na direção do pastor Wesley Souza. Tudo bem, na segunda-feira, 9 da manhã, pastor Célio prega a palavra, ora pelos dons do Espírito Santo. Aqui na nossa Igreja Pentecostal, Deus e Amor, segunda-feira de bênção, segunda-feira de vitória, 9 da manhã, presença do pastor Célio Carvalho, prega a palavra e ora pelos dons do Espírito Santo. Meio-dia, 1 da tarde, é aquele culto abençoado com tema Almoço com Deus. Este culto é no horário do meio-dia a 1 da tarde, onde ali se faz presente os irmãos ali pregando a palavra e também orando para Deus abençoar a sua vida. O nosso irmão em Cristo, pastor Júlio César, o nosso irmão Jeremias, o nosso irmão cooperador Manuel, estão ali os homens de Deus. É de segunda a sexta-feira, no horário do meio-dia a 1 da tarde, é aqui na nossa Igreja Deus e Amor, este culto é intitulado Almoço com Deus. Às 14 horas, na segunda-feira, a presença do presbítero Walter Evaristo, este homem de Deus, prega a palavra e também ora pelos dons do Espírito Santo, e o milagre e a bênção de Deus acontece na sua vida. E no último horário, 7 da noite, a nossa irmã em Cristo, cooperadora Maria das Graças, mulher de Deus, na segunda-feira, no horário das 7 da noite, numa grande campanha, onde você também não pode ficar de fora, você não pode perder. A nossa irmã em Cristo, cooperadora Maria das Graças, às 7 da noite, prega a palavra e ora pelos dons do Espírito Santo. Tudo bem, eu quero também te convidar para esta terça-feira de bênção, terça-feira de vitória, na nossa Igreja Pentecostal Deus e Amor, na rua São Clédio Carvalho, número 75. Olha, terça-feira é a campanha voltado para a família. É você que quer ter a sua família abençoada por Deus, uma família agraciada por Deus. Venha interceder nesta terça-feira em prol da tua casa, em favor do seu lar, da tua família, na nossa Igreja Pentecostal Deus e Amor. E nesta terça-feira, às 9 da manhã, a presença do presbítero Cremilson Silva, pregando a palavra e também orando pelos dons do Espírito Santo. E juntamente ali com o pastor Cremilson Silva, vai estar nossa irmã, cooperadora Maria dos Anjos, a esposa do pastor Cremilson Silva, e também o nosso irmão Joaquim, vai estar ali tendo a participação, louvando ao Senhor, nesta terça-feira, na campanha da família, na nossa Igreja Deus e Amor. Então, às 9 da manhã, a presença do presbítero Cremilson Silva, e ali também a nossa irmã, cooperadora Maria dos Anjos, o nosso irmão Joaquim também ali tendo a participação, louvando ao Senhor esta família abençoada nesta terça-feira, no horário de 9 da manhã. Tudo bem, traga os enfermos, doente, problemático, Jesus garante a sua vitória. Meio-dia, 1 da tarde, ao culto almoço com Deus, presença do presbítero Júlio César, neste horário, pregando a palavra e orando pelos dons do Espírito Santo. Às 14 horas, na terça-feira, também segue a poderosa campanha aqui na nossa sede de Juiz de Fora, onde está ali presente os nossos queridos irmãos, pastor Silvinei, pastor Célio Carvalho, os homens de Deus, na terça-feira, no horário das 14 horas, na campanha da família. Venha receber a sua vitória na Igreja Deus e Amor. Eu quero lembrar que nesta terça-feira, às 7 da noite, a campanha da família, é com o Ministério de Casais. Às 19h é a campanha da família e vai estar ali presente o Ministério de Casais da nossa igreja, Deus e Amor. E nesta terça-feira, pregando a palavra, a nossa irmã em Cristo, cooperadora Eliana Leôncio. É a minha esposa, Eliana Leôncio, vai estar ali pregando a palavra na noite desta terça-feira na nossa igreja, Deus e Amor. E você é o nosso convidado a vir receber a sua vitória. Eu estarei presente ali também entregando as divinas revelações do Espírito Santo na terça-feira, no horário das 19h. O último horário é a campanha da família com o Ministério de Casais e a presença da cooperadora Eliana Leôncio, pregando a palavra e também orando para Deus abençoar a tua casa, o seu lar, a sua família. Você que está nos ouvindo aí pela Rádio Capital, pelo aplicativo ou pelo YouTube, venha nesta terça-feira receber a tua vitória. No último horário, a nossa irmã, cooperadora Eliana Leôncio, prega a palavra, ora pelos dons do Espírito Santo e um milagre vai acontecer na sua vida. Tudo isso é aqui na rua Sancredi Carvalho, número 75, no centro da cidade de Juiz de Fora. E neste momento nós vamos aí acompanhar o que marca este programa. As pessoas que vieram da nossa igreja, Deus e Amor, receberam vitória para suas vidas. Ouçam com atenção e tenham a sua fé aumentada em Cristo Jesus.
1: Irmã, teu nome?
2: Ana.
1: Conte a bênção, irmã.
2: Então, pastor, eu faço campanha aqui há muitos anos. Uhum. Devolvo meu dízimo todo mês. Faço.
1: É dizimista fiel.
2: Faço votos. Uhum. Né? E busco muito pela minha família.
1: A senhora fala em devolver o dízimo. Uma coisa aqui, é nosso, é da Deus e Amor, o dízimo é da senhora. De quem que é o dízimo?
2: De Deus.
1: Da obra de Deus?
2: A obra de Deus.
1: Então continue contando a bênção.
2: Aí eu estava fazendo campanha pro meu filho. Ele trabalha de motoboy.
1: Uhum.
2: Aí Deus abriu uma porta para ele, um condomínio fechado. Ele está trabalhando e trabalha também ainda de motoboy.
1: Sim.
2: E fazendo a casa dele.
1: Glória a Deus.
2: E tudo que eu peço a Deus, Deus me ouve.
1: A senhora entende então que ao devolver aqui na Deus e Amor teus votos, seu dízimo, papai foi lá ao teu filho, abriu as portas para ele, trabalha agora de moto, condomínio fechado ali.
2: É, lá dentro ele trabalha no condomínio. Uhum. E nas horas vagas ele trabalha de moto.
1: A porta abriu para ele?
2: Abriu para ele.
1: E ele estava quanto tempo desempregado?
2: Não, ele não estava desempregado, ele trabalhava de motoboy.
1: Só isso?
2: Mas eu pedi a Deus uma carteira assinada.
1: E não tinha CLT?
2: Não, não tinha.
1: E agora tem?
2: Tem.
1: A mamãe plantou e colheu aqui na Deus de Amor.
2: Nossa, se eu for falar aqui o que eu estou colhendo para o meu filho, para a minha família, eu vou ficar aqui...
1: A programação toda.
2: Nossa.
1: Quem honrou a senhora e ele?
2: Jesus.
1: Em qual igreja?
2: Pentecostal, Deus é amor.
1: Deus abençoe, irmã Ana. Bate as palmas e dá glória a Deus com ela. Minha irmã, qual o teu nome?
3: Aline.
1: Conte a benção.
3: Então, numa terça-feira no culto da família, eu estive aqui no culto da manhã. Uhum. Deus usou o irmão e revelou que estava entregando uma assinatura, não para mim, sim, mas para alguém lá em casa. Alguém
1: da sua família.
3: Isso, alguém da minha família. Há mais de um ano, minha mãe vinha lutando com a minha sobrinha para poder ter uma documentação dela.
1: Certo.
3: E beleza,
1: há mais de um ano, Maria.
3: Mais de um ano lutando. Uhum. Na semana que eu vim, na terça-feira, na outra semana, foi tudo resolvido pela glória de Deus.
1: Meu Deus do céu. Aquilo que demandava 12 meses, você veio aqui na terça-feira de manhã da família, foi revelado aqui, em questão assim, de alguns minutos, dias depois, a vitória chegou.
3: A vitória chegou pela glória de Deus.
1: Quem nos ouve em casa, Maline, e demanda também, também na família, uma situação que nada resolve, aqui nas campanhas Deus e Amor, tem o Deus que opera sinais e resolve tudo.
3: Com certeza. É só vir para a igreja pentecostal, Deus é amor, crer e confiar que Deus resolve tudo.
1: Os propósitos aqui, Maline, de oração, os votos ao Senhor, o céu se abre e Deus responde.
3: Com certeza, responde com providência e com fogo.
1: Quem te abençoou mesmo?
3: Deus.
1: Em qual igreja?
3: pentecostal Deus é Amor.
1: Deus abençoe Marlene também pelo seu testemunho de bênção.

0: Mo. Irmã, qual é o seu nome?
1: Maria Aparecida.
0: Conte a bênção.
1: A bênção que eu tenho para contar é que a minha filha tinha um caroço debaixo do braço. E
0: que tamanho que ele é, mais ou menos? Faz ideia?
1: Ah, era um caroço mais ou menos assim.
0: Tamanho de um limão?
1: É.
0: Meu Deus.
1: Aí, teve um dia que na igreja, ela estava aqui comigo, falou assim, mãe, eu tenho um caroço aqui. Eu também não esquentei cabeça, não, que no tempo de Deus, eu sabia que Deus ia curar ela.
0: Ia curar ela.
1: E ela também tinha problema de reumatismo no sangue.
0: Meu Deus.
1: Ela tinha que tomar aquela Bezetacil, que dói toda a vida,
0: imagino,
1: né?
0: Imagino.
1: O resto da vida. Para a honra e glória do nosso Pai que está no céu, né? Ela melhorou do câncer, daí caroço
0: teve
1: sumiu.
0: Teve câncer também.
1: Teve. E curou também o reumatismo no sangue. Também.
0: O reumatismo foi curado do câncer, o caroço sumiu também?
1: É, o médico falou que ela ia tomar
0: Bezetacil
1: o resto da vida. Ela não tem mais nada.
0: Não toma mais.
1: Graças
0: Quem
1: a Deus.
0: Quem curou sua filha?
1: Jesus.
0: Em qual igreja?
1: A Igreja Pentecostal, Deus é amor.
0: Da glória a Deus com ela! Feliz,
1: aleluia,
0: mamãe!
1: Ah, feliz. Obrigada. Estou muito feliz.
0: Muito feliz. Então, da glória a Deus.
1: Glória a Deus.
0: Da glória a Deus também. Cadê o glória? A filha curada! Na igreja, Deus é amor.
2: Quem veio adorar a Deus essa noite aí? Eu creio que você não saiu do seu lar simplesmente por sair, mas creio que você vai entregar o seu melhor para Ele nesse lugar. Então adore a Deus comigo.

0: Tudo bem? Este é o seu querido e abençoado programa Voz da Libertação, órgão oficial e informativo da nossa Igreja Pentecostal Deus e Amor, programa Voz da Libertação, levando até vocês as informações daquilo que acontece na nossa Igreja Pentecostal Deus e Amor. 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O nosso muito obrigado pela audiência, pela sintonia. Este programa Voz da Libertação é uma extensão de um culto da nossa Igreja Deus e Amor, aí no seu lar, para a sua família. Tudo bem? Hoje é quarta-feira, dia de bênção, dia de vitória para a sua vida. Na nossa Igreja Pentecostal Deus e Amor, na rua San Clédio Carvalho, número 75, centro da cidade de Juiz de Fora. É a quarta-feira da palavra, quarta-feira de libertações. Então venha receber a sua vitória nesta quarta-feira na nossa Igreja Deus e Amor. Tudo bem, na quarta-feira, 9 horas da manhã, presença marcante do pastor, nosso irmão Silvinei, pregando a palavra e também orando pelos dons do Espírito Santo, na manhã de quarta-feira, na nossa Igreja Pentecostal Deus e Amor. Lembrando que no horário das 9 da manhã, já começa em oração. Daqui a pouquinho, os irmãos ali em oração, clamando e buscando a presença do nosso Deus na manhã desta quarta-feira na nossa Igreja Deus e Amor. Então, às 9 da manhã, já dá o início à oração. E no horário de 10 da manhã, é o pastor Silvinei já no Santo Altar para pregar a Santa Palavra de Deus e vai estar orando para Deus abençoar a sua vida. Tudo bem, você que é católico, você que é de outra denominação, você membro da nossa Igreja Deus e Amor, você que é de outra denominação, está ouvindo, acompanhando, o programa Voz da Libertação. Hoje é quarta-feira da palavra da nossa Igreja Deus e Amor. Então, às 9 da manhã, dá o início um culto abençoado na nossa Igreja Deus e Amor. 10 da manhã, pastor Silvinei pregando a palavra e orando pelos dons do Espírito Santo, e a vitória é garantida na sua vida.
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0: E na quarta-feira, meio-dia, também nós temos aqui um culto abençoado, Almoço com Deus. No horário do meio-dia, a 1 da tarde, vem ouvir a palavra, a pregação na nossa Igreja Pentecostal Deus e Amor. Presença marcante do presbítero Júlio César, ali pregando a palavra de Deus e orando para Deus abençoar a sua vida na quarta-feira, no horário do meio-dia, a 1 da tarde, onde Deus tem uma palavra para a sua vida. Às 14 horas, quarta-feira, no culto da palavra, a presença do presbítero Célio Carvalho, o homem de Deus, ali no horário das 2 da tarde, neste culto abençoado da nossa Igreja Deus e Amor. Venha ouvir a palavra, venha receber a sua vitória.
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0: Tudo bem, com imenso prazer, este homem de Deus, pastor Célio Carvalho, vai estar no Santo Altar hoje, quarta-feira, no horário das 14 horas. Então venha receber o seu milagre, venha alcançar de Deus a vitória para a sua vida na nossa Igreja Pentecostal Deus e Amor, na rua San Clédio Carvalho, número 75, centro da cidade de Juiz de Fora. Muito bem, no horário da noite, às 19 horas, a presença marcante do pastor Wesley pregando a palavra e também orando pelos dons do Espírito Santo, no horário das 7 da noite. E teremos ali a participação do vocal Renascer Louvando ao Senhor, participação do Grupo Acordes de Jerusalém, também o coral Voz Angelical na noite de quarta-feira, e Deus usando o pastor Wesley na palavra na quarta-feira às 19 horas.
2: Fala conosco, fala com o nosso coração, eu te peço em nome de Jesus, amém? Pode se assentar com palmas para Jesus. Com aleluia para Jesus. Esquenta esse frio aí com glória a Deus. Aqueça nessa manhã na presença de Deus. Ah, pastor, está frio, vou ficar quieto. Não, você vai quebrar esse frio nessa manhã. Com aleluias e glória a Deus. E é pentecostal da glória a Deus. A Bíblia Sagrada está nos revelando a história de um homem. Um homem que foi cheio da presença de Deus. Se possamos falar que este homem consertou o templo, consertou o altar. Este homem trouxe retidão ao povo do Senhor. Mas também vemos agora este homem em uma situação de morte. Em uma situação, agora a Bíblia fala, que ele está com uma doença mortal. E quem entra agora no cenário é Isaías. E nós sabemos que Isaías é o profeta de Deus. É o porta-voz de Deus na terra. Entenda comigo nessa manhã. Isaías é um porta-voz de Deus. Tudo que Isaías falava era dirigido pelo poder de Deus. Então quando Isaías entra agora no quarto do rei Ezequias... E fala para o rei Ezequias, assim diz o Senhor, coloca a sua casa em ordem, porque morrerás e não viverás. Então agora Ezequias entende que quem falou com ele não é o profeta do Pix. Quem falou com ele não é o profeta da internet. Quem falou com ele não é o profeta que tem fogo estranho. Quem falou com ele não é o profeta que sai profetizando tudo que vem na mente ou na sua boca, mas é um nabi de Deus, um porta-voz de Deus na terra. Quem falou com ele é um profeta de Deus, alguém que vive segundo a palavra de Deus. Entenda comigo, porta-voz de Deus, para ser um porta-voz de Deus, para ser um transmissor da palavra de Deus, tem que viver a palavra do Senhor. Tem que estar enquadrado a sua vida dentro da palavra de Deus. Tem que viver uma vida na presença de Deus. Quando vive uma vida na presença de Deus, nós possamos falar, é um porta-voz de Deus na terra. É alguém diferente, que é transmissor. Só da palavra do Deus Todo-Poderoso. Pode bater palma para Jesus. Esse profeta que fala para o rei Ezequias é alguém que é cheio do Espírito Santo de Deus. E para você entender melhor, o rei agora vira o seu rosto para a parede. Por quê? Porque ele entende que aquele que está trazendo uma palavra para ele não é qualquer um. Aquele que está trazendo uma palavra para ele, não é uma pessoa que vive de brincadeira, uma vida de qualquer jeito, mas alguém que vive na presença de Deus. Ele vira o seu rosto para a parede porque ele entende agora. Aquele homem que falou com ele, disse, coloca a tua casa em ordem que morrerás e não viverás. Ele é porta-voz de Deus e certamente vai acontecer tudo aquilo que Isaías falou para ele. Eu vou parar um pouco aqui dentro do texto, sair do texto um pouco. Citar algo que me chama a atenção. Que é a história de Paulo. Quando Paulo está fazendo a viagem Macedônia, naquela região. E tinha um espírito de adivinhação que todo dia que Paulo passava perto dela, falava, esse aí é o verdadeiro servo do Deus vivo, anuncia tal, tal, tal. Sabe o que acontecia? Paulo se irou com aquele, expulsou aquele espírito de

0: viver a palavra do Santo do Santo.
1: Tudo bem, na noite de quarta-feira, presença marcante do pastor Wesley Souza, pregando a palavra e também orando pelos dons do Espírito Santo. Na nossa igreja pentecostal, Deus e Amor, você que é membro, você que é obreiro, você que é católico, você que é de outra denominação, venha ouvir a palavra nesta quarta-feira na nossa igreja Deus e Amor, sede estadual, Rua San Clé de Carvalho, número 75, centro da cidade de Juiz de Fora. É Deus tem uma palavra para a sua vida, para o seu coração, nesta quarta-feira. E pela manhã, 9 da manhã, a presença marcante do pastor Silvinei, pregando a Santa Palavra e também orando pelos dons do Espírito Santo, na quarta-feira, às 9 da manhã.
2: Capítulo 11, perdão, em Mateus, capítulo 11, versículo 20. Está dizendo assim, irmãos, presta atenção. Começou a lançar em rosto as cidades onde operou a maior parte dos prodígios. Os maiores milagres, prodígios que Jesus operou foi nessas três cidades. Ele passava por Betsaida, descia por Corazim e chegava em Cafarnaum. A cada passo um milagre, cada vez que levantava a mão um milagre, cada vez que ele olhava para alguém, milagre. Cada vez que ele passava na frente da casa de alguém, milagre. Prodígios. Os maiores prodígios. Mas chegou um determinado tempo, Jesus, ele vai dizer assim: ai de ti. Porque quando ele está falando ai, ele já está trazendo juízo. Você sabe o que diz a palavra de Deus em João, capítulo 16. João, no capítulo 16, versículo 7. Diz assim, irmãos: todavia digo-vos a verdade, que vos convém que eu vá. Porque se eu não for, o outro não virá. Mas se eu for, enviar-vos-ei. E quando ele vier, convencerá o mundo do pecado, da justiça e do juízo. Jesus, que passou 40 dias, 40 noites, jejuando no deserto, cheio da presença, aonde ele passava havia milagres, prodígios, e ele dizendo dias depois: se o Espírito que está em mim não convenceu do pecado, da justiça, agora somente o juízo. Quando nós falamos, irmãos, dos atributos de Deus, três grandes atributos exclusivos, único do nosso Deus: onipotente, onipresente, onisciente. Nós vamos dizer que ele é o único que tem poder, é o único que está presente em todos os lugares, e é o único que sabe, antes da palavra sair da nossa boca, ele já conhece a nossa necessidade.
1: Tudo bem, então, tá aí, ouvintes, reprise parte de pregação na palavra do pastor Silvinei, pastor Wesley. Quarta-feira é a quarta-feira da palavra na nossa igreja pentecostal Deus e Amor, na rua Sancler de Carvalho, número 75, centro da cidade de Juiz de Fora. É, Deus tem uma palavra para o seu coração, Deus tem uma palavra para a sua vida, na nossa igreja pentecostal Deus e Amor, na rua Sancler de Carvalho, número 75, centro da cidade de Juiz de Fora. 9 da manhã, presença do pastor Silvinei, pregando a palavra. Meio-dia, presença do presbítero Júlio César. Às 14 horas, nós temos ali também a presença já confirmada do nosso irmão em Cristo, pastor Célio Carvalho.
3: Diga amém, Jesus. Aleluia. Levanta as tuas mãos, eu gostaria que você, nesse momento, desse para Deus aquela linda salva de palma forte. É para Jesus, Juiz de Fora. Alguém que fosse instrumento do inimigo, né? Alguns vão dizer, para que se cumprisse a palavra do Senhor. Uma vez que, amados irmãos, alguém diga isso, eu digo que tudo estava no controle do Senhor. Quando Deus havia revelado por sua vez que ele haveria de enviar o teu filho, e todo aquele que nele cresce não iria perecer, mas alcançaria a vida eterna, por certo, o sacrifício de Cristo iria acontecer de qualquer forma. Amados irmãos, mas não vou tratar aqui seguindo falando da pessoa de Judas. A gente poderia, quem sabe, estender a mensagem ao falar dele. Mas eu quero falar sobre os primeiros discípulos. Eu quero falar sobre o chamado que revela o céu. Aqui está falando sobre Felipe, que era de Betsaida. Este mesmo era conterrâneo de André e Pedro. E o texto vai dizer que ele segue o seu caminho porque ele ouve falar em Jesus e foi escolhido por Jesus como discípulo. O texto no versos de número 45 diz que Felipe achou a Natanael. O texto diz assim: havemos achado aquele de quem Moisés escreveu na lei e de quem escreveram os profetas, Jesus de Nazaré, filho de José. Dá-se a entender que Felipe, então, já conhecia, pelos ensinamentos que assim eram dados por outras pessoas, que sabe, outros mestres. Até então entendo que, neste tempo ainda, João Batista era um dos que discursava e falava sobre este Cristo. Tanto é que André e Pedro foi alguém que, por meio da pessoa de João Batista, teve um conhecimento sobre a pessoa de Cristo. E aí vai se revelar nesse texto que esses dois foram também escolhidos como um dos primeiros discípulos de Jesus Cristo. E Felipe vem seguindo, sendo um dos discípulos. E aí o texto vai dizer que Felipe chama Natanael, fala, acha Natanael, e vai dizer que havia encontrado um homem a qual Moisés havia falado e os profetas haviam falado. Ele vai falar sobre Jesus Cristo de Nazaré.
1: Tudo bem, quarta-feira da palavra na nossa igreja pentecostal Deus e Amor, 9 da manhã, meio-dia, 2 da tarde, 7 da noite, na nossa igreja Deus e Amor, rua Sancler de Carvalho, número 75, centro de Juiz de Fora. A palavra do Senhor Jesus, ela nos afirma dizendo: conhecereis a verdade e a verdade vos libertará. Então é hoje, quarta-feira. É, a palavra será pregoada aqui no Templo da Glória de Deus. 9 da manhã, pastor Silvinei pregando a palavra e também orando pelos dons do Espírito Santo. No horário do meio-dia, presença do presbítero Júlio César. Às 14 horas, a presença do pastor Célio Carvalho. E às 7 da noite, pastor Wesley Souza pregando a palavra e também orando pelos dons do Espírito Santo. E na noite de quarta-feira, a participação do coral Voz Angelical, o vocal Renascer e o grupo Acordes de Jerusalém. venha se alimentado pela palavra de Deus nesta quarta-feira na Igreja Deus e Amor.

0: É o programa de Deus, programa Voz da Libertação. Nosso muito obrigado pela audiência, pela sintonia. É no programa Voz da Libertação. Não percam os cultos abençoados da nossa igreja Deus e Amor. 9 da manhã, 12:00, 14:00 e 19:00. Aqui mesmo, na rua Sancredi Carvalho, número 75, centro de Juiz de Fora. Vamos ouvir uma linda faixa musical da gravadora MC Music e já voltamos.
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2: Receba a paz do Senhor Jesus, o vosso irmão em Cristo, pastor Wesley Souza, atual responsável da sede estadual de Juiz de Fora. Estou passando aqui dentro dessa programação rapidamente para convocar você e toda a sua família para estar conosco aqui mesmo na sede estadual de Juiz de Fora nessa quarta-feira. É a quarta-feira da palavra, é a quarta-feira que nós vamos nos encher do poder da palavra de Deus. Nessa quarta-feira estamos na campanha Libertação através da Palavra. Cultos no horário das 9 ao meio-dia, às 14 e 19 horas, especialmente às 9 e 19 horas, estarei com vocês no Santo Altar, pregando a Palavra de Deus e orando pelos excelentes dons da revelação. Já quero convocar todos para estar comigo. Você que é membro aqui da Igreja Pentecostal Deus e Amor, alerta, alerta todos os membros, alerta, alerta todos os obreiros da Casa de Deus, alerta, alerta todos os diáconos, presbíteros, alerta, alerta todo o povo de Deus para estar conosco nesse culto da palavra. Você não pode ficar de fora. Você que é de outra denominação, você que não tem nenhum credo religioso, você católico, espírita, livres pensadores, você é nosso cordial convidado a estar conosco ouvindo a palavra de Deus também. Então, nessa oportunidade, às 9 e 19 horas, esse que vos fala estará com vocês no Santo Altar, pregando e orando pelos excelentes dons da revelação. Venha receber a libertação através da palavra. Que Deus os abençoe.

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1: É, ouvintes, vamos aí prosseguindo com os avisos da obra de Deus. Localize uma igreja Deus e Amor aí no seu bairro, próximo à tua casa, aí na tua cidade. Seja abençoado para a glória de Deus, o nosso Pai, estando presente num culto da nossa igreja Deus e Amor. Aqui na sede de Juiz de Fora, nós temos aqui cultos diariamente, 9 da manhã, meio-dia, 2 da tarde e 7 da noite, de segunda a sexta-feira, sábado 9 da manhã e também no horário das 7 da noite. Domingo, 8 horas da manhã, é a Escola Bíblica Dominical, e às 9 da manhã é cultos especiais da nossa Igreja Pentecostal Deus e Amor. Eu quero lembrar que nesta quinta-feira, 9 da manhã, meio-dia, 2 da tarde, 7 da noite, cultos abençoados para a glória de Deus, nosso Pai. 7 da noite, a oração do Getsêmani. Quinta-feira, todas as quintas-feiras, no horário de 7 da noite, a oração poderosa, a oração do Getsêmani aqui no Templo da Glória de Deus.

Realmente, amados ouvintes, aí a cantora Cristina Santana, louvando ao Senhor aqui no programa Voz da Libertação. Realmente não adianta o inimigo se levantar, ele é um derrotado pelo poder que é no sangue de Cristo, né, ouvintes, aquele sangue que foi derramado na cruz do Calvário. Satanás está repreendido e derrotado pelo sangue de Jesus Cristo. Olha, sexta-feira forte na nossa igreja pentecostal, Deus e Amor. Eu quero agora chamar a sua preciosa atenção para sexta-feira forte na nossa igreja pentecostal, Deus e Amor, 9 da manhã. Presença do pastor Wesley Souza, pregando a palavra e também orando pelas libertações. Então venha receber a sua vitória na igreja Deus e Amor, sexta-feira, está uma bênção. 9 da manhã, pastor Wesley Souza, pregando a palavra e também orando pelas libertações. Como também no horário das 7 da noite, pastor Wesley Souza, ele está ali presente, pregando a palavra e também orando pelas libertações e as obras do mal sendo desfeita pelo poder de Deus.

0: vai pegando em retirada agora, Satanás, vai saindo do corpo dela agora, sai da casa dela, sai da família dela, todo espírito maligno, estende as mãos, igreja, fala, queima ele, Jesus! Queima! Queima, Jesus, queima, Jesus, queima. Sai dos pensamentos dela. Sai todo mal. Olha para mim, filha. Fala, o sangue de Jesus tem que olhar nos meus olhos. Jesus, eu quero libertação. Fecha o olho, Senhor Deus. Eu quero libertação. Sai do corpo dela, Satanás. Sai do corpo dela, Satanás. Grita, queima ele! Queima ele! Olha o grito de derrota do diabo. Queima! Queima! Sai da mente dela. Quieta em nome de Jesus. Sai do coração dela. Sai do corpo dela agora, Satanás. Toda a legião do inferno. Pegue retirada agora. Sai em nome de Jesus. Fala, o sangue de Jesus tem poder. Fala comigo.
1: Em nome de Jesus. Em nome de Jesus. Não aceito. Essa obra maligna.
0: Em nome de Jesus, toma posse. Senhor Jesus, confirma a tua vitória, Senhor.
2: Tudo bem, ouvintes? 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
3: Senhor Deus, vai lá agora. O Senhor me revela que tem uma obra maligna. Vai lá agora, Jesus. Desfaz essa obra de Satanás agora, aí ó. Desfaz essa obra do diabo agora. Desfaz essa obra do diabo agora, Jesus. Vai, grita, queima ele, queima ele, queima ele. Quieto em nome de Jesus, quietinho, quietinho em nome de Jesus. Quietinho em nome de Jesus. Jesus, repreende, repreende. Ninguém te perguntou, ninguém te perguntou. Cala a boca agora. Vamos, irmãos, orando, vamos. Queima ele, Jesus. Queima ele, Jesus. Sai dos passos dela. Quieto em nome de Jesus, quieto, legião do inferno, quietinho, quieto, em nome de Jesus, quieto. Jesus, envia, Senhor Deus, a providência. Repreende essa obra de macumba agora. Sai, obra de bruxaria. Sai, obra maligna, em nome de Jesus. Sai, e não volta mais, em nome de Jesus. Aleluia.

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0: Do seu templo, ele ouviu a minha voz. Meu grito chegou à sua presença, aos seus ouvidos. Salmos capítulo 18, versículo 6.
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2: A paz do Senhor Jesus, ouvintes do programa Voz de Libertação. Eu sou o seu irmão em Cristo, presbítero Antônio Carlos, atual responsável pela nossa igreja pentecostal Deus é Amor, da cidade de Piau. Neste momento, eu juntamente com a minha esposa estaremos fazendo oração em favor da família. Amém? Oremos. Senhor nosso Deus e Pai Todo-Poderoso, nós te louvamos, Deus querido, por essa oportunidade tão especial que o Senhor nos concedeu de nós estarmos orando, meu Pai, apresentando nas Tuas mãos as famílias, Senhor. Ó Deus, neste momento, meu Pai querido, eu peço ao Senhor o perdão dos meus pecados, as minhas falhas, o meu erro, Senhor, a fraqueza. Eu te peço, ó Deus, que venha nos dar força, graça, que possamos caminhar na Tua presença. Ó Deus, nessa noite tão especial, meu Pai, de oração, aonde eu clamo ao Senhor, meu Pai, em favor daquelas vidas, Senhor, que neste momento se encontra, meu Pai querido, num hospital, num leito de enfermidade. Senhor, quantas famílias que neste momento, meu Pai querido, está aguardando a resposta através da oração. E eu oro, meu Pai querido, pedindo ao Senhor, Deus, envia o Teu anjo, meu Pai, na casa de cada pessoa. Envia o Teu anjo, Pai, neste momento, meu Pai querido, para levar a bênção, para levar a saúde, a paz, a união, a felicidade neste lar. Senhor, nós sabemos que a nossa família, ela é a do Senhor. Meu Deus, quantas pessoas, meu Pai, que têm lutado, que têm batalhado, Senhor, que têm buscado fortalecimento espiritual, porque nós sabemos, meu Pai, que uma família abençoada, Senhor, é lindo demais, Senhor. É gostoso ver o Pai querido, o trabalhar do Senhor na vida das pessoas. Senhor, o contrário, meu Pai, Satanás, ele procura ocasião para estar destruindo os lares, para estar destruindo as famílias. Senhor, algo que foi constituído pelo Senhor, Satanás tem lutado, ele tem batalhado para ver o povo, meu Pai querido, na desobediência do pecado, Senhor. Meu Deus, nos afastar da Tua presença, mas nesta hora de oração, Senhor, eu clamo a Ti, Deus, eu busco ao Senhor nesta hora, meu Pai, em favor daquelas pessoas, meu Pai, Senhor, que estão passando situações difíceis, que estão passando, Pai querido, situações complicadas. Senhor, Tu és a solução, Tu és a paz, Tu és a felicidade, Tu traz, o Pai querido, o amor, Senhor. Meu Deus e nosso Pai Todo-Poderoso, eu Te glorifico, eu Te exalto, meu Pai amado, porque eu sei que a nossa oração, ela será respondida pelo Senhor. E nesta hora, Pai querido, de oração, eu apresento as Tuas mãos, Senhor, a minha casa, o meu lar, a minha família, Senhor. Apresento também nas Tuas mãos, Senhor, a família, meu Pai querido, e nos ouvintes do programa Voz da Libertação. Senhor, quantos que se encontram tristes, meu Pai, porque perderam um ente querido. Quantos se encontram, meu Pai querido, em desespero, porque Satanás tem lançado as suas setas. E muitas pessoas, Pai, não sabem como resolver o problema. Ah, Senhor da Glória, quantas lutas, meu Pai, quantas provações, quantas perseguições. Mas nesta hora de oração, aleluia, eu clamo ao Senhor, meu Pai, visita esse jovem, visita essa criança, esse adolescente, meu Pai, este Pai, Senhor da Glória, que tem trabalhado, meu Deus, para levar o sustento para sua casa, Senhor. Oh, Jesus, a fúria do diabo é tão grande, porque propõe no coração do homem para gastar o seu dinheiro naquilo que não provém. Meu Deus, meu Deus, Deus e Pai, olha, Senhor da Glória, olha aí, Senhor, as mãos do Senhor estão estendidas para que possa abençoar os ouvidos, Senhor, atento às orações, meu Pai querido, e nesta hora maravilhosa, Senhor, oh Deus, o Pai, entra com providência, Senhor, nessa casa, entra com providência, meu Pai, nesta família, leva, meu Pai querido, a cura. Leva, Pai, a libertação. Leva, Senhor, a transformação. Senhor, liberta esse homem, ó Pai. Liberta essa mulher de tantas coisas que Satanás colocou, que Satanás lançou. Mas eu creio que nesta hora, as tuas mãos santas, as tuas mãos poderosas, as tuas mãos que liberta, que transforma, as tuas mãos que cura, Senhor, meu Pai. Pai, olha, Senhor da glória, essa pessoa, meu Deus querido, que nesta hora estão fazendo tanta coisa, meu Pai, que não presta, tanta coisa, meu Pai, que aborrece, que entristece o Espírito Santo, mas eu sei, meu Pai querido, que a tua misericórdia, Senhor, é a causa de nós não sermos consumidos. Meu Deus, eu oro, Senhor, por aquelas pessoas que neste momento, meu Pai, perderam algo tão importante, Senhor. Meu Deus e Pai, eu oro, Senhor, por aquelas vidas que entraram no desespero, porque perderam, meu Pai querido, algo que para ela era importante. Ah, Senhor Jesus, meu Deus, restitui, Senhor, restitui para essa família, restitui para este homem, para esta mulher, meu Pai, a saúde, restitui, meu Pai querido, algo que elas perderam, meu Pai amado. Vai repreendendo, Senhor, a fúria do inimigo, repreenda, meu Pai querido, a fúria do diabo, que tem, meu Pai querido, a cada dia, procurando colocar as pessoas em situações difíceis, meu Deus, mas a tua palavra diz, meu Pai querido, ah, Senhor da glória, que quando nós buscamos ao Senhor, meu Pai, de todo o nosso coração, Senhor, o Senhor está pronto para ouvir a nossa oração, o Senhor está pronto, Pai, que para responder o nosso clamor, meu Deus e Pai, em nome de Jesus Cristo, Senhor, abre, Pai, essa porta de emprego que foi fechada, Senhor, abre essa porta de emprego, meu Pai querido, que era o sustento deste homem para sua família, que era o sustento, meu Pai querido, que este homem, meu Pai amado, ganhava o seu salário para se sustentando os seus filhos, a sua esposa, Senhor, essa família, meu Pai, que tem lutado, que tem batalhado, Senhor, meu Pai querido, para adquirir os bens financeiros, os bens materiais, Senhor, nós sabemos, Pai, que não é pecado, nós sabemos, Deus, que não é errado, Senhor, nós precisamos, meu Pai querido, do sustento financeiro, nós precisamos, meu Pai querido, de adquirir, meu Pai amado, os bens materiais, mas a tua palavra diz, buscai primeiro o reino de Deus, a tua justiça e todas as demais coisas o Senhor acrescentará. Senhor, meu Deus e Pai, que não venha faltar a paz, que não venha faltar a união, que não venha faltar o amor acima de tudo, Senhor, que não venha faltar a tua presença dentro dessa casa, dentro deste lar e dessa família. Ô Espírito Santo, nós te louvamos, Senhor da glória, pelo ar que respiramos, pelo fôlego de vida. Nós, ó Pai querido, te bendizemos, ó Pai amado, por tudo quanto o Senhor tem feito em nossas vidas. Espírito de Deus, nós estamos nessa noite maravilhosa, Pai, de oração, Senhor. Ô Pai amado, neste momento, Senhor da glória, não é difícil encontrar uma pessoa que perdeu o sono, uma pessoa, Pai, que não consegue dormir, porque está preocupado com o dia de amanhã, está preocupado com os problemas, as finanças. Meu Deus, ah, Senhor da glória, Tu és o Deus da providência, Tu és o Deus maravilhoso, Tu és o Deus, o dono do ouro e o dono da prata. Senhor, prepara a condição, meu Pai, para que esse homem, Senhor da glória, essa mulher possa quitar as suas finanças. Ô meu Deus querido, ô meu Pai amado, Tu és um Deus maravilhoso, Senhor, e nesta hora de oração, ô Jesus querido, eu clamo ao Senhor em favor daquelas pessoas que estão nos presídios, que estão, meu Pai, que no toxicômio, no manicômio. Ó Deus, quantas pessoas, Pai, que estão numa casa de recuperação, Senhor, Senhor, e os familiares, meu Pai, muitas das vezes tem os colocado ali, Senhor, tem os abandonado, mas o Senhor é aquele que não abandona ninguém. O Senhor tem o maior prazer, meu Pai querido, de estar enviando o seu anjo, meu Deus, para levar a bênção, para levar a vitória. Ô Espírito Santo, ó Deus maravilhoso, ó Deus todo-poderoso, meu Pai, abençoa, Pai, que esse ouvinte, Senhor, que está talvez com as mãos sobre o rádio neste momento, ah, Senhor, clamando a Ti juntamente conosco, orando, meu Pai, pela cura, pela, meu Pai, que a libertação, Senhor, de um vício, Senhor, a Tua palavra diz que aquele que pede, ele recebe, o que busca, ele encontra, e o que bate, a porta se abre. Senhor, ah, meu Pai querido, a Tua palavra também diz que a porta que se abre, ninguém pode fechar. Senhor Deus Todo-Poderoso, abençoe esse irmão, essa irmã que neste momento está no seu setor de trabalho. Meu Deus, e às vezes tirou um tempinho, Pai, para ouvir, meu Pai querido, o programa Voz da Libertação e deparou com essa oração, Senhor. Meu Deus e Pai querido, ah, Senhor, eu clamo, porque eu sei, meu Pai querido, Tu és um Deus maravilhoso, Tu és um Deus santo, um Deus de poder, um Deus de misericórdia. Oro, Pai, a vida, também pela vida dos pastores, ó Pai, os presbíteros, diáconos da Tua igreja, que tem esse momento, ó Pai, fazendo a Tua obra, Senhor, orando, clamando a Ti, Senhor, por a cura de uma enfermidade na vida desse irmão, dessa irmã, Senhor, muitos em se encontra neste momento pelas ruas, ó Pai, evangelizando, levando a Tua palavra, Senhor, meu Pai. E nesta hora maravilhosa, Senhor, eu peço ao Senhor que joga por terra toda muralha, Senhor, da enfermidade, toda muralha, Pai, do pecado, tudo aquilo que não presta, Senhor. Tu és um Deus provedor, Tu és um Deus que abençoa, Tu és um Deus que cura, que liberta, meu Pai, um Deus que transforma.

0: coração do meu Pai amado, na certeza da tua resposta. Papai querido, Papai amado, ouve nesta hora o clamor desse irmão, o clamor dessa irmã. Senhor, este jovem, meu Pai, estou buscando ao Senhor neste momento, Senhor. Meu Pai, muitos não têm força para levantar, mas eu creio que eles estão ouvindo esta oração. Senhor, estende as tuas mãos agora sobre a vida dessa pessoa, meu Pai, que está acamado num leito de enfermidade. Essa pessoa, Pai, que está passando um momento terrível nas suas vidas. Porque meu Pai está prestes, Senhor, está prestes, meu Pai, que ele ia passar por a cirurgia. Mas o teu poder, Senhor, o teu sangue, meu Pai, tem poder para curar este homem, para curar esta mulher, meu Pai, para que haja a paz nessa casa, para que haja a paz nesse lugar, Senhor. Meu Deus, é tanta briga, é tanta discussão, meu Deus, é tanto problema, ninguém entende mais ninguém, Senhor. Meu Pai, abençoa essa família, Senhor. Meu Deus, vai cortando todo o laço que o diabo tem armado, vai cortando tudo aquilo que Satanás tem lançado, a sua seta, Senhor. Meu Deus, mas nesta hora, maravilhosa, repreenda, meu Pai, esse demônio, repreenda, meu Pai, que o inimigo que tem lutado contra essa vida, Senhor, meu Pai, este homem que trabalhou o dia todo, Senhor, mas não tem o prazer de estar dentro da casa, essa mulher, meu Pai, que tem lutado ombro a ombro juntamente com teu esposo, Senhor, meu Deus, que o Senhor venha abençoar, Senhor, essa casa, que o Senhor venha prosperar esse salário, Senhor, meu Deus. Deus, ainda que seja pouco, meu Pai, mas eu sei que o Senhor está entrando com providência, com a bênção da multiplicação, com a bênção da vitória. Senhor, repreenda, meu Pai, que é o espírito da miséria, repreenda, Pai, que é o espírito, meu Deus, que tem devorado o salário deste homem, o salário deste, dessa mulher, Senhor, meu Deus e nosso Pai Todo-Poderoso, vá queimando, Pai, que nessa hora, toda a fúria do inimigo, tudo aquilo que não presta, Senhor, vai queimando mesmo o nome de Jesus Cristo, Senhor Deus Todo-Poderoso, louvado, engrandecido é o nome daquele que vive e reina para sempre. E nesta hora maravilhosa, meu Pai, eu creio, Senhor, que a nossa oração não está sendo em vão. A nossa oração, meu Pai, vai chegar ao Senhor. Meu Deus, já está chegando ao trono da graça. E nesta hora maravilhosa, meu Pai, eu creio, Senhor, que muitas vidas já estão alcançando a bênção, que muitas casas, Senhor, já estão alcançando a vitória, Senhor. Aonde quer que esteja, meu Pai querido, neste momento, Senhor, uma pessoa com seu rádio ligado, Senhor, Deus, entra nessa casa, entra neste lar, Senhor, meu Deus e nosso Pai Todo-Poderoso, todos os nossos ouvintes do programa Voz da Libertação, Senhor, que eles sejam abençoados, que eles sejam prósperos, Senhor, Espírito Santo, ao receber a nossa humilde oração, meu Pai querido, meu Pai amado, pela minha pequena fé, Senhor, eu já creio, Senhor, já vejo pessoas, ó Pai, sendo liberta, sendo transformada, sendo, Pai querido, abençoada, Senhor, meu Pai, não é a minha oração, Senhor, é o teu poder, é a tua graça, é a tua glória, Senhor, meu Pai, Espírito Santo, Senhor da glória, leva-lhe agora, meu Pai querido, aonde é que esteja uma pessoa, Senhor, leva-lhe a tua bênção, leva a tua saúde, leva a cura, Pai, de qualquer tipo de enfermidade, Senhor, ainda que seja, meu Pai, que de um câncer, ainda que seja, Pai, uma tuberculose, aonde que seja, Pai querido, uma enfermidade que para a medicina não tem jeito, para o Senhor tudo é possível, aquele que crê, diz a tua palavra, e eu creio, Pai, que nesta hora, Senhor, eu creio, Pai, que neste momento, Senhor, as tuas mãos estão impostas sobre a vida deste homem, sobre a vida dessa mulher, essa criança, meu Pai, que está chorando, essa criança, meu Pai, que está num desespero, Senhor, só chora, mas não sabe indicar aonde está a enfermidade, meu Deus e nosso Pai, o Senhor, não há problema que não seja solucionado, basta nós crer, basta nós acreditar, basta nós confiar e ter a certeza de que Tu és o médico dos médicos, Senhor, e nesta hora maravilhosa, Senhor da glória, eu me sinto alegre, Senhor, feliz em saber, meu Pai querido, que o Senhor já está entrando com providência nessa casa, neste lar, nessa família, Senhor. Meu Deus, é muita destruição, Senhor. É muita coisa que tem acontecido. Meu Deus, essa pessoa, Pai, ainda, meu Pai, não provou do Teu amor, da Tua misericórdia, que nesta noite, este homem, essa mulher, possa se entregar a Ti, ó Deus, de corpo e alma e espírito, Senhor, porque eu sei, meu Pai amado, que grande é o Teu poder, que grande é a Tua misericórdia, Senhor. Ah, Espírito Santo, eu não sei do que essa pessoa está precisando, eu não sei o que essa pessoa está clamando, Pai, neste momento, pedindo ao Senhor, mas eu sei de uma coisa, Tu és um Deus que conhece os nossos pensamentos, Senhor. Meu Pai, ô, Senhor, estenda as Tuas mãos mais uma vez sobre a vida dessa pessoa, Senhor. Meu Deus, eu creio, meu Pai querido, nas Tuas mãos de poder, nas Tuas mãos santas e poderosas, meu Pai, Pai querido, Papai amado, ah, Senhor da glória, este homem que está neste momento, meu Pai, que dirigindo, mas está ouvindo o programa Voz da Libertação, meu Deus, que está ouvindo neste momento, meu Pai, essa oração, eu clamo ao Deus Todo-Poderoso, em favor deste homem, Senhor, esse vigilante, esse guarda noturno, Senhor da glória, meu Pai, esse taxista, meu Deus, esse caminhoneiro, Senhor, meu Pai, esse motorista de aplicativo, Senhor, dai o Teu livramento, dai, ó Pai, querido, a Tua proteção, eu tenho certeza que neste momento, meu Pai querido, este motorista de ônibus, esse taxista, Senhor, até mesmo, Pai querido, os pilotos de aviões, Senhor, dai o livramento, meu Pai, dai a proteção do Senhor, ah, Senhor da glória, esse porteiro de prédio, Senhor, que está neste momento, ó Pai amado, no seu setor de trabalho, mas está com seu radinho ligado, Senhor, no programa Voz da Libertação, Senhor, eis aí, meu Pai querido, essa pessoa que está aguardando, Senhor da glória, este momento dessa oração, meu Pai, que seja a família deste homem abençoado, que está no seu setor de trabalho, mas os seus familiares estão em casa neste momento, Senhor, meu Pai, envia o Teu anjo da bênção, envia o Teu anjo da vitória, o Teu anjo, meu Pai, que guarda, o Teu anjo que nos protege, o Teu anjo que nos abençoa, Senhor, meu Deus e nosso Pai Todo-Poderoso, vem abençoar, meu Pai querido, essa pessoa que neste momento, Senhor, está em casa, já passou um dia de trabalho, abençoado na Tua presença, Senhor. Este irmão, Senhor, que chegou agora em casa, que está chegando em casa, guarda ele, Senhor. Protege ele, Pai, na jornada, na caminhada do trabalho até a sua casa, Senhor. Meu Deus, coloca o Teu anjo acampado ao redor para guardar, livrar de todo o mal. E nesta hora maravilhosa de oração, Senhor, meu Pai, que o Senhor possa ir de encontro àquela vida, meu Deus querido, que neste momento, meu Pai, está desenganado pela medicina, Senhor, a última palavra ela é do Senhor, e eu creio, Pai, que esse homem, essa mulher, que está aguardando amanhã para passar por a cirurgia, Deus, entra com providência, meu Pai, abençoa toda a junta médica, Senhor, meu Deus, os cirurgiões, meu Pai querido, anestesista também, que possa abençoar, que eu possa, Pai querido, ungir, Senhor da glória, ali, meu Pai querido, cada objeto que for usado nessa cirurgia, Senhor, que as Tuas mãos estão impostas, Senhor, para abençoar a vida dessa pessoa, vai guardando, Pai, vai livrando, vai abençoando agora, Senhor, meu Deus e nosso nosso Pai. Quantas pessoas, Deus, que neste momento está pensando, ah, será que essa oração, ela vai falar comigo? Será que Deus vai me curar? Será que Deus vai me libertar? A palavra do Senhor diz que se nós crer, veremos a glória do Senhor. Meu Deus, eu creio, Pai. Eu estou orando, meu Deus. Mas quem faz a vontade é o Teu Espírito Santo. Senhor Deus Todo-Poderoso, visita agora cada hospital dessa cidade. Visita, Pai amado, cada cidade, meu Pai. Cada município, meu Deus, cada estado. Até mesmo os países, Senhor. Meu Deus, que estão neste momento, meu Pai, ouvindo esta oração. Senhor, pro Senhor tudo é possível. Aquele que crê, diz a Tua palavra. Meu Deus, ainda que seja, Pai, uma enfermidade incurável pela medicina. Oh, meu Pai, trabalha na vida deste homem, trabalha, Pai, na vida dessa mulher, essa criança, Senhor. Meu Deus, esse jovem tem dado tanto problema, Senhor, para esses pais, Senhor. Eles não desistem, Senhor. Eles propôs no coração de orar e deixar que o Senhor venha fazer a obra. E eu creio, Senhor da glória, porque eu sei, meu Pai querido, que quando acreditamos e confiamos, entregamos, Pai, nas Tuas mãos, Senhor, ah, Senhor, a Tua vontade será feita. Senhor, a Tua vontade, meu Pai, é agradável, meu Pai. Oh, Senhor Deus Todo-Poderoso, Deus da minha alma, Deus da minha vida, Deus da minha salvação, Senhor, Tu és o Deus de Israel, Tu és o Deus de Abraão, o Deus de Isaac, mas também é o Deus da nossa vida, é o Deus da nossa salvação, Pai amado, Pai querido, dai-nos força, Senhor, dai-nos graça, meu Pai amado, para que possamos continuar no propósito de oração, Senhor, meu Deus e Pai querido, é necessário, Senhor, nós oramos, que nós vigiamos, Senhor, que nós buscamos a Tua face, meu Pai, ô Senhor da glória, acreditando, confiando, meu Pai, que nesse milagre, Senhor, Espírito Santo, Espírito Santo, Te louvamos, Senhor, bendizemos a Ti, ó Deus, neste momento, Senhor, meu Pai querido, meu Pai amado, as Tuas mãos estão estendidas mais uma vez, ó Pai, para que possa nos abençoar, os Teus ouvidos atentos às nossas orações, Senhor, Senhor, Senhor, graça nós Te damos, Pai, graça nós Te damos, ó Senhor, meu Deus, por cada minuto de oração, por esse tempo tão especial que o Senhor preparou, e aqui nós estamos, ó Pai, na Tua presença, ó meu Pai, juntamente com a minha esposa, Senhor, clamando a Ti, ó Deus, em prol dessa casa, em prol deste lar, Senhor, essa causa, Senhor, que para muitos não tem solução, já está perdida, Senhor, Tu és a solução, meu Pai, Tu és, ó Pai querido, aquele que realiza sonhos, que manifesta a glória, que manifesta o Teu poder, Senhor, meu Deus, Senhor, meu Pai, aqui estamos orando, Senhor, pedindo a Ti, ó Deus, que o Senhor venha derramar, Deus, a glória, venha derramar, Deus, a bênção, a porção dobrada do Teu Espírito Santo, Senhor, Deus, que haja, Pai querido, a sinceridade na vida deste casal, esses filhos, Senhor, que venham obedecer os seus pais, os pais também que obedeçam os seus filhos também, Senhor, porque eu creio, Senhor, que assim, ó Pai, será uma família abençoada, será uma família digna, próspera, uma família, Pai, onde a paz vai reinar, Senhor, que a graça e a misericórdia do Senhor, ela vai, Pai querido, ela vai ter ali, ó Pai amado, o prazer, Senhor, de ver o povo abençoado, a paz do Senhor, meu Pai, que ele seja na casa deste homem, que a paz do Senhor seja na vida dessa mulher, ah, Senhor da glória, os avós também, meu Pai, que estão clamando neste momento em prol dos seus netinhos, Senhor, meu Deus, é um orando pelos outros, e o Senhor manifestando a Tua glória, e o Senhor manifestando o Teu grande poder, Senhor, meu Deus e nosso Pai Todo-Poderoso, poderoso. Fala conosco, Senhor. Fala comigo, fala com a tua igreja que neste momento está clamando, que a tua igreja que está orando, Senhor. Meu Deus e nosso Pai Todo-Poderoso, Senhor, Senhor, Senhor, eis-me aqui, meu Pai querido, com a fé tão pequenininha, Senhor, mas o teu poder sendo manifesto, a tua glória sendo derramada, Senhor. Meu Deus, abençoa essa empresa, abençoa, Pai querido, esse patrão, Senhor. Meu Deus e nosso Pai, que tem cuidado tanto do teu, tão bem do seu funcionário, Senhor. Continua prosperando essa empresa, continua abençoando, Pai, as finanças, Senhor. Meu Deus e Pai amado, eis-me aqui, Senhor da glória, acreditando, Pai, confiando mais uma vez no Senhor. E eu sei que a tua palavra diz, ó Pai querido, se nós buscarmos ao Senhor de todo o nosso coração, Senhor, nós alcançamos a nossa bênção, nós alcançamos a nossa vitória, Senhor, Senhor, Senhor. Ai, Espírito Santo, ai, Espírito Santo, apresento, Pai querido, todas as nossas igrejas nas tuas mãos, Senhor. Meu Pai, esse pastor que tem lutado, meu Pai, em prol da tua obra, que tem zelado, meu Pai, ah, Senhor da glória, daquilo que o Senhor colocou e confiou nas mãos dele, Senhor. Que sejamos, meu Pai amado, homens fiéis, temente a tua palavra, Senhor, obedecendo os teus mandamentos, guardando os teus mandamentos, Senhor. Meu Pai, em o nome de Jesus Cristo, nesta noite, meu Pai, Senhor, eu repreendo a fúria do diabo contra a vida dessa pessoa. Esse demônio tem colocado a contenda, a discórdia, a fofoca, Senhor, joga por terra, Senhor, esse demônio que tem lutado, meu Deus, colocando impedimento para que este homem, essa mulher não vá para a tua casa, para que essa pessoa que está desviada dos teus caminhos não volte novamente para a tua presença, Senhor. Meu Deus, maior aquele que está conosco, Senhor, do que aquele que está no mundo. Tu és um Deus santo, um Deus todo-poderoso, um Deus maravilhoso, Senhor. Ô Jesus querido, Jesus amado, ah, Senhor da glória, abre agora, Pai, que essa porta que foi fechada, Senhor. Uma porta, meu Pai, que este homem estava confiando, Senhor. Mas muitas vezes também, Senhor, não é a porta que o Senhor queria que fosse aberta para essa pessoa. Meu Deus, abre a porta, Senhor. Dai a bênção, meu Pai querido. Derrama, Pai amado, as bênçãos celestiais. Senhor, Senhor, Senhor. Eu creio que nesta hora, Pai, o Senhor já está aí dos céus, ouvindo a nossa oração. Responde com fogo, com fogo do teu Espírito Santo, Senhor. Meu Deus e nosso Pai Todo-Poderoso, mais uma vez, Deus, eu oro pela vida, Pai, da minha esposa, Senhor, os meus filhos, Senhor, guarda todos, Pai, nas tuas mãos, protege, Pai amado, a nossa igreja pentecostal, Deus e amor, ô Jesus, que está espalhada pelo país e pelo mundo inteiro também. Oro, Deus, pela vida dos nossos irmãos, ó Pai, da nossa IPDA, ali da cidade de Piau, que o Senhor venha guardar eles, Senhor, que o Senhor venha abençoar aquelas famílias também, Senhor. Ah, Senhor da glória, abençoa de uma forma toda especial. Nós te pedimos, Deus, porque nós acreditamos e temos certeza que o Senhor está ouvindo a nossa oração, que o Senhor vai responder a nossa oração, Pai, nesta hora, Senhor. Ô, meu Deus e nosso Pai, ô, Deus de Abraão, Deus de Isaac e Jacó, ô, Deus da nossa salvação, Ele está presente nesta hora, meu Pai. Senhor da glória, Senhor Deus Todo-Poderoso, leva a bênção, meu Pai, na vida, Pai, deste vizinho também, Senhor, que está talvez, Senhor, do outro lado, ouvindo o programa Voz da Libertação, ouvindo, meu Pai querido, esta oração. Meu Deus, talvez teve um problema, talvez houve uma contenda, uma discórdia, Senhor, mas nesta hora, meu Pai querido, que haja paz, que haja o amor, a compreensão, Senhor, meu Deus e nosso Pai, que nós possamos voltar ao primeiro amor, Senhor, que nós possamos amar nossos irmãos, como diz a tua palavra. Bendito Deus Todo-Poderoso, Senhor, tem faltado o amor, tem faltado a paz, tem faltado a compreensão, Senhor, quantos têm perdido a paciência, Senhor, por causa de uma coisa ou outra, coisas banais, Senhor, tem causado, Pai querido, um prejuízo tão grande, Senhor, meu Deus, e entristece o Teu Espírito Santo, entristece ao Senhor, meu Deus e nosso Pai, ó Deus maravilhoso, ó Deus Santo, Deus de poder, Deus de glória, Senhor, meu Pai, abençoa também, Senhor, para dar glória às rádios que estão transmitindo neste momento o programa Voz da Libertação. Senhor, abençoa, Pai, usa os locutores, os irmãos que estão ali fazendo a Tua obra, fazendo, Pai, a Tua vontade, Senhor. Meu Deus e nosso Pai, que essa nossa humilde oração, Senhor, ela alcance essa vida onde quer que esteja, Pai, neste momento, Senhor. Meu Deus e Pai querido, aqueles que estão viajando também num navio, Senhor, aqueles que estão viajando, Pai, neste momento, Senhor da Glória, num trem, Senhor. Meu Deus, vai de encontro a essas vidas, dai a guarda, dá proteção, aqueles que estão numa balsa, Senhor, meu Deus, entra com providência, Pai amado, Pai querido, oremos, ó Pai, pela paz, ó Pai querido mundial, Senhor, tanta guerra, Senhor, é tanta briga, meu Pai, é tanta inveja, Senhor, é tanto olho grande, meu Deus, é tanta perseguição, Senhor, meu Deus e nosso Pai, e muitas das vezes tem família, Pai, que não é feliz, porque tem entrado, meu Pai, o ódio, que tem entrado, Pai querido, o orgulho, a vanglória, a exaltação. E nós sabemos, Pai, que nada disso faz parte do Senhor. Meu Deus, se não agrada ao Senhor. Não, meu Pai, pelo contrário, entristece o Teu Espírito Santo. E nesta hora maravilhosa, Pai, de oração, ah, Senhor da Glória, visita agora, meu Pai, essa pessoa que está numa casa de recuperação, até mesmo, Pai, num asilo, Senhor. Visita aqueles velhinhos, visita, meu Pai querido, em um nome de Jesus Cristo, Senhor. Quantos que ali estão, meu Pai, que abandonado pelos seus familiares, mas a Tua presença é notória, a Tua presença, meu Pai, que ali na vida dessas pessoas, Senhor, é constante. Jamais o Senhor vai os abandonar, jamais o Senhor vai, meu Pai querido, lançar fora, meu Pai querido, ô Senhor da Glória, este homem, essa mulher que às vezes ele ainda se encontra, meu Pai, nos vícios malditos, Senhor, meu Pai, o Teu sangue tem poder, aleluia, o Teu sangue tem poder para curar, para libertar, Senhor, para salvar essa vida que neste momento, meu Pai, está no mundo das drogas, Senhor, da bebida alcoólica, do cigarro, Senhor, Senhor, joga essa barreira por terra, Senhor, joga essa muralha por terra, meu Pai, e essa pessoa tenha que criar força para que ela possa prosseguir os Teus caminhos, prosseguir a caminhada, meu Pai, rumo ao céu, Senhor, esse irmão, essa irmã, Senhor, que tem lutado cada dia em prol da sua salvação, continua dando força a ele, meu Pai, essa casa, esse lar, Senhor, que está passando, aleluia, Senhor, momentos felizes porque estão na Tua presença, continua abençoando, Senhor, continua derramando a Tua glória, continua derramando, Pai, que a saúde, a bênção do Senhor, que haja a paz nessa casa, que haja a paz nesse lar, que haja a paz nessa família, Senhor, meu Deus, ao chegar em casa, este homem se encontra alegre, se encontra feliz ao ver seus filhos, ao ver sua esposa, meu Pai, ali aguardando ele, Senhor, abraçando o Senhor. Meu Deus, isso é muito lindo, Senhor. É muito importante, meu Pai, porque eu sei, meu Pai, que onde existe a paz, o amor, a felicidade, a presença do Senhor é notória. Senhor, meu Deus e Pai Todo-Poderoso, em nome de Jesus Cristo, Deus, em nome de Jesus Cristo, ó Senhor, derrama, Pai, que a saúde agora, meu Pai, joga por terra para esse demônio que está colocando a enfermidade no corpo desse homem, no corpo dessa mulher, Senhor, meu Deus, levando este homem ao adultério, essa mulher ao adultério, por isso, Pai, que não existe, meu Pai, mais o amor dentro da casa, que não existe mais essa felicidade, Senhor, não, Senhor, não tem como ser um casal abençoado vivendo nessa situação, mas quando estamos na Tua direção, oração, quando estamos, Pai querido, aleluia, Senhor. Ah, Jesus, é tão gostoso quando nós estamos na Tua presença, Senhor. Pode vir a luta, pode vir a prova, nós não pedimos que retire de nós a prova, que não retire de nós a luta, Senhor, mas que o Senhor nos ajuda a nós vencer. Meu Pai, que nos dá graça, Senhor, nos dá força, Senhor, que possamos, aleluia, oh Deus maravilhoso, Senhor, que possamos caminhar na Tua presença, porque bendiz a Tua palavra, que aquele que vencer, aquele que permanecer, Senhor, este será salvo, Senhor, oh Jesus maravilhoso, oh Jesus querido, oh Jesus santo, meu Deus, abre agora, meu Pai, abre o coração deste homem, Senhor, que a Tua palavra possa falar mais forte, Senhor, que esse lar seja abençoado agora, mais uma vez, em nome de Jesus, porque eu sei que muitas vezes, Senhor, pessoas que estão nos ouvindo nesta hora, passaram um dia atribulado, passaram um dia triste, meu Deus, aborrecido, mas o Senhor já entrou com providência, Pai, Senhor Deus Todo-Poderoso, ó Espírito Santo, ó Deus da glória, ó Deus de poder, ó Deus de maravilha, Senhor, abençoa agora, meu Pai querido, essa criancinha, Pai, ah, Senhor da glória, esse recém-nascido, Senhor, que muitas vezes, Senhor, não é difícil observar e saber que alguns já nasceram, meu Pai, com enfermidade, mas o sangue de Jesus tem poder, o sangue de Jesus tem poder para curar agora, para limpar, meu Pai, o sangue dessa criança, Senhor, meu Deus, que ela seja uma criança abençoada, Senhor, meu Deus e nosso Pai, que o Teu Espírito Santo nesta hora, ô Senhor, alcance essas vidas, meu Pai, Senhor da glória, essa irmãzinha, Pai, que está prestes a dar à luz os Teus filhos, Senhor, prepara uma boa hora, Senhor, meu Deus, é a felicidade desse casal, Senhor, meu Deus e nosso Pai Todo-Poderoso, em o nome de Jesus Cristo nessa hora, Senhor, abençoa, Senhor, oh Deus, guarda esse lar, guarda essa casa, Senhor, que este homem, essa mulher, essa criança tenha uma noite abençoada na Tua presença, meu Deus e nosso Pai, em o nome de Jesus Cristo, oh Deus, preenche o vazio no coração dessa pessoa, fortalece ela, Senhor, dê-la força, graça, que ela possa levantar, caminhar e andar, em nome de Jesus Cristo, Senhor, essa pessoa que está numa cadeira de roda, essa pessoa que está paraplégica, tetraplégica, Senhor, a minha fé é pequena, Senhor, mas eu creio que através da minha pequena fé e o Teu poder sendo manifesto, Senhor, este homem, essa mulher, este jovem possa levantar dessa cama, possa levantar dessa cadeira de roda e andar agora em nome de Jesus Cristo, Senhor. Meu Deus, que essa paz, Senhor, que essa felicidade, essa alegria preencha o coração dessa pessoa. Senhor, fortalece este homem. Fortalece, meu Pai querido, em o nome de Jesus Cristo, Deus. Quantos remédios, Senhor, este homem tem tomado. Quantos remédios, meu Pai, essa mulher tem tomado, essa criança, este jovem, Senhor. Meu Deus, pela ansiedade, meu Deus e nosso Pai, repreenda este mal, Senhor, Deus Todo-Poderoso, vai confirmando o Teu milagre nesta hora, vai abençoando, Pai querido, a Tua casa, o Teu lar, meu Pai, a Tua família, Senhor, meu Deus e Pai, mais uma vez apresenta a minha casa para as Tuas mãos, mais uma vez apresenta essa família, Senhor, que o Senhor possa, Deus, derramar a Tua glória, derramar bênçãos celestiais, Senhor, porque diz Pai, que tudo que nós pedir ao Senhor, crendo, receberemos, ó Pai. Senhor, em nome de Jesus, nessa hora, eu te agradeço, meu Pai querido, em nome do Pai, em nome do Filho e em nome do Teu Espírito Santo de Deus. Amém e amém, Senhor Jesus. Irmãos, que Deus possa continuar te abençoando em nome do Senhor. Que as bênçãos de Deus entrem na sua casa nesta hora. E eu tenho certeza, irmãos, que essa oração, ela fez um efeito muito grande na tua vida, na tua casa, na tua família. E que nesta hora, mais uma vez, eu peço ao Deus que continue abençoando a tua vida, a tua casa e a tua família. Amém? Te despede de você e tua irmã Cristo, presbítero Antônio Carlos, juntamente com a minha esposa, que Deus possa abençoar em nome do Pai, Filho e Espírito Santo de Deus. Fique todos na paz do Senhor Jesus.
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2: Quem veio adorar a Deus essa noite aí? Eu creio que você não saiu do seu lar simplesmente por sair, mas creio que você vem entregar o seu melhor para Ele nesse lugar.

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0: Tudo bem, ouvintes? Para você que ainda não sabe, nós temos aqui cultos no horário de 9 da manhã, meio-dia, 2 da tarde e 7 da noite. De segunda a sexta-feira, 9 da manhã, meio-dia, 2 da tarde e 7 da noite. Cultos abençoados aqui na sede estadual de Juiz de Fora, que fica na rua Sancler de Carvalho, número 75, na direção do pastor Wesley Souza. Sábado, 9 da manhã, e também no horário das 7 da noite. E domingo, no horário de 8 da manhã, Escola Bíblica Dominical, e às 9 da manhã, cultos especiais na nossa igreja. Deus e amor, então venha receber o seu milagre, a tua bênção e a tua vitória. Nós temos aqui o culto da palavra, que acontece nas quartas-feiras, na Deus e Amor, 9 da manhã, meio-dia, 2 da tarde e 7 da noite. É o culto da pregação da palavra, aqui no Templo da Glória de Deus.
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0: Nós temos aqui também o culto da família, todas as terças-feiras, no horário de 9 da manhã, também meio-dia, 2 da tarde e 7 da noite. É o culto da família na nossa sede estadual de Juiz de Fora. Venha interceder a Deus em prol da tua casa, do seu lar, da sua família, na igreja Deus e Amor. Todas as terças-feiras é o grande clamor a Deus em prol da família, aqui no Templo da Glória de Deus. E às 7 da noite é o culto da família com o ministério de casais da igreja Deus e Amor. Então venha receber a sua vitória.
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0: Na quinta-feira nós temos aqui também cultos abençoados às 9 da manhã, meio-dia, 2 da tarde e 7 da noite. E lembrando que às 14 horas é o culto em prol da Fundação Reviver, esta obra assistencial que é mantida pela nossa igreja Deus e Amor. Quinta-feira, 2 da tarde, é o culto em prol da Fundação Reviver. E às 7 da noite, a oração do Getsêmani, aqui na sede de Juiz de Fora. 7 da noite, somente oração, clamor a Deus, buscando

0: E também no horário das 7 da noite.
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4: Economizar no mercado deixou de ser um diferencial e para se tornar de fato uma necessidade. Mas ir ao mercado não precisa ser sinônimo de estresse financeiro, né? Bem pelo contrário, pode ser uma oportunidade para aplicar o seu conhecimento em finanças pessoais e ver o resultado imediato. Uma das melhores dicas de como economizar é saber exatamente o que você vai comer durante a semana. Monte um cardápio semanal, isso ajuda muito a comprar apenas os ingredientes necessários, as quantidades certas, inclusive. Isso não só otimiza sua lista de compras no mercado, como também reduz drasticamente o desperdício de alimentos. E você sabia que o dia e a frequência das suas compras no supermercado podem influenciar diretamente no valor final das suas compras? Então, escolher o momento certo para ir ao mercado é uma estratégia poderosa e muitas vezes até subestimada. Nem todos os supermercados são iguais e a diferença de preço entre eles pode ser muito surpreendente. Pesquisar e escolher onde fazer as suas compras em supermercado é um passo muito importante. A busca pelo local mais econômico exige, claro, um pouco de pesquisa, mas o retorno é garantido. A economia não termina quando você passa pelo caixa. Garantir que tudo que foi comprado seja efetivamente consumido e aproveitado de forma correta é a etapa final para um ciclo de compras verdadeiramente eficiente. E a parte mais importante, né, que é economizar. Pequenos hábitos que fazem diferença na conta de luz. Dicas para você tornar o consumo mais eficiente aí na sua casa. Economizar energia não depende de estação do ano nem de mudanças radicais na rotina. Pequenos ajustes no uso de eletrodomésticos, iluminação e aparelhos eletrônicos podem reduzir gastos e contribuir para um consumo mais sustentável. Do home office à cozinha, veja como tornar a sua casa mais eficiente e sem abrir mão do conforto. Você pode fazer escolhas conscientes na iluminação e na decoração, que também contribui para o uso eficiente da energia. Paredes pintadas em tons mais claros refletem muito melhor a luz, ajudando a iluminar o ambiente naturalmente. As lâmpadas de LED, além de durarem mais, consomem até 80% menos energia. É um hábito simples também, como abrir bem as cortinas e persianas durante o dia, reduz a necessidade de acender lâmpadas e, além, claro, das mudanças no uso de equipamentos. Algumas práticas simples no dia a dia também contribuem para um consumo mais consciente. E sempre desligue carregadores da tomada quando não estiverem em uso, pois eles continuam consumindo energia mesmo sem o aparelho conectado. Evite ligar vários eletrodomésticos de alto consumo ao mesmo tempo, como ferro de passar, chuveiro elétrico, isso para não sobrecarregar a rede e aumentar a demanda. Sempre que possível, agrupe tarefas que exigem uso de energia, como passar todas as roupas de uma só vez.
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3: Eu saúdo a igreja com a paz do Senhor Jesus.
4: Gostaria de ler com vocês São Lucas 16. Eu não vou ler todos os versículos agora. Eu vou ler alguns versículos, depois eu vou acompanhando com vocês. Às vezes vou mais para frente, às vezes volto. Amém?
5: Amém.
4: A parábola do rico e Lázaro. Ora, havia um homem rico e vestia-se de púrpura e de linho finíssimo e vivia todos os dias regalada e esplendidamente. Havia também certo mendigo, chamado Lázaro, que jazia cheio de chagas à porta do homem rico. E desejava alimentar-se e comer com as migalhas que caíam da mesa do rico. E os próprios cães vinham lamber-lhe as chagas. E aconteceu que o mendigo morreu e foi levado pelos anjos para o seio de Abraão. E morreu também o rico e foi sepultado. Sentem-se, meus irmãos, podem tomar os seus lugares. Louvado seja Deus. Daqui para frente eu vou meditando com vocês. Nós temos tempo para tudo. A gente trabalha bastante. A gente tem o tempo que a gente tira para almoçar, para jantar, para bater um papo com os amigos. E às vezes nós temos um tempo por dia que a gente tira para fazer alguma coisa que a gente não abre mão. Eu tenho uma coisa que eu não abro mão. Eu sempre tenho um momento que eu faço um exercíciozinho diário, como alguma coisinha, mas dá um sono. Dá um sono, não é? Eu não abro mão daquele soninho, porque eu aprendi que quando vem o sono, a gente tem que dormir se tem oportunidade. Porque às vezes à noite a gente quer dormir e não consegue depois de uma certa idade, né? Mas eu tenho também outros tempos na minha vida. Eu também não passo um dia sem refletir na palavra de Deus. Todo dia eu tenho que refletir um pouco na palavra de Deus. Todo dia. Não tem um dia sequer que eu não leia algo que possa ser edificante, que eu possa transmitir à igreja. São coisas que nós fazemos na nossa vida. Reservamos um tempo, e a Bíblia fala que tem um tempo sobre modo oportuno para todas as coisas. Agora, nem todas as pessoas têm de fato um tempo para Deus. Nem todas as pessoas refletem a respeito, porque tem uma vida ocupada, de deixar um tempo para Deus. Muita gente deixa, sei que muitos de vocês têm um tempo diário para Deus, mas sei também que alguns não têm. Quando a gente fala um minutinho, eu já fiz várias mensagens falando sobre esse minutinho, e começou essa questão para mim, quando um dia eu vi uma propaganda de uma emissora de rádio que dizia que em 20 minutos tudo pode mudar, e eu discordei completamente, uma rádio de São Paulo, que ainda fala até hoje isso, em 20 minutos tudo pode mudar. Eu falei, não, não concordo. Na realidade, em um segundinho, muita coisa pode mudar, e em um segundinho, tudo pode mudar.
6: Glória a Deus.
4: Não precisa de 20 minutos, não, basta um segundo. A gente vê, meus irmãos, dois homens. Primeiramente, a Bíblia Sagrada fala que havia um homem rico, que ele se vestia de forma extravagante, e vivia a sua vida de uma forma regalada e esplendidamente. E a Bíblia fala que havia também um pobre. A Bíblia não diz necessariamente, mas é evidente que esse pobre era temente a Deus, porque não é a questão de ser pobre que eu vou morar no céu só porque eu sou pobre. E não é também dizer que só porque a pessoa é rica vai para o inferno. Não é nada disso. É evidente que essa questão de céu e inferno é uma questão de vida espiritual com Deus ou vida espiritual sem Deus. E nós vemos que de repente acontece, meus irmãos, com essas duas pessoas, o famoso segundinho. É naquele segundinho que ninguém espera, que de repente alguém pode ser fulminado por um ataque cardíaco. É naquele segundinho que ninguém espera, não que a gente queira, mas que alguém pode ser atropelado e a vida se lhe vai. A Bíblia fala que esses dois homens perderam a vida. Primeiramente, o mendigo, né? Aconteceu que morreu o mendigo, no versículo 22. E a Bíblia fala que foi levado pelos anjos ao seio de Abraão, que nós vamos chamar de servo. E a Bíblia fala que também morreu o rico, que nem nome tinha. E não teve nada de anjo levando para lugar nenhum. Morreu e foi sepultado. Mas quando abriu os olhos naquele famoso segundinho, já abriu os olhos no Hades, no lugar de tormento. A essência da morte, meus irmãos, é muito diferente daquilo que nós vemos na sua aparência. Quando você vai a um local onde tem uma pessoa morta, você vê o quê? Flores, aquele cheiro, sei lá, tem uma flor que acho que parece que é flor, que ela só é cultivada para pôr em velório. Todo velório tem aquele cheiro daquela flor que eu não sei nem dizer o que é, mas fica impregnado no nariz da gente e não sai fácil, não. Porque a gente se impressiona também, não é verdade? A gente vê lá flores, música suave. Já chegou em algum velório que tinha um rock? Lá, não tem, tem aquela, aquela coisinha. A gente vê um monte de gente que de repente ficou tão boazinha. E pessoas com toda educação e respeito falando baixinho. Pois é, não sei por que isso também, mas acontece. São coisas típicas de um velório, né? São as coisas aparentes. Gente calorosa. E aquele famoso tipo, ah, descansou. E o famoso também, puxa, era gente boa. Às vezes era o maior malandro e a pessoa vai, gente boa. Parece que as pessoas têm medo de ofender o morto ou o morto voltar e querer fazer alguma coisa, sei lá, né? Mas a irmã, às vezes, não era lá tão gente boa assim, mas lá no velório, mas gente boa, não tinha igual. Chegou até a exagerar, Deus a levou para que cante lá no céu. Porque a gente vê essa aparência, essa coisa aparente, mas a realidade, meus irmãos, é que não é bem assim. A verdade é que está ali um corpo, saiu-lhe a alma, o Espírito volta ao Deus que o deu, mas saiu-lhe a alma que lhe dava a vida, que dava ao corpo a vida. E coisas estão acontecendo além da imaginação da gente. Imagine você as pessoas no velório de Lázaro e as pessoas no velório do homem rico. Eu não sei o que poderiam estar dizendo. Talvez sobre Lázaro estivessem dizendo, coitado, miserável, não tinha nem comida em casa, tão cheio de feridas, até os cães lambiam as suas chagas, as suas feridas, esse descansou. Talvez ao rico dissesse, ah, viveu uma vida tão regalada, esplendidamente, mas certamente subornou alguém e está lá no céu. Ainda mais se for brasileiro, né? Tá, certamente pagou a São Pedro uma certa quantia e está lá. Não sei. Mas a realidade, meus irmãos, é que a Bíblia Sagrada fala que os dois homens morreram e os dois homens foram para dois lugares exatamente diferentes, completamente diferentes. Ao morrer, Lázaro, eu não vou colocar Lázaro como um mendigo mais daqui para frente, vou colocar Lázaro como um servo de Deus. A Bíblia fala que anjos tomaram o seu espírito e levaram a presença de Deus ao seio de Abraão. Glória a Deus! E a Bíblia Sagrada fala que o rico simplesmente foi sepultado. E a Bíblia começa a descrever as situações dos dois homens. E nesse exato momento é que eu digo o que eu comecei falando na nossa mensagem. A questão aqui é a questão de um segundinho a mais. Um minutinho a mais. Tudo pode mudar em um segundo. Para algumas pessoas pode mudar para melhor. E para algumas pessoas pode mudar para pior. Se alguém pensa que a situação está ruim, que não pode piorar, pode. E se alguém pensa que a situação está boa, que não pode melhorar, pode também. É o que a Bíblia Sagrada está nos colocando. De repente, aquele segundinho que parecia, não é? E um segundinho, de repente, nós vemos primeiramente aqui o raciocínio a respeito das nossas coisas materiais. Se nós verificarmos o versículo 24, o versículo 25, nós vamos verificar que o rico dizia: tem misericórdia de mim, Senhor, manda Lázaro que more na água, a ponta do seu dedo, e me refresque a língua, porque estou atormentado nesta chama. Quer dizer, Lázaro, aquele que desejava comer dos farelinhos que caíam da mesa do rico, agora é que era o rico. Agora é o que estava na boa posição. E esse que a Bíblia Sagrada nos diz que de uma forma exagerada, esse que de uma forma vaidosa se vestia de púrpura e linho finíssimo, para que isso? Vivia uma vida esplendidamente regalada, era um gastador, era um homem esnobe, era um homem que fazia, sim, eu diria, uso da sua riqueza, mas de uma forma desnecessária. De repente, esse é quem está mendigando um dedinho de água molhada. O que vale um dedo de água molhada? Não vale nada. Mas ele pedia, ele clamava, e eu creio que ele pedia em desespero: Pai Abraão, ou seja, Deus, tem misericórdia de mim, manda. Continuava ainda meio que mandão ainda também, né? E manda que Lázaro more na água a ponta do dedo. Vejam vocês, meus irmãos, foi questão de um segundinho. Um segundinho, e aquele que se agarrava à riqueza se tornou completamente pobre, e aquele que vivia na miséria se tornou completamente confortável. Eu não estou dizendo, e repito, não é a miséria que salva, não estou dizendo que são as boas condições financeiras que também levam a pessoa à perdição, não, é uma questão espiritual. É uma questão que nós podemos mudar com um segundinho de raciocínio, de inteligência. É um segundinho para tomarmos uma decisão que pode nos levar a uma eternidade diferente. De repente, um segundinho, e o homem rico entende que as possessões materiais já não são mais importantes. Eu sempre brinco com os irmãos lá em São Paulo, que, irmãos, quando a igreja for arrebatada, quem quer ficar com o meu carro aí? Quem quer ficar? Sempre aparece algum. Sempre aparece um outro. Não é? Irmãos, lembra da Casa da Serra? Não é Casa da Serra, tem uma casa na Serra. Quem quer ficar com a minha Casa da Serra? Sempre aparece um outro que levanta a mão lá, pode ficar. Quando a igreja for arrebatada, quem quiser ficar com a minha roupa, alguém aqui quer ficar com alguma coisa, já deixa por escrito para você. A gente quer mais é subir, né, meus irmãos? Coisas materiais não são mais importantes. A partir do momento que nós temos um encontro com a eternidade, para que é que valem as coisas materiais? Não servem para nada. Em um segundo você toma uma decisão que muda o seu rumo eterno. Em um segundo você pode também, se não tomar a decisão que muda os rumos da sua eternidade, você pode se complicar para sempre. Para sempre. Esse homem, de repente, viu que os bens que ele tinha, vamos dizer, vamos trazer para os dias de hoje, contemporizando a Ferrari que ele tinha, a mansão ali na, qual é aquela praia bonita aqui que tem aqui? Algarve? Algarve. Aquela mansão de Algarve já não valia mais para nada. Não é? Nada. O que teria sido de grande valia teria sido a decisão que em um segundo ele poderia ter tomado. Assim como você também pode tomar. Aleluia! Eu disse aos irmãos: eu estou empenhado em ganhar almas. Eu estou em Portugal e eu não quero perder tempo aqui. Eu estou dizendo a vocês que em um segundinho tudo pode mudar. Tudo pode mudar. Por outro, louvado seja Deus. Por outro lado também, meus irmãos, nós vemos que a Bíblia Sagrada nos diz que Lázaro estava no seio de Abraão. Se tem o rico que em um segundo se torna miserável, tem também o miserável servo de Deus, porque às vezes tem pessoas que preferem ser miseráveis para o resto da vida do que roubar, do que fazer negociatas, do que sonegar o que não se pode sonegar. Fiquei sabendo hoje que tem crente que nem oferta e dízimo dão. Já pensou? Meu Deus do céu, avarentinhos, né? Ó, mãozinha fechada, pá. Existem pessoas, meus irmãos, que sabem que nós temos no decorrer da nossa vida, nós não temos a garantia de uma viagem tranquila, mas a garantia de um porto seguro. É evidente que nós podemos passar por tribulações. É evidente que nós podemos passar por grandes lutas, carregar grandes cargas e sofrer grandes dissabores na nossa vida. Podemos. E às vezes pelo simples fato de que nós somos servos do Senhor, e o servo do Senhor conhece a sua linha de conduta. O servo do Senhor conhece, sabe exatamente onde deve colocar os seus pés e a maneira que deve se proceder diante de qualquer tipo de situação que lhe aconteça. Imaginem vocês, meus irmãos, que também de repente, em um segundinho, no seio de Abraão, Lázaro olha e diz: o que aconteceu comigo? Estou vendo o anjo aqui, já não estou mais cheio de chagas, já não sinto mais o peso das batalhas da vida, me sinto livre de cargas e de sabores, e eu acho que eu morri e estou no céu. Eu morri e vim para o céu. E está lá no seio de Abraão, tranquilo. Em um segundo, mudou tudo para Lázaro. Em um segundo, termina a tribulação que a vida pode trazer. Não necessariamente vá trazer, mas pode trazer. E está aí o servo de Deus descansando na presença do Senhor, sendo confortado pelo próprio Senhor, porque era servo do Senhor. Nos tempos que nós estamos vivendo hoje, uma matéria de uma revista semanal famosa no Brasil, uma matéria dessa semana, fala a respeito da perseguição contra os cristãos no mundo inteiro. Está subindo uma ojeriza, uma raiva do povo de Deus, porque o povo de Deus não é que não concorda, é que o povo de Deus vive debaixo de uma norma que foi estabelecida pelo Senhor. Foi Deus quem nos fez, foi ou não foi? O homem quer achar que faz muita coisa, mas o homem não sabe fazer nenhum dos elementos da vida, que é o sangue. Já viu o homem fazer sangue? Eu sou doador de sangue. Então, de vez em quando, eu pego os irmãos do escritório e vamos doar sangue. Tem uns que quase desmaiam e tal, eu já estou acostumado. Que o meu sangue é O negativo. O negativo é doador universal. Então, os hospitais, quando sabem que eu tenho O negativo, me mandam para casa cartinhas aqui e tal. E eu vou lá, eu gosto de fazer o bem, não é? E o homem não conseguiu fazer nem sangue. E diz que pode produzir a vida, desde que ele parta de algo que foi Deus que criou. Então, ele não pode produzir a vida. Ele pode simplesmente fazer com que haja um desenvolvimento, mas a vida, quem produz é Deus. Os cristãos estão sendo perseguidos porque a gente não consegue realmente concordar com as imposições e a ditadura dos homens. Os homens querem que nós concordemos com tanta coisa errada que não passa, não tem como passar pela nossa cabeça. Eu não posso nem falar abertamente, porque se eu falar abertamente eu posso até ser prejudicado. Mas a verdade, meus irmãos, é que esse mundo já não está aguentando mais nós aqui. Por muito tempo da minha vida eu fiquei perguntando: mas como é que vai ser o negócio da grande tribulação? Porque os que ficarem aqui vão sofrer e tudo, vai haver perseguição e tal. Mas anda tão tranquilo, por que será que haveria perseguição? A gente está começando a ver que essa plataforma já está se criando. O mundo tem raiva de você que serve a Deus. O mundo nos odeia, tem vontade de nos vomitar para fora. Porque nós, como servos de Deus, somos observadores da palavra de Deus e não vamos concordar com as imposições e com a ditadura do homem. Estão criando, meus irmãos, não só, eu diria, no Brasil, mas em quase todo mundo, uma verdadeira guerra religiosa. E nós devemos estar preparados para enfrentar essa batalha e sairmos vencedores dessa batalha. Mas, de repente, nós verificamos que todas as tribulações, todas as lutas, todas as dores desapareceram da vida de Lázaro. Eu falo a respeito das perseguições, das lutas, porque hoje é difícil a gente ficar debaixo de uma mesa comendo migalha, não é verdade? É difícil se submeter a isso e ninguém, não há nem a necessidade, eu diria. Mas é um segundinho, um segundinho. Um segundinho também a gente consegue ver pela própria palavra de Deus, no versículo 27 até o 30. Que nós sabemos que muitas coisas são importantes na vida, mas às vezes nós não conseguimos classificar quais são as coisas mais importantes que nós devemos fazer. E nós verificamos o que realmente importa quando o homem rico diz: ó Deus, versículo 27, eu quero que o Senhor mande à casa do meu pai alguém para evangelizar lá. Deixa eu perguntar a você, você já ganhou pelo menos uma alma esse ano? Pelo menos uma alma você já ganhou esse ano? Porque nós às vezes negligenciamos o que realmente é importante. Às vezes nós negligenciamos o que realmente faz a diferença na nossa vida, em detrimento de entretenimentos dentro da igreja, às vezes. Fazemos congresso e mais congresso, e às vezes esses congressos são congressos apenas para, eu diria, acalentar a própria igreja, e nos esquecemos de um fator importantíssimo, vidas estão se perdendo, e nós, de repente, só vamos perceber o que é realmente importante quando nós já não tivermos mais condições de fazer. Eu conheci uma senhora, eu pelo menos nunca a vi evangelizando, ganhando uma alma, coisa assim, mas ela teve um problema no coração, chegou no hospital e ela percebeu que estava ruim, que ela iria morrer, e ela começou a gritar: não, Senhor, eu não quero morrer, eu quero ganhar almas, eu quero ganhar almas. Mas morreu. Na última hora se lembrou que não, eu tenho que ganhar almas. Eu pergunto a você mais uma vez: quantas almas você já ganhou esse ano? O homem rico, de repente, ele fala: ah, Senhor, manda alguém pregar na minha casa, na casa do meu pai. Versículo 28, eu tenho 5 irmãos, preciso de alguém para testificar, para que eles não venham para esse lugar que eu vim, esse lugar de tormento. E Deus responde: lá tem pastor Olival, pastor Ícaro, tem Moisés, tem os profetas, que hoje nós os representamos. Se vocês não pregarem, quem vai pregar? Aí ele insistiu ainda: mas Senhor, os que estão lá não, se algum morto for ter com eles, eles vão se arrepender. De repente esse homem vê o que é importante: a fé, o arrependimento, o homem interior, e começa até a apelar, se tornou um evangelista depois que morreu. Aí já é tarde demais, aí já não serve mais. Em um segundinho, em um minutinho, tudo poderia ter sido diferente, tudo poderia ter sido completamente mudado para melhor na vida desse homem, mas ele conseguiu piorar a sua situação. Então, enquanto você está vivo nesse segundinho, Deus quer que você se desperte para o que realmente é importante. Possessões materiais não são importantes. A beleza física é importante, mas não é o mais importante. Coisas consideradas tipo vaidades, coisas passageiras, não são as coisas mais importantes. O importante é a alma do homem. O importante é aquilo que viverá eternamente. Mas não é só isso não, meus irmãos. De repente se descobre também a importância do próximo, não é? A importância das pessoas que estão próximas da gente. Quantas pessoas estão bem perto de você, falando tantas coisas que às vezes você até fica enjoado. Quantas pessoas estão tão próximas de vocês, vocês têm a oportunidade de ouvi-las e às vezes vocês não ouvem. Quantas pessoas pensam que é necessário algo extraordinário para que elas possam se demover das suas ideias antiquadas e ideias de perdedores? Imagine você, eu estou aqui e estou vivo, vivaço. Você está aí, está vivo também. Pastor Ícaro está ali. Vamos falar do pastor Ícaro nesse caso? De repente, pastor Ícaro morre. Não, Eu não vou falar de mim nessa hora. Aí imagine você que... você que nunca quis obedecer a Deus. Você que sempre ouviu quem estava próximo de você, mas nunca deu a mínima. E de repente o pastor Ícaro vai para o céu. Aí melhorou. Mas lá do Hades alguém diga: Senhor, manda voltar o pastor Ícaro. Ressuscita ele, ou se não, como é que falam? Reencarna ele. Porque se ele reencarnado voltar, é mais fácil acreditar no reencarnado ou no ressuscitado do que acreditar em quem está próximo. Mas é um ledo engano. A Bíblia Sagrada fala, meus irmãos, em Hebreus 9:27, que o homem está ordenado morrer uma vez. E se está ordenado morrer uma vez, está ordenado também viver uma vez. E Deus é claro ao falar com um homem rico: se não ouve as pessoas que estão próximas, se não ouve Moisés e os profetas, não pode acreditar que um morto venha ressuscitar. Pois eu digo a vocês uma coisa: vocês imaginam, supondo que morresse o pastor Ícaro, supondo, é uma suposição, aí. Vocês imaginam um dia vocês em casa, meia-noite, na hora do apagar das luzes, aparecesse o pastor que tinha falecido e dissesse: arrependa-te. Vocês já imaginaram, meus irmãos, o que é uma pessoa que vocês foram ao velório dela aparecer para vocês: arrependa-te. Eu sou sincero com vocês, ninguém me segura nessa hora. Eu saio numa carreira tão feia, meus irmãos, mas tão feia. E é bem provável que dê uns gritinhos ainda. Porque não é brincadeira uma pessoa que faleceu aparecer na sua frente. O senhor também correria. Oh, e muito. Nós correríamos. Mas Deus já nos livrou disso, né? Dizendo: olha, não. Não dá para voltar. Esse não dá para voltar tem dois pontos que eu quero colocar. Uma, que quem já morreu não prega mais. Então você que está vivo ganha uma alma. Aleluia. Ganha uma alma para Jesus, ganhe duas. Aleluia. Fale de Deus para uma pessoa. Esse é o ponto um. O ponto dois, meus irmãos, é que depois que a pessoa morreu não haverá mais nenhuma oportunidade. Existem religiões que pregam: não, a pessoa, ela tem que cumprir o seu karma, não é? Então a pessoa, enquanto ela não se tornar uma pessoa iluminada, ela não poderá então parar de morrer. Aí supostamente ela morre, vive. Tem algumas religiões que dizem que quando a pessoa vive uma vida muito ruim, e é uma pessoa muito ruim, ela se reencarna até na pele de animais. Tanto que em certos lugares no planeta é tipo assim: passa um rato ali e fala: não mata ele não, porque aquele ali é o espírito não sei quem. E tem locais que eles colocam alimentação para rato, alimentação para barata, aí não pode, tem, não pode pisar, não pode matar, não pode, porque eles entendem que pode ter sido uma vida aquilo ali que reencarnou-se na forma de um animal, na forma de um inseto. Aí justifica-se aquela sentença de pessoas quando estão às vezes discutindo e uma acha a outra tão ruim que fala assim: um inseto. Mas a Bíblia descarta essa possibilidade. É um segundinho apenas, um segundinho para as pessoas entenderem, sem ter a oportunidade, que não haverá mais oportunidade. Então você está vivo aqui, tem alguma coisa na sua vida que não vai bem perante Deus, arruma. Você está aqui vivo, dando glória a Deus, aleluia, ou assustado, pensando na possibilidade da morte do pastor Ícaro aparecer na sua casa. Tem alguma coisa na sua vida que precisa ser colocada no lugar? Coloque. O que eu estou dizendo a vocês, meus irmãos, não são preceitos de uma religião ou não é o evangelho da Igreja Deus e Amor. Está registrado na Bíblia Sagrada. Não haverá segunda oportunidade. Se você está vivo, você tem que aproveitar essa vida que você está vivendo e viver a sua vida de forma que agrade ao Senhor, de forma que você tenha tranquilidade para viver e tranquilidade também para encarar os portais da eternidade. Eu sempre falo, e às vezes as pessoas, e é engraçado mesmo, eu gosto disso, é engraçado. Tem pessoas que têm tanto medo de morrer, que tem dia que come um pouco demais, dá um pouquinho de gases. Aí aquilo sufoca aqui, parece que está queimando o coração. Meu Deus dos céus! Essas pessoas já ficam, eu tenho que, eu vou morrer. Não é nada, é um gásinho nada lá e a pessoa tá, é o medo de morrer. E esse excesso de medo de morrer, meus irmãos, só pode nos fazer a chegar a uma conclusão. Essa pessoa não está preparada e não está tranquila para enfrentar os portais da eternidade. Desculpe a pergunta que vou fazer para vocês, mas eu preciso fazer essa pergunta. Se fosse feita a sua chamada hoje, eu estou dizendo chamada, eu estou usando eufemismo, né? Não quer dizer se você morresse hoje, porque fica pesado, né? Se você morresse hoje, fica pesado, não é verdade? Assim, se fosse feita a sua chamada, não quer dizer se você morresse, né? Mas se você fosse chamado hoje à eternidade, você estaria na situação de Lázaro ou na situação do rico? É uma questão de um segundinho para tudo mudar. É um minutinho. Nós não somos eternos, meus irmãos. Parece que foi ontem que a minha esposa me conquistou. Parece que foi ontem que ela olhou para mim e apaixonou-se. E fez campanhas para Deus conceder eu para ela. Parece que foi ontem. O tempo passa, né? O que eu quero dizer é que o tempo passa rápido demais. Quando a gente percebe, o nosso tempo já passou, nós já estamos, já estou cheio de cabelo branco. E não é questão de cabelo branco, é questão da idade mesmo. É a questão que, a verdade é que quando a gente passa de 50, a gente sabe que é mais provável que a gente tenha menos tempo para viver do que o tempo que a gente já viveu. E eu, como já passei de 50, eu acho que eu tenho menos tempo para viver do que o tempo que eu já vivi. Então eu não posso ficar, eu diria, desatento. Eu tenho de estar com a minha vida na presença de Deus todos os dias. E aconselho os irmãos a fazer a mesma coisa. Estar com a vida na presença de Deus a todo instante, tendo a certeza e sabendo que existe uma garantia para você. Quando você aceita Jesus como seu Salvador, quando você tem a sua vida ajeitada com Deus, a sua vida na presença do Senhor, você tem uma garantia tremenda de que a sua vida aqui está tranquila, está segura, e se você tiver que dar de frente com a eternidade a qualquer momento, você sabe que estará mais segura ainda a sua vida, porque você estará para sempre com o Senhor. Então não há por que temer, não há por que ter medo. Olha, meus irmãos, morrer pode ser inevitável, mas a segunda morte pode ser evitada. Quando eu digo pode ser inevitável, é porque muitos poderão ser arrebatados vivos, né? A Bíblia fala que no toque da trombeta de Deus, os mortos ressuscitarão primeiro, e nós, os que estivermos vivos, Paulo fala em nós, ele achava que ele ia estar vivo, coitado, ele morreu, ele achava que ia ser rápido, e nós, os que ficarmos vivos, até que eu não posso falar isso ainda, porque eu estou vivo. O pastor Ica, nesse caso, não, né? Pode sim, eu estou brincando, eu estou assustando o irmão, daqui a pouco ele nem vai dormir hoje, né? E nós, os que estivermos vivos, seremos então transformados e subiremos para nos encontrar com Cristo nas nuvens celestiais. Ou seja, existe a possibilidade de que algumas pessoas sejam arrebatadas vivas, não é? São então transformadas, mas eu não creio que isso será para a nossa geração, nem para a geração dos nossos filhos. É importante nós estarmos preparados para que, quando chegar o nosso dia, nós tenhamos a certeza de que o nosso nome está no livro da vida e nós vamos para o seio de Abraão, nós vamos para a presença de Deus. Olha, meus irmãos, esse rico teve oportunidade. Eu acredito que até Lázaro deve ter falado do amor de Deus para ele. É uma parábola, é claro, é uma história, mas a gente tem que ilustrar bem essa verdade. Sendo uma parábola, uma história que ilustra uma verdade espiritual, a gente tem que ilustrar muito bem. Creio que teve a oportunidade, mas não aceitou a oportunidade. Conhecia, tanto que reconheceu o lugar de miséria que estava e reconheceu também o pai Abraão, ou Deus. Deixa eu dizer para você uma coisa, olha. O versículo 31 é um versículo emblemático para nós.
5: Um minutinho só faz toda a diferença. Não haverá outra oportunidade depois da sua vida, no corpo dessa sua vida, nesse seu corpo que você está vivendo. Você não tem por que viver uma vida de sobressaltos e de medo. É um segundinho para você tomar uma decisão sobre a sua vida hoje. Eu posso pregar a palavra de Deus para vocês. Tenho prazer em fazer isso. Gosto de pregar a palavra de Deus. Mas eu não posso tomar a decisão por vocês. A decisão de servir a Deus é uma decisão pessoal. É uma decisão individual. Famílias não são salvas no atacado. Ah, meu pai é crente, então também vou ser salvo. Não. Ah, o meu avô foi um servo de Deus tremendo, estou salvo. Não, não. É uma coisa individual, uma coisa personalizada. Você que está aqui hoje e não quer viver uma vida assustada, não saia daqui hoje sem ter a certeza de que você está salvo. Jesus Cristo morreu por você na cruz do Calvário. Morreu por nós na cruz do Calvário. Nós acreditamos em todas as palavras que estão na Bíblia Sagrada. Temos tido a confirmação de que essa palavra é verdadeira. Quando Deus tem testificado conosco, fazendo sinais, prodígios, maravilhas, a Bíblia fala em Hebreus capítulo 2, que esse evangelho começou primeiramente pelo Senhor ser pregado, depois vieram aqueles que deram a sequência, cooperando com eles Deus, por sinais, prodígios, maravilhas e repartimentos dos dons do Espírito Santo. Nós temos comprovada essa palavra, não há por que nós não aceitarmos essa palavra. Então você que está aqui e é crente, mas você ainda está totalmente desconcertado com Deus, faça um conserto com Deus hoje, para nunca mais sair do trilho. Você que está aqui e nunca entregou a sua vida para o Senhor, olha, você tem hoje esse segundinho que Deus te concede. Você deixou sua casa hoje, veio para cá, está aqui ouvindo essa palavra, e agradeço a Deus por você estar ouvindo. Obrigado por estar ouvindo. Nada foi por acaso. Deus tinha tudo milimetricamente calculado. Você não está aqui por acaso. Ninguém vem à presença de Deus por acaso. Não. Deus permitiu, Deus preparou. Satanás lutou para que você não viesse, mas você veio. Então, vencido Satanás e envergonhado o diabo, e toda a glória ao nosso Deus, porque vocês estão ouvindo a palavra de salvação. Louvado seja Deus.
6: Aleluia, louvado seja Deus, aleluia. Digam comigo assim, meus irmãos. A paz do Senhor Jesus. Digam comigo assim mais uma vez. A paz do Senhor Jesus. Muito obrigado, irmãos, todos vocês da Igreja Deus e Amor, vocês de outros ministérios, vocês que juntaram-se a nós na oração, bem-vindos e venham sempre, e muito obrigado por vocês estarem aqui, que Deus vos abençoe. Digam comigo mais uma vez, a paz do Senhor Jesus, vão com Deus, meus irmãos, vocês estão guardados, vocês estão protegidos e abençoados, em nome de Jesus Cristo.
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Qual foi a última vez que seu filho ouviu, ou acompanhou, ou orou, ou cantou, ou ouviu uma história com um aprendizado bíblico? A alma dele precisa de comida, né? Então, nesse dia, nós vamos fazer o possível, tudo, desde a decoração, desde as brincadeiras, das músicas, tudo vai ter um ensino. 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Quem é esse reino? 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Gente, quer uma coisa melhor? A gente tem falado com as mães e elas falam, Débora, minha filha, meu filho nunca teve uma oportunidade de participar de uma festa assim. Então, se você vai estar trabalhando no dia, arranje alguém para trazê-lo, tá? Você pode, então, adiar esse compromisso e vir com seu filho? A sua participação junto com o filho é uma maneira de que seu filho entenda o quão importante essa festa é para ele. Puxa, minha mãe veio comigo. A minha avó veio comigo. Traga toda a família, traga a avó, tio, prima, traga todo mundo. Pode vir os adultos, pode vir os pais, os avós. Traga a criançada da comunidade. Você pode alugar aí uma van. Ah, mas eu não sou professora. Não tem importância. Aluga aí uma van. Traga a criançada da vizinhança. Traga uma criança não crente. Traga a criança da creche. Traga todo mundo. Dia 25 de julho, dá tempo de vocês se organizarem. 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Rua Prefeito Passos, número 10. 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E a criançada aprendendo de Jesus. 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

A paz do Senhor, meus queridos irmãos internautas de todo o Brasil, quem vos saúda é o seu irmão em Cristo, presbítero Miquéias de Almeida, e nós estamos aqui porque dentro de instantes mais iremos iniciar mais uma transmissão, mais um momento de oração que é de praxe, que é todos os dias.

via aí para os seus familiares. Quem sabe tem pessoas da sua família que precisa de uma oração. Quem sabe está passando por uma fase tão difícil, está passando por um momento de enfermidade, por um momento de adversidade. Chegou o momento de nós clamarmos a Deus, de nós nos unirmos em fé. Uma corrente de oração. Irmãos, não só do Brasil, mas de todo mundo. Todos unidos em um só propósito. Clamar, buscar a face do Senhor. É o Ministério de Intercessão Mundial. Juntamente com nosso querido irmão, pastor Davi Miranda Neto, nossa irmã Maria Lorena, que é líder, né, mundial da intercessão, todos os dias estamos aqui clamando com todos vocês. Eu quero também já, desde já, saudar os nossos queridos irmãos ouvintes do programa Voz da Libertação, que nos acompanham de todo o Brasil, cadeia nacional e internacional de transmissão do programa Voz da Libertação. Você que está nos escutando pela rádio, você pode também acompanhar essa transmissão, tanto como pela rádio, como também em áudio e vídeo, pelos nossos canais oficiais. O nosso canal no YouTube, Igreja Deus Amor Oficial, e também o nosso canal Direto com Deus, que é o nosso canal de oração 24 horas por dia. Então se prepare, eu gostaria que você também já colocasse o seu pedido de oração. Se você olhar aí no chat do YouTube, já tem muitos irmãos. A nossa irmã Maria Nascimento, peço oração em favor da minha saúde mental, em favor da saúde mental de Caio, Lucas, nós vamos orar. Vários irmãos, irmão Jackson, irmã Francisca, mandando mensagem, nossos irmãos já colocando aí no chat o seu pedido de oração. Então eu gostaria que você colocasse agora aí o seu pedido de oração, porque apenas um minuto nos separa das 0 horas. E daqui a pouquinho já vamos iniciar esse momento de clamor. Eu gostaria de mais uma vez, vamos lá, vamos compartilhar, irmãos, compartilhe, mande para os seus familiares essa live, porque daqui a pouquinho iremos iniciar esse clamor, essa oração da meia-noite, no qual todos os dias nós estamos aqui buscando a face do Senhor, estamos em oração. É a Igreja Deus Amor em sua essência. A essência do homem está em relacionamento com Deus. E é um dos caminhos que nos relacionamos com Deus, se não o principal, é por meio da oração, é por meio do clamor. Nós estamos aqui para falar com o nosso Pai, falar com o nosso Deus, lançar diante dele todas as nossas aflições, lançar diante de Deus todas as nossas angústias, as nossas preocupações do dia a dia. Então, está chegando o momento, 23 horas e 59 minutos. Chegou o momento de nós, juntos, unidos em uma só fé, iniciar esse novo dia, esse dia do dia 15 de julho de 2026. Vamos iniciar já esse dia, buscando a face do Senhor. Oremos ao Senhor. Senhor Deus e Pai, nós te louvamos por essa oportunidade. Te louvamos pelo privilégio da vida. Te louvamos, Pai, porque até aqui o Senhor tem nos ajudado. Até aqui o Senhor tem nos sustentado, mesmo que não merecemos, Deus. Mesmo que não somos dignos de estar diante do Senhor, Pai. Mas a Tua misericórdia que nos alcança todos os dias, a Tua misericórdia que nos alcança, vai de encontro conosco todos os dias, Pai. Nós somos gratos, porque todos os dias somos perdoados, somos transformados e tocados pelo Senhor Deus. Senhor, que nessa madrugada, no início deste novo dia, nós não venhamos orar somente com os nossos lábios, mas queremos derramar diante do Senhor o nosso coração e a nossa alma. Nós queremos derramar diante de Ti, Senhor, a nossa alma. Ah, Senhor, bendito é o Teu nome. Ei, dele malá seclã.

Dalemalamai. Quantos irmãos e irmãs, Pai, no Brasil inteiro estão, por que não dizer no mundo, estão prostrados, clamando ao Deus, Criador dos céus e da terra. Oh, meu Deus, nós te louvamos, Pai. Oh, como o Senhor é grande. O Senhor está sentado em um alto e sublime trono. Isaías viu esta visão e disse: eu vi o Senhor assentado em um alto e sublime trono, e os serafins cantavam, diziam: Santo, Santo é o Senhor. Estás aqui, Senhor, ele balaçai, porque toda a terra está cheia da tua glória. Oh, que maravilha, Senhor, é sentirmos a tua glória, é sentirmos, meu Deus, a tua misericórdia. Abra nossos olhos espirituais, para que possamos enxergar, para que possamos, meu Deus, enxergar aquilo que Isaías viu. E a tua palavra diz que ele, na sua presença, ele grita dizendo: ai de mim, ai de mim, que sou homem de lábios impuros, e os meus olhos viram o rei. Ah, que maravilha! É quando temos um encontro com a tua presença, Senhor. Que maravilha! É quando temos um encontro com o Senhor, meu Deus. Ai de mim! Ai de mim, Senhor, que somos homens de lábios impuros, e os nossos olhos viram o rei. E que maravilha! Lebadacanchou é debracandelemai. Delemai do crandelemalassa é decandelemai. Me faz lembrar de Pedro, Senhor, da pesca maravilhosa. Ele se prostra diante do Senhor e diz: aparta-te de mim, Senhor, porque sou um homem pecador. Quando nos encontramos contigo, Senhor, nós reconhecemos as nossas limitações e falhas. Somos confrontados, nós somos confrontados, meu Deus, conosco mesmo. Nós somos confrontados pela tua presença. Nós somos, meu Deus, levados para um lugar onde o nosso eu, o nosso ego, a nossa natureza, ela é confrontada pela santidade do Senhor, pelo lugar de essência do homem. Quantos nesta madrugada estão sendo confrontados, meu Deus, pela tua presença. Elemai, tchokenderemalamai. Somos confrontados pela tua graça, meu Deus. Ah, Senhor, visita este irmão agora, visita, Senhor, porque o mesmo Deus que nos confronta, nos leva ao arrependimento, é o mesmo Senhor que, quando a mulher adúltera, ela é pega, o Senhor olha e diz: mulher, onde estão os seus acusadores?
E ela diz: não estou mais aqui, Senhor. Aí o Senhor olha e diz: eu também não te condeno. Vai e não peques mais. Oh, meu Deus. Que olhar maravilhoso. Decantou ele malá, secando ele malá e declando ele mais. Quando somos, meu Deus, defrontados, estamos de frente contigo, Senhor. Na mesma forma que somos confrontados com os nossos pecados, sentimos o teu amor de perdão, o teu amor, Pai, nos encontrando e o Senhor nos perdoando, que esse irmão e essa irmã, Senhor, possa sentir agora o perdão dos seus pecados, o perdão das suas falhas, que possa sentir agora o teu amor, Senhor. Ah, Senhor, meu Deus, que maravilha! Bem-aventurado é o homem cujas suas transgressões são lançadas no mar do esquecimento, são perdoadas pelo Senhor. Que esse irmão, essa irmã seja bem-aventurado em sentir o perdão do Senhor, em sentir o teu amor tão próximo, Senhor. Perdoa agora, Senhor, toda a acusação do inimigo, que o inimigo tem acusado o consciente desse irmão, o consciente desta irmã, dizendo: não tem mais jeito, desiste de tudo, abandona a sua família, abandona a sua casa. Que essa pessoa possa sentir agora, meu Deus, o perdão, possa sentir o amor do Senhor. Decante ou ela é malai, declanda la maia. Ah, meu Deus, é madrugada de renovo, é madrugada.

Meu Deus, que tem enfrentado tantos desafios, que o inimigo veio, Senhor, e tem destruído esta vida, a vida espiritual deste irmão. Renova, Senhor, renova agora, renova as forças, Pai. Nós entramos, nós te louvamos, Pai, por esse novo tempo na Igreja Deus e Amor. Nós intercedemos, Pai, pela tua igreja. É o Ministério de Intercessão Mundial. Ó, Senhor, é irmãos e irmãs que são ministros de intercessão. São homens e mulheres, meu Deus, que oram, que estão de joelhos dobrados. A igreja poderosa, Senhor, não é uma igreja com grandes estruturas. Igreja poderosa, Senhor, não é igreja, uma igreja, Senhor, rica. Ó, meu Deus, mas a igreja poderosa é uma igreja que está de joelhos. Decantou alamai. É uma igreja que está prostrada diante do Senhor, que se dobra somente diante do Senhor. E a tua igreja está prostrada, Senhor. Eu te louvo, porque o Senhor tem levantado o Ministério de Intercessão Mundial. Oh, meu Deus. Obrigado, Jesus. Obrigado, Pai. Obrigado pelos milhares e milhares de intercessores, por esse exército que o Senhor está levantando, por este exército que o Senhor está levantando, Pai, porque a nossa luta não é contra a carne, nós estamos em guerra espiritual, mas o Senhor está levantando milhares e milhares de intercessores, o Senhor está levantando a tua igreja em oração. Ó, Senhor, nós repreendemos toda a divisão. Nós repreendemos, meu Deus, todo demônio que tem se levantado para denegrir, para inflamar, para defamar a tua igreja. Nós repreendemos porque a tua igreja se posiciona. A tua igreja está posicionada em fé, Senhor. As portas do inferno não prevalecerão, porque foi o Senhor que edificou a igreja. A igreja não é edificada por homens. A igreja foi edificada pelo Senhor. Oh, glória a Deus, aleluia. Senhor, meu Deus e meu Pai, levanta um ministério de intercessão. A tua igreja, quando ora, ela avança. A tua igreja, quando ora, não perde batalhas. Senhor, levanta novamente líderes, irmãos que vão encabeçar a intercessão nas suas respectivas igrejas, que vão chamar, meu Deus, o povo para orar. Levanta os pastores, levanta os obreiros, Senhor, levanta a juventude, me levanta, Senhor. Não por soberba, não por vanglória, Senhor, não, não. Não por títulos. Tire tudo, Senhor, de nós. Só não tire a tua presença. Lebada candela, mãe. Queremos estar diante de ti, Senhor, em essência. Queremos estar diante de ti, Senhor, que é o lugar de onde nunca devemos sair. Pai, levanta os intercessores que vão clamar pela igreja, que vão estar de joelhos, é um exército, Senhor, que vão estar de joelhos dobrados. Levanta a tua igreja na oração, levanta os pastores em oração, levanta os presbíteros em oração, os diáconos, os círculos de oração, Senhor, as irmãs de oração. Levanta, Senhor, porque o diabo não vai resistir.
o poder que será liberado, o avivamento que está prestes a acontecer, a chuva que está para ser derramada. O inimigo não vai resistir. Levanta, Senhor. Nós queremos nos posicionar em fé. Eu oro, Pai, por sensibilidade. Nós oramos por sensibilidade do Teu Espírito. Queremos ser guiados, Pai, não por vozes humanas, não por conselhos humanos, mas queremos ser guiados, sensíveis à voz do Teu Espírito Santo. Quem tem ouvidos, ouça o que o Espírito diz às igrejas. Queremos ser sensíveis à Tua voz, Senhor. Queremos estar sensíveis àquilo que o Senhor quer colocar, àquilo que o Senhor quer nos direcionar, àquilo que o Senhor quer fazer, àquilo que o Senhor também não quer fazer, Senhor. Nos ajuda a sermos guiados pelo Senhor. Eu oro, meu Deus, eu oro, Pai. Levanta homens e mulheres guiados. Abra nossos olhos, Senhor. Nós queremos ver o que o Senhor está vendo. Nós queremos estar aonde o Senhor está, meu Deus. Nós queremos estar aonde a Tua presença é manifesta. Nós queremos estar aonde haverá o avivamento, Senhor. Aonde a chuva será derramada. Nós colocamos diante de Ti, Senhor, os desafios da igreja no século 21. Quantos desafios, Senhor! Quantos desafios! Ah, Senhor, onde nós chegamos, a geração que estamos vivendo, Pai, dias terríveis, dias maus. Preserva a Tua igreja, Senhor, guarda a Tua igreja. Ó, Senhor, guarda os escolhidos. Guarda, Senhor, os escolhidos dos dias maus, dos dias que estamos vivendo, Senhor. Dias de frieza espiritual. Ó, Senhor, dá-nos sede. Sede de buscar o Senhor, a Tua face. Dai sede para esta geração, Senhor. Buscar a Tua presença nas madrugadas. Buscar a Tua presença em todo o tempo, Senhor. Levanta uma geração. Levanta, lemai, declande, lemalassai, declanchou, lemai. Levanta, Senhor, com poder e autoridade do Teu Espírito Santo. Senhor, muitos só ouviram falar do Senhor, mas ainda não tiveram uma experiência real, não tiveram encontro, Senhor, com a sarça, como Moisés teve, e a sua vida nunca mais será a mesma, nunca mais foi a mesma. Ah, Senhor, como Isaías teve, nós queremos ter um encontro com o Senhor, Pai. Nós queremos a cada dia conhecer o Senhor e buscar conhecer o Senhor. Senhor, meu Deus e meu Pai, visita a nossa igreja, os projetos de reestruturação. Senhor, não deixa fazermos nada por nós mesmos. Mas, Senhor, dá o direcionamento, dá sabedoria, Senhor. Dai-nos sabedoria para administrar aquilo que o Senhor confiou em nossas mãos. Queremos ser bons mordomos. Esse irmão, essa irmã, Senhor, o Senhor confiou. O Senhor confiou. Elemadakantou, elemalai, decandelemai. Oh, glória a Deus. O Senhor está curando pessoas agora. O Senhor está levantando pessoas agora que serão uma bênção em suas igrejas. O Senhor está levantando ministros de intercessão que vão influenciar
serão pessoas de influência na sua região, na sua igreja, homens que dirão: esse é um homem de oração, uma mulher de oração, que busca a face do Senhor. Levanta homens e mulheres que influenciam para o teu reino, Senhor. Levanta, Senhor. Levanta, Senhor. Levanta, Pai. Sopra nomes, Pai, não para honra e glória. Como Paulo vai dizer: porque as minhas cadeias é para que eu não me glorie. Porque a glória é sua, a honra é do Senhor, e com razão, Senhor. O Senhor morreu na cruz, o Senhor trocou a sua vida pela nossa vida. Ah, que maravilha! Bendito seja o Senhor, bendito és tu, Senhor. Nós te louvamos. Porque tem pessoas agora sendo curadas, caroços estão sendo extirpados, estão sumindo agora, enfermidades incuráveis estão sendo tocadas agora, pessoas que estavam com paralisia, em nome de Jesus, em nome de Jesus. Nós declaramos agora que haja cura, que haja cura. Procure em nome de Jesus a sua dor. Movimente essa parte do teu corpo que estava paralisada. Em nome de Jesus, haja vida em todas as células que estavam mortas. Em todos os nervos que estavam atrofiados, músculos que estavam atrofiados. Essa doença, Senhor, que tomou todos os músculos deste homem, que ele não pode se movimentar. Em nome de Jesus, em nome de Jesus, nós declaramos cura agora. Essa pessoa que teve um AVC, meu Deus, e ela não consegue mais se movimentar. Haja cura agora. Haja cura agora em nome de Jesus. Senhor Deus e Pai, nós oramos por esta pessoa que está hospitalizada, que está no centro intensivo de tratamento. Ah, Senhor, nós repreendemos agora, espírito da morte, saia, saia deste leito, saia desta vida, em nome de Jesus Cristo. Quantas pessoas enfermas, meu Deus, quantas pessoas que estão agora nos seus últimos dias de vida. Essa pessoa que foi diagnosticada, Senhor, e o médico disse: tem mais um mês, tem mais um ano. O médico deu dias, Senhor, de vida. Oh, Senhor, o Senhor é o mesmo ontem, hoje e eternamente. Não muda, Senhor. E eu oro por vida, que haja vida agora. Nós declaramos vida sobre esta pessoa. Senhor, quantos irmãos, quantos pedidos de oração, visita agora, quantos estão agora, Senhor, mandando os pedidos de oração. Nós queremos orar também pelos nossos irmãos venezuelanos, os nossos irmãos que sofreram terremoto, Senhor, e milhares de pessoas estão desaparecidas, mortas. Pai, nós oramos por aquele país, nós oramos pela política daquele país, Senhor, porque a Tua palavra diz: quando há um erro, um rei iníquo, um rei que não teme ao Senhor, o povo padece.
Senhor, e quantos lugares o povo tem padecido por homens que não temem ao Senhor, Pai. E nós oramos agora por este país, pelos líderes daquele país, Senhor, que haja um avivamento, que haja transformação, Senhor, que o Teu nome seja glorificado. Visita, Senhor, a nossa igreja na Venezuela. Usa os Teus filhos, Senhor Deus e Pai. Meu Deus, eu quero orar, meu Deus, pela liderança da nossa igreja. Eu quero orar, meu Deus, pela nossa querida irmã Irene Miranda. Visita a Tua filha. Visita, Senhor, a saúde. Senhor, nós oramos pela Tua serva. Continua usando, dando graça, dando forças, dando direcionamento. Senhor, o Senhor confiou nas mãos da Tua serva este trabalho. Ó, meu Deus, ajuda a Tua serva. O Senhor tem usado a Tua filha para a continuidade deste ministério, para a continuidade da igreja. Ó, Senhor, o maior legado que podemos deixar é a continuidade daquilo que construímos. E nós Te louvamos, Pai, porque o Senhor tem usado a nossa irmã Ireni para levantar a juventude, para levantar, meu Deus, os jovens, para fazer a Tua obra. Visita a Tua serva. Glória a Deus, meu Deus, pela visão, pelo discernimento que o Senhor tem dado à Tua filha. Ó, Senhor, continua usando com a sabedoria, com a experiência, Senhor. Visita a irmã Débora Miranda. Nós Te louvamos pela vida da Tua serva, Pai, que tem trabalhado arduamente na Tua obra. Senhor, visita a Tua filha, a saúde, ela, o pastor Lorival, a sua casa, Senhor. Visita os Teus servos. Nós oramos pela restauração total e completa da saúde do pastor Lorival de Almeida. Visita, Senhor, também meu querido irmão, presbítero Davi Miranda Neto. Senhor, nós Te louvamos porque o Senhor tem levantado-o para esse tempo, para um tempo, Senhor, novo. Nós oramos pelo Teu servo. Dê sabedoria, discernimento, Senhor, direção. Usa o Teu filho, Senhor, dando sabedoria, graça, força naquilo que o Senhor confiou em Suas mãos. Ó, meu Deus, guarda Teu servo, visita a sua saúde mental, física, Senhor. Nós oramos também pela sua família, irmã Karina, o Davizinho, a Charlotte, toda a família do Teu servo, guarda. Nós oramos pela diretoria executiva, Senhor, da presidência do pastor Milton, pastor Osmar, pastor Fabrício Beata, pastor Jerry, pastor Wilson e o nosso querido pastor Marco Magno, a irmã Maria José. Visita, Senhor, toda a diretoria, guarda e livra-os de todo mal. Usa o Senhor com sabedoria, usa com discernimento, guarda, meu Deus, os Teus filhos de todo levante. Guarda os Teus filhos, Pai, de todo mal. Seja com eles, meu Deus. Nós oramos pelos projetos da igreja. Nós oramos, Pai, pela Eclésia. Nós oramos, Pai, pelos pastores de todo o Brasil. Senhor, nós oramos pela escola do ETDA. Nós oramos, Pai, pela formação dos novos pastores. Ó, Senhor, levanta homens e mulheres cheios do Teu Espírito Santo, que tenham visão de ganhar almas para o Teu reino, para que o Teu reino continue avançando,
para que a igreja continue avançando, Senhor. Pai, nós te louvamos por este momento. Nós te louvamos, Pai, porque até aqui o Senhor tem nos ajudado. Senhor, e eu oro também pela nossa irmã Maria Lorena, que dará continuidade desta oração. Usa, meu Deus, a tua serva, em nome de Jesus.

Quero saudar os ouvintes de casa com a gloriosa paz do Senhor Jesus. Quem vos saúda é a sua irmã em Cristo, Maria Lorena. Está chegando o momento de nós buscar a face do nosso grande Deus. Dobra teu joelho, ouvinte de casa. Unidos nós seremos mais que vencedores. Oramos ao Senhor. Senhor, meu Deus e meu Pai, em nome de Jesus entramos à tua presença para suplicar a tua misericórdia, o teu grande amor, meu Pai. Lembra, Pai, que o Senhor, meu Deus, estenda as tuas mãos, meu Pai. Livra-nos, meu Deus, de toda emboscada, de toda fúria, de toda adversidade. Vai derramando a tua graça maravilhosa, meu Pai. Perdoa nossos pecados, Jesus querido, naquilo que nós pecamos em pensamentos, em palavras, em obras. Lembra da tua misericórdia, Pai. Nenhuma condenação há para os que estão em Cristo Jesus. Por isso eu te suplico a tua misericórdia. Vai perdoando nossos pecados, nossas fragilidades, os momentos, meu Deus, que fracassamos a tua presença. Lembra, meu Deus, que está escrito na tua palavra que o cair é do homem, mas o levantar é do meu Senhor. Ai, levanta os que estão caídos, aqueles que estão prostrados, meu Pai. Já não tem mais força em clamar pelo teu nome, mas humildemente eu te suplico agora a tua misericórdia e o teu grande amor, meu Deus. Realiza a tua grande obra, ai, abençoando, meu Deus, de uma maneira especial este ouvinte de casa, Jesus querido, que está de joelho dobrado, derramando as suas lágrimas. Abençoa teu povo, abençoa os que choram, abençoa o clamor desta mãe, meu Deus, que tem derramado lágrimas perante o teu trono, em contemplar a situação do seu filho. Pai, lembra, meu Deus, a tua palavra. Eu creio que tu és soberano, tu és grande. Ajuda esta mãezinha. Seca as lágrimas deste ouvinte que chora no leito de dor, meu Pai, ali internado no hospital, meu Deus. Já não vê mais uma saída, meu Pai. Quantos leitos, meu Deus, que estão desenganadas, pessoa desenganada pelos recursos humanos, meu Pai. Lembra, Senhor, que o Senhor deixou na tua palavra: eu sou o Senhor que te saro. Olha que promessa maravilhosa, meu Pai, ainda que esteja em coma, meu Deus, entra naquela UTI, meu Pai, apenas um olhar e clama-se, clama, e o teu nome será glorificado. Derrama a tua graça soberana, meu Pai. Derrama teu Espírito, meu Deus. Derrama por amor do teu grande nome. Pai, assim como o Senhor ressuscitou a Lázaro depois de 4 dias, meu Pai, o que é para ti
mim, meu Deus. Estender a mão amiga, meu Pai. Levantar aquela pessoa na UTI. Visita pela tua misericórdia. Vai de encontro aquela pessoa que foi baleada. Senhor, dá o grande livramento na cirurgia, na retirada daquela bala. Pai, ajuda, meu Deus, e lembra na tua misericórdia. Senhor, eu creio na grandeza do teu Espírito. Eu creio que tu és soberano, meu Pai. Em nome de Jesus, alcança cada asilo, cada orfanato, meu Deus. Lembra da tua misericórdia. Aquela criança que chora, meu Pai, que tem desejo de conhecer o pai ou a mãe, mas está ali, Senhor, no orfanato. Meu Deus, estenda as tuas mãos. Aquele versículo tão lindo da tua palavra: quando teu pai e tua mãe te desampararem, o Senhor te acolherá. Pai, acolhe aquela criança, meu Deus. Abraça aquele pequenino, meu Pai. Derrama sobre ele a tua graça, a tua unção, o teu renovo. Eu creio no agir do teu Espírito. Confirma, meu Pai, a tua misericórdia. Vai abençoando agora cada presidiário, cada presidiária, Pai. Visita aquele presídio feminino. Visita aquele presídio, meu Pai. Vai de encontro, meu Deus. Eu vejo alguém chorando, de joelho dobrado, arrependido dos seus atos. Senhor, o inimigo é tenebroso, meu Pai. O inimigo é cruel, meu Deus. Ele seduziu aquela vida, meu Pai, e depois do ato praticado, lançou atrás de uma grade, meu Pai. Em nome de Jesus, alcança agora. Derrama a tua graça, reclama, se reclama. Eu creio, meu Pai, e tem muitos que estão presos sem cometer nenhum crime, apenas foram acusados, meu Deus, caluniados, meu Pai. Mas o Senhor é grande, o Senhor é advogado por excelência. Venha advogar esta causa, meu Pai. Venha ser o advogado dessa pessoa. Ai, derramando a tua graça soberana, meu Pai. Soluciona esta causa. Eu creio no precioso sangue derramado lá na cruz do Calvário. Em nome de Jesus, eu oro agora, Pai, pelos colégios, Pai, pelos professores. Alcança cada colégio, meu Pai. Alcança as criancinhas, meu Pai. Alcança as faculdades, o ensino médio. Pai, acampa teus anjos na entrada de cada colégio, meu Pai. E dá o grande livramento por amor do teu nome. Senhor, estenda as tuas mãos ensanguentadas. Repreenda a fúria do adversário. Repreenda a fúria do espírito da morte. Repreenda pelo poder da tua palavra, pelo poder do teu sangue, meu Pai. Abençoa teu povo, reclama, se reclama.
vai derramando esta graça soberana. Pai, eu creio no teu poder, meu Pai. Eu creio que tu és socorro, bem presente na hora da angústia. Pai, dá o livramento para aquele jovem jurado de morte, meu Deus. Repreenda esta fúria, repreenda, Pai, pelo poder da tua palavra. Confirma teu grande milagre, Senhor. É tão maravilhoso sentir a tua graça. É tão maravilhoso crer no teu socorro. É tão maravilhoso saber que a tua mão, ela está estendida para abençoar. Pai, o teu ouvido está atento para ouvir o gemido daquela mãe, Senhor. Muitas vezes já não tem palavra para clamar pelo teu nome, meu Pai. Vai derramando a tua graça soberana, vai derramando o teu poder, aleluia. Eu creio. Ai, como é lindo, tu nirricalama, siriclama. Pai, alcança a diretoria agora, meu Pai. Derrama a tua graça sobre toda a diretoria da Igreja Deus e Amor, meu Pai. A nossa querida presidente, a irmã Irini Miranda, meu Pai. Guarda a tua filha, livra, Senhor. Abençoa a saúde da tua serva, força, sustenta ela na palma das tuas mãos, Senhor. Dá um grande livramento para a família Miranda, Pai, cada filho e cada filha, cada neto seja guardado pelo poder da tua palavra, pelo poder do teu sangue. Alcança a família Miranda, meu Pai. Alcança, Senhor, a cantora Débora. Pai, lembra do teu grande amor, Senhor. Usa a tua serva, meu Pai, muito mais que o Senhor tem usado. Guarda a tua filha, livra ela em qualquer dardo inflamado. Livra a tua serva, livra a saúde da tua filha. Abençoa o pastor Lorival de Almeida. Pai, vai de encontro da necessidade do teu filho. Alcança a saúde do teu servo. Pai, eu já sinto, meu Deus, a grandeza do teu Espírito. Eu já vejo as tuas mãos tocando no mais profundo da saúde do teu filho. Alcança teu servo, meu Pai. Alcança também o presbítero Davi Neto, meu Pai. Repreenda toda a adversidade. Repreenda, meu Deus, toda a fúria do inimigo. Pai, dê sabedoria, graça e força. Alcança ele, a sua querida esposa, seu filhinho. Alcança, meu Deus, proteja e livra também o irmão André e a família, meu Pai. O Diego e a família, meu Pai. No grande livramento, visita para a tua glória. Abençoa, meu Deus, toda a diretoria. Alcança, Senhor, o pastor Milton e a família, o pastor Osmar Antônio e a família. Pai, lembra da tua misericórdia, o pastor Wilson, o pastor Jerry e a família. Vai de encontro, meu Deus, e todos
mundo, Pastor Marcos, repreenda todo levante contra a diretoria, meu Pai. Vai derramando a tua graça soberana, alcança a diretoria da Fundação Reviver, ah, Senhor da Fundação Help, meu Pai. Vai derramando o teu poder soberano, meu Deus. Pai, eu creio num grande milagre. Pai, aquela rede que o Senhor mostrou. Pai, alcança o Brasil, alcança o exterior. Alcança as nações agora, meu Pai. Vai derramando a tua graça soberana. Pai, abençoa Jerusalém. Abençoa Israel, meu Pai. Derrama a tua graça, meu Deus. Lembra do teu grande amor, meu Pai. Ai, como é maravilhoso sentir a tua graça, sentir o teu poder, meu Pai. Essa vida que está de joelho dobrado, derramando as suas lágrimas nesta madrugada, Pai, estenda as tuas mãos, repreenda a insônia, repreenda, Pai, o desânimo, repreenda a fúria do adversário, repreenda toda a dor, meu Pai. Repreenda pelo poder da tua palavra, repreenda essa adversidade, alcança a família, derrama a tua graça soberana. O rica lamatuni, rica lamacilama. Ai, como é maravilhoso, aleluia, aleluia. Eu creio no teu poder, meu Deus. Renova a tua aliança com a tua igreja. Renova cada manhã, meu Pai. Traga os oprimidos, meu Deus. Traga os cativos do inimigo. Liberta as almas, Senhor. Liberta para a tua glória, Pai. Liberta aquela alminha, Senhor, tão sofrida pelo álcool, meu Pai. Lembra que tu és o libertador. Liberta do vício do cigarro. Liberta do vício da droga, meu Pai. Liberta as almas do cativeiro. Liberta pelo precioso sangue derramado lá na cruz do Calvário. Pai, aquela alma já trocou tudo que tinha pela droga. Senhor, agora só resta, meu Pai, a sua própria vida. Senhor, eu creio na libertação. Eu creio no agir do teu Espírito. Repreenda pelo poder da tua palavra. Senhor, julga aquela causa naquela pessoa caluniada, meu Pai. Hoje aquela pessoa está batida, triste, angustiada, Pai, pela calúnia, pela injustiça sofrido naquela empresa, meu Pai. Justifica aquela alma, justifica pelo poder da tua palavra. Vai de encontro daquela empresa falência, Senhor, restaura aquela empresa, ajuda aquele empresário, meu Pai, dá a ele estratégia, sabedoria, levanta, levanta os que estão caídos. Levanta os oprimidos, meu Pai. Restaura para a tua glória. Abençoa as autoridades. Lembra do teu grande amor, Pai. Oramos pela autoridade militar, civil, eclesiástica, Senhor. Oramos, Senhor, pela América Central.

Senhor Jesus, pela Oceania, oramos, meu Deus, pelo Oriente Médio, pela grande Europa, Pai, oramos pelos nossos irmãos na África, alcança teu auxílio, derrama sobre eles a tua graça poderosa. Pai, também oramos por cada culto já anunciado, por cada campanha, meu Pai, por cada concentração anunciada. Lembra do teu grande amor, meu Pai. Oramos também, meu Deus, pelos adolescentes, pelos grupos jovens, Pai, pelos circos de orações, ó Pai. Oramos diante da tua presença, clamamos, Senhor, por cada grupo de louvor. Lembra do teu grande amor, meu Pai. Ai, que coisa linda, meu Deus, ouvir o louvor e apresentar para ti. Abençoa os cantores, Senhor. Abençoa, meu Pai. Ah, Senhor Jesus, eu creio. As bandas, as orquestras, meu Pai. A fundação reviver os cultos, meu Deus. Derrama a tua graça soberana sobre a tua igreja amada. Pai, abençoa teus filhos que incansavelmente anuncio a tua palavra, os locutores das rádios, Jesus querido, da igreja Deus e Amor, meu Pai, eles levam a mensagem, Senhor. Eu oro pelo programa Mensagem Cantada. Olha que coisa mais linda a tua palavra entrando em cada lar, meu Pai, a tua palavra sendo anunciado, a tua volta está tão perto, Senhor. Desperta as almas, Senhor. Desperta os oprimidos, meu Pai. Desperta, Jesus querido. Traga os desviados, reclama-se e clama. Traga as almas, Senhor. Dá um abraço naquela alma que está ali chorando, meu Deus. Lembra do teu grande amor, meu Pai. Lembra da tua misericórdia, aleluia. Quantas almas sofridas, meu Pai. Estenda as tuas mãos, Senhor. Aquele pai de família, ou aquele jovem, Senhor, que está pensando no próprio suicídio por causa das lutas, meu Pai. Lembra do teu grande amor, meu Pai. Mostra o valor que ele tem para ti, Senhor. Repreendo o demônio do suicídio, repreendo o espírito de enfermidade, repreenda a depressão, meu Pai, repreenda toda a ira do adversário, joga por terra pelo poder do teu sangue, pelo

do choro, meu Pai. Ouça o grito de uma alma, Senhor. Socorra por amor do Teu nome. Você é daquela alma, Senhor, ferida, massacrada e oprimida. Pai, dá um abraço, meu Deus. Dá um abraço naquela alma. Mostra o valor que aquela alma tem perante a Tua presença. Como é maravilhoso sentir o renovo do Teu Espírito, sentir a Tua presença, a Tua graça soberana. Vai derramando o Teu Espírito Santo, lembra do Teu grande amor. Espírito Santo, a Tua palavra me revela que é o Senhor que convence as almas, convence aquela prostituta, convence aquele traficante, aquele usuário de droga, convence aquela alma perdida, traga para Teu rebanho, traga para Tua igreja, traga, Senhor, para ser liberta, pelo poder do sangue, pelo poder da Tua palavra, meu Pai. Ai, que coisa linda, aleluia, reclama, se reclama. Saber que o Senhor tem este poder, meu Pai. Aquela pessoa que não tem um teto para reclinar a sua cabeça, meu Pai, está ali nas madrugadas frias, meu Pai. Senhor, tem misericórdia, Pai. Aqueça aquela pobre vida com calor do Teu Espírito Santo. Alcança, Senhor, alcança. Meu Pai, é uma alma, Senhor. Ah, Senhor, esta alma sente dores, ela geme de frio, mas o Senhor é nosso socorro, o Senhor é nossa fortaleza. Pai, aqueça aquela alma por amor do Teu nome, porque eu creio que Tu és soberano, Tu és grande, meu Pai. O Senhor não faz exceção de pessoa. Por isso eu te peço, alcança, Pai, aquele pai de família que não sabe o que dá para o filho. Pai, Senhor, não tem alimento, não tem pão, não tem nada, mas a Tua palavra, ela me revela, o Senhor é o pão descido do céu. Pai, provê o pão para aquela família, provê a necessidade, Senhor. Tu és o nosso provedor, meu Pai, provê por

0: Senhor, levanta aquele paralítico. Toca apenas um toque das tuas mãos e o teu nome será glorificado. Ai, vai derramando o teu Espírito Santo, porque eu creio na tua unção, eu creio no teu poder, meu Pai, eu creio na tua misericórdia. Derrama a tua graça, Senhor. Toca agora na audição, no ouvido daquela pessoa surda. Pai, toca no mais profundo agora. Repreenda o glaucoma na vista dessa pessoa. Toca, Pai, para a tua glória. Repreenda todo aneurisma cerebral. Repreenda pelo poder da tua palavra. Repreenda pelo poder do teu sangue. Confirma teu grande milagre, meu Pai. Abençoa, Senhor, encoraja teu povo a buscar a tua presença. Abençoa Agosto Verde, meu Pai. Abençoa também a festa das crianças. Pai, vai abençoando todas as concentrações. Anunciada é para a tua glória que nós te pedimos, Senhor, e te agradecemos, Pai. Em nome de Jesus, que Deus abençoe os ouvintes e casa, que o Senhor possa te dar força nesta caminhada, o Senhor seja glorificado na tua vida, na tua casa, que Deus abençoe a todos. Quem se despede, a sua irmã em Cristo, Maria Lorena, fiquem todos na paz do Senhor Jesus.
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3: Meu nome é Lindomar Rosa de Oliveira, eu sou da cidade de Jaraguá, estado de Goiás. Eu quero contar a minha conversão em Cristo Jesus por intermédio desta igreja tão maravilhosa que é a Igreja Pentecostal Deus e Amor. Antes, meus irmãos, usuário de droga, eu vivi uma pessoa que bebia, usava bebida alcoólica, tinha o vício do cigarro também, eu era um jovem, eu andava só no mundo da perdição. Eu confesso para os irmãos, como eu tenho, glórias a Deus, por todo lugar que eu passo, até na igreja até mesmo que eu congrego, eu não deixo, eu sempre faço memória disso. Eu não vivia, eu posso dizer para os amados irmãos, para os ouvintes também, para todos ver, glória a Deus, que a partir do dia que eu tive um encontro com Deus, a minha vida mudou totalmente. Eu era um jovem, podemos dizer, eu não posso falar que eu era ruim materialmente dizendo não, glória a Deus, porque a parte material, ela não traz a paz no nosso coração. Então, eu tinha uma vida triste, vazia, sem Deus. Eu, para caçar uma alegria, eu ia na droga, para caçar uma alegria, ia na bebida alcoólica, mas não se encontrava. Eu usava maconha por 5 anos nas drogas e a bebida alcoólica foi por mais tempo que eu comecei pelo cigarro e depois pela bebida alcoólica junto. Mas eu confesso para os ouvintes que eu era uma pessoa

0: que não tinha alegria, não tinha paz. Eu fazia um passeio, não tinha alegria, mas a minha alegria foi a partir do dia que eu encontrei Jesus na Igreja Pentecostal Deus e Amor. Eu chegando na Igreja Pentecostal Deus e Amor, na cidade de Jaraguá, qual é a nossa sede hoje, sucursal, né? Ali tinha um servo de Deus, um jovem, pregando a palavra de Deus. Eu achei muito lindo, como era jovem, né? Tinha um jovem lá pregando a palavra de Deus também. E eu estava uma pessoa, né? Estava no mundo, estava até sujo com as coisas do mundo, barbudo. Estava aquele jovem assim, que só Deus sabe. Então, meus irmãos, que eu quero dizer aos irmãos que quando eu olhava para o altar, porque eu tinha um orgulho dentro de mim, uma soberba dentro de mim, que isso não me deixava eu chorar, eu sentia vergonha de chorar, mas quando eu olhei para o altar, dentro da Igreja Pentecostal Deus e Amor, ali eu não resisti à glória de Deus, ali, glórias a Deus, eu tive um encontro muito grande com Deus, ali eu abaixava a cabeça para não olhar para o altar, porque dentro de mim estava chorando como uma criança, glórias a Deus, aleluia, e aquele dia, glórias a Deus, quando eu vi, já tinha erguido a minha mão, eu já tinha aceitado Jesus como Salvador da minha alma, e hoje eu confesso que eu vivo, e Deus me levantou na sua obra, glória a Deus, hoje eu faço parte até do obreiros da obra do Senhor Jesus, e amo esse ministério, que é um ministério que eu nasci nele, eu vivo nele, eu tive um encontro com Deus nesta Igreja Pentecostal, Deus Amor, e prometo diante de Deus viver nela até o fim da minha vida, judando o zelado da doutrina e ganhar almas. E eu tenho certeza que você, meu irmão, você drogado, você que usa droga, que não tem prazer, que pensa, que já tentou, talvez até já tentou, já procurou recurso em vários lugares e não encontrou, eu quero dizer para você que a partir do dia que você procurar uma Igreja Pentecostal Deus e Amor, graças a Deus, e abrir o coração para Deus, você vai ter um encontro com Deus e a sua vida vai ser mudada como Deus mudou também a minha vida. Lindomar Rosa de Oliveira. Eu moro na cidade de Jaraguá, Goiás.
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2: Uma hora e quatro minutos.

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2: Muito bem, 1:09, aqui em São Paulo, horário oficial de Brasília. Deus abençoe a sua vida. Eu sou seu irmão em Cristo, presbítero Alan Feitosa. Ao meu lado aqui na técnica, nosso irmão Hamilton. E juntos vamos até às 5 horas da manhã, na Madrugada do Socorro de Deus, rede de apoio da Igreja Pentecostal Deus é Amor. Hoje é dia 15 de julho de 2026. Vamos juntos, daqui a pouco vamos estar abrindo as linhas telefônicas para você entrar em contato conosco. Você que está passando uma batalha, está triste, com depressão, eu quero orar por você. Daqui a pouco vamos abrir as linhas telefônicas e às 2 horas da manhã, aquele clamor todo especial do socorro de Deus. Deus é socorro bem presente na hora da angústia.
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2: O nosso contato para você agora ligar. Prefixo 11-3208-2790. 3208-2743. Você que precisa urgente de oração, ligue para nós. Nós vamos orar por você e também pela sua querida e amada família. Hamilton, já temos a pessoa na linha? Vamos atender. A paz do Senhor Jesus, com quem eu falo?
3: A paz do Senhor. Fala com a irmã Cida.
2: Oi, irmã Cida. Fala de onde, minha irmã?
3: Bauru, irmão.
2: Bauru?
3: Isso.
2: Amém. A irmã está precisando de oração, irmã Cida, para a família?
3: É isso, irmão. Peço para a mãe ajudar em oração, irmão, para mandar oração em família. E eu, irmão, assim, estou com uma dor no pé lá do lado da garganta, do lado esquerdo. Como eu vou, assim, ia salir, minha irmã, eu sinto um caroço na minha garganta, sabe?
2: Sim.
3: E tá doendo, sabe, irmão? Estou preocupada, né?
2: Vamos orar, irmã. Crê no milagre, minha Cida?
3: Ah, eu creio, irmão. Em nome de Jesus, né?
2: Então,
3: eu creio.
2: Fecha os teus olhos. Vamos orar agora. Vamos clamar a Deus. Eu tenho certeza que o Senhor vai te visitar nesse exato momento.
3: Amém, Jesus. Eu creio.
2: Amém. Vamos orar, irmã Cida. Fecha o teu olho. Vamos clamar a Deus. Maravilhoso Deus, soberano Pai, em nome do teu filho amado, meu Deus, clamamos a ti, Senhor, o Deus das causas impossíveis, ó Pai. Senhor, suplicamos a tua graça, a tua misericórdia, meu Deus, visita a nossa irmã Cida, meu Pai, que necessita desse milagre, que necessita da cura divina. Ó Deus, se compadece da tua filha, meu Pai, repreende essas enfermidades, visita a sua garganta, meu Deus, toca com o teu fogo divino, eu repreendo toda a enfermidade no poderoso nome do Senhor Jesus Cristo, saia todo câncer, saia toda a enfermidade, meu Deus, arranca esse nódulo, Pai, dá saúde para tua filha, que ela venha, meu Pai, através da fé, ser curada pelas tuas mãos poderosa, Senhor, eu creio nas maravilhas, nos sinais, meu Pai, que o Senhor está fazendo em nossos meios, Senhor, meu Deus, confirma, meu Pai, a cura, meu Deus, confirma, meu Deus, a vitória pelo sangue de Cristo, desapareça agora toda dor, toda enfermidade, em nome do Jesus Cristo, em nome de Jesus Cristo, amém, Jesus.
3: Vou ligar para contar a bênção
2: em nome de Jesus. Amém, irmã Cida. Coloca a tua fé em prática e já vai procurando a dor, a enfermidade.
3: Isso, irmão. Tá aqui do joelho também. Tô de joelho ainda falando com o irmão.
2: Amém.
3: Eu creio, irmão. Em nome de Jesus.
2: Procura aí a dor aí, irmã.
3: É, tô processando a mão, sim, irmão.
2: Sim.
3: Aleluia, Jesus. Não tô sentindo ele, sabe, irmão?
2: Não tá
3: assim,
2: sentindo mais.
3: Porque ele era para fora, sabe?
2: Sim.
3: E depois passou, já fiz exame, irmão. Já fiz bastante exame, sabe? agora a médica falou que era pra me fazer um exame de imagem.
2: Mas agora a irmã está palpando e não está sentindo mais.
3: É, não. Eu creio que Deus já me já pôs a mão, né, irmão?
2: Já. Milagre já aconteceu, irmã Cida.
3: Já aconteceu, isso, irmã. Eu creio, em nome de Jesus.
2: Quando a senhora palpava, a senhora sentia?
3: Sentia e doía, irmão. Carcava assim, sabe, o local?
2: Sim, irmã Cida.
3: Doía, né?
2: E quem te curou agora, irmã Cida? É, irmão Milton, caiu a ligação. Que milagre tremendo, instantâneo. A irmã Cida foi curada por Jesus Cristo. É a madrugada do socorro de Deus. É Deus socorrendo o povo. Mais uma pessoa na linha. Alô, a paz do Senhor. Bom dia.
4: Bom dia, irmão.

0: Alô?
1: Tá no local?
0: Sim, Mancida.
1: Dia, né?
0: E quem te curou agora, Mancida? É, momento, caiu a ligação. Que milagre tremendo, instantâneo. A Mancida foi curada por Jesus Cristo. É a madrugada do socorro de Deus. É Deus socorrendo o povo. Mais uma pessoa na linha. Alô, a paz do Senhor, bom dia.

0: Alô? Alô?
1: Samba Feia de Porto Alegre.
2: Amém.
1: Eu escuto o programa todas as madrugadas com vocês.
2: Que benção, obrigado pela sua audiência, irmão Paulo. Vamos agora falar com Deus, então feche os teus olhos, coloca a tua fé em Jesus Cristo e nós vamos clamar a misericórdia do Senhor.
1: Glória a Deus.
2: Senhor Deus e Pai, em nome do teu Filho amado, meu Deus, o Senhor veio para desfazer as obras do inimigo, ó Pai. Meu Deus, olha aí o teu filho, meu Paulo, precisando, meu Pai, ser tocado por ti, Senhor, precisando de um milagre urgente da tua parte. Deus querido, Deus amado, manifesta o teu poder, Senhor, dá saúde, meu Pai. Ó Deus, buscamos a tua infinita misericórdia, assim como Bartimeu clamava, Jesus Cristo, filho de Davi, tende misericórdia em mim, Pai, tende misericórdia do teu servo, visita a sua família, visita a Maria, sua filha, meu Pai, Deus conceda a vitória, o milagre, a proteção, a provisão, meu Pai, meu Deus, clamamos a ti, Senhor, socorre o teu filho, repreenda todo o mal, toda a enfermidade, saia do caminho dele agora, todo o mal, pelo sangue de Cristo, Pai, ajuda ele, abençoa ele, em nome do Senhor e Salvador Jesus Cristo. Amém.
1: Amém.
2: Amém. Senhor. Amém, irmão Paulo. O que, que o irmão tinha, irmão Paulo?
1: Aqui que eu tinha embrulho na boca do estômago, não podia engolir. Engolir os alimentos.
2: Sim. O irmão sentia essa dor?
1: Eu sentia, mas graças a Deus, a oração de você, Deus me abençoou, me abençoou também.
2: O irmão não está sentindo mais essa dor?
1: Não, desapareceu. Em nome do Senhor Jesus.
2: Quem te curou, irmão Paulo?
1: Jesus.
2: Diga-se obrigado, Jesus.
1: Obrigado.
2: Amém. Deus abençoe, meu Paulo. Muito obrigado pela sua participação. Deus te abençoe grandemente.
1: Glória a Deus. Deixa o nome da irmã Maria ali no caderno da oração.
2: Tá certo, eu anotei aqui, tá bom?
1: Tá.
2: Deus abençoe. Amém.
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2: Uma hora e 18 minutos aqui em São Paulo, mais uma pessoa já na linha, vamos atender. A paz do Senhor,

0: A paz do Senhor, bom dia.
1: A paz do Senhor, bom dia, irmão.
0: Quem fala?
1: Reginaldo aqui de Vitória do Espírito Santo.
0: Reginaldo?
1: É, Reginaldo.
0: Vitória do Espírito Santo, lugar abençoado.
1: Amém.
0: Monja, eu só vou pedir uma gentileza por mão. Abaixa, só vou pedir uma gentileza por mão, abaixar só um pouquinho o seu rádio e me escutar pela ligação.
1: Tá bom?
0: Agora está bom.
1: Tá, amém. Eu quero que o senhor anote o pedido de oração para a Andrelina.
0: Andrelina.
1: É, ela é cooperadora também aqui da sede de Vitória.
0: Sim.
1: E o Endo, meu filho. Jário, que é o médico, está em Brasília. Benedito e família.
0: Sim.
1: E Guilherme, eu estou também um processo de INSS, ele é autista. O Senhor abençoe para ele a aposentadoria dele.
0: Amém.
1: E Miriam, mãe dele, está afastada do Senhor do caminho de Jesus.
0: Miriam. Amém, imagina, vamos estar orando, tá bom?
1: Amém. É ligar 24 horas direto na
0: que
1: programação.
0: Benção. Ficamos felizes
1: daqui, de vocês aí de São Paulo.
0: Obrigado pela sua audiência. Deus abençoe.
1: Breve, eu quero conhecer aí a Fred.
0: Em nome de Jesus. Legal. Já se programa aí. Sempre tem caravana de Vitória vindo para aqui. Pra ser
1: realmente
0: mundial.
1: Tem. Uhum.
0: E aí o irmão se programa para estar conosco, tá bom? Final do ano.
1: Amém.
0: Passar a vigília da virada.
1: Aham. Uhum.
0: Deus te abençoe, irmão Reginaldo. Um abraço.
1: Amém. Fica Deus, ó. Fica Deus, paz do Senhor.
0: Amém. Paz do Senhor Jesus. Deus abençoe, povo de Deus. Está aqui a nossa irmã Sandra. Viu uma mensagem que pede oração para o Manuel, para o Henrique, para a Lana, para a Jordana. Deus abençoe a nossa irmã Sandra, está participando. Nosso irmão João também mandou uma mensagem aqui no nosso WhatsApp. Boa noite, pastor, me apresenta a oração. João Batista de Souza, pois estou tratamento, quimioterapia. Amém, vamos estar orando pela sua saúde, irmão João. Tenho certeza que o nosso Deus é poderoso para te restaurar. São exatamente 1h22. Vamos agora para o quadro Pão Diário com o nosso pastor Lorival de Almeida, com o tema Bom Exemplo, e já vamos retornar com todos vocês.
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4: Nós precisamos de bons modelos. Nós como pais, como amigos, como pastores, nós precisamos de bons modelos. Eu não estou falando de modelos que fazem propagandas de roupas, produtos, né? Aquelas que andam de um jeito diferente, de modelo mesmo, né? Fazem as suas poses, não é? Eu estou falando de modelos morais. Estou falando de modelos que podem influenciar outras pessoas, até no seu caráter, na sua vida e na sua morte. Não faz tanto tempo, num batismo, uma família foi perguntada, né? No batismo a respeito da sua profissão de fé para o batismo. E essa família então disse, não, é o seguinte, nós temos aqui na igreja uma família que para nós foi o nosso modelo. E nós observávamos aquela família, a vida daquelas pessoas, e vendo o bom testemunho daquelas pessoas, vendo o bom modelo daquelas pessoas, nós decidimos ser igual a elas. Isso é maravilhoso. Um bom exemplo é uma maravilha, um bom modelo é uma maravilha. E é tão raro, né, a gente ouvir pessoas dizendo, olha, eu estava verificando a vida do meu vizinho, por exemplo, e vi o quanto ele era feliz, o quanto ele era paciente, o quanto era um homem de bem, e eu resolvi perguntar, e aí eu resolvi então servir o Deus que ele servia. Tá tão difícil isso hoje, não é verdade? Tá tão difícil. Olha, ouvinte amado, nós temos, às vezes, na nossa vida, a necessidade de ter referências. Eu fui batizado muito novo. E eu, ao ser batizado muito novo, eu estava naquela situação de idade de conflitos, né? Eu precisava seguir algum exemplo. Eu precisava me fixar em pessoas, pessoas que eu entendia serem pessoas maduras, pessoas que pudessem ser para mim um modelo, pessoas que eu pudesse admirar o seu testemunho. E nos momentos mais cruciais da minha vida, eu tinha um grupo de pessoas que oravam comigo. Eu tinha pessoas que buscavam a Deus comigo. Eu tinha pessoas que nós saímos para orar de madrugada, entrávamos pelos... a gente falava monte, né? Mas era pelo mato mesmo, né? E eu admirava pessoas que eram para mim modelo. E depois disso eu passei a me mirar também em outras pessoas que já eram para mim modelo de ministério pastoral. Então, eu entendo, ouvintes, que aquilo foi mexendo no meu caráter, não é? Aquilo foi mexendo em minhas decisões. E como eu digo, é tão bom a gente ver pessoas que para nós foram bons exemplos. Pessoas bondosas, pessoas que realmente trazem Cristo refletido em suas vidas. Pessoas que são um espelho, um reflexo do Senhor. Isso é raro, é raro. Agora, infelizmente, a gente tem visto muito aquele famoso, não, se é para ser crente igual fulano, eu não quero ser crente de jeito nenhum. Se é para ser obreiro igual ciclano, eu não quero ser obreiro nunca. Isso é triste, isso é lamentável. Pessoas que representam bem sendo pessoas religiosas, mas a realidade é que são pessoas horrorosas. Pessoas lamentáveis, como disse o ministro, né? Pessoas horrorosas, mal oculto. Isso é profundo. Nós precisamos de modelos e precisamos também ser bons modelos para outras pessoas. Esse mundo precisa de referências. Esse mundo precisa de pessoas que sejam uma bênção. Olha, ouvintes, nós como pastores, nós que temos já um determinado tempo de pastor, né? Eu, por exemplo, tenho 35 anos de pastor. Pastoreei vários tipos de ovelhas. Algumas ovelhas eram verdadeiros exemplos, verdadeiros modelos a serem seguidos. Outras nem tanto. Algumas eram pessoas que acrescentavam a vida de outras pessoas, bem como também a minha vida. Mas, infelizmente, também haviam pessoas que não eram ovelhas, eram bodões, chifrudos. E a gente tem que estar alerta sempre, sempre alerta. Porque, infelizmente, os bodões, infelizmente, os maus exemplos agem nos bastidores, deturpam a fé de outras pessoas, são um mau modelo para outras pessoas. Não que eu queira falar só dos maus modelos, quero falar dos bons modelos, deixar os maus exemplos para lá, que Deus cuide dessas pessoas, mas que elas estão aí, estão. Mas os bons exemplos também estão aí. Nós vivemos num tempo, ouvintes, que a falta de referência leva, às vezes, as pessoas dentro das igrejas a buscarem coisas tão diferentes. E, sinceramente, às vezes eu fico tão frustrado ao ver pessoas buscarem exemplos tão malfadados, ver pessoas tão fúteis em nossas igrejas. Às vezes até dentre a classe adulta já, não estou falando só com jovem. Pessoas que copiam modelos mundanos, pessoas que usam gestos e penduricalhos mundanos e ainda dizem, não, é que eu estou na vibe. Bonitinho, né? Vibe. Eu estou antenado, pastor. É, tá sim. Tá antenado com o que há de pior no mundo. O pior exemplo que possa ser seguido. Pessoas cheias de coisas que eu não quero polemizar, mas eu não entendo porque às vezes uma pessoa quer seguir exemplos assim que são realmente horrorosos. Eu não quero falar exatamente aqui coisas que nos frustram. Olha, eu sei que jovens e adolescentes travam uma grande batalha no momento da sua juventude, no momento da sua adolescência. Tem de decidir a pessoa que vão ser. E eu vou dizer a você, como dizia o meu pai, deixa de ser besta. Deixa. Você não pode, de forma alguma, encontrar uma forma de viver massificado pela mediocridade cultural do mundo. Procure bons exemplos. Nós estamos vendo dentro da igreja jovens que cantam, que pregam, alguns deles usam drogas. Não seja esse tipo de pessoa. Procure bons exemplos. Procure o exemplo de pessoas honradas, dignas, que inspiram confiança. Pessoas que têm caráter. E não os bagunceiros de plantão. Não os crentes que querem deturpar tudo por causa do seu sentimentalismo e do seu, entre aspas, direito de fazer o que quer, mesmo pisando na palavra de Deus. Jesus foi um modelo tremendo. pecadores e meretrizes o procuravam. Homens íntegros como José de Arimateia também ficaram fascinados diante dele. Pescadores indoutos se envolveram com ele, bem como também, eu diria, doutores como Nicodemos também. Ele projetou uma sombra no mundo como homem algum jamais projetou. Ele tem que ser o nosso exemplo. Ele é o nosso ultra, mega, extra, super. Ninguém pode ultrapassá-lo. Você quer um modelo de vida melhor? A verdadeira vida cristã é imitar o caráter de Jesus Cristo. Diferente de tantas pessoas que o que querem imitar são artistas, vultos midiáticos, às vezes até mesmo pessoas da música a mais profana possível, e maus exemplos, porque parece que ser hoje rebelde está na moda, mas está errado. Como dizia meu pai, deixa de ser besta, não seja um bocozão, não. Nesse momento eu quero falar não só com você que precisa de uma referência, de um exemplo, mas quero falar com todas as pessoas que fazem parte do corpo de Cristo. Quero falar com os nossos amigos pastores, nossos irmãos da igreja. Nós também temos que ser um exemplo para as pessoas. Porque se nós não formos um exemplo para as pessoas, nós seremos apenas e tão somente criaturas horrorosas. E estaremos deturpando a mentalidade daqueles que estão buscando um norte. Infelizmente, nós precisamos ser exemplo, nós precisamos de exemplos. Então sejamos, em nome de Jesus Cristo.
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2: Muito bem, 1:37 aqui em São Paulo, horário oficial de Brasília. O rei está voltando. Deus abençoe nosso irmão Flávio Silva, paz do Senhor. Pede oração por ele e também pela Flávia Amanda, que está internada. Vamos orar pela Flávia Amanda, para Jesus visitar ela nesta madrugada e dar saúde. Deus abençoe a nossa irmã Camila, também, que participa aqui. A paz do Senhor, peço oração. Camila Souza, que precisa de um milagre urgente na vida sentimental e também em todas as áreas, profissional, emocional. Pede oração também pela Terezinha, Paulo Ricardo, Providência. Vamos estar orando, irmã Camila, daqui a pouco, às 2 horas, aquela oração do socorro de Deus. Deus abençoe também nosso irmão Wesley. Bom dia, irmão, eu preciso de ajuda e oração. Minha vida está muito complicada, depressão, solidão, saúde, problemas, eu creio que desemprego. Nós vamos estar orando nosso irmão Wesley pela sua vida daqui a pouco, às 2 horas. E vamos atender mais uma pessoa nessa madrugada. Alô, a paz do Senhor, bom dia.
3: Alô, a paz do Senhor, bom dia.
2: Do que eu falo?
3: Com a Cibele.
2: Uma Cibele, uma fala de onde?
3: Falo de Jacareí, interior de São Paulo.
2: Jacareí. Tudo bem, irmã Cibele? O que eu posso te ajudar?
3: Tudo bem. Eu queria deixar o nome da minha família para oração.
2: Amém, pode falar.
3: O nome do meu esposo, Zéias.
2: Zéias.
3: Isso, para todos que estão com ele ali na cela, também, que está na penitenciária em Mirandópolis. Nosso filho Isabelle, Samuel e o meu nome também.
2: Amém. Isabelle e Samuel. Vamos estar orando, tá bom, irmã Cibele?
3: Amém.
2: Deus te abençoe, tá bom?
3: Amém. Fica na paz.
2: Paz do Senhor Jesus. É a madrugada do socorro de Deus. Você pode entrar em contato conosco. Prefixo 11-3208-2790. Prefixo 11-3208-2743. Esse é o telefone para você deixar seus pedidos de oração. Você que está com depressão, você que está enfermo, enferma, eu quero orar para você nesse exato momento.

0: Alô, bom dia, paz do Senhor.
1: Bom dia, paz do Senhor.
0: Quem fala?
1: Aqui é Maria Aparecida, de Itaquera.
0: Maria Aparecida de Itaquera.
1: Eu quero que ponha o nome meu na oração e o nome do meu filho, Wilson.
0: Wilson.
1: E família.
0: E família. Amém, Maria Aparecida. Vamos estar apresentando a sua vida, Wilson e toda a família.
1: Amém.
0: Tá bom?
1: É. A paz do Senhor, viu, pastor?
0: Amém. Obrigado pela sua participação, tá? Mais uma pessoa aqui na linha. Paz do Senhor, bom dia. Alô?
2: Alô?
0: Quem está falando?
2: Nilza.
0: Manilza, a irmã fala de onde? Não entendi, irmã Nilza?
2: São José dos Campos.
0: São José dos Campos, aqui pertinho de São Paulo. O que eu posso ajudar a senhora, minha irmã?
2: Queria contar uma bênção.
0: Amém, maravilha. Estamos aqui para ouvir a senhora.
2: Eu estava com uma gripe muito forte, mas graças a Deus o senhor me deu vitória. Também eu fiquei com uma dor, eu pensava que era pulmão ou era o coração. Eu falei com Deus hoje, falei, Senhor, se o senhor me curar, eu conto a bênção. Mas verdade, sumiu a dor, graças a Deus.
0: Maravilha, a senhora fez um propósito com Deus e Deus te atendeu e agora a irmã está curada. Glória a Deus. Isso também edifica e impulsiona a fé dos ouvintes a fazer voto com Deus também, assim como a irmã fez, para receber a cura, milagre na família. Então vale a pena fazer propósito com Deus e contar a bênção, né, irmã Nilza?
2: Vale.
0: Quem estiver nos ouvindo agora, quem está na audiência, pode fazer um propósito com Deus de contar a bênção e vai receber o milagre.
2: Oh, sem dúvida, recebe sim.
0: Amém. Muito obrigado pela sua participação.
2: Eu só queria deixar o nome de um filho meu. Pra...
0: Sim, pode falar.
2: Oração. É, Daniel.
0: Daniel. Já não tem o nome dele aqui.
2: Tá.
0: Bom, Deus te abençoe, Pai do Senhor.
2: Deus abençoe também.
0: Amém.

É a madrugada do socorro de Deus. Estamos aqui no WhatsApp, nossa irmã Luana Moura. Bom dia, paz do Senhor. Meu nome é Luana, de Alagoinhas, Bahia. Peço ajuda e oração pela minha família e minha vida. Amém. Nós vamos estar orando daqui a pouco, irmã Luana, apresentando a sua vida e também toda a sua querida e amada família. Nós vamos orar também pelo povo ali de Alagoinhas, Bahia. Tenho certeza que o Senhor vai te visitar. Daqui a pouco, ore conosco, às 2 horas, vamos estar levantando aquele clamor todo especial do socorro de Deus nesta madrugada.

0: vamos atender mais uma pessoa. Paz do Senhor, bom dia. Alô?
1: Alô?
0: Alô?
1: Alô?
0: É, não foi possível, peço que ligue novamente. Estamos aqui com o nosso irmão Lucas no WhatsApp. A paz do Senhor, peço oração para que seja liberto do vício da pornografia. Pede oração também pela sua família e uma vaga de emprego. Vamos estar orando, irmão Lucas, lá de Salvador. Deus abençoe, muito obrigado pela sua participação. E vamos orar para Deus te dar vitória nesta madrugada, porque agindo Deus, quem impedirá? Ninguém pode deter quando Deus ele começa a trabalhar, agir. E Ele que é o libertador. Deus abençoe a sua vida. Nosso irmão Luiz Mar também está na participação. Deus abençoe, pede oração. Está aqui, bom dia, paz do Senhor Jesus, peço oração. Vamos estar orando, irmão Luiz Mar, pela sua vida e também pela sua querida e amada família. Nosso irmão José Ribeiro manda mensagem aqui para nós, que pede oração pela sua família, pela sua casa. Ele que está participando lá de Salvador também, na Bahia. Povo baiano aqui conosco em peso, glória a Deus. Deus te abençoe. Vamos estar orando, irmão José Ribeiro, pela sua vida e também por sua família. Nossa irmã Gisélia, que está precisando de oração, vamos orar por ela também, tá certo? Vamos atender mais uma pessoa. A paz do Senhor, bom dia.
2: A paz do Senhor, bom dia.
0: Com quem eu falo?
2: Maria do Carmo.
0: Maria do Carmo. Mas fala de onde, Maria do Carmo?
2: Eu falo aqui de Jardim Araújo, São Paulo.
0: São Paulo. Tudo bem com a irmã?
2: Tudo bem. Eu liguei pedir oração para minha família, né?
0: Sim.
2: Para mim, para minha saúde, para Deus restaurar minha saúde. E para pedir oração para João Paulo, a Renata, Gisele e toda a minha família.
0: Sim, vamos estar orando. Irmã, você está enferma, né?
2: Eu tenho problema de coluna. Tenho muito com problema de coluna. Muita dor na perna, meu Deus. Ontem foi meu aniversário e pedi para Deus. O meu presente é a minha esquerda e minha saúde.
0: Amém. Nós vamos orar pela irmã, tá? Desde já damos nossos parabéns pelo seu aniversário. Deus te conceda muitos anos de vida, saúde e felicidades. Irmã Amém. Maria, eu creio que a irmã é uma irmã de muita fé, porque ligou para nós, e a irmã crê no poder da oração. E agora nós vamos orar para a senhora. Tá bom?
2: Amém.
0: Feche os teus olhos, liga o teu pensamento com Deus e vamos clamar o Senhor que pode resolver qualquer situação. Deus se revelou no livro do Êxodo dizendo: eu sou o Senhor que te sara. Então, em Deus, a cura, há milagres. Oremos agora. Maravilhoso, soberano, eterno Pai, meu Deus, Tu és um Deus poderoso, meu Pai. Senhor, se compadece do sofrimento da Tua filha, nossa irmã Maria do Carmo, Senhor. Meu Deus, que está enfrentando essas batalhas terríveis na área da saúde. Pai de amor, Pai de misericórdia, venha queimar essa enfermidade, ó Pai, que está alojada no seu corpo, na sua coluna. Senhor, meu Deus, vem repreender, meu Pai, toda ação, meu Pai, o adversário, toda enfermidade, meu Pai, por ordem patológica e também espiritual. Porque nós sabemos, ó Pai, que o inimigo tem lançado enfermidades no povo, meu Deus, mas o Senhor é poderoso para repreender todo o mal. Saia da vida dela, enfermidade. Meu Deus, através da fé da tua filha, através da minha fé, e também, meu Pai, ó Deus, de milhares de pessoas que estão clamando agora conosco, o Senhor possa fazer uma grande obra, o Senhor possa, meu Pai, manifestar o sobrenatural, meu Deus, manifesta o teu poder, manifesta a tua glória, enfermidade, sai da vida dela agora, pelo poderoso nome do Senhor Jesus Cristo. Senhor, tem de misericórdia, meu Pai. Eu clamo com fé, eu oro com fé, meu Pai, porque eu sei que o Senhor, meu Pai, tem poder, meu Deus, de realizar um grande milagre, Senhor, meu Deus, para que o teu nome, Senhor Jesus Cristo, seja glorificado, Pai. Glorifica o teu nome na vida da tua serva e de todas as pessoas também, meu Pai, que estão precisando de uma cura agora, que recebam cura, saúde, em nome do Senhor Jesus Cristo. Saia toda enfermidade, em nome de Jesus Cristo. Pai, abençoa a tua filha, derrama fogo, meu Pai, para queimar as enfermidades e confirmar esta vitória. Para a tua glória, nós oramos e pedimos socorro e misericórdia em nome de Jesus Cristo. Amém.
2: Amém. Amém. Amém. Obrigada, que Deus abençoe você.
0: Amém, irmã Maria.
2: Amém.
0: Através da fé, agora nós vamos praticar a fé. Procura a enfermidade agora, irmã Maria. A dor aí, procura aí.
2: Minhas pernas.
0: Hã?
2: Minhas pernas, graças a Deus. Eu tenho alcançado muita graça.
0: Sumiu a dor na perna, irmã Maria?
2: Não, minha perna está bem, graças a Deus.
0: Sumiu a dor?
2: Sumiu. Muita dor no joelho, muita dor.
0: E agora não está doendo mais?
2: Não.
0: Quem te curou agora?
2: Jesus me curou. Jesus me curou.
0: Diga-se obrigado, Jesus.
2: Obrigada, Jesus.
0: Eram
2: Deus abençoe.
0: Muitas dores no joelho, irmã Maria.
2: Oi?
0: Eram muitas dores no joelho.
2: Muita dor. Ontem eu fui na igreja de manhã. Eu falei pra Deus. Deus, é o único lugar que eu posso vir na casa do Senhor. A minha perna boa pra vir na minha lá.
0: Sim.
2: É o único lugar que eu gosto. Eu trabalho na igreja. Não quero minhas pernas pra boa pra ir. Pra me andar, pra ir. Para a igreja, para o meu trabalho, para o trabalho linda. Mas graças a Deus, agora minha fé não está muito doente, não. O joelho está bem.
0: E quanto tempo a senhora estava com essa enfermidade nas suas pernas, no seu joelho?
2: Então, graças a Deus.
0: Faz quanto tempo, irmã Maria?
2: Ah, faz muito tempo. Eu já fiz até ultrassom da perna para ver se ela... Não, os médicos não falam nada, só me tem Deus. Ultimamente, até para drogar o joelho para orar, eu estou orando sentada, em pé, porque eu não conseguia nem drogar o joelho para orar.
0: A senhora dobrou o joelho agora, irmã Maria?
2: Mas dá um sacrifício danado, hein?
0: A senhora dobrou o joelho agora?
2: Não.
0: Dobra o joelho
2: mas daqui
0: aí.
2: Mas daqui a pouco eu vou drogar o joelho, que eu vou orar com vocês e eu já vou...
0: Ah, sim.
2: Vou drogar, em nome
0: mas a senhora procurou a dor e fez o movimento e não achou mais?
2: Eu tenho fé em Jesus que não, que agora não tá doendo não, graças a Deus. Eu tô fazendo movimento aqui, ó.
0: Sim.
2: Não tá doendo não, mas
0: glória
2: eu tenho fé em Deus que eu já recebi tanta cura através dessa oração.
0: A tua fé é grande, minha irmã.
2: Sim, graças a Deus, muita fé.
0: Deus abençoe. Estamos
2: Amém.
0: Aqui
2: com
0: a nossa
2: Deus
0: fé.
2: Deus abençoe também você.
0: Amém.
2: Amém, tá bom? Deus abençoe todos vocês aí na rádio.
0: Amém. Que bênção, nosso irmão Hamilton, nossa irmã Maria procurou agora a dor, fez movimentos e relata que está curada. O poder de Deus é a madrugada do socorro de Deus. A nossa fé está aqui aumentada na pessoa bendita do nosso Senhor e Salvador Jesus Cristo. E vamos agora, querida audiência, um quadro especial, Clínica da Alma, com o psicólogo Jessé Ávila, com o tema Compulsão de Conteúdos Negativos na Internet. Daqui a pouco vamos retornar com todos vocês.
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5: Olá, seja muito bem-vindo a mais um episódio do Clínica da Alma, um espaço para falarmos sobre saúde mental, qualidade de vida, inteligência emocional e desenvolvimento interior, sempre de forma leve, prática e com base científica. Você sabia que muitas pessoas passam vários minutos ou até horas consumindo conteúdos negativos nas redes sociais sem perceber? Esse comportamento recebeu um nome, doom scrolling. Por essas razões, vamos falar hoje sobre esse termo que, quando rolar a tela sem parar, se transforma em uma armadilha para a saúde emocional. O termo doomscrolling descreve o hábito de consumir continuamente notícias ruins, conteúdos alarmantes ou informações negativas nas redes sociais e na internet. O problema é que cada nova informação desperta curiosidade e preocupação ao mesmo tempo. O cérebro entra em um ciclo, busca mais informações para sentir controle, mas quanto mais consome, mais ansioso se sente. Esse processo pode gerar fadiga mental, dificuldade de concentração, aumento da ansiedade e sensação constante de ameaça. É aquela pessoa que pega o celular para verificar uma mensagem e, sem perceber, passa 40 minutos, uma hora, assistindo vídeo sobre crises, tragédias, conflitos e outros problemas sociais. Quando finalmente guarda o aparelho, sente-se cansada, preocupada e emocionalmente drenada. Curiosamente, ela não resolveu nenhum problema real, apenas absorveu uma enorme carga emocional. O que a gente entende aqui? Que nem tudo que prende a sua atenção merece ocupar a sua mente. Afinal, a tecnologia foi criada para facilitar a vida e não para manter você permanentemente em estado de alerta. Então, controlar o que entra na sua mente é uma forma de proteger a sua saúde emocional. E eu tenho aqui 5 dicas práticas como evitar o doomscrolling. Número 1 é: estabeleça um limite de tempo para as redes sociais. Muitas pessoas entram por 5 minutos e permanecem por

habilidades restauradoras. Ao perceber a vontade de continuar rolando a tela, experimente fazer outra coisa por alguns minutos. Por exemplo, caminhar, conversar com alguém, ler um livro ou ouvir uma música. Pequenas interrupções quebram o ciclo automático. E a penúltima dica é: limpe o seu ambiente digital. Se determinados perfis, páginas ou canais alimentam constantemente o medo, a raiva, a culpa, remorso, ansiedade, considere deixar de segui-los. O seu feed também é uma forma de higiene emocional. E eu termino com essa aqui. Pergunte-se: eu estou buscando informação ou alimentando preocupação? Essa pergunta simples ajuda a distinguir entre um consumo saudável de informação e um comportamento impulsivo que apenas aumenta o sofrimento. Não esqueça, consciência é o primeiro passo para a mudança. Por isso que Herbert Simon, cientista cognitivo, afirmou: uma abundância de informação cria uma pobreza de atenção. Não esqueça que a mente humana precisa de informação, mas também precisa de descanso, ok? Quando aprendemos a administrar a nossa atenção, protegemos a nossa saúde mental, a nossa saúde emocional e recuperamos espaço para aquilo que realmente importa. Você gostou desse conteúdo, dessas dicas? Então compartilhe aí a nossa programação com amigos e familiares. Continue nos acompanhando, fique atento, porque a qualquer momento estaremos de volta com mais reflexões que podem transformar a sua vida. Um forte abraço e até breve.

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1: 2 horas e 2 minutos.

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1: Glória a Deus. Deus abençoe, querida audiência. 2:06. Vamos agora iniciar a oração do socorro de Deus. Vamos falar com o nosso Deus, e Ele é poderoso para realizar uma grande obra nesse exato momento. Vamos agora falar com Deus, nosso Pai. Maravilhoso, soberano e eterno Pai, meu Deus, clamamos, ó Pai, a Tua presença, meu Deus, nesta madrugada, meu Pai. Senhor, visita o Teu povo, meu Pai, que necessita, meu Deus, do socorro urgente da Tua parte. Senhor, olha para nós, ó Pai, ó Deus, com olhar de misericórdia. Senhor, contempla, meu Deus, esta vida, meu Pai, que está necessitada, meu Deus, desta providência. Essa pessoa, meu Pai, que está enferma, meu Pai, essa pessoa que está com depressão, meu Deus, vai queimando, meu Pai, toda a obra de Satanás, ó Pai. Vai repreendendo, meu Pai, todo o mal que está atingindo esse coração, esta vida, ó Deus querido. Queima, meu Pai, toda a enfermidade, toda a doença. Meu Deus, o Teu santo nome é poderoso para dar vitória, meu Pai. Ajuda esse homem, esta mulher, meu Deus, que está, meu Deus, precisando de uma provisão, meu Pai. Espírito Santo de Deus, eu apresento, meu Pai, esta vida, Senhor, que precisa ter um encontro contigo, que precisa da libertação, meu Pai. Liberta a vida dele, liberta a vida dela, Senhor, porque se o Filho do Homem libertar, verdadeiramente estareis livres. Senhor, olha para nós com olhar de misericórdia. Senhor, nos ajuda, meu Pai, nos socorre, Senhor. Meu Deus, vem arrancar de nós tudo que não provém do Senhor. Pai, quantas vidas, ó Pai, tenta por si mesmo abandonar os vícios, abandonar o pecado, as drogas, abandonar o álcool, meu Deus, e não consegue. Ó, meu Pai, porque a verdadeira libertação está em Ti, Jesus Cristo. Senhor, eu quero interceder, meu Pai, por cada pedido que está chegando aqui na Central de Produção Internacional. Meu Deus, eu apresento nesta oração, Pai, a nossa irmã Cida, meu Pai, e a sua família, nosso irmão Paulo, a sua família Maria, meu Pai, visita, dando vitória, dando provisão. Eu apresento nosso irmão Reginaldo, Andrelito, o Hélito, o Jairo, Pai, visita a causa NSS, visita a Mira, meu Pai. Deus, derrama a bênção nesta casa, nesta família. Visita a nossa irmã Cibele, visita seu esposo Oséias, ó Pai, alcança ele nesse cárcere e todos que estão nesse presídio, que o Senhor possa fazer uma grande obra. Tu és socorro bem presente na hora da angústia, Pai, vai tocando nesta vida, vai abençoando de uma forma especial. Pai, visita a nossa irmã Maria Aparecida, o Wilson, e toda a sua querida família. Visita, meu Deus, a nossa irmã Nilza, meu Pai. Visita o Daniel e toda a família, nossa irmã Luana e toda a família, meu Deus. Senhor, apresento cada nome, cada situação, cada causa, Pai. Senhor, tira essa barreira, meu Deus, esta pessoa que está lutando contra esse pecado, contra a prostituição, contra os vícios, Senhor. Liberta ele, liberta ela para a Tua glória. É o sangue de Cristo que nos purifica de todo o pecado. Sim, meu Pai, vai purificando, vai lavando com Teu sangue, que essa pessoa, meu Pai, que está com insônia, não consegue dormir esta noite, que receba o toque do Senhor. Essa pessoa que está preocupada pela situação, meu Pai, que ela possa descansar o seu coração, que a paz do Senhor possa entrar nesse coração, possa fazer morada, meu Deus, que todo pensamento negativo, viva, o Senhor possa, meu Pai, repreender agora, Senhor. Visita agora, meu Pai, o Teu povo que clama, meu Deus. Visita agora esta vida, esta família, Espírito Santo. Visita nossa irmã Laura, meu Pai, a sua família. Visita, meu Deus, Senhor, a Moisa, meu Pai. Deus, dando vitória agora, Senhor, meu Pai. Espírito Santo, eu apresento nossa irmã Maria do Carmo. Visita o João Paulo, visita a Gisele e toda a família, meu Pai. Ó Deus, eu apresento cada propósito, cada família, meu Pai, que precisa agora da intervenção divina. Meu Deus, que haja, meu Pai, a bênção do Senhor. Prospere esse casamento, prospere a vida espiritual, a vida financeira, a vida sentimental. Prospere em todas as áreas, ó Pai, da vida deste homem, desta mulher, essa pessoa que está no seu carro, no seu veículo. Meu Deus, Pai, guarda, meu Pai, esse motorista, guarda esse taxista, meu Pai, esse motorista aplicativo que está dirigindo o seu automóvel e sintonizado agora nesta oração. Protege, meu Pai, livre do acidente, do assalto, da bala perdida, para a Tua glória, grande Deus. Senhor, confirma, meu Pai, a proteção, confirma a alegria, Senhor. Escrito está na Tua palavra que o choro pode durar uma noite, mas a alegria, ela vem pela manhã. Que essa pessoa receba alegria, que essa pessoa receba felicidade, meu Deus. O inimigo está lançando pensamentos contrários. Pai, joga por terra todo pensamento negativo agora, do pensamento de morte, toda depressão, meu Pai. Joga por terra agora todas as enfermidades, Senhor, meu Deus. Pai, confira, meu Pai, a grande misericórdia. Visita a senhora Francinete, visita o Bruno, meu Deus. Pai, entra nesse processo, entra nesta causa, abre as portas que estão fechadas. Pai, eu quero orar, meu Pai, por cada pedido de oração. Visita o Lucas e a sua família, Luiz Mar, a sua família, José Ribeiro, a sua família. Visita Antônio, meu Pai, toda a sua querida e amada família. Meu Deus, visita a Fabiana, meu Pai. Alcança o Márcio, o Antônio. Visita o Alberto, o Benedito, meu Deus, a Joyce. Visita a Camila, meu Pai, o Flávio. Meu Deus, quantos nomes aqui estão chegando, Pai, para pedir oração. Deus, Tu és poderoso para realizar uma grande obra. Tu és misericordioso, meu Pai, para conceder a vitória. Livre esse homem do vale do sofrimento. Livre esta mulher do vale da angústia, meu Pai. Seu socorro esta vida. Muda a situação. Muda o cativeiro, meu Pai. Essa pessoa, meu Deus, que perdeu a alegria de viver, Senhor. Que o Senhor possa dar um abraço nele. Que a Tua presença possa visitá-la agora. Meu Deus, esse homem, esta mulher não está sozinho, não está sozinha. O Todo-Poderoso, o Deus que fez os céus e a terra, está aqui para atender esta oração, para socorrer essa vida, esta casa. Meu Deus amado, repreenda essa enfermidade no ouvido, essa enfermidade na garganta, essa enfermidade nos pulmões, Senhor, da saúde, meu Pai. Queima esta doença na coluna, queima essa enfermidade no joelho, essa enfermidade, meu Pai, que está alojada nessas vistas, nesses olhos, essa catarata, glaucoma. Senhor, dai a saúde agora. Repreende, meu Pai, diabetes, repreende o câncer, repreende pressão alta. Meu Deus, que esse homem, que esta mulher, que esta orando conosco agora, receba a vitória, receba a cura, receba a saúde, porque eu creio, meu Pai, que através da oração, os milagres vão acontecer. Através da oração, o Senhor vai surpreender pessoas, ó Pai. Eu oro, meu Deus, para esta pessoa que está desempregado, que está desempregada. Prepara o emprego, meu Pai, prepara a vitória, Senhor, meu Deus. Senhor, confirma, meu Pai, esse grande mover nesta oração. Socorre mesmo, meu Pai, esta pessoa, Senhor, que está com dores no seu ouvido, esse bebê que está chorando nesta madrugada, Pai, com cólicas, com enfermidades, com dores, meu Pai, dá saúde para esse bebê, dá saúde para esta criança, para esse idoso, para esta idosa. Pai, abençoe esse jovem, meu Deus, livre esse jovem, meu Pai, ó Deus, das drogas. Livre esta jovem da prostituição, esta mãe que está de joelhos dobrado, porque até agora o seu filho, a sua filha, não retornou para a sua casa. Traga de volta em paz esse jovem, esta jovem, meu Pai. Senhor, esta pessoa que está no mundo do crime, meu Deus, liberta ele, meu Pai. Não permita o inimigo, meu Pai, tragar esta vida. Liberta esse homem, esta mulher, que essa pessoa tenha um encontro contigo, assim como Saulo, no caminho de Damasco, tenha um encontro contigo, meu Pai. Eu clamo agora, Senhor, salvação, eu clamo agora, meu Pai, libertação, Senhor, para a tua glória. Visita, meu Pai, esta clínica de recuperação, visita, meu Pai, essa maternidade, visita esta UTI, visita esse quarto, esse leito, Pai, abençoa essa cirurgia agora, essa pessoa que está numa mesa de cirurgia, meu Pai, unge esta equipe médica, essa enfermeira, que essa cirurgia possa ser um sucesso para a tua glória, Pai, essa pessoa que foi acidentada agora, meu Deus, acidente de moto, acidente de veículo, Pai, dá um grande livramento, dá saúde agora, Deus, vai confirmando, meu Pai, o socorro divino, meu Deus amado, essa pessoa, meu Pai, que precisa tomar um direcionamento, uma decisão, fala com ele, Espírito Santo, fala com ela, meu Pai, não permita essa pessoa se precipitar, ó Deus, e tomar uma decisão errada, Senhor, mas que o Senhor possa falar com ele, e o Senhor possa falar com ela, meu Pai. Eu apresento nesta oração as causas jurídicas, ó Pai, causas no SS, benefícios que estão travados. Põe as tuas mãos para abençoar, põe as tuas mãos sobre esses documentos, sobre esses papéis, sobre esses contratos. Senhor, meu Deus, tem de misericórdia agora, Senhor, meu Pai, essa pessoa que está pedindo perdão dos seus pecados, das suas transgressões, ó Pai. Perdoa este homem, perdoa esta mulher, meu Pai. Meu Deus, ajuda ele, ajuda ela a se levantar espiritualmente. Esse homem, esta mulher que se encontra afastado da tua casa, Deus, restaura. Oh Deus Todo-Poderoso, glorificado no nome do Senhor. Tu és um Deus que alegra o coração que está triste. Tu és um Deus que repreende toda a crise de ansiedade, crise do pânico. Essa pessoa, meu Pai, Pai, ó Deus, que não quer sair da sua casa, do seu quarto, Deus, visita ele agora, visita esta vida agora, Senhor, e derrama da paz do Senhor, da libertação, Senhor. O Senhor falou na tua palavra: vinde a mim, todos estais cansados, sobrecarregados, e eu vos aliviarei. Pai, tira todo esse fardo pesado. Eu repreendo esse mal que está assolando esta vida, esta família. Eu repreendo essa contenda. Pai, o inimigo tem colocado os irmãos um contra o outro, os filhos que estão rebeldes contra os seus pais, que venha ser, meu Pai, tocado, liberto, que esses filhos possam honrar os seus pais. Sim, meu Deus, confirma esta vitória, confirma esta bênção, Senhor, meu Pai. Pai, abençoa esta vida que está viajando, meu Deus, que está, meu Pai, nas estradas, que está na aeronave, que está, meu Pai, no caminhão, no ônibus. Guarda, meu Deus, protege, que essa viagem seja abençoada por ti, ó Deus querido. Muito obrigado, meu Pai. Nós estamos aqui clamando com teu povo, meu Pai, e nós cremos na resposta. Escrito está: pedi, pedi, dá-se-vos-á. Aquele que pede, recebe. O que busca, encontra. E aquele que bate, as portas se abrem. Abre as portas agora, Senhor, meu Pai, para que esse irmão possa glorificar, exaltar e bendizer o nome do Senhor que está acima de todo nome. Abre esse mar, meu Pai, vermelho. Sim, meu Pai, o Senhor abriu o mar vermelho para o povo de Israel passar do outro lado e cantar o hino da vitória. Essa pessoa, meu Pai, que a sua vida está travada, a sua vida, meu Pai, não caminha nem para o lado nem para o outro. Tira esta trava, tira essa barreira, que esse gigante caia por terra agora. Meu Deus, abençoa a nossa irmã, meu Pai, Maria. Ó Deus, visita ela, sua casa, sua família. Deus, confira o meu Pai a grande provisão agora. Tu és o Deus da providência. Tu és o Deus que provém a vitória. Sim, meu Deus amado, conceda, meu Pai, ó Deus, grandes milagres agora, meu Deus. Esta vida, meu Pai, que está enfrentando, meu Pai, essa dificuldade financeira, esta crise financeira, meu Deus, prepara esse dinheiro para essa vida pagar, para este homem pagar o seu aluguel, pagar, meu Pai, esse boleto, essa prestação desta casa, desse carro, Senhor. Tu és o Deus provedor. Venha providenciar, meu Pai, esse milagre, essa providência. O Senhor multiplicou a farinha da panela, o azeite da botija. Multiplica também nesta casa, Senhor, que essa pessoa possa, através da fé, tomar posse da prosperidade, tomar posse da multiplicação do Senhor. Meu Deus, muda o cativeiro desse homem, desta mulher, essa pessoa que não aguenta mais esta luta, esse sofrimento, essa enfermidade. Meu Deus, muda a história, muda a situação, Deus querido, para a tua glória, meu Pai. Eu clamo a ti, meu Deus, nesta madrugada, pois eu sei que o Senhor está com seus ouvidos atento à nossa oração, Senhor. Meu Deus, confirma, meu Pai, o teu grande mover ver agora, onde chegar esta oração, nesse estado, nesse país, nesta província, nessa comunidade, que a manifestação da tua glória, que o milagre aconteça agora. Meu Deus, confira, meu Pai, o socorro divino. Muda, meu Pai, Senhor, o quadro clínico, essa pessoa que foi desenganada pela medicina, essa pessoa, meu Pai, ó Deus, que está respirando através desses aparelhos. Agora, meu Pai, derrama fôlego de vida, oh glória, oribi clama calamasté, orianda rabassuri calamasté, dá saúde agora, meu Pai, visita agora esse homem, esta mulher, sopra o fôlego de vida, Senhor, que essa pessoa seja curada agora, Jesus Cristo, dá saúde para ele, que essa pessoa tenha alta, porque eu creio no poder divino. O Senhor veio para dar vida e vida com abundância. Sim, meu Pai, olha aí esta família preocupada, olha aí essa família orando pelo seu ente querido que se encontra hospitalizado e se encontra nessa situação. Pai, visita esta guarita, visita esse homem, esta mulher que está trabalhando nesse exato momento, abençoa ele, abençoa ele, dá o grande livramento, protege para a tua glória. Escrito está em Salmo 91, cairão ao teu lado, 10 mil à tua direita e tu não serás atingido. Sim, meu Pai, é o Senhor que guarda o teu povo, livra mesmo, meu Pai, livra, Senhor, meu Pai, esta vida, livra esse homem, nem o mal te sucederá e nem praga alguma chegará na sua tenda, porque o Senhor dará ordem aos teus anjos para que te guarde em todos os teus caminhos. Sim, papai, é a tua misericórdia, é a tua ajuda que nos coloca de pé, Senhor, nos ajuda a guardar a tua palavra, a ser fiel a ti, meu Pai. Escrito está, ser fiel até a morte, e dar-te-ei a coroa da vida. Que essa pessoa possa perseverar, Pai, que esse homem possa perseverar, não permita, meu Deus, o desânimo, meu Pai, tomar conta desse coração, não, meu Pai, mas eu oro agora por vidas, meu Pai, eu intercedo para esta pessoa, que o Senhor possa arrancar todo esse desânimo, que o Senhor possa repreender, meu Pai, todo o pensamento negativo, meu Deus, o inimigo, meu Pai amado, quer colocar seta de desânimo, meu Pai. Oh Deus, visita agora seu Fernando e conceda a vitória agora, meu Pai. Deus, repreenda agora do cansaço emocional, espiritual e físico, meu Pai. O renovo, a graça, a virtude provém do Senhor nosso Deus. Pai, muito obrigado, pois o Senhor está conosco aqui, meu Pai. Nós não merecemos, mas é a tua graça. graça, o teu favor imerecido. Meu Deus, tende misericórdia, Senhor, perdoa todos os nossos pecados em palavras, em pensamentos, em obras, Senhor. Nos ajuda, meu Pai, a cada dia nós estamos firmes na tua palavra. Pai, o Senhor falou na tua palavra, aquele que quer vir após mim, carrega a sua cruz, nega a si mesmo e siga-me. Glória a Deus, é uma alegria nós buscarmos a tua presença, é uma felicidade nós abrimos o nosso coração e te adorar, pois tu és digno de glória, de louvor, de exaltação, toda glória, toda honra seja dada a ti, meu Pai. Abençoa nosso irmão Milton e toda a sua querida família. Pai, abençoa nossa liderança mundial, guarda nossa diretoria, meu Pai, dando vitória, proteção, saúde, usando em tuas mãos poderosamente. Meu Deus, eu creio, meu Pai, na tua bênção, Senhor, chegando nesta casa, chegando nesta família, meu Pai, socorre mesmo esse homem, socorre mesmo esta mulher, ele não está sozinho, ela não está sozinha, você está aqui, meu Pai, a Deus, ajudando, essa pessoa está, meu Pai, sentindo agora esta presença, a paz do Senhor, a felicidade e a bênção em nome do Senhor Jesus Cristo, meu Pai. Abençoa todos, pedindo de oração agora. Eu intercedo, meu Pai, e coloco cada nome, cada situação, cura as enfermidades, liberta esse homem da depressão, esta mulher da crise, de ansiedade, do pânico. Meu Deus, abençoa todos de uma forma especial, em nome do Senhor e Salvador Jesus Cristo. Tu és fiel, ó Deus. Amém.

0: Muito bem, acabamos de terminar a poderosa oração do socorro de Deus nesta madrugada. O Senhor visitou vidas, corações que estavam tristes, abatidos e foram fortalecidos pelo poder de Deus. E agora eu quero chamar a sua atenção, você que se encontra afastado e afastada dos caminhos do Senhor. Chegou o momento da reconciliação. O filho pródigo falou: eu pequei contra o céu, pequei contra o meu pai, mas eu vou voltar para a casa do meu pai. Chegou a hora de você voltar para a casa do pai. Você que ainda não aceitou Jesus, aceite Jesus. Abra o teu coração, entrega a sua vida para Cristo agora. Você que vai aceitar Jesus, você que vai voltar para Cristo, ore comigo. O próprio Cristo falou: aquele que me confessar diante dos homens, eu confessarei diante do Pai que está nos céus. Então Jesus, Ele é o caminho, Ele é a verdade e a vida. Ninguém vai ao Pai se não for pelo intermédio de Cristo Jesus. Então aceite Jesus, confesse Jesus, ore comigo essa seguinte oração. Senhor Jesus, eu reconheço os meus pecados. Senhor, estou arrependido. Escreve, ó Deus, o meu nome no livro da vida e sela com teu sangue para a vida eterna. Senhor, me dá força para eu ser um crente fiel até a morte. Amém. Amém. Amém, Jesus.
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0: Somente em Cristo há esperança, há solução. Cantora Débora Miranda, gravadora MC Music. 2:37. Vamos agora um quadro muito especial, Bíblia em Foco, com Levi Muniz. Tema: ser grato. 2 Samuel, capítulo 23, verso do 1 ao 5. Escute bem esta mensagem, esse devocional com Deus. Daqui a pouco nós vamos retornar com todos vocês.
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3: Olá, ouvintes do programa Voz da Libertação, a paz do Senhor Jesus. Este é o quadro Bíblia em Foco. E hoje eu quero falar a respeito de gratidão. 2 Samuel 23, do 1 ao 5, diz: são estas as palavras de Davi. Davi, filho de Jessé, palavras de um homem que foi exaltado, do ungido do Deus de Jacó, do salmista de Israel. O Espírito do Senhor fala por meu intermédio, e as suas palavras estão na minha língua. Disse o Deus de Israel: a rocha a mim falou, aquele que domina com justiça sobre os homens, que domina no temor de Deus. É como a luz da manhã quando sai o sol, como manhã sem nuvens, cujo resplendor depois da chuva faz brotar da terra seca. Não está assim com Deus a minha casa? Pois estabeleceu comigo uma aliança eterna, em tudo bem definida e segura. Não me fará prosperar toda a minha salvação e toda a minha esperança? Ouvintes, quando lemos esse texto, nós vemos a gratidão de um homem que foi o maior rei de Israel, mas que na sua velhice reconhecia a soberania de Deus. Vejam que Davi diz: palavras do homem que foi exaltado, do ungido do Deus de Jacó. E ele disse: o Espírito do Senhor fala por meu intermédio. Eu me lembro que Davi, no começo do seu ministério, foi um homem desprezado. Desprezado porque ele era um simples pastor de ovelhas e o caçula de uma grande família. Porém, isto não foi impedimento para que o Senhor o escolhesse para ser o maior rei de toda a história de Israel. Davi conduziu sua vida como verdadeiro servo e o Senhor lhe entregou a liderança tanto de um pequeno grupo de homens fugitivos quanto de um poderoso reino. O caráter de Davi foi forjado por duras experiências no cuidado com as ovelhas, nas fugas pelo deserto da Judéia em decorrência das perseguições de Saul e até nas intrigas de seus próprios filhos. Porém, em tudo, Davi reconhecia isto como privilégio de sua jornada. No fim da carreira, ele declara que o trabalho de um líder justo é como chuva e sol que juntos fazem o benefício de uma boa produção. Davi conduziu a sua liderança e agora agradece ao Senhor pela fidelidade feita a ele e a sua casa. Ouvinte, como é bom quando alguém consegue agradecer e reconhecer que tudo que ele tem foi Deus que lhe deu. Eu quero tomar como exemplo Davi e que você, nesta oportunidade, entenda que aquilo que agrada a Deus é um coração sincero, que a oração de gratidão seja uma oração que exalta o nome do Senhor Jesus. Que Deus te abençoe. Que nesta oportunidade você possa entender, assim como Davi, que tudo que você tem foi Deus quem lhe deu. Que Davi, ele tinha força, Davi, ele tinha homens que estavam ao seu trabalho. Davi, ele tinha homens que trabalhavam para ele, pessoas que o cercavam o tempo todo e ele era querido pelo seu povo. Mas em tudo, ele reconhecia que Deus era maior do que todas as coisas. Que nesta oportunidade, você possa reconhecer a soberania de Deus e agradecer por tudo que ele tem feito na tua vida. Em nome de Jesus, que este dia seja um dia de vitórias, que você entenda que Deus está acima de tudo e de todos. Deus abençoe você, em nome de Jesus Cristo.
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0: quanto sofrimento, desilusão, tristeza e angústia na sua vida, caro amigo ouvinte. Você vive chorando, pensando: Deus se esqueceu de mim. Deus me abandonou. Deus não quer mais nada comigo. Você está enganado. Deus te ama. Deus te quer bem. Deus quer abençoar a sua vida. Você está pensando em tirar a sua própria vida? Você pensa em fugir de tudo e de todos? Esconder-se e dizer: ninguém gosta de mim? Você está debaixo de uma depressão? Preste muita atenção. Deus te ama, porque de tal maneira Ele enviou seu único Filho para que todo aquele que nele crê não pereça, mas tenha vida eterna. Jesus, Ele morreu. Morreu pelos teus pecados em uma cruz de dor, sofrimento e angústia, para te dar a paz e a tranquilidade. Ele mesmo disse bem claro: Eu sou o bom pastor, e o bom pastor dá a vida pelas suas ovelhas. Ele chegou a dizer mais ainda: Vinde a mim todos que estão cansados e oprimidos, e eu vos aliviarei. Caro amigo ouvinte, lembre-se de uma coisa: Deus nunca vai te desamparar. Esforça-te, tem bom ânimo e venha participar de uma concentração na Igreja Pentecostal. 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
3: Muito bem, estamos de volta. Deus abençoe a sua audiência. Em Salmos 46, verso 1: Deus é o nosso refúgio e fortaleza, socorro bem presente na angústia. Versículo 10: Aqueitai-vos e sabei que eu sou Deus. Serei exaltado entre as nações, serei exaltado sobre a terra. O Senhor dos Exércitos está conosco. O Deus de Jacó é o nosso refúgio. Deus abençoe nosso irmão José Aparecido, que está aqui interagindo conosco no WhatsApp. Deus abençoe também a nossa irmã Claudinha, que também enviou a sua mensagem aqui, pede oração, livramento para o seu filho Hudson, para Deus livrar da morte. Também pede oração para sua mãe, para o Mike, para o Alan, meu xará, o Davi, que é o neto. Deus abençoe, estaremos orando pela sua querida e amada família, nossa irmã Claudinha, que enviou uma mensagem aqui no nosso WhatsApp, nossa irmã também Elina, que enviou: a paz do Senhor, peço oração por Gláucia Pinheiro, pela saúde, por libertação do Misael, pelo Enos. Pede também a oração por libertação de Elizabeth Pinheiro, Sueli Pinheiro, Maria Oliveira, a oração também pelo Fábio, Mariana, ela fala ali de Chalé, Minas Gerais. Deus abençoe o povo mineiro que está na sintonia, na audiência. Nossa irmã Cida também enviou mensagem, que pede oração, que está ali no estado do Espírito Santo. Manda aqui bom dia, pede oração pela Raíssa, que vai passar por uma cirurgia, ou seja, o esposo Marcelo, que vai passar pela cirurgia, e a Raíssa, que está sentindo dores no seu coração. Vamos orar pela sua vida. Daqui a pouco, às 3 horas, temos uma poderosa oração. Deus vai fazer milagres, Deus vai operar maravilhas nesta madrugada. Prepara a tua fé, porque daqui a pouco temos uma poderosa oração com o pastor Lorival de Almeida.

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2: Muito bem, 2 horas e 58 minutos. Deus abençoe nossa irmã Sandra Viana, que enviou a sua mensagem no nosso WhatsApp. Eu preciso de oração, não consigo dormir. Meu nome é Sandra, que está acompanhando Sandra Viana Nascimento. Daqui a pouco, daqui 2 minutos, já vamos iniciar a poderosa oração da madrugada. Deus abençoe nossa irmã Ângela, que também pediu oração. A paz do Senhor, peço oração pela vida da minha mãe, a Tolildia Martins de Souza, que está com pneumonia. Vamos levar hoje ao hospital para ver se está curada, que está tomando antibiótico. Vamos estar orando pela sua mamãe, para Deus dar um livramento para ela também. Oração por toda a sua querida e amada família, nossa irmã Ângela, que participa aqui no nosso WhatsApp. Deus abençoe a sua audiência. Olha, daqui a pouco já vamos iniciar essa poderosa oração. 2 horas e 59 minutos. Vamos agora para a identificação das emissoras e logo após a oração com o nosso pastor Lorival de Almeida.
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5: 3 horas e 1 minuto.
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7: O Senhor Jesus nos promete em sua palavra no livro de João, capítulo 14, versículos 13 e 14.
8: E eu farei o que vocês pedirem em meu nome, para que o Pai seja glorificado no Filho. O que vocês pedirem em meu nome, eu farei.
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Muito bem, prezado ouvinte, que Deus abençoe você. Sou o pastor Lourival de Almeida, programa Voz da Libertação continua no seu rádio. E agora nós temos nosso momento de oração na nossa programação. Prepara o seu coração aí. Vamos falar com Deus.

grande Deus, maravilhoso Pai, que estamos nós para clamar pelo Seu nome, para agradecer, para exaltar, para louvar o nome do Senhor. Quero falar com o Senhor, meu Deus, face a face, de pai para filho, de filho para pai. Quero, meu Deus, que o Senhor atenda o nosso clamor, ouça a nossa oração, que o Senhor entenda, Senhor, como o Senhor sempre faz, as dores mais profundas da nossa alma, da nossa vida, que o Senhor seja o nosso socorro presente, que o Senhor seja o nosso Deus ajudador, como o Senhor sempre tem sido e como o Senhor sempre haverá de ser. Senhor meu Deus, Senhor meu Pai, eu peço ao Senhor, iniciando essa oração, Senhor meu Deus, que o Senhor venha com o poder purificador do Senhor, que o Senhor nos purifique de todos os nossos pecados. Lava-nos, ó Deus, purifica-nos, Senhor. Nós queremos, ó Deus, que a nossa oração alcance, Senhor meu Pai, a resposta do Senhor. Eu não quero orar, meu Deus, por orar, não quero orar para ganhar tempo apenas. Eu quero orar com esse povo que ora comigo, meu Deus, sabendo que o Senhor está nos ouvindo, sabendo que não há empecilho para a resposta do Senhor. É assim que quero orar e é assim que eu estou orando. Purifica-me, ó Deus, de todos os meus pecados, meus maus pensamentos, as minhas más atitudes, as minhas questões, ó Deus, onde as definições não foram boas, as minhas más decisões. Purifica-me nas Tuas mãos, purifica-me no sangue de Jesus Cristo. Quero orar, meu Deus, sabendo que não tem nenhuma barreira entre eu e o Senhor nesse dia. Eu quero orar, meu Deus, sabendo que as intercessões também serão ouvidas, serão respondidas e pessoas serão beneficiadas, ó Deus, com o agir do Senhor, com a mão do Senhor tocando gente necessitada, gente sofrida, corações que doem, que queimam. É, meu Deus, os nossos corações, eles queimam, sim. Eles, às vezes, ó Deus, são espetados como que transpassados por uma lança, por uma daga, nos trazendo dor, nos trazendo sofrimento, nos levando, ó Deus, a situações de sentimento mais negativas que se possa imaginar. Não falo só de mim, ó Deus, eu falo de todas as pessoas que são pessoas, que têm, Senhor meu Deus, responsabilidades, sentimentos, que têm amor no coração e que gostariam que as situações não fossem necessariamente como são. Apresento ao Senhor meu Deus todas as pessoas que oram comigo agora, com corações sinceros, com corações realmente abertos diante do Senhor, com as vidas rasgadas diante da Sua face. Nós queremos, ó Deus, do Senhor, aquilo que o Senhor pode nos dar, que o Senhor tem para nos dar e que o Senhor quer nos dar. Queremos, ó Deus, uma vida abençoada, sim. Queremos uma vida, Senhor meu Deus, vitoriosa, sim. Mas queremos também, ó Deus, uma vida de gratidão profunda. Nós queremos externar do fundo do nosso coração a nossa gratidão a Ti, Senhor. Obrigado, ó Deus, obrigado. Obrigado pela nossa vida. Obrigado, Senhor meu Deus, por esses momentos, pelas nossas coisas, pela nossa família. Obrigado até pelas nossas dores, ó Deus, pelos nossos sofrimentos, pelas nossas lutas que tanto nos ensinam. Obrigado, Senhor meu Deus, por tantas vidas que o Senhor tem nos concedido, falar a elas do Seu amor, da Sua verdade. E quantas têm se entregado a Ti, ó Deus, de todo o coração, para buscar a Sua presença, para buscar a Sua face. Pai de poder, Pai de misericórdia, nós estamos, ó meu Deus, com os nossos corações voltados a Ti, clamando, ó Deus, em favor de pessoas que aguardavam esse momento. Pessoas, ó Deus, que estavam com o coração queimando por esse instante, porque depositam, ó Deus, a fé, a confiança no Senhor, e sabem que através da oração
estão movendo a mão do Senhor na direção delas, ou na direção de pessoas que estão precisando, meu Deus, de uma ação imediata. Algumas pessoas não necessitam, Senhor, de uma ação imediata, mas necessitam de uma ação do Senhor e se esforçam para que o Senhor venha completar a obra, que o Senhor venha fazer a obra na vida, na família, nos negócios. Senhor, meu Deus, Senhor, meu Pai, eu quero apresentar ao Senhor as pessoas que estão orando conosco e já não conseguem nem pronunciar as palavras, mas oram somente no pensamento, Senhor meu Deus. Pessoas hospitalizadas, pessoas, Senhor meu Deus, que estão na ânsia da morte, desenganadas pela medicina, o estado é considerado terminal. Não conseguem mais nem mover os lábios. E em pensamento estão orando, estão pedindo socorro, misericórdia. Cada um pede, ó Deus, dentro daquilo que entende, ser o melhor. Alguns, ó Deus, até pedem que, na verdade, o Senhor faça a sua vontade e que o Senhor faça com que os projetos do Senhor sejam exercidos, executados. Alguns pedem a vida, alguns pedem algum tempo, alguns pedem menos tempo, alguns simplesmente se humilham, alguns já estão preparados para estar contigo. De qualquer maneira, ó Deus, é o Senhor quem faz a leitura de cada pensamento, de cada oração. Mas bem a verdade, meu Deus, embora as pessoas não gostem de falar, Pai, bem a verdade é que algumas pessoas desejam realmente estar contigo, porque já entendem ter passado os sofrimentos que a vida pode trazer, já entendem ser vitoriosas e já dizem, como Paulo, que por amor às almas até ficam, mas o melhor mesmo seria estar contigo. Senhor meu Deus, Senhor meu Pai, é o Senhor quem entende, quem decifra cada sentimento, cada pensamento, cada oração. Eu só peço ao Senhor meu Deus que o Senhor aja em todas as vidas que estão clamando ao Senhor. E nesse momento, Senhor, eu estou falando de pessoas que estão em sofrimento profundo. Eu estou falando de pessoas, ó Deus, que gemem, ó Deus. Pessoas que, ó Pai, não têm mais forças para nada. Estão consumidas por essa bactéria, consumidas por essa infecção. Pessoas que estão consumidas por essa fraqueza, Senhor meu Deus, por essa dor. Senhor, visita agora, Pai, visita. A família está lá, está clamando, está pedindo a vida. O Senhor é o Deus poderoso, que certamente é o autor da vida e que certamente pode também dar a vida, pode prolongar a vida. Visita, ó Pai, para fazer com que esses médicos fiquem embasbagados com essa ação sobrenatural do Senhor. Que entendam que o que aconteceu não foi realmente algo que parte de uma reação pela medicação, pelo tratamento, mas sim só pode ter sido algo sobrenatural, só pode ter sido um milagre do Senhor. Eu creio nos teus milagres, meu Deus, eu creio nas tuas maravilhas. Eu creio que a mão do Senhor está estendida agora. Cura agora, meu Deus, cura, cura, eu peço a cura, meu Deus, todavia seja feita a sua vontade, mas eu peço ao Senhor que o Senhor cure essa enfermidade, eu repreendo essa dor, eu repreendo, meu Deus, esse câncer, eu repreendo, Senhor, meu Deus, essa enfermidade renal, essa enfermidade hepática, pulmonar, repreendo, ó Deus, toda essa falência, Senhor, das vias respiratórias. Essa pessoa está sofrendo terrivelmente. Eu repreendo, Senhor meu Deus, em nome de Jesus, toda essa enfermidade que afeta o cérebro, que afeta o bom juízo, Senhor. Eu repreendo, meu Deus, essa dor nos ossos, essa dor reumática. Repreendo, ó Pai, essa doença que está consumindo terrivelmente, Senhor, esse esôfago, essa doença que está na boca, no nariz, nos olhos. Essa dor intensa, Senhor, que está massacrando essa vida e essa pessoa, Pai, até grita noite e dia, trazendo também, ó Deus, é claro, a dor a toda a família, porque a família sofre com essa pessoa enferma. Na verdade, essa família está doente com esse enfermo que está nessa família. Senhor meu Deus, Senhor meu Pai, o Senhor é o dono da cura, o Senhor é o dono da vida, o Senhor é o criador desse corpo e o Senhor conhece essa anatomia do início ao fim. O
Senhor conhece, Senhor meu Deus, onde é que o Senhor deve agir, onde é que precisa da ação do Senhor. Em nome de Jesus, ó Pai, cura agora todas as dores, ó Pai. Cura agora, Senhor meu Deus, todas as enfermidades. E que esteja, meu Deus, muito bem, ó Pai, fixado, muito bem entendido. Que não foi a ação humana, mas foi a ação do divino, foi a ação do Senhor. Que fique bem entendido, Senhor meu Deus, que realmente foi um milagre operado pelo Senhor, por essa família estar clamando, por esse coração estar carregado de fé, que não tem nem voz, mas já está em pensamento, clamando pela vida, clamando pelo socorro. Senhor meu Deus, Senhor meu Pai, eu quero apresentar ao Senhor meu Deus também tanta gente, meu Pai, em estado de miséria. Quantas pessoas, meu Deus, nesse momento não tem mesmo alimento para colocar sobre a mesa. Quantas crianças, ó Pai, perguntam às mães, aos pais, onde é que está a comida, onde é que está o alimento? E os pais nem respondem. Alguns envergonhados, entristecidos, por não terem condições, não terem um trabalho, não terem, Senhor meu Deus, de onde tirar o seu sustento. Eu peço ao Senhor nesse momento, meu Pai, que o Senhor seja o providenciador para essa família, que o Senhor, se necessário for, nos use, ó Pai, para que nós possamos também, ó Deus, com a nossa ajuda, alcançar essas vidas e que essas vidas possam ter a dignidade, pelo menos, do alimento. O Senhor é Deus, o Senhor é poderoso, é claro, ó Deus, que o Senhor tem muito mais do que isso. O Senhor pode abrir uma porta de um emprego, o Senhor pode fazer chover nessa terra, o Senhor pode fazer brotar essa semente, o Senhor pode, meu Deus, trazer a multiplicação da maneira que o Senhor quiser, porque o Senhor é Deus, o Senhor é poderoso e nada pode impedir o agir do Senhor. Quando o Senhor quer agir, meu Deus, o Senhor age. E eu peço ao Senhor queira agir nesse momento, ó Pai, porque, ó Deus, eu sei que é triste, é terrível não ter o pão para dar para os filhos. Sei, ó Deus, que o sofrimento dessas famílias tem de ser, deve ser um sofrimento inenarrável, Senhor. Nós não podemos nem falar com o Senhor o que essas famílias estão sofrendo, o que esses meninos estão passando, o que essas crianças estão passando. Usa-nos, ó Deus, usa homens, mulheres, usa as pessoas, ó Deus, para que o alimento chegue em todas as mesas onde há necessidade. Senhor, o Senhor pode curar também, ó Deus, e abençoar as crianças, os nossos adolescentes, os nossos jovens. O Senhor pode, meu Deus, abençoar, fazendo dessas crianças, crianças saudáveis, abençoadas, proporcionar, ó Deus, uma boa escola, um bom conhecimento, para que possam esses jovens, adolescentes, essas crianças, terem a oportunidade, ó Pai, de ter algo melhor na vida, no futuro, e que possam também, ó Deus, ajudar os seus pais a sair desse estado que estão vivendo. Quantas crianças também, meu Deus, estão chorando por alguma enfermidade, por alguma dor, não sabem dizer, é verdade, o que é que estão sofrendo, mas estão sofrendo, estão chorando. Quantas crianças, ó Deus, com enfermidades indetectadas ainda pela medicina, o Senhor pode curar, meu Deus, em nome de Jesus. Meu Deus, em nome de Jesus, eu não sei dizer e não poderia dizer, e sei que não é necessário dizer, ó Pai, cada tipo de doença que essa criança está sofrendo, que esse jovem, que esse adolescente, que essa pessoa está sofrendo. Sei que não preciso dizer, porque o Senhor conhece. O Senhor é Deus vivo, o Senhor é Deus poderoso. E o Senhor está visitando, Senhor meu Deus, agora todas essas pessoas que estamos colocando e enumerando perante o Senhor. O Senhor é Deus poderoso, ó Pai, para agir e destruir agora essa bactéria, destruir agora essa enfermidade que consome esse corpo ainda infantil, esse corpo juvenil. Em nome de Jesus Cristo, saia dessa vida agora, doença. Em nome de Jesus Cristo, eu repreendo. Ó meu Deus, em nome de Jesus, eu repreendo essa dor, ó Pai, essa dor de cabeça, essa dor no corpo, essa doença intestinal. Eu repreendo, meu Deus, agora que haja o alívio do Senhor, que haja o refrigério pelo estender das Tuas mãos. Vá embora dessa vida, enfermidade. Vá embora desse corpo, enfermidade. Eu te ordeno agora, vá embora, não fica aí. É para a glória do meu Deus, em nome de Jesus Cristo. Meu Deus, em nome de Jesus, faça o milagre acontecer. Faça o prodígio acontecer.
quantas pessoas estão sofrendo em casa e quantas pessoas estão sofrendo nos hospitais, quantas pessoas estão sofrendo em centros de recuperação. O Senhor é poderoso, meu Deus, para alcançar também, ó Deus, as pessoas que estão nos presídios, muitas delas já convertidas ao Senhor, muitas delas estão no processo de conversão, muitas delas ainda com o coração endurecido, ainda, ó Deus, infelizmente, alimentando essa violência. O Senhor é Deus poderoso para fazer com que a obra do Senhor aconteça nesses corações, nessas vidas. Visita agora, Senhor, meu Pai, visita todos aqueles que estão nos presídios e aqueles que ali já estão convertidos, que sejam instrumentos nas suas mãos para levar a palavra de salvação aos outros que ainda, Senhor, meu Deus, aguardam uma palavra, ou que estão ainda, Senhor meu Deus, em processo de decisão. Seja, meu Pai, poderoso nessas vidas para usá-las. Uma vez mais, meu Deus, seja o que o Senhor sempre foi, ou seja, Deus, e haja nessas vidas. O nosso país, o nosso planeta está cheio de violência, Senhor meu Deus, e nós não precisamos de mais violência. Nós queremos que o Senhor venha com a paz, com o amor do Senhor, e entre nesse coração e entre nessa vida. Que o Senhor entre nessas vidas, ó Deus, para transformá-las, para ajudá-las, para levantá-las, para, Senhor meu Deus, doutriná-las e ensiná-las, para que, cumprindo essas pessoas a sua obrigação para com a sociedade, sejam servas do Senhor, que tenham um testemunho para contar e que muitas outras vidas venham ao conhecimento da sua verdade. Senhor meu Deus, ouvindo o testemunho dessas pessoas, Senhor meu Deus, Senhor meu Pai, eu apresento ao Senhor todas as pessoas que oram comigo também, ó Deus, e estão fora do nosso país, do nosso Brasil. Pessoas, Senhor meu Deus, que são migrantes, ó Pai, que estão trabalhando, foram buscar uma vida melhor. Pessoas que estão em países tão distantes, ou talvez países até vizinhos, mas enfrentam as dificuldades e as barreiras naturais, ó Deus, dessa migração. Que o Senhor seja com essas pessoas e que sejam abençoadas. Que o Senhor seja com essas pessoas e que essas portas venham a se abrir e que encontrem, ó Deus, o que foram buscar e sejam bem-sucedidas na vida. Às vezes, ó Deus, eu sei que bate a tristeza, bate a solidão. Que o Senhor seja o consolo para esses corações. Que o Senhor seja a alegria para essas vidas. Que o Senhor abençoe essas pessoas e que o Senhor traga a elas o conforto que precisam ter para que sejam vitoriosas, mais que vitoriosas, ó Deus. Senhor, meu Pai, eu quero apresentar ao Senhor, ó Deus, também todos os nossos obreiros, todas as nossas obreiras, todos aqueles, ó Deus, que são pessoas sinceras diante do Senhor, todos aqueles, ó Deus, que trabalham com afinco, trabalham com o coração voltado a Ti, ó Deus, com alegria e com temor, são verdadeiramente servos. Que maravilha, ó Deus, que bênção é poder contar com esses servos, com essas servas, que são verdadeiros instrumentos das suas mãos. Abençoai grandemente, que sejam, Senhor meu Deus, arautos, pregoeiros da sua verdade, que sejam, Senhor meu Deus, vasos prontos para serem usados pelo Senhor em prol das vidas, em prol da salvação, em prol, ó Deus, do alívio do sofrimento de tanta gente. Que o poder do Senhor, que a presença do Senhor esteja sobre eles e que onde quer, ó Deus, que sejam ganhadores de almas, que sejam servos, ó Deus, utilizados nas tuas mãos para fazer com que vidas, ó Deus, sejam tocadas pela sua palavra, sejam visitadas pelo seu Santo Espírito, Senhor Jesus. Obrigado, ó Deus, por ter preparado homens e mulheres fiéis, Senhor. Pessoas, ó Deus, que estão dispostas sempre a fazer a sua obra dentro da sua vontade, que sejam tocadas, que sejam abençoadas pelo Senhor, em nome de Jesus Cristo. Que o Senhor esteja usando os teus servos e servas para falar da sua palavra, Senhor. Eu estou certo do seu poder nesse momento. Eu estou certo que o Senhor já está diante de nós preparando tudo, Senhor, e que o nome do Senhor será glorificado, será exaltado. Eu quero apresentar essa família, meu Deus, que infelizmente o adversário veio e estabeleceu a sua desgraça no seio dessa família, separando essa família,
trazendo, meu Deus, a rixa, a contenda nessa família. Eu apresento ao Senhor, meu Deus, esses membros dessa família, pedindo ao Senhor que o Senhor venha agir em cada coração e que haja boa vontade na solução das questões e dos problemas. Eu sei, ó Deus, que Satanás não gosta da família. Sei que Satanás não quer que a célula máter da nossa sociedade sobreviva, porque ele sabe, Senhor meu Deus, que a igreja é composta de famílias. Nós queremos, ó Deus amado, que o Senhor agora coloque a sua mão no coração, ó Deus, de cada membro dessa casa, para que a contenda seja desfeita. Eu te repreendo, espírito imundo, eu te repreendo, espírito da mentira, eu te repreendo, Satanás. Sai agora, caia por terra agora, destruído e derrotado. Poder da contenda, poder da mentira. Espírito maligno que tem aberto aí situações para que essa pessoa use as drogas e essa pessoa possa exercer, infelizmente, esse sentimento ruim, negativo contra essa família. Espírito de prostituição, você que também proporciona a oportunidade para a prostituição no seio dessa família, trazendo também essa desconfiança, trazendo esse sentimento de sujeira, de nojeira. Eu te repreendo, Satanás, sai agora. Sem falar, ó Deus, desse espírito maligno que semeia enfermidades que não são detectadas pela medicina. E essas enfermidades, infelizmente, trazem desconfiança no seio da família. Alguns dizem que aquele membro da família está fingindo e ele geme. Isso também traz, ó Deus, esse sentimento ruim, esse sentimento que cheira a morte. Eu te repreendo, Satanás, eu te repreendo agora, saia em nome de Jesus. Meu Deus, coloca por terra agora essa armadilha satânica. No nome de Jesus Cristo, vai embora agora, vai embora, Satanás. Eu ainda estendo a minha oração para repreender você também, demônio, que tem trabalhado nessa família, nessas pessoas que estão sofrendo os males decorrentes da depressão, da ansiedade. Eu te repreendo, Satanás. Quantos até pastores têm sentido o próprio ministério se definhando, porque você tem usado pessoas que até parecem ovelhas, mas não são ovelhas, para atacarem noite e dia esse pastor que se deprime, que se sente às vezes tão incapaz, que se sente às vezes tão fragilizado. Satanás, você está repreendido em nome de Jesus, você está repreendido. Senhor meu Deus, essa obra pertence ao Senhor, esse servo é servo do Senhor, e o Senhor é Deus para agir agora. Meu Deus, haja agora em nome de Jesus, haja agora, tirando, a Deus, esse espírito maligno que se aproveitou desse momento de debilidade, até desse teu servo, Senhor, para levá-lo ao pó, para levá-lo à depressão. Depressão, a Deus, que nós conhecemos pela própria palavra do Senhor, que atravessou, Senhor meu Deus, o seu servo, o profeta Elias, por esse momento tão difícil. O Senhor é poderoso para repreender essa força do inferno e fortalecer os teus servos e servas, fortalecer, ó Deus, aqueles que são honestos e sinceros para com a sua obra, para que possam cumprir o seu ministério como servos de Deus, sem ter, ó Pai amado, que se curvar diante dessa ditadura maligna, diabólica, de pessoas, ó Deus, que se utilizam de tantos instrumentos, incluindo até as mídias sociais, para somente criticar, para somente tentar derrubar os teus servos e servas. Satanás, cala sua boca e saia dessa vida agora, em nome de Jesus, saia agora. Senhor meu Deus, o Senhor é Deus vivo. Eu não estou clamando a Buda, não estou clamando a Maomé, não estou clamando a supostos deuses, não estou colocando santos no meio de nada. Meu Deus, eu estou falando com o Senhor, porque o Senhor é o meu Pai, o Senhor é o meu Deus, e em nome de Jesus Cristo, eu peço ao Senhor, haja agora, meu Pai, haja agora, meu Deus, porque essa balbúrdia tem que terminar, porque, meu Deus, essas pessoas que são contendeiras, essas pessoas que são portadoras do maligno e se satisfazem com isso, elas não podem continuar esfaqueando os teus servos e as suas servas pelas costas. Que haja santidade no seu povo, que haja santidade na vida daqueles, ó Deus, que proclamam o seu nome, em nome de Jesus
Jesus Cristo, ó Pai, que todo aquele que profere o nome do Senhor aparte-se da iniquidade e que viva uma vida santa e santificada e que assim, ó Deus, a obra do Senhor seja feita, que assim, ó Deus, o Espírito do Senhor desça sobre nós, Senhor Jesus, para que o nome do Senhor seja glorificado e a obra do Senhor seja completa em todos, em nome de Jesus. Amém. Amém, Senhor Jesus. Sim.

0: Eu sou o pastor Lourival de Almeida, Deus abençoe vocês, somos da Igreja Deus e Amor, até a próxima oportunidade, fiquem com Deus, em nome de Jesus Cristo.
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3: Lembre-se do seu Criador enquanto você ainda é jovem, antes que venham os dias maus e cheguem os anos em que você dirá: não tenho mais prazer na vida. Lembre-se dele antes que chegue o tempo em que você achará que a luz do sol, da lua e das estrelas perdeu o seu brilho e que as nuvens de chuva nunca vão embora. Então os seus braços, que sempre o defenderam, começarão a tremer, e as suas pernas, que agora são fortes, ficarão fracas, e os seus dentes cairão, e sobrarão tão poucos que você não conseguirá mastigar a sua comida. A sua vista ficará tão fraca que você não poderá mais ver as coisas claramente. Você ficará surdo e não poderá ouvir o barulho da rua. Você quase não conseguirá ouvir o moinho moendo ou a música tocando, e levantará cedo quando os passarinhos começam a cantar. Então você terá medo de lugares altos e até caminhar será perigoso. Os seus cabelos ficarão brancos e você perderá o gosto pelas coisas. Nós estaremos caminhando para o nosso último descanso, e quando isso acontecer, haverá gente chorando por nossa causa nas ruas. A vida vai acabar como a lamparina de ouro cai e quebra quando a sua corrente de prata se arrebenta, ou como um pote de barro se despedaça quando a corda do poço se parte. Então o nosso corpo voltará para o pó da terra de onde veio, e o nosso espírito voltará para Deus que o deu. O fim de todas as coisas é: teme a Deus e obedeça a sua palavra, porque este é o dever de todo ser humano. 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

0: queridos amigos. Meu nome é Rejane Lessa, eu sou da IPDA de Juiz de Fora, Minas Gerais, e eu estou aqui hoje para contar para vocês o meu encontro com Deus. Foi em 1990. Eu fui convidada pela minha mãe para poder ir numa concentração evangelística com o pastor Lorival de Almeida e com a cantora Débora Miranda. Eu confesso a vocês que eu fiquei, assim, com muita vergonha, sabe? Eu não queria ir de jeito nenhum e a minha mãe insistia para eu poder ir, mas eu estava com vergonha de ser vista, né, no meio dos crentes, né, dos cristãos, porque na minha escola, os meus colegas, eles zombavam muito, debochavam muito dos evangélicos, né? E eu tava assim, muito constrangida, com vergonha, não queria ir de jeito nenhum. Mal sabia eu que aquele dia ia ser o dia mais importante da minha vida, né? Porque eu acabei indo e, chegando lá, eu tive uma experiência com Deus, assim, maravilhosa, né? Eu tive um encontro com Deus, né? Eu lembro que eu senti muito, mas muito a presença do Espírito Santo de Deus na minha vida. Eu não conseguia parar de chorar. Eu lembro da cantora Débora Miranda cantando aquele hino Sonhos, né? E eu não conseguia parar de chorar, sentindo a presença de Deus na minha vida. Foi assim, a experiência mais linda que eu tive com Deus, né? Porque eu ainda não era convertida, eu não tinha aceitado Jesus ainda como meu Salvador, eu nem sabia o que que era isso, né? Eu não sabia que eu precisava aceitar Jesus como meu Salvador. E assim, foi algo assim muito emocionante para mim. Eu senti muito, muita presença de Deus, muita graça de Deus. E eu não entendia, eu não conseguia compreender por que eu estava sentindo aquilo, né? Eu, assim, achava que eu não merecia. E eu não entendia que a graça de Deus não é por merecimento, né? A graça de Deus é um favor imerecido, né? A gente recebe Deus e a presença de Deus na nossa vida não porque a gente merece, mas porque Deus é misericordioso, né? Ele não faz acepção de pessoas, ele simplesmente ele te abençoa. E foi para mim a experiência mais emocionante da minha vida até hoje. Eu lembro que aquela graça, aquele poder que eu senti me impulsionou a servir a Deus, né? Me impulsionou a tomar uma decisão de servir ao Senhor. E foi assim algo lindo, porque a partir daquele dia a vergonha sumiu, né? Eu não tinha mais vergonha de ser cristã, mas muito pelo contrário, eu comecei a sentir orgulho, né? Orgulho de ser cristã, orgulho de servir a Deus, orgulho de anunciar o Evangelho de Jesus. Eu me sinto muito feliz. Eu passei a ter uma vida diferente com Deus, né? Eu comecei a buscar a Deus, a jejuar, a orar, a ler a Bíblia. Todas as manhãs eu fazia um devocional com Deus. E foi realmente muito marcante para mim. Foi maravilhoso. Foi o dia que eu comecei a andar com Deus, a me tornar amiga de Deus, a sentir a presença de Deus. E desde aquele dia, tudo que eu faço é para agradar a Deus. Ele é a minha fonte motivadora, Ele é a minha força, Ele é meu guia, Ele é tudo para mim. Eu sinto muito prazer de estar na presença dEle, muito prazer de servi-Lo. E quem me conhece, quem conhece a minha vida, a minha trajetória, eu convivo com muitas pessoas que não são cristãs, e quem me conhece sabe que tudo que eu faço é para agradar a Deus e para servir a Ele, para glorificar o nome dEle, para louvar o nome dEle. A palavra de Deus passou a ser a minha bússola, o meu guia, né, o meu manual de instruções. Eu lembro que naquele dia eu me entreguei sem reservas para Deus, eu me entreguei de coração para o Senhor. Então eu larguei tudo, larguei o pecado, larguei o mundo, transformada pelo poder de Deus e foi realmente a maior experiência que eu tive com Deus na minha vida. Todos podem ter essa experiência com Deus, mas você precisa dar um primeiro passo, né? Você precisa caminhar, né, na direção de Deus, né? Eu espero que todos vocês também tenham essa experiência, você que não teve, que você possa ter essa experiência linda e passar a servir esse Deus maravilhoso que nos criou, que nos fez com o propósito unicamente de servi-lo. E pode crer, maravilhoso servir a Deus. Que Deus abençoe todos vocês. Fiquem na paz, Jesus.
1: Quanto sofrimento, desilusão, tristeza e angústia na sua vida, caro amigo ouvinte. Você vive chorando, pensando: Deus se esqueceu de mim. Deus me abandonou. Deus não quer mais nada comigo. Você está enganado. Deus te ama. Deus te quer bem. Deus quer abençoar a sua vida. Você está pensando em tirar a sua própria vida? Você pensa em fugir de tudo e de todos, esconder-se e dizer: ninguém gosta de mim? Você está debaixo de uma depressão. Preste muita atenção. Deus te ama, porque de tal maneira Ele enviou seu único Filho para que todo aquele que nele crê não pereça, mas tenha vida eterna. Jesus, Ele morreu. Morreu pelos teus pecados em uma cruz de dor, sofrimento e angústia, para te dar a paz e a tranquilidade. Ele mesmo disse bem claro: eu sou o bom pastor e o bom pastor dá a vida pelas suas ovelhas. Ele chegou a dizer mais ainda: vinde a mim todos que estão cansados e oprimidos e eu vos aliviarei. Caro amigo ouvinte, lembre-se de uma coisa: Deus nunca vai te desamparar. 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
1: 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Olha que coisa, uma aventura mais do que especial do ano inteiro. Está chegando aí. Prepare-se para uma tarde cheia de aprendizado. 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Nós vamos ensinar as crianças bem na linguagem dela, para ela entender o que são as pedrinhas do reino, que é o tema da nossa festa, da nossa Escola Bíblica de Férias, da nossa EBF, aqui na nossa sede mundial. Gente, olha, você pai, mãe responsável, olha, é uma vez por ano só essa Escola Bíblica de Férias. Então vale todo esforço do mundo. Vale a pena você cancelar seu compromisso. Vale a pena qualquer coisa para você edificar o seu filho.

0: criança, sendo uma pedrinha lapidada para brilhar e fazer a diferença neste mundo. Então, tudo isso será explicado a ela. Eu vou estar contando a história, cantando com as crianças, juntamente com todas as professoras da Escola Bíblica O Pequeno Galileu. Também teremos a participação do coralzinho. Então, nós queremos que você traga seu filho, traga os amiguinhos dos seus filhos, chame a família, venha fazer parte desta grande festa de alegria, de fé e descobertas. Estamos esperando você para viver momentos maravilhosos na nossa Escola Bíblica de Férias, dia 25 de julho. Olha, tudo de graça, não precisa pagar nada, vai ter lanchinhos. E após a ministração das 3 às 5, onde vão ter histórias, brincadeiras, vamos ter aquele momento onde as crianças vão usar o tobogã, vão ter os lanchinhos aqui no estacionamento da igreja. Gente, quer uma coisa melhor? A gente tem falado com as mães e elas falam, Débora, minha filha, meu filho nunca teve uma oportunidade de participar de uma festa assim. Então, se você vai estar trabalhando no dia, arranje alguém para trazê-lo, tá? Você pode, então, adiar esse compromisso e vir com seu filho? A sua participação junto com o filho é uma maneira de que seu filho entenda o quão importante essa festa é para ele. Puxa, minha mãe veio comigo. A minha avó veio comigo. Traga toda a família, traga a avó, tio, prima, traga todo mundo. Pode vir os adultos, pode vir os pais, os avós. Traga a criançada da comunidade. Você pode alugar aí uma van. Ah, mas eu não sou professora. Não tem importância. Aluga aí uma van. Traga a criançada da vizinhança. Traga uma criança não crente. Traga a criança da creche. Traga todo mundo. Dia 25 de julho, dá tempo de vocês se organizarem. Das 3 às 5, aqui na nossa sede mundial, Rua Prefeito Passos, número 10. Rua Prefeito Passos, número 10. Será uma festa de arromba para a glória de Deus. E a criançada aprendendo de Jesus. Não, não percam, estamos aqui aguardando vocês.
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2: Quatro horas e um minuto.
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5: Olha para os outros e se sente atrasado. Isso pode ter uma explicação. Sentir-se atrasado na vida é uma experiência comum, especialmente em uma sociedade que valoriza prazos e comparações constantes. A expressão atrasado na vida descreve

0: leve o desconforto de acreditar que não se alcançou determinadas conquistas no tempo esperado. Esse pensamento costuma ser acentuado por expectativas sociais e pressões externas, desde marcos profissionais até experiências pessoais, como casamento ou aquisição de bens. Além dos fatores externos, há contextos internos que podem reforçar essa percepção de atraso. Entre eles, destacam-se crenças rígidas sobre sucesso, experiências de comparação com colegas ou familiares e uma tendência a focar no que ainda falta conquistar, ao invés de considerar avanços já realizados. Psicólogos destacam que a comparação social, ela pode levar à ansiedade, à diminuição da autoestima e até sintomas de depressão. Plataformas digitais e redes sociais muitas vezes mostram apenas os melhores momentos dos outros, tornando a comparação ainda mais irrealista. Praticar a autocompaixão e lembrar-se de que conquistas e dificuldades são naturais em todos os caminhos da vida pode ajudar a suavizar o impacto dessa tendência. Poluição sonora. Ruídos que afetam a saúde mental. Como pode causar estresse, insônia e aumentar o risco de doenças? A poluição sonora costuma ser associada apenas ao incômodo diário, mas as evidências médicas mostram que o impacto do barulho contínuo sobre a saúde é bem mais profundo. Essa exposição prolongada está ligada ao estresse, alterações do sono e aumento do risco de problemas do coração. De acordo com a OMS, níveis de ruído acima de 55 decibéis durante o dia e 40 decibéis à noite já podem provocar efeitos negativos, principalmente em áreas urbanas. Em grandes cidades, é comum que o som do trânsito ultrapasse esses limites em muitas ruas e avenidas. Do ponto de vista mental, o cenário também chama a atenção. Afinal, a exposição constante ao som alto favorece o desenvolvimento de estresse crônico, irritabilidade, dificuldade de concentração e cansaço persistente. Além do mais, crianças que vivem ou estudam em ambientes muito barulhentos tendem a ter mais dificuldade para aprender e manter o foco. Por sua vez, trabalhadores submetidos a ruídos intensos no dia a dia podem apresentar queda de rendimento, além de maior exaustão ao final do expediente. Mesmo quando a pessoa não se sinta diretamente ameaçada, entender esse impacto e adotar medidas de proteção no cotidiano pode favorecer uma rotina mais equilibrada e reduzir riscos a longo prazo.
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2: Bom dia, São Paulo. Bom dia, Brasil. Que o Senhor te abençoe. 4:06. Está marcando o relógio aqui em São Paulo. Horário oficial de Brasília. 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
4: Os milagres são perfeitos, irmãos.
5: Os milagres são perfeitos, irmãos.
4: Perfeito.
5: Perfeito.
4: E Jesus não faz pela metade, não.
5: E Jesus
4: não faz
5: por la mitad.
4: Jesus não realiza o milagre pela metade.
5: Ele não realiza milagres por la mitad.
4: Mas por que acontecem os milagres em nossos dias? Para que os incrédulos possam ver e acreditar que é Deus que está operando.
5: Serve para que os incrédulos possam ver e crer em lo que estão vendo.
4: Para que os incrédulos.
5: E para que os incrédulos.
4: Abra os olhos.
5: Abra os olhos.
4: Para a realidade.
5: Para a realidade.
4: E chega ao conhecimento e a uma conclusão que é Deus que está operando entre nós.
5: Chega na conclusão que é Deus que opera entre nós.
4: Compreendeu, meu irmão?
5: Entenderam, meu irmão?
4: Quando Deus toca, quando, tudo fica bem.
5: Quando Deus toca, tudo queda bem.
4: Satanás só tem a perder.
5: Satanás solamente tiene, va a perder.
4: E você só triunfar, triunfando cada dia.
5: Tu puedes triunfar, triunfar cada dia.
4: Você, meu irmão, que está aí desesperado.
5: Usted, hermano, que está aí desesperado.
4: Ninguém te entende.
5: Nadie te entiende.
4: Ninguém te compreende.
5: Nadie te compreende.
4: Mas tem um aqui entre nós que ele te entende, te compreende, te conhece muito bem.
5: Pero hay uno aquí que te comprende, que te conoce muy bien.
4: Te conhece muito bem.
5: Te conoce muy bien.
4: Se Jesus conhece a minha vida melhor do que eu,
5: Jesus conhece a minha vida melhor que eu,
4: para que duvidar do poder que ele tem?
5: Para que duvidar do poder que ele tem?
4: Para que deixar para buscar ele a última hora?
5: Para que deixar ele buscar-lhe a última hora?
4: Para que deixar para o último momento?
5: Para que deixá-la para o último
4: momento? Não, pastor, está bem, eu estou bem, minha pressão está boa, não tenho dor de cabeça, eu não tenho nenhuma enfermidade.
5: Não tenho nenhuma enfermidade.
4: Eu fiz uma bateria de exame e deu tudo normal.
5: Fiz muitos exames e tudo foi bem.
4: Para que eu tenho que buscar a Deus?
5: Para que buscar a Deus?
4: Se estou bem fisicamente.
5: Estou bem no físico.
4: E espiritualmente, como é que você
5: está? Espiritualmente, como estás?
4: Como é que está a tua alma, teu espírito?
5: Como está a tua alma, teu espírito?
4: Tem gente aí, irmãos, que não tem enfermidade, mas está atormentado.
5: Tem gente aí que não tem, está atormentado.
4: Tem pessoas que estão oprimidas por Satanás.
5: Tem gente que está oprimida por Satanás, não precisa de enfermidade.
4: Tem pessoas que fazem uma bateria de exame, nada consta normal, mas a enfermidade continua ali, porque é um espírito de enfermidade que essa casta só sai com jejum e oração.
5: Por ayuda y oración que pueden salir ese mal.
4: Aquí entre nós tem pessoas com câncer.
5: Aqui há pessoas com câncer entre nós.
4: Alguns com já com na fase terminal.
5: Alguns já na etapa final.
4: E aí?
5: E
4: vai deixar de lado isso? Vai ou deixar o câncer te vencer?
5: Deixarás o câncer que vencer-te?
4: Ou você tem fé de levantar a cabeça e falar eu temo ao Senhor?
5: Ou tens fé de dizer que
4: e confio nele?
5: Confio nele.
4: E este câncer para meu Jesus não é nada. Ele vai repreender hoje.
5: Não é nada para Jesus. Prenderá hoje.
4: e vou voltar para casa curado.
6: Bom, Levi, vamos lá. Pastor
7: Milton, Jesus está curando aqui no Templo da Glória de Deus, na quarta do grande mover de Deus. Como é o seu nome?
8: Cleuber.
7: Cleuber, o que, que você estava sentindo, Cleuber?
8: Uma dor.
7: Dor aonde?
8: No quadril.
7: No quadril. Quanto tempo a senhora estava com essa dor?
8: Desde ontem à noite.
7: Estava incomodando.
8: Estava
7: forte.
8: É, eu...
7: A senhora chegou aqui com essa dor?
8: Cheguei, eu vim de Santos.
7: Veio de Santos, lá do litoral. E agora, na hora da oração, o que aconteceu?
8: Sumiu para a glória de Deus.
7: Acho que está aí ainda.
8: Não, tá não.
7: Não? Glória, ela chegou aqui com dor no quadril, ela disse que veio lá de Santos sentindo muita dor, subiu a serra com a dor, chegou aqui, recebeu a oração e a dor sumiu para a glória de Deus. Levanta glória a mão a Deus, e glorifica a Deus, igreja.
6: Agora vai descer a serra sem dor.
7: Vai subir a serra sem dor.
8: Agora eu vou descer a serra.
7: Sem dor.
8: Sem dor.
6: Vai descer, subiu com dor, agora vai descer com dor.
8: É isso.
7: Vai descer curada em nome de Jesus.
6: Já está curado, irmão Latinha, vamos lá.
9: Pastor Milton, estou aqui com uma irmã que no momento da oração sentiu a cura instantânea. Minha irmã, qual é o seu nome?
10: Edith.
9: Irmã Edith, conte para o pastor e os ouvintes do programa Voz da Libertação o que aconteceu no momento da oração.
10: Na hora que ele falou que tinha uma bola assim do lado, estava enorme. Eu já não aguentava mais respirar. Mas Jesus curou na hora.
6: Era do tamanho de uma laranja?
10: É, se duvidar, maior. Porque vai crescendo a costela.
6: E a senhora chegou com isso hoje aqui? Chegou na igreja com essa...
10: Eu já tive outras vezes.
6: Mas hoje
10: mas
6: a senhora
10: hoje,
6: chegou com
10: hoje
6: isso?
10: Hoje foi terrível.
6: Uhum.
10: Porque tira toda a minha respiração.
6: E agora?
10: Sarei.
6: Dá para respirar?
10: Graças a Deus.
6: Quem te curou, minha irmã?
10: Jesus Cristo.
6: Pode dar glória a Deus, então.
10: E a irmã também...
6: Quem mais? Vamos lá, Molevi.
7: Jesus está fazendo milagres, pastor. Estou aqui com a irmã Sandra e ela está emocionada, chorando, porque ela disse que entrou aqui com muita dor. Vamos ouvir ela. O que, que aconteceu, irmã?
11: Eu estava com uma dor muito forte aqui. Já tinha uma semana. Não estava aguentando nem dormir.
7: No antebraço aqui atrás.
11: É, aqui. A gente não sei o que, que era.
7: Sim.
11: Aí o irmão estava orando.
7: Há quanto tempo você estava com essa dor?
11: Uma semana.
7: Pastor, uma semana que ela estava com muita dor.
6: Ela foi ao médico?
7: Foi ao médico, Sandra.
11: Não.
7: Não chegou aí ao médico. E hoje você veio aqui, recebeu a oração. O que aconteceu?
11: Sumiu.
7: Sumiu?
11: Sumiu.
7: Estava forte?
11: Muito, não estava aguentando de dor.
7: Gente, ela não aguentava de dor, a dor estava muito forte e a Sandra está dizendo que a dor sumiu para a glória de Deus. Cadê a dor, irmã Sandra?
11: Sumiu.
7: Quem te tocou?
11: Jesus.
7: Jesus a tocou para a glória de Deus.
6: Quem dá glória a Deus, igreja?
12: Quarta-feira, pastor do grande mover de Deus, esta senhora está com as documentações, veio do médico para testemunhar, segundo ela, foi atingida por uma dengue, e ela diz que todos os da família foram atingidos, mas não superaram, ela foi atingida e buscou do Senhor e veio hoje só para testemunhar. Minha irmã, o nome da senhora?
13: Maria José.
12: O que, que a senhora sentia depois que contraiu o vírus da dengue? Era dor?
13: Me deu febre, eu fiquei travada na cama, o corpo ficou doendo, todinho os ossos doendo, mas eu respondi, eu falei, eu não aceito, nem quando tinha dengue eu vou aceitar, nem quando tinha corona eu vou aceitar agora. Eu
12: colocou a fé em ação.
13: Os médicos não entenderam nada, eu só fiquei só 2 dias.
12: Como está se sentindo agora? Hã?
13: Eu não tenho mais nada.
12: Recebeu alta, está curada.
13: Aqui, ó.
12: Esse aqui são os laudos que a senhora trouxe para...
13: Me deram alta.
12: Agora vamos lá, cadê essas dores na coluna, na nuca, no corpo que a senhora diz que sentia? Não tem mais.
13: Peta levou embora.
12: Foi derrotado.
13: Foi derrotado.
12: A senhora não tem dor nenhuma mais.
13: Tá aqui, ó. Eu dei um agarro na médica, a médica falou assim, vai com Deus e não esquece de orar para mim, não.
12: Aí está.
6: Quem dá glória a Deus, igreja? O que aconteceu, Molevi?
7: A irmã Marisete quer contar o seu testemunho. O que aconteceu, irmã?
14: Eu cheguei aqui com a garganta muito doendo e bem arranhando. E quando o senhor começou a orar, que eu comecei a orar forte, e aí Deus me deu a cura, eu recebi a cura na hora.
6: Quem dá glória a Deus por isto?
12: Mais um milagre aqui tremendo.
15: Vamos,
12: pastor.
15: Lá.
12: O nome da senhora?
13: Evanda Jesus Moura.
12: O que, que aconteceu agora depois da oração e da revelação do Espírito Santo?
13: Na hora que o irmão, que o Espírito Santo usou o irmão da revelação que estava sentindo aqui, mas só que eu não vim à frente porque na verdade eu não sinto que é do tamanho de uma laranja. Mas a dor eu estava sentindo constantemente, sabe? Aí agora nessa última oração agora, eu creio que eu tô curada, porque eu tô...
12: O que, que a senhora crê? Tô ouvindo a senhora apertando?
13: É uma dor que eu tava sentindo aqui nessa região, eu não tô sentindo mais.
12: Foi embora a dor?
13: Creio em nome de Jesus Cristo.
12: Pastor Milton e ouvinte, está apertando, tá buscando e não encontrou.
13: Encontro, porque eu tava sentindo constantemente. E eu creio em nome de Jesus que ela sumiu, em nome de Jesus.
15: Quem te curou, minha irmã?
13: Jesus Cristo.
15: Então dá glória a Deus.
13: Deus.
15: Aleluia, louvado seja o nome do Senhor pelos milagres.
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1: Todo filho obediente prospera. Todo filho obediente, nada dá errado. Todo filho obediente que obedece a palavra do pai, o pai ele honra o filho que é obediente. Simão ele entrou para dentro do barco, não perdeu a oportunidade. Ele começa remando. Ele começa entrando novamente para dentro do lago, para dentro daquele mar. Ele começa remando e conforme ele está indo, tem alguém voltando. Conforme ele está indo, tem alguém retornando. Parece que estou vendo a oposição olhando para ele e dizendo assim: o que é que você vai fazer lá, meu filho? Lá não dá tempo, não dá para lançar rede mais não. Eu passei a noite inteira, não peguei nada. Aí dá uma olhada para o outro lado, alguém do barco diz também: ei, meu filho, o que é que você está voltando para dentro do mar? Esqueceu alguma coisa lá? Não, eu não esqueci não, eu vou voltar de lá diferente hoje. Eu vou voltar de dentro deste largo diferente hoje. Ei, meu filho, o que é que você está voltando para dentro do mar? Você não pescou como eu a noite inteira e não pegou nada? Eu estou voltando essas horas e não peguei nada. Você vai para lá, só vai perder tempo. Eu não vou perder tempo não, porque agora eu tenho a palavra que me deu. E qual foi a palavra que foi dada para ti? A palavra que ele me deu: lança a rede, lança a rede. Quem anda na palavra do homem desiste, quem anda na palavra da mulher desiste, quem anda debaixo da promessa da sociedade desiste, mas quem anda na palavra de Jesus não desiste. Quem anda debaixo da promessa de Jesus, o tempo passa, mas a vitória vem. Desiste, mas quem anda na palavra de Jesus não desiste. Quem anda debaixo da promessa de Jesus, o tempo passa, mas a vitória vem.
2: Já está garantindo vitória para a tua vida. Hoje ele te trouxe aqui, está garantindo vitória para a tua casa. Não adianta. Eu quero orar por 69 pessoas aqui. O Senhor está me dizendo que o médico já desenganou, mas Jesus não desenganou ninguém. E Jesus colocou a mão hoje, já ordenou vitória. Levanta a mão e vem. Levanta a tua mão e recebe o teu milagre. Levanta a tua mão e recebe. Recebe o teu milagre. 42 pessoas, nada está dando certo para você. Foi um demônio que recebeu uma oferenda. E o diabo disse: eu vou fechar todas as portas para ele. Mas Jesus já colocou as mãos e está abrindo as portas para você hoje.

tua mão, levanta a tua mão, levanta a tua mão, levanta a tua mão e dá glória para este Deus. Tem 91 pessoas aqui. Jesus está dizendo: deixa as minhas mãos trabalhar, e você vai ver o que eu vou fazer da noite para o dia naquele lugar. Levanta a mão, levanta a mão, levanta a mão e recebe. Levanta a mão e recebe.

0: uma enfermidade que estava alojada no seu estômago. Não sai em raio-x, mas a dor persiste. Não sai nos exames, mas a dor persiste. A partir de hoje está curado. A partir de hoje está curado agora. Levanta a mão da glória para Jesus. 15 pessoas que sofria de fraqueza nas pernas, Jesus acabou de te curar. Eu quero orar por 23 pessoas aqui. O médico disse: agora é somente um milagre. Senhora, olha para mim, senhora. Fecha os teus olhos. Fecha os teus olhos, senhora, que segurou. É, põe uma mão na cabeça. Põe a mão no teu coração. Põe a mão no coração, no coração. A senhora ali. Isso, você. O Senhor me mostra um demônio chamado espírito de morte. Está no ombro dela. Se tiver uma obreira, eu agradeço. Ó, um, dois e três. Corre lá, obreira. Ali, ó, ó. Já está passando uma mulher aí, ó. Já pode segurar, já está aí, ó. Ó, olha quem é que estava lá. Está vendo? Espírito de morte. Olha lá. Que coisa terrível, está vendo? Se essa mulher não vem aqui hoje, irmão, a sepultura dela já estava aberta. Mas Jesus chegou e fechou a sepultura e deu vida para ela. Olha lá que legião, olha o desespero do diabo. Olha o desespero do diabo aí, olha aí, ó. Olha aí, diga, queima ele. Olha o desespero do diabo aí, ó, ó. Olha aí que coisa terrível, tá vendo? Que coisa terrível, olha aí, ó. Não dá nem tempo de orar para uma, a outra já caiu também. Eu quero orar aqui por 13 pessoas. 13 pessoas que estava preocupado, porque todas as vezes que você vai se alimentar, você sente algo preso na sua garganta. Jesus está te curando agora. Corre ali para testemunhar, corre lá. Corre ali para testemunhar. Pastor Kleber já está com a mão levantada, corre lá. Corre lá para testemunhar, corre lá, corre lá. Corre ali, corre ali. Olha o desespero do diabo, olha o desespero do diabo. O diabo não gostou da cura dessas pessoas, não. O diabo não gostou da cura dessas pessoas, não. Diga, queima ele. Era demônios, mas hoje o diabo vai embora. Diga, queima ele. Olha o desespero, ouvintes. É o demônio da enfermidade. Diga, queima ele. Diga, queima ele. Diga, saia.
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8: É o mover de Deus que está operando na Igreja Pentecostal Deus e Amor, e você é o nosso convidado especial. Quero pontuar aqui os milagres de libertações, pessoas que entram possessas, estão sendo libertas pelo poder de Deus. Você que está sofrendo com depressão, crise de ansiedade, pânico, medo, você escuta vozes, vê vultos, vem receber o mover de Deus, a libertação, às 15 horas. Pastor Riva e Silva vai estar orando em teu favor e o Senhor vai estar repreendendo todo o mal contra a sua vida. A sua vida está travada, nada anda. Olha, chegou o dia. Deus preparou essa quarta-feira para mudar a sua história. Não fique em casa. Ficar em casa é perder milagre. Ficar em casa é perder bênção. Ficar em casa é perder a oportunidade que Deus preparou para mudar a sua história, para mudar a sua vida. Venha depressa, aqui mesmo na Avenida do Estado, 4568, Liberdade, São Paulo. A entrada principal de veículos e pedestres é pela Avenida Prefeito Passos. Coloque aí no Google Maps, no Waze, Avenida Prefeito Passos, número 10, Liberdade. Temos aqui um amplo estacionamento gratuito. Venha depressa, venha estar conosco. Eu quero convidar você também, você que está trabalhando durante o dia, não consegue estar nesta manhã, e também à tarde, à noite, às 19 horas, eu mesmo, pastor Alan Feitosa, vou estar ministrando uma palavra do coração de Deus para abençoar a sua vida. Eu te convido às 19 horas para estar conosco aqui na Sede Mundial. Eu vou estar orando por todos, por milagres, por libertações, e falar também do amor de Cristo, a palavra do nosso Deus, que é vida, que é poderosa, que é eficaz. Eu te convido para estar comigo nessa noite de quarta-feira. Muito bem, 4 horas e 31 minutos aqui em São Paulo, horário oficial de Brasília. Vamos agora para aquele quadro todo especial, projeto Eu e Mais Um, com a nossa irmã Débora Miranda, com o tema O Reino de Deus é Alegria, e já retornaremos com todos vocês.
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9: Está chegando no seu rádio mais um espaço Eu e Mais Um. Que bom estar com vocês mais uma vez. Nós estamos falando sobre o reino de Deus, que aparece muitas vezes na Bíblia Sagrada e também no Novo Testamento como o reino dos céus. Estamos aqui resumindo hoje, eu creio que concluindo esse tema que realmente foi bastante longo, né? Nós podemos dizer que o reino de Deus, ele é, assim, em outras palavras, podemos definir como o domínio de Deus sobre todos os homens, sobre o universo, em todas as eras. E o reino de Deus, ele não é físico, ele é espiritual. E nós somos o representante deste reino de Deus aqui na Terra, através do Evangelho sendo pregado por nós e também através das nossas boas obras e atitudes, vamos representar este reino de Deus aqui na Terra. Hoje eu creio que vamos encerrar este tema, estaremos aqui já terminando, falando que o reino de Deus significa justiça, né? Onde nós somos justificados perante Deus através de Jesus Cristo. Falamos também que é paz, este reino é paz. A paz é mais do que a simples ausência de guerra ou perturbação. A paz, ela se revela a partir da nossa vida com Deus. Estar em paz, na Bíblia Sagrada, é estar completo. Falamos também que esta paz, ela é com Deus, é também com nós mesmos e também com o nosso próximo. E hoje estaremos encerrando também dizendo que o reino de Deus é alegria. A alegria do reino de Deus, ela está baseada no relacionamento sólido do crente com Deus, com o nosso Pai. É por isso que quando nós temos lutas, provações, nós lembramos que o choro pode durar uma noite, mas a alegria vem pela manhã. Quer dizer que não vamos ter tristezas? Sim, vamos ter. Jesus não nos prometeu uma vida sem tribulações, sem sofrimento, mas nós teríamos esta alegria dentro de nós. Então, o coração alegre, ele é proveniente desta comunhão com Deus, que nós temos com Deus. A alegria do Senhor também, a alegria dEle, é ver a nossa força, nós não desanimarmos. E uma vez alegres, nós cantamos, nós louvamos ao Senhor. Vejam que a alegria no Espírito Santo, ela traz contentamento, satisfação que vem como resultado dessa nossa comunhão com Deus. Também muito nos alegramos de uma coisa, certeza de termos o nosso nome escrito no livro da vida. Todo crente que aceita Cristo, ele tem o seu nome escrito no livro da vida. Mas esse nome pode ser apagado? Sim, quando este crente deixa de seguir o reino, representar o reino de Deus aqui na terra, quando ele volta para o mundo e deixa Cristo. Mas se você está firme com o Senhor, servindo a Deus, você tem de ter esta alegria de ter o seu nome escrito no livro da vida. Por isso nós falamos que o reino de Deus é justiça, é paz e alegria no Espírito Santo. Então nós sabemos que a mensagem do reino de Deus, resumindo, deve ser proclamada ao mundo para que o pecador possa ser salvo. E todavia, a mensagem do reino não deve ser apenas pregada, não. Precisamos, acima de tudo, praticar os princípios eternos deste reino de Deus. Que bom nós estarmos aqui já encerrando esse tema. Nós vamos entrar num novo estudo na próxima edição. Mas eu queria que você ainda mandasse comentários sobre esses estudos, né, que nós fizemos todos esses dias. Se você tem alguma dúvida, algum comentário, e até mesmo falando como está sendo aí o seu ensino com o novo convertido. Escreva-nos agora para este WhatsApp. Não precisa pagar nada, não é uma ligação telefônica que vai gastar, não. Gratuitamente, mande a sua mensagem para 11 98292-3392. Que Deus abençoe a todos vocês, que vocês tenham aprendido sobre o reino de Deus, o que significa o reino dos céus e todas as suas variantes, manifestações deste reino de Deus que aconteceu no passado, que está acontecendo hoje e que também vai acontecer no futuro. Por hoje é só. Se despede Débora Miranda na paz de Cristo e até a próxima edição.
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4: Paz do Senhor, vocês têm sido um canal de bênção na minha vida desde minha infância. 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
8: Muito bem, querida audiência, vamos agora falar com Deus. Eu quero orar pela sua vida e também pela sua família. Clamor das portas abertas. Senhor Deus e Pai, te louvamos, ó Deus, por esta oportunidade de adentrarmos na tua presença em oração, meu Deus. Senhor, te pedimos, ó Pai, que o Senhor possa confirmar grandes maravilhas nesta manhã de quarta-feira. Meu Deus, cremos na tua palavra em Mateus capítulo 7. Pedi, pedi, dá-se-vos-á, porque aquele que pede, recebe. O que busca, encontra. E aquele que bate, as portas se abrem. Senhor, quantas vezes, ó Pai, essa pessoa tem, meu Pai, falado no seu coração. Parece que a minha vida não vai prosperar, porque as portas estão fechadas, já entreguei currículos, estou lutando para crescer, progredir, e até agora tudo está travado. Meu Deus, venha surpreender este homem, esta mulher, essa pessoa, meu Pai, que nesta manhã vai entregar currículos ao Pai, para que o Senhor, Deus, possa confirmar esta vitória através desta oração, meu Pai. Venha tocar nesse RH para que esse homem, esta mulher, possa ser chamado, ser chamada para entrevista de trabalho e ser efetivado e ser efetivada para a tua glória. Senhor, quantas vidas, ó Pai, estão precisando desta provisão? Estão, meu Pai, precisando pagar as suas dívidas e até mesmo trazer sustento para o seio da sua família. Meu Deus, essa pessoa, meu Pai, que está pedindo, meu Pai, de uma forma, meu Deus, Senhor, desesperada. Senhor, eu preciso desta porta, eu preciso deste milagre. Meu Deus, tu és um Deus que trabalha para que neles confie, Senhor. Meu Deus, olha aí o teu povo, meu Pai. Ó Deus, pedindo essa porta aberta, pedindo essa prosperidade, pedindo esta vitória, essa provisão. Essa pessoa, meu Pai, que está no processo de contratação, já fez exames médicos e agora está aguardando ser chamado, ser chamada. Deus, tira toda a barreira, todo impedimento. Meu Deus, abra as portas espirituais. Este homem, meu Pai, esta mulher, ó Deus, que não tem força para orar, que o Senhor possa ter um encontro com ele, um encontro com ela, nesta manhã, ó Pai amado, abre portas espirituais, portas, ó Pai, ó Deus, da prosperidade financeira, da prosperidade sentimental, meu Deus. Senhor, que esse relacionamento possa ser abençoado por ti. Meu Deus, joga por terra todo levante, toda palavra negativa, toda inveja, queima com teu poder, com teu fogo divino. O Senhor vai tocando na saúde, vai prosperando, meu Pai, vai confirmando milagres, ó Deus. Guarda essa pessoa no seu local de trabalho, esse homem e esta mulher, meu Pai, que já está indo para o ponto de ônibus. Guarda ele, livra ele, protege ela, Pai, essa pessoa que está, meu Pai, na estação de trem, de metrô, meu Deus, vai guardando, vai livrando, que essa pessoa possa retornar para a sua casa, para o seio da sua família, em paz, em segurança. Abençoa, meu Pai, esse padeiro, meu Deus, que já está, meu Pai, trabalhando nesta padaria. Senhor, confirma as tuas bênçãos, ó Pai. Meu Deus, eu oro para que o teu povo seja abençoado, que seja um dia frutífero, que seja um dia de vitória, de alegria, de paz, de conquista. Meu Deus, porque a porta que o Senhor abre, ninguém fecha. Sim, ó Pai amado, confirma esta vitória, meu Pai. Confirma, meu Pai, esta bênção. Confirma esse grande mover, meu Pai, que vem dos altos céus, que vem de ti. Derrama uma chuva de bênçãos, uma chuva seródia de provisões, ó Pai. Aquilo que esta irmã está clamando, aquilo que esse irmão está pedindo, meu Pai. Abençoa os ouvintes da rádio Deus Amor, nesta madrugada do socorro de Deus. Pai, confirma, meu Pai, esta grande bênção. Confirma, meu Deus, esse grande mover, meu Pai. Eu oro agora, meu Deus, para que o Senhor possa visitar essa pessoa que está enferma dentro do seu lar, da sua casa, essa pessoa que está enferma nesse hospital. Venha curar, venha dar saúde, venha manifestar o teu poder, o sobrenatural para a tua glória. Essa pessoa que está aguardando o transplante de órgão, prepara, meu Pai, prepara esta vitória, esta porta, que tudo possa correr bem. Meu Deus, essa pessoa que está no cárcere, mas está fazendo um voto, está arrependido dos seus pecados, dos seus crimes, e quer fazer a tua obra, ser um pregador da tua palavra, uma pregadora do teu evangelho. Abre essas portas, ó Pai, entra nesse processo, entra, meu Pai, nesse fórum. Meu Deus, faça uma grande obra, tende misericórdia agora. Confirma a bênção recalcada, sacudida e transbordante, em nome de Jesus Cristo. Amém, amém, amém, Jesus. Tá.

0: Deus, ele abre portas aonde não tem. Ele traz à existência aquilo que não existe, como já houvesse existido. Romanos 4, 17. Esse Deus é poderoso. Tome posse da sua vitória nesta quarta-feira. Deus já abriu portas através desta oração. Vamos agora para mais um quadro aqui, bloco de notícias, saúde em foco. Já vamos retornar com todos vocês. Bom dia, São Paulo! Bom dia, Brasil!
1: Seja sempre bem-vindo à Rádio Deus é Amor. A gente vai para mais informações aqui. Vitamina D. Qual o melhor horário para tomar? O especialista responde. A vitamina D é fundamental para o funcionamento adequado do corpo, ajudando a fortalecer ossos e dentes, além de melhorar a imunidade e até beneficiar a saúde do coração. No entanto, muita gente apresenta níveis insuficientes dessa vitamina, o que pode resultar em fraqueza muscular e outros problemas de saúde. Embora existam discussões sobre o melhor horário para tomá-la, especialistas como o cardiologista David Davidson afirma que a consistência no uso do suplemento é mais importante do que o momento exato, sendo recomendado tomá-la com alimentos para melhorar a sua absorção. Por ser solúvel em gordura, a vitamina D é melhor absorvida quando consumida com alimentos ricos em gorduras saudáveis, como azeite de oliva, abacate e oleaginosas. Portanto, ingerir o suplemento durante as refeições potencializa os seus benefícios. Além da suplementação, há outras formas de garantir a ingestão adequada de vitamina D, como a exposição solar, por exemplo. Apenas 15 minutos diários ao sol, entre 10 da manhã e 3 da tarde, sem protetor solar, ajudam o corpo a produzir a vitamina. Saúde da mulher. Mudanças na pele durante a menopausa. O que esperar e como se cuidar? Olha, a menopausa, que acontece geralmente entre os 45 e 50 anos de idade, marca o fim do ciclo reprodutivo e traz uma série de alterações hormonais no corpo da mulher que podem causar desconfortos físicos e emocionais. A queda nos níveis de hormônio afeta a produção de colágeno e a retenção de água na pele, resultando em flacidez, ressecamento e o aparecimento de linhas finas. Esses efeitos também podem afetar o humor e a disposição geral, o que torna fundamental buscar formas de amenizar os sintomas dessa fase. A terapia de reposição hormonal é uma opção para ajudar a aliviar os sintomas da menopausa. Isso desde que seja bem indicada e acompanhada por exames médicos. Além disso, a reposição de magnésio, ferro e vitamina D pode ser benéfica para melhorar a disposição, fortalecer o corpo e manter a pele saudável. A prática regular de atividades físicas também oferece inúmeros benefícios, como a regeneração das fibras musculares, a produção de colágeno, a prevenção da osteoporose e a redução do risco de doenças do coração.
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0: Quarta-feira do grande mover de Deus, vem fazer parte, vem receber o mover de Deus. Você que está com câncer, desenganado pela medicina, você que está sofrendo com enfermidades crônicas, Jesus Cristo, ele tem poder de curar, de fazer uma grande obra na sua vida. Você que conhece uma pessoa que está sofrendo, um parente, um vizinho, traga aqui para a sede mundial às 9 horas, pastor Milton de Almeida ministrando a poderosa palavra de Deus. Às 15 horas, presbítero Riva e Silva também vai estar pregando e orando por todos os enfermos. Às 19 horas, eu vou estar com todos vocês também, pregando a palavra de Deus, orando pelos enfermos e o nosso Deus se movendo de uma forma surpreendente. Vem estar conosco, vem receber o milagre, a cura divina. Você que está afastado do Evangelho, você é o nosso convidado especial. Hoje é o dia do Senhor salvar a sua alma. Não sofra mais. Entregue a sua vida para Cristo. Volte para Jesus, você tem esta oportunidade, esses cultos especiais, 9, 15 e 19 horas, a quarta-feira do Grande Mover de Deus, aqui mesmo na Avenida do Estado, 4568, Liberdade, São Paulo, a entrada principal de veículos e pedestres, pela Avenida Prefeito Passos, número 10, aqui mesmo no Templo da Glória de Deus. É, nós vamos encaminhando já para o termo aqui na Rádio Deus e Amor. Vamos ficar com o culto no lar com o pastor Lorival de Almeida, com o tema Chibolete ou Cibolete. Vou ficando por aqui. Presbítero Alan Feitosa, da mesa de áudio, nosso irmão querido Hamilton esteve conosco e você também do outro lado nesta madrugada esteve conosco. Eu quero agradecer a sua companhia que esteve conosco nesta madrugada. Deus te abençoe, que o Senhor possa conceder uma quarta-feira frutífera e abençoada. Vamos agora também ficar com os prefixos e logo

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1: 5 horas e 1 minuto.
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4: Graças a Deus. Eu saúdo o povo de Deus com a paz do Senhor Jesus. Cantem comigo assim, eu creio na palavra de Deus. Enquanto vocês abram as suas Bíblias, perdão, abrem as suas Bíblias em Juízes, capítulo 12.
5: Aleluia.
4: Capítulo 12 do livro de Juízes, versículo 6. Então lhe diziam: dize, pois, Xibolete. Porém ele dizia: Xibolete. Porque eu não podia pronunciar assim bem. Então pegavam dele e o degolavam nos vales do Jordão. E caíram de Efraim, naquele tempo, 42 mil. E Jefté julgou a Israel 6 anos, e Jefté, o gileadita, faleceu e foi sepultado na cidade de Gileade. Fecha os seus olhos ainda, continuando. Fala conosco nessa noite, Senhor, meu Deus, nós cremos na palavra do Senhor.

0: Jesus Cristo, nosso Salvador. Amém, Senhor. Amém, Senhor Jesus. Tome os seus lugares, meus irmãos. Tome os seus lugares. Louvado seja o nome do Senhor. Pode louvar a Deus com as palmas. Pode exaltar o nome do Senhor Jesus. Graças a Deus. Fazendo um resumo da situação para nós chegarmos até onde nós lemos. O povo hebreu saiu do Egito. O povo alcançou a terra prometida. E nós sabemos, meus irmãos, que haviam clãs, que haviam tribos, que haviam grupos familiares. E essas tribos, então, cada uma assumiu a parte que lhe cabia. E cada uma começou a tomar conta dos seus termos, do seu território. Aí o tempo foi passando. E pelo menos do meu ponto de vista, um dos tempos mais difíceis para o povo de Deus foi esse tempo aqui chamado tempo dos juízes. Na minha opinião, foi uma situação até bastante complicada, porque eles julgavam, os juízes julgavam conforme a lei, não existiam ainda reis. E às vezes por causa de coisinhas pequenas, coisas grandes aconteciam, dentre elas o capítulo 12 do livro de Juízes. A Bíblia Sagrada nos fala que os gileaditas acabaram tendo problemas com amonitas, questões de terras, questões de possessões, enfim, coisas assim. Vocês estão no capítulo 12 de Juízes comigo, não é? E nós entendemos, meus irmãos, eu li o texto várias vezes, meditei profundamente. Eu entendo pelo texto do capítulo 12 que os gileaditas, através de Jefté, acabaram convidando os efraimitas para que pudessem subir a batalha contra o povo de Amon. E por razões particulares, os efraimitas se abstiveram no seu cantinho ali, não ajudaram, ficaram ali de olho na situação. Até que então Jefté subiu para pelejar contra os amonitas e venceu os amonitas. Venceu os amonitas. E a Bíblia Sagrada nos diz, meus irmãos, que de repente, versículo 1 do capítulo 12, de repente os homens de Efraim se reuniram e começaram a afrontar Jefté. Mas como assim? Você foi combater os filhos de Amon e não nos chamou para ir batalhar? Nós vamos queimar a tua casa no fogo, nós vamos acabar com vocês. Mas a Bíblia Sagrada nos leva a entender, nós vamos chegar nesse versículo, que eles haviam sim sido convidados para a batalha. Mas não foram. E diante da vitória, meus irmãos, de Jefté e do povo de Gileade, eu entendo que houve no coração dos efraimitas uma situação, que é a situação que acontece sempre no coração dos que não partem para a batalha e ficam só observando. Tem pessoas que são convidadas para lutar lutas, batalhar batalhas, mas elas ficam ali no cantinho delas, na observação. Se der errado, se justificam dizendo: não, eu não tinha certeza de que Deus realmente estava nessa batalha, então não fui. Mas se por acaso der certo e aquele povo, aquela batalha for vencida, existem grupos que, por não terem subido a batalha, por opção própria e por ficarem apenas na observação para ver o desfecho da situação, existem pessoas que se ofendem, assim como se ofenderam os efraimitas. Observem vocês, eles ficaram ofendidos não por não participar da batalha, ficaram ofendidos por não participarem da vitória. Da vitória. E eu entendo isso como uma lição muito forte para nós. Às vezes nós queremos fazer algum tipo de empreendimento, algum tipo de batalha para lograrmos ganhar vidas, expandir o reino de Deus, e às vezes convidamos tanta gente. E tem pessoas que elas são convidadas e elas ficam no cantinho, como se fala, urubu servando. É, não é só observando, é urubu servando. No fundo, no fundo do coração dessas pessoas, elas querem que dê errado a sua batalha. No fundo, no fundo, essas pessoas não querem ver a sua vitória. Mas se você vencer, Por alguma razão essas pessoas vão ficar chateadas porque você venceu. Isso acontece e isso não é novo. Os gileaditas convidaram sim. Do versículo 2 para frente, nós vemos Jefté respondendo: eu e o meu povo tivemos grande contenda sim com os filhos de Amon, e chamei-vos. Ou seja, Jefté estava testando: eu chamei vocês, mas não houve livramento nenhum, porque vocês, traduzindo, vocês não vieram. Nós partimos para cima do adversário, nós vencemos o adversário, e foi isso que aconteceu. Já que vocês não vieram, já que o livramento através da ajuda de vocês não viria, no versículo 3 a Bíblia fala que Jefté fala: eu coloquei a minha alma na minha mão e passei aos filhos de Amon, e o Senhor nos entregou nas mãos. Agora, vocês por que estão subindo contra mim hoje para combater contra mim? Foi a pergunta de Jefté. Olha, meus irmãos, tem uma ocasião que a Bíblia Sagrada fala de um rei que quis armar contenda contra um outro rei, e a experiência do rei que estava sendo ofendido era tão grande, sabia que massacraria se partisse para a batalha o que estava se opondo contra ele. Ele falou assim: rapaz, por que é que você está se levantando contra mim? Fica em casa. Ou seja, fica na sua vida. Você não tem como se levantar contra mim, não quer ser massacrado, fica em casa. Eu vou chegar ao ponto que eu quero nessa mensagem, mas eu não posso desprezar riquíssimas ocasiões que nós temos de colocar diante dos irmãos o que é a vida, como realmente ela é. Se você sai para a batalha, você vence a batalha, pessoas se levantam porque você é um vencedor, se levantam contra você, e tem vários motivos para isso. Quando você precisou de ajuda, ninguém quis ajudar, você foi e venceu, e pessoas se levantam contra você, diga a essas pessoas: fique em casa, não mexe comigo não, você vai ser massacrado, você vai ser massacrado. Você não tem força e não tem poder, quando precisei de você, você não veio, fica em casa. Que situação, hein? E a Bíblia Sagrada diz que os efraimitas, meus irmãos, declararam guerra então contra os gileaditas sem nenhuma razão. Alguém já declarou guerra contra você sem nenhuma razão? Pode ter certeza que já, sem nenhuma razão, sem nenhum motivo. E a Bíblia Sagrada nos diz que Jefté então juntou, versículo 4, ajuntou os seus homens e combateu Efraim, e feriram Efraim, e os efraimitas se tornaram então fugitivos. Ou seja, um povo está tranquilo, convida o outro para resolver uma questão, e eram irmãos israelitas, não vão, eles vencem a batalha, os que foram convidados e não foram, ficam nervosinhos, resolvem se levantar contra os vencedores, e levam uma surra sem tamanho, foram mexer com quem estava quieto, e levaram uma surra sem igual. Por que não ficaram em casa? E a Bíblia Sagrada nos diz que então, se tornando fugitivos, eles tinham que retornar para casa. E para retornar para casa, eles tinham que passar pelo Jordão. Deixa eu começar, meus irmãos, a expor aos irmãos duas situações. A primeira situação: nós temos um inimigo declarado, que é o diabo, que é o nosso adversário. E não dá para pensar de outra forma, porque a Bíblia fala que o diabo, o vosso adversário, o diabo é nosso adversário, é nosso inimigo, e ele fica procurando ocasião, e não é para fazer prisioneiro, é para acabar com você. Então esse adversário nós vemos declaradamente Sabemos que é o nosso inimigo, que é o nosso adversário. Mas enquanto você tem coisas, quando você tem pessoas, ou quando você tem adversários que você não consegue detectá-los, como é que você faz? Porque esse adversário se torna mais perigoso daquele que se declarou o seu adversário. Está no texto. Nós vemos que os efraimitas queriam agora voltar para casa. E pelo que eu entendo no texto, a única maneira de identificá-los foi essa maneira toda diferenciada, esse método bem diferenciado, um método único. Os gileaditas, então, olha, não dá para saber se eles são dos nossos ou se são efraimitas. Vocês entendem dessa forma? Não dá para saber. Então eu entendo que eles se vestiam da mesma forma, eu entendo que eles eram parecidos, eu entendo que se eles se misturassem entre si, não tinha como dizer quem era quem, se esse aqui era de Gileade ou se esse aqui era de Efraim. Afinal de contas, eram filhos do mesmo pai. Como saber então quem são os nossos adversários? Embora fossem irmãos, a guerra foi uma guerra tola. Como saber quem são os de Gileade? E como saber quem não são ou quem são os efraimitas? Eu disse a vocês que o inimigo, quando se declara, esse nós identificamos, sabemos que é ele, expulsamos, repreendemos, vigiamos, o vencemos em nome de Jesus. Mas, meus irmãos, existem algumas questões que vêm contra a nossa vida que nós não podemos identificar, a não ser através de um diferencial. Quantas pessoas parecem que são nossas irmãs na fé? Quanta gente parece que é crente como você é crente? Quanta gente um dia veio, participou da sua alegria, sentou na sua mesa, comeu com você na sua mesa, você pensou que fosse amigo, mas não era amigo, era inimigo. Pessoas de difícil identificação, adversários de difícil identificação. Quando o inimigo está lá fora, a gente identifica, mas e quando o inimigo está dentro? Tem que haver algum tipo de identificação, tem que haver algum tipo de particularidade que venha a identificar esse inimigo. E como eu disse a vocês, meus irmãos, os gileaditas, se é tudo igual, nós nos vestimos igual, só tem um jeito de saber. Vamos apelar para a questão linguística. Vamos apelar para a língua. Vamos fazer assim. A Bíblia Sagrada nos fala que eles se colocaram nos vales do Jordão. Vales são partes rasas por onde se passam as pessoas a pé, ou naquele tempo a cavalo. Vamos supor que tem um rio, chega uma parte do rio que é mais rasa e as pessoas atravessam ali. Aquilo se chama vale. E certamente era por onde os efraimitas queriam passar para retornar para casa. E Jefté posicionou estrategicamente o seu exército ali, os seus homens valorosos ali, e vinha aquele monte de gente, como saber? E aconteceu essa coisa única. Vamos fazer o seguinte, vamos ver se eles sabem pronunciar da forma que nós pronunciamos, porque sabiam que não sabiam. A palavra espiga de milho, ou espiga, que é shibolete. Diga aí, shibolete. Diga de novo, shibolete. Para nós é fácil, né, meus irmãos? Para nós é fácil. Mas acontece que para os efraimitas, meus irmãos, era muito difícil falar essa palavra e eles não conseguiam falar. Eu acredito que uma meia dúzia chegou lá e disse, não, eu sou gileadita, então deixa passar. Depois que passou, mas não, ele não é gileadita, não é, e fugiu, escapou. Então vamos fazer o seguinte, faz o teste. Temos de identificar. E a Bíblia Sagrada nos diz que quando chegavam os efraimitas para passar no val do Jordão, e perguntavam a eles, olha, como é que fala aquela palavra mesmo lá, espiga de milho, fala aí. Aí eles tinham que falar shibolete, mas eles falavam shibolete. É parece que tinha uma diferença na língua, não é? E eu vou explicar. Não conseguiam pronunciar. E hoje nós comentávamos no almoço, comentava com a irmã Irene sobre, olha, nós vamos falar essa noite sobre o tema chibolete e cibolete. E ela disse, mas não é cebolete? Eu falei, não, não, cebolete. Eu falei, explicando para a igreja, nada melhor do que usar o cebolinha, então. Não é? Fala lua. O que que é lua? Lua, o que que é lua? É um satélite. É um planeta. É, mas na linguagem do Cebolinha, lua é rua. Porque ele troca o R pelo L. E eu disse, a senhora me deu uma boa ideia, porque eu queria mostrar para a igreja essa diferença, não é? Entre a pronúncia. Cebolete, cebolinha, lua, rua, é assim. Se pedir para pessoas que têm esse problema, não é? Tem pessoas que têm esse tipo de problema. Ah, trocam letras às vezes, não é? E se pedir para falar uma palavra às vezes que ela não consegue pronunciar, para ela, ela está falando certo, mas está pronunciando, trocando uma letra, às vezes o L pelo R, às vezes outras letras, enfim, normalmente L pelo R. Vai falar, por exemplo, ladrão, vai falar ladlão. Vai falar corrupção, vai falar colupção. Se for fazer um discurso atualmente no Brasil e for falar do maior problema do Brasil, vai ficar falando, porque a corrupção, a corrupção, a corrupção, e ninguém vai saber o que é corrupção, porque tem problema na hora de falar pela pronúncia, pelo sotaque, no caso aqui era o sotaque. Para identificar, meus irmãos, o inimigo que está no meio de nós, que está lá fora é fácil, mas para identificar o adversário que está no meio da gente, para identificar o inimigo, às vezes que parece ser amigo, nós temos de ter algo diferenciado. No nosso caso hoje, nós temos de ter o discernimento pela presença do Espírito Santo de Deus, senão nós seremos enganados e muitíssimo enganados. Quantas pessoas, meus irmãos, quando falam, a Bíblia Sagrada chega a dizer que tem uma aparência enorme de piedade, a Bíblia Sagrada chega a dizer que alguns estão até metidos em cultos a anjos, e às vezes nós vemos pessoas de rosto angelical e achamos, não, esse é servo, esse é amigo, e às vezes não é, só podemos identificar o inimigo que está dentro, no meio da gente, através do discernimento do Espírito Santo, porque cedo ou tarde Deus os entrega nas nossas mãos. Certamente cedo ou tarde Deus haverá de fazer com que o inimigo que parece amigo seja revelado. É chibolete ou cibolete? É. E tem situações, meus irmãos, que nós vemos aqui. Por exemplo, a primeira situação é a situação que realmente nós entendemos pela palavra de Deus que ela aconteceu. Os efraimitas foram totalmente culpados pela grande derrota e pela mortandade que sofreram. Eles não tinham nada que se levantar contra os seus irmãos gileaditas. Eles não tinham nada que questionar uma vitória. Eles deveriam sim ter se unido aos seus irmãos e ter combatido aquele povo ímpio que morava naquele lugar, e não tentar fazer um tipo de adversário meio que por inveja, meio porque se você vencer, eu queria ter vencido no seu lugar. Isso acontece muito em nosso meio. E o que aconteceu é que não sabiam falar, além de levar uma grande surra. A Bíblia Sagrada nos diz que na hora da pronúncia eles eram pegos e eram degolados nas partes rasas do Jordão. E numa guerra estúpida, 42 mil pessoas morreram por causa da estupidez dos efraimitas. 42 mil pessoas, meus irmãos, é mais do que o estádio do Pacaembu superlotado. 42 mil pessoas morreram. Mas por que que essas pessoas não sabiam pronunciar a palavra chibolete? Aí que está o negócio. Não eram filhos do mesmo pai? Não eram todos eles israelitas? Mas por que que então não conseguiam falar como seus irmãos falavam? Aqui nós entramos na história. Quando o povo de Deus entrou na terra prometida, No início da mensagem eu falei para vocês, cada um ficou com seu pedaço, cada tribo. E a história nos fala que os efraimitas, esses foram se distanciando dos seus irmãos e foram criando um tipo de isolamento. Eles foram se isolando das demais tribos, a ponto de começarem a desenvolver um linguajar diferenciado, e alguns estudiosos chegam a dizer que criaram para eles um dialeto próprio até. Por alguma razão não queriam falar a mesma língua que os seus irmãos falavam, por terem se isolado, por terem ficado distante dos demais israelitas. Esse foi o motivo que eles acabaram perdendo a originalidade da sua língua e perdendo a sua identidade, e morreram porque não podiam se identificar através da língua de forma própria. Não é que eles nasceram, não é possível que toda uma tribo, 42 mil homens, tivesse a língua presa. Quem entende dessa forma aí, levanta a mão. Quem entende dessa forma? Não é possível que 42 mil pessoas tenham morrido porque tinham um problema de trocar letras. É evidente que eles haviam se distanciado de tal forma que começaram de repente, como no Brasil. O Brasil é um país que tem muitos estados, nós somos um país continental. Você vai no sul, você vê um tipo de sotaque. Bate! Tem gaúcho aqui? Não. Ainda bem, né? Você vai no Paraná, é o tipo, é o famoso leite quente, passa manteiga. Vai no interior de São Paulo, a porta porca. Vem aqui no, na capital paulista, é aquele risinho nojento que a gente fala, não é verdade? Vai no estado de Minas Gerais, uai, gente, oxê, mas passa o pão de queijo. Vai no Rio de Janeiro, é aquela coisa, eu nasci em 1961, eu nasci, de onde é que carioca tira o nasci? Mas é o sotaque deles. Vai em Salvador, naquela forte presença dos nossos irmãos soteropolitanos, baianos, meu rei, passa, nem sei falar direito como é que é o baiano, mas tem as pessoas que tem o famoso agente bichinho, passa o jabá, não é? Cada um tem o seu sotaque. Só que nós não precisamos, meus irmãos, hoje, a nossa vida não depende do nosso sotaque, mas nesse dia a vida de 42 mil pessoas foi perdida, porque essas pessoas praticaram o isolamento, porque essas pessoas foram sem nenhum motivo aparente para longe daqueles que deveriam ser os seus irmãos e que deveriam estar unidos, pois a causa era a mesma, o Deus era o mesmo, viviam debaixo da mesma lei. E aqui nós vemos, meus irmãos, mais dois pontos que eu quero extrair. O primeiro ponto eu já falei, que é a questão que nós entendemos. Foram culpados da própria morte, se isolaram, ficaram distantes dos demais. Problema, meus irmãos, que foi acarretando, eu diria, um certo esfriamento na comunhão dessas pessoas. Não havia comunhão entre eles, não havia amizade entre eles, não havia entendimento entre eles. Então essa é a razão da morte desses aqui, que é o ponto que nós entendemos pelo texto. Não sabiam mais falar corretamente, morreram. E é claro que eu posso tirar para nós aqui uma outra lição, não é necessariamente a lição que nós entendemos que é o desfecho bíblico, mas é uma lição que eu quero trazer para nós, e quero que todos nós aprendamos essa lição. Nós não temos mais a questão da nossa língua, e não vamos morrer se nós não soubermos falar o baianês quando formos à Bahia. Nós não vamos morrer se nós não soubermos falar o carioquês quando nós formos no Rio de Janeiro, e muito menos o gauchês quando nós formos ao Rio Grande do Sul. Podemos até mesmo trocar aipim por alguma outra coisa, mas ninguém vai morrer por causa disso, não é verdade? Mas infelizmente, meus irmãos, existe a situação que eu quero colocar para vocês, que é a situação de nós acharmos que todo mundo tem que falar como nós falamos, todo mundo tem que ter o sotaque que nós temos, todo mundo tem que entender as questões espirituais como nós entendemos, caso contrário, nós vamos passar a língua nelas e vamos matá-las. Essa questão não é o desfecho bíblico, vocês entenderam. No desfecho bíblico nós vemos homens que, por terem se isolado, acabaram sofrendo, eu diria, os danos de terem se isolado, não terem praticado a comunhão, terem sido, eu diria, bastante displicentes, levantados contra um povo vencedor, não é? A situação outra que eu estou dizendo é a situação que nós temos de achar que tudo tem de ser do jeito que nós queremos. Ou você fala do jeito que eu falo, ou eu te mato com uma espadada com a minha língua. Ou você entende do jeito que eu entendo, ou você não é de Deus, ou... e chegam muitas pessoas a apelar. Recentemente, meus irmãos, recebemos uma comunicação de alguns irmãos que diziam que nós aqui em São Paulo estávamos criando modismos, ao dizer que as pessoas agora, para que pudessem ser ordenadas ou separadas a diácono, então deveriam praticar o conhecimento para que fossem pessoas mais preparadas. Ah, meu Deus do céu! As pessoas não têm temor, não. As pessoas se levantam e dizem, não, porque isso é modismo novo de São Paulo, essa nova diretoria, o fulano não sei o que lá, que está inventando isso, filhos do diabo, não sei o que lá, porque nós não entendemos assim. Ora, não tem que ser do jeito que nós entendemos, nem do jeito que você entende, nós temos que no mínimo entrar num acordo, mas quando se trata das coisas de Deus, o embasamento nosso é isso aqui, é a Bíblia Sagrada, é a Palavra de Deus, né? É a Palavra de Deus, é a balança fiel. Mas às vezes, meus irmãos, nós olhamos pessoas e julgamos pessoas porque as pessoas são diferentes de nós. Se não consegue falar o nosso chibolete, nós destruímos aquelas pessoas. Nós acabamos com a vida daquelas pessoas. E é tão errado como se levantar numa guerra boba. É tão errado nós vermos pessoas que às vezes, por falta de comunhão, por falta de entendimento, às vezes por falta até mesmo de ler um pouquinho a palavra de Deus e ter o seu próprio entendimento, às vezes muito alerrado, muito diferenciado do entendimento que vem pelo Espírito de Deus, é tão triste sermos julgados ou julgarmos pessoas que não pensam igualmente nós pensamos. Isso em todas as direções que vocês possam imaginar. Nós estamos no tempo dos juízes aqui. O texto que nós estamos lendo é no tempo dos juízes, não é? Quero aproveitar o texto e o tempo para dizer aos irmãos que nós não podemos julgar pessoas a não ser que a balança fiel, a Bíblia Sagrada, nos dê orientação e nos faça entender que as pessoas precisam de socorro e ajuda. Mas nós não podemos julgar as pessoas só porque nós achamos que elas são diferentes da gente. Nós não podemos julgar pessoas só porque entendemos que elas pensam diferente do que nós pensamos, porque aí nós vamos estar cometendo injustiças e matando pessoas através da nossa língua, através do nosso comentário. Quantas pessoas se aproximam de outras pessoas e parece que tem um tipo de coisa assim que eu não consigo entender de que espírito é isso, mas escuta, sei lá, esse irmão, eu não sei, eu achei estranho assim, não sei, é melhor desconfiar do irmão aí, porque sei lá, é esquisito o irmão aí, nem conhece o irmão, não conhece o coração do irmão, nem sabe se o irmão está alinhado com Deus, se é um servo de Deus, cheio do Espírito Santo, mas só porque você não topou, não gostou da cara dele, ou achou que ele é algo melhor que você, ou quem sabe pior, já é motivo para chegar e dar aquela, esse é o pior tipo, meus irmãos, de julgamento que a gente pode entender, aquela coisa que vem com aquele pretexto de, toma cuidado, sei lá, eu não gostei muito do jeito desse irmão, eu não sei, estou sentindo, não sei de onde vem esse sentimento, sei lá, e muita gente acaba entendendo uma pessoa errada sem ao menos conhecê-la. É uma questão de sotaque, é uma questão de pronúncia, e em muitos casos, perdoe a minha sinceridade, é questão de preconceito. Não estou falando daquelas outras partes, estou falando pessoas contra pessoas. Falta de união, falta de comunhão, distanciamento de pessoas e distanciamento de Deus e ausência total do Espírito Santo de Deus. É chibolete ou cibolete? Bom, aqui no caso, se não soubesse falar chibolete, morria.
1: E o segundo caso para nós aqui, temos de entender as pessoas como elas são. Se elas não são como nós somos, meus irmãos, não há nenhuma razão, só porque são diferentes, de nós acharmos que já podemos massacrá-la, colocá-la num canto, ou de repente colocar essas pessoas no esquecimento total, só porque não achamos elas simpáticas como nós gostaríamos que elas fossem. Duas vertentes. E se na sua vida tiver algum cibolete é morte, passa por cima. Quantas vezes, meus irmãos, nós entendemos algumas situações como nossas próprias e passamos vergonhas eternas. Eu passei uma vergonha na minha vida numa certa ocasião, já contei isso aqui para vocês, e posso contar de novo porque é rápido. Por alguma razão, um irmão não sabia falar chibolete. E eu olhava para ele, só via ele falar cibolete. Falei, é hoje que eu mato esse irmão. Vou acabar com ele. Esse irmão é contra mim. Por alguma razão, esse irmão me odeia. Chamei ele no meu escritório e falei, passe-lhe a espada, é hoje. E para me afrontar, ainda senta nos primeiros bancos da igreja. É hoje. Passe-lhe a espada de Jeová. Mas não era espada de Jeová, não. Era a minha língua e o meu julgamento bobo, inexperiente, infantil. Chamei o irmão e falei, vou perguntar para ele por que que ele fica com aquela cara de peixe morto, olhando para mim, tentando desaprovar tudo que eu falo. O irmão entrou na minha sala e já falou, irmão, estou emocionado, não existe pessoa que ama o irmão mais do que eu, gosto tanto do irmão que eu fico até sem graça de ficar na sua presença. E o que é que eu vou falar numa situação dessa? Eu achei que ele estava falando cibolete e ele estava falando chibolete, está vendo? Pré-julgamento, às vezes preconceitos, às vezes não é igual a mim, ou às vezes não está agindo da forma que eu gostaria que agisse. Cada pessoa é cada pessoa, você tem no seu individual a responsabilidade de apresentar-se a Deus um dia. E se todos nós entendêssemos essa nossa responsabilidade, nós teremos muito mais gente falando chibolete do que cibolete. A história de Jefté, meus irmãos, é triste, passou e aconteceu. Mas não tem que acontecer conosco. Quantos crentes se isolam? Quantas pessoas que dizem fazer parte do corpo, fazer parte da igreja, se isolam? Como se isolaram os efraimitas? E vão ficando para os cantos, vão ficando numa certa distância e mantendo aquela distância. E às vezes começam a criar certos movimentos totalmente contrários à palavra de Deus. São os efraimitas, que daqui a pouco perde o sotaque, daqui a pouco perde o linguajar próprio, daqui a pouco perde a sua identidade como crentes, como cristãos, e daqui a pouco começam a se levantar contra aquilo que é de Deus. Tivemos casos não tão recentes, mas aconteceu aqui mesmo nessa igreja. Eu pregava aqui no Templo 2 mesmo, e terminava o culto e vi um certo movimento no determinado local da igreja. Era aquele movimento. Imagina você que o pastor acaba de pregar a palavra de Deus e diz, a unção de Deus está sobre nós, receba a palavra, está na Bíblia, vamos lendo a Bíblia. Terminava o culto, tinha o grupo da profecia. A irmã falou que se lembra. O grupo da profecia se ajuntavam num canto aí que eu não quero nem olhar para ele. Eis porque eu profetizo agora e tal. Eis que, ô irmã, mas peraí, acabou o culto, Deus acabou de falar, porque eis que não sei o que lá, e só falta falar, a mão de Deus vai descer e vai acabar com seu pescoço, porque vai cortar seu pescoço e você vai morrer, só faltava falar isso. E começa essa distância a produzir heresias, a produzir briguinhas, a produzir grupinhos. E esses grupinhos logo se levantam contra a igreja, logo se levantam contra o pastor. Grupinhos, meus irmãos, que na verdade às vezes têm os seus próprios interesses. Afinal de contas, não falam a mesma língua que nós falamos mais. Está entendendo o que Deus está falando? Afinal de contas, não estão alinhados e não tem mais o mesmo sotaque, o sotaque original. Não tem mais a verdadeira identidade de irmãos na fé. Eu posso dizer que Efraim, ou a tribo de Efraim, se sentia, eu diria, irmã da tribo de Gileade, sendo que se levantam contra os próprios irmãos, nós vamos acabar com vocês, e acabam morrendo, levando uma surra histórica e morrendo 42 mil numa etapa só. Eu posso dizer que tem sentimento de irmãos nisso? Você sabe falar chibolete? O chibolete significa distanciamento, falta de comunhão. E igreja que não é unida, igreja que não tem comunhão, igreja que nós estendemos a mão um para o outro, falando, Pai do Senhor, irmão, mas no coração, que Deus mate esse irmão meu aqui, não é igreja vencedora, não vai vencer nunca. Igreja tem que ser unida, a igreja tem que ter um só objetivo, um só traçado, andar num só caminho. A igreja do Senhor, meus irmãos, tem que caminhar e olhar para a mesma direção. Nós temos de estar com os nossos olhos fitos no autor e consumador da nossa fé. Não se distancie dos seus irmãos, não se distancie dentro da igreja. Não vamos permitir, meus irmãos, grupinhos que se distanciam aqui ou ali, ficarem depois, não, eles venceram, então vamos combater a vitória deles. Eu não quero voltar ao assunto, mas está gostoso voltar ao assunto, porque isso acontece todo dia. É o irmão que está lá no bairro dele, na congregaçãozinha dele, se faz um grande movimento para se arrebanhar almas para o reino de Deus, e aquele irmãozinho com a sua congregaçãozinha ali não quer se unir aos demais para o movimento evangelístico, numa rua, ou num ginásio, ou num estádio, porque ele simplesmente se acha às vezes melhor que os demais. Isso acontece todo dia. E enquanto isso estiver acontecendo, quem ganha terreno é o adversário. Mas se isso deixar de acontecer, o nome do Senhor será glorificado. Mais almas vão se render aos pés de Cristo. Agora, a igreja unida, meus irmãos, a igreja que não tem esse negócio de diferença de línguas, a igreja que não tem, meus irmãos, esse negócio, o meu sotaque é diferente do seu, mas é uma igreja que fala a mesma língua. É a igreja que é movida no Espírito de Deus. Nessa igreja, corpos não ficam estirados pelo chão, pelo contrário, vidas se levantam na presença de Deus. Nessa igreja, meus irmãos, só existe o chamado para avançar e o retroceder nunca. Essa igreja haverá de prosperar sempre, porque é uma igreja que está unida, é a igreja que fala a própria língua de Deus, a língua que todos nós devemos falar, com união, com comunhão. Nada de interpretações próprias, doutrinazinhas. Às vezes esse tipo de falta de comunhão se resume até em questões pseudo-doutrinárias, e às vezes até em questão de poder. Imagine vocês, meus irmãos, eu uso muitas experiências que eu passei, por isso que eu não fujo de batalha. Tem irmão que foge de batalha, esconde o microfone, eu não fujo de batalha não. Imagine vocês que eu fui pregar numa igreja, eu estava com a garganta inchada e fui. Eu mal conseguia falar. Pois acreditem vocês, meus irmãos, eu falei, eu vou falar baixinho e tal. Não quis entrar muito no assunto. Até na questão do poder as pessoas te julgam. Eu preguei falando baixinho e tal. Como é que se levanta o irmão depois e fala com o outro lá, a ponto de eu quase chegar a ouvir?
2: O irmão fala muito baixo, não tem o poder de Deus. Como que se eu estivesse armando uma gritaria sem tamanho, representasse o poder de Deus?
1: Eu nunca li na Bíblia, gritar e manifestar o poder na base do grito. Ninguém ganha do grito não, meus irmãos. Mas Jericó caiu porque o pessoal cantou, gritou e tal, é outra coisa, é uma questão de frequência, é uma questão do agir de Deus pontualmente naquele exato momento para demonstrar o seu poder diferente. Mas não tem mais nenhum tipo de muralha de Jericó para derrubar aqui não. O coitado do pastor, o coitado do irmão, se está com a garganta inflamada e fala mais baixinho, alguém já julga, alguém já separa, não vou mais no culto, é falta de poder, porque não grita como eu grito, não prega os gritões como eu prego os gritões. Eu posso gritar também, eu posso também falar, mas não quer dizer necessariamente que eu estou cheio de poder porque eu estou gritando. Posso falar mais calmo e posso estar cheio de poder. É em tudo, meus irmãos, falta de comunhão, distanciamento, são os ciboletes que matam. Mas tenho absoluta certeza que nós falamos e haveremos de continuar falando a mesma língua.
0: E se não falamos a mesma língua, vamos nos alinhar. Porque se nós nos alinharmos, nós seremos muito mais fortes. Nós não somos adversários, nós somos irmãos em Cristo. O nosso adversário, meus irmãos, a Bíblia Sagrada fala que nossa luta não é nem contra a carne, nem contra o sangue. A nossa luta é contra principados, potestades, hostes espirituais da maldade, enfim, o demônio em pessoa. Essa é a nossa luta. E nós vamos nos unir para combater o nosso inimigo comum, que é o diabo. Detectar emissários de Satanás que precisam, às vezes, de libertação. E nós vamos continuar unidos. Se precisar falar chibolete, nós vamos falar chibolete. Não é? Se precisar falar como churrasco, nós vamos falar churrasco. Se precisar falar Espírito Santo, nós vamos falar Espírito Santo. Nós falaremos a mesma língua, seja em qualquer direção que nós estivermos caminhando, desde que seja na presença de Deus, e nós seremos vencedores. Não importa o quanto as pessoas possam querer, eu diria, blasfemar as nossas vitórias. Não importa o quanto muita gente possa vir querer, meus irmãos, eu diria, tirar proveito, porque nós vencemos e não venceram porque não quiseram participar da batalha. Tem um convite de Deus para você: vamos entrar nessa guerra, vamos entrar nessa batalha. Ela já foi vencida na cruz do Calvário, nós somente temos de lutar, mas a vitória já é nossa. Vamos lá, vamos lutar. E quando nós vermos a vitória de alguém, vamos agradecer a Deus pela vitória dos irmãos. Vamos agradecer a Deus pela vitória da igreja. É chibolete. Nós não temos problema na pronúncia, nós não perdemos a nossa identidade, nós não estamos isolados, pelo contrário, nós estamos unidos, e unidos em Cristo, nós somos uma força vitoriosa. Que Deus abençoe vocês, meus irmãos, que Deus os guarde, que o Espírito de Deus tenha falado tremendamente aos vossos corações. Vamos ficar de pé para agradecer a Deus por essas palavras. Senhor meu Deus, Senhor meu Pai, muito obrigado. Senhor meu Deus, muito obrigado. Nós queremos fazer a sua vontade, nós queremos ver a obra do Senhor prosperar, nós queremos ver o Senhor continuar abençoando as nossas vidas, abençoando essa igreja, trazendo aos nossos corações essa força, essa união. Senhor meu Deus, Senhor meu Pai, que a palavra do Senhor esteja em cada vida. Sabemos, ó Deus, que não somos perfeitos, e sabemos, ó Deus, que em tantos momentos da nossa vida nós cometemos tantos erros, falamos tantas coisas que não deveríamos estar falando, nossos pensamentos, tanta coisa, Senhor meu Deus, nós precisamos que sejam apagadas, Senhor, da nossa vida, pelo perdão que o Senhor dispensa a todos nós. Senhor meu Deus, que haja união nessa igreja, que haja união no seu povo. Nós temos, meu Deus, somente o Senhor como caminho. Nós temos, Senhor meu Deus, somente a sua palavra como nossa regra de fé. Nós temos objetivos comuns com todos aqueles, ó Deus, que alinhados com o Senhor, conhece a missão que o Senhor tem deixado para nós. Queremos detectar, ó Deus, o inimigo oculto, aquele que não é declarado. Portanto, Senhor, nós precisamos da presença do Espírito Santo de Deus. Vem, Espírito Santo da verdade, sobre essa igreja. Vem, Espírito Santo da verdade, sobre esse povo. Essa gente, ó Deus, não quer morrer por causa de um sotaque, por causa, Senhor meu Deus, da perda da identidade, da linguagem natural. Senhor meu Deus, esse povo quer continuar vencedor. Derrama do seu poder sobre esse povo. Senhor Jesus, derrama do poder e do mover do Espírito Santo sobre essa igreja. Há poder no teu nome, Senhor, há poder no teu nome. Há poder no seu nome, há poder no seu nome, há poder no seu nome. Sei, ó Deus, que com o poder do Senhor, nós poderemos enfrentar qualquer tipo de situação e sairmos dessas situações vitoriosos sempre. Seja com essa igreja, meu Pai, todo o mal está destruído, o inimigo está detectado. Sabemos, ó Deus, que temos um mesmo inimigo e queremos unir as nossas forças para lutarmos contra esse mesmo inimigo. Há poder no nome e no sangue de Jesus. Todo o mal, todo o mal, todo o mal está destruído. Há poder no nome e no sangue de Jesus Cristo. Todo o mal está destruído. Todo o mal está destruído. Todo o poder do mal está destruído, está acabado. No poder do nome e no poder do sangue de Jesus Cristo. Senhor meu Deus, derrama sobre essa igreja uma porção espetacular do seu poder, ó Pai. Sei que muitas situações tão estranhas têm acontecido. Sei, Senhor meu Deus, que muitas situações tão difíceis têm acontecido. Sei, Senhor meu Pai, que muitas situações extremas têm acontecido. Eu creio no Senhor, eu creio na força do seu poder. Eu creio que o Senhor está agindo, meu Deus, nesse coração, nessa vida. Eu creio, ó Deus, que muitas coisas o Senhor fará acontecer ainda, meu Pai, nas vidas de tantos que estão sendo, eu diria, vítimas, ó Pai, de tantas coisas que são coisas, ó Pai, inexplicáveis.
1: coisas fora de qualquer tipo de prognóstico. Senhor meu Deus, Senhor meu Pai, sê conosco, sê com a sua igreja, sê com a sua igreja, sê com essa pessoa, Deus, que tem atravessado tantas lutas, tem atravessado tantas situações de tanta dificuldade, com tanta, Senhor, dificuldade, essas pessoas têm sobrevivido apenas. Levanta, meu Pai, levanta com o seu poder, levanta com o seu poder, fortaleça, Senhor, fortaleça essa igreja para as batalhas, Senhor, incríveis que às vezes vem acontecer, às vezes, meu Deus, coisas até estranhas que vêm acontecer, mas nós não podemos ignorar e não ignoramos os ardis, a forma de operação do adversário, que vem, Senhor meu Deus, para roubar-nos a comunhão, roubar-nos a paz, roubar-nos, ó Deus, os maiores sentimentos do fundo do nosso coração, em relação ao Senhor e às pessoas que nos rodeiam. Senhor meu Deus, Senhor meu Pai, levanta, levanta, levanta aquele que por alguma razão se sente caído, se sente arrasado, se sente perseguido. Sê, meu Deus, com essa igreja, sê, Senhor meu Pai, com este povo, nós clamamos ao Senhor. Clama, Senhor, é o que o Senhor nos fala, clama pelo nome do Senhor, é o que o Senhor nos diz, e aqui estamos clamando, aqui estamos buscando a sua presença. Anuncia, Senhor, anuncia agora essa vida, Senhor, anuncia essa vida, aquilo que está dentro desse coração, na forma dessa perspectiva, anuncia agora, meu Pai. O Senhor é poderoso para fazer algo acontecer agora, nessa vida, nesse coração, nessa igreja. O Senhor nos manda clamar e estamos clamando. Nós queremos estar alinhados, nós queremos estar unidos, nós queremos ver coisas grandes que não conhecemos, como irmãos caminhando na direção, Senhor, da glória que nos está reservada. Nós queremos, ó Deus, unidos, ver coisas lindas e maravilhosas que o Senhor pode fazer por intermédio de uma igreja, Senhor, que trabalha unida, que trabalha embasada na sua palavra. Sê conosco, ó Deus, sê conosco, lava-nos da sua palavra, purifica-nos no sangue de Jesus Cristo, Senhor. Seja com essa igreja em nome de Jesus. Amém, Senhor. Amém, Senhor Jesus. Amém. Podem louvar a Deus com as palmas. Você que está desviado, volta para Jesus. Você que ainda não entregou a sua vida para Jesus, entrega a sua vida para Jesus agora mesmo. As coisas estão ficando difíceis. Eu hoje comentava com a Débora no programa, vamos fazer os arcos, 15 metros de altura, os arcos da entrada do templo a Baal, Bel ou Baal, um suposto Deus de tantas coisas, desde assassinato de crianças à morte, assassinato da mãe, não é? Vamos colocar no coração de Nova York. Seria um portal para a entrada do anticristo? Acho que é algo mais escancarado que isso. As pessoas perderam a noção. Sei que muitos de vocês aqui, quando são detectados como pessoas fiéis a Deus, já olham para vocês tipo assim, não é? As pessoas perderam a noção. Entrega a sua vida ao Senhor, entrega o seu caminho ao Senhor. Se você está firme, olha para que não venha nunca a cair, continua firme. Se você se enfraqueceu, fortaleça-te no Senhor. Você está desviado, volta para Jesus agora. Você não se entregou para o Senhor ainda, entrega-te a Ele agora. E vamos, meus irmãos, olhando para Jesus, porque se olhar de lado e passar um estado, eu diria que nós vamos ter de repente que ficar contemplando mais coisas, eu diria físicas, materiais, mundanas, e tirarmos os olhos de Cristo por um minutinho só, nós vamos levar uma chulapada por baixo, o tombo vai ser grande. Só olhando para Jesus mesmo, senão não dá para vencer. Quem entende assim, diga amém. Amém? Vem para Jesus, aceita Jesus, reconcilia-te com Deus, põe a mão na sua cabeça. Todos vocês enfermos, todos vocês, o nosso Deus é grande. Queridos obreiros, viu me ajudar aqui, companheiros de trabalho, são ungidos de Deus, são homens de Deus, estendam as suas mãos na direção desse povo. Nós já recebemos a oração de vocês hoje, foi tão gostoso vocês orarem por nós, e vamos continuar orando. Agora nós vamos orar por vocês. Grande Deus, maravilhoso Pai, aqui está a sua igreja, aqui está o seu povo, os nossos ouvintes também acompanham, Senhor meu Deus, e oram conosco. Tantos estão em tantos locais diferentes, no mundo inteiro, no Brasil inteiro. Senhor meu Deus, nós apresentamos ao Senhor o seu povo, apresentamos ao Senhor essas pessoas que acreditam no Senhor, essas pessoas, meu Deus, que embora estejam vendo a iniquidade crescente, essas pessoas estão se mantendo de pé pela sua misericórdia, pela sua graça, e por causa desse coração, ó Deus, voltado ao Senhor.
0: Senhor meu Deus, coloca a sua mão para curar nesse momento. Coloca a sua mão para perdoar pecados nesse momento. Coloca a sua mão, meu Deus, para fazer uma obra nesse coração, nesse momento, nessa vida. Eu creio que o Senhor está aqui, meu Deus. Eu creio que o Senhor está aqui. Eu creio que o Senhor está nesse momento, atuando em tantas vidas, em tantos corações que estão abertos à operação do Senhor. Meu Deus, perdoai os meus pecados, perdoai os nossos pecados. Nós não queremos que a nossa oração, Senhor, encontre barreiras para a resposta. Nós queremos, ó Deus, orar com ousadia. Queremos com ousadia adentrar ao templo da sua misericórdia, chegar diante do Senhor e expor a nossa condição, a nossa necessidade, mas colocar também, Senhor, através da intercessão, esse povo diante da sua presença. Senhor, eu quero repreender todo o mal que aflige esse corpo. Eu quero repreender todo o mal que aflige essa vida. Eu quero repreender, Senhor meu Deus, toda a enfermidade, todo o caroço, todo o câncer, toda a dor. Quero repreender as enfermidades estomacais, as enfermidades que estão na garganta, nos rins, nos pulmões, as enfermidades no fígado, na perna, nos ossos, Senhor, toda a inflamação, infecção, todo tipo de virose. Eu quero repreender no poder do nome do sangue de Jesus. Saia desse corpo, enfermidade, em nome de Jesus Cristo. Um povo abençoado, um povo seu, um povo zeloso, um povo especial, um povo de boas obras. Senhor meu Deus, em nome de Jesus, entra nesse coração, entra nessa casa, entra nessa vida. Abençoe esse povo, guarda essa gente, guarda de todo mal, repreendo toda dor, repreendo tudo, meu Deus, que tem sido levantado em forma de seta contra essa família. Que a bênção do Senhor esteja sobre cada uma dessas pessoas. Que o poder do Senhor esteja sobre cada um desses irmãos, em nome de Jesus Cristo, em nome de Jesus Cristo. Amém, Senhor. Amém, Senhor Jesus. Amém. Meus irmãos, muito obrigado. Digam comigo assim, olha: a paz do Senhor Jesus. Mais uma vez, a paz do Senhor Jesus. Mais uma vez, a paz do Senhor Jesus. Vamos com Deus, meus irmãos. Muito obrigado pela presença de todos vocês. Ouvintes, nós vamos encerrando mais uma transmissão diretamente do templo sede da Igreja Pentecostal Deus e Amor, que está na Avenida do Estado, 4568, na Baixada do Glicério. Deus abençoe pela sua audiência. Fiquem com Deus na sequência do nosso programa Voz da Libertação.
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do terceiro sinal, forma-se a grande cadeia internacional. Prostremos agora e busquemos a face do nosso Deus com fé, e Ele nos ouvirá.

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1: Seis da manhã em São Paulo, capital, Brasil. Hoje, meu povo, hoje, São Paulo, aqui, ó, quarta-feira. Quarta-feira do grande mover de Deus, fazem 11 graus. Pois é, meu povo, 15 de julho, estamos aqui ao vivo, direto de São Paulo, Brasil, para todo o Brasil e o mundo. O melhor programa caipira do Brasil já tá no ar para você. É, neste momento agora, você que está pelo canal do YouTube da Igreja Deus e Amor, pelo canal Direto com Deus, português, espanhol, Instagram, Facebook. Deus abençoe a todos vocês também que estão pelo rádio Deus e Amor. Pois é, meu povo, Sertão Evangélico está no ar para vocês. E agora chegou o momento onde nós iremos clamar ao Senhor. A oração do amanhecer. Você que agora está sintonizado na programação e pode orar conosco, vamos orar, vamos interceder. Você que está com causa na justiça, é agora. Nós iremos batalhar, iremos clamar ao Senhor. Essa enfermidade vai desaparecer após esta oração. Este utensílio, estas pedras, elas irão se despedaçar pela autoridade de Deus na oração do amanhecer. Agora, aqui dentro do programa Sertão Evangélico. Vamos que vamos buscar a presença de Deus. Aqui estamos, Senhor, mais um dia na Tua presença. Papai, queremos já Te agradecer por tudo que o Senhor tem feito, realizado em nossa vida. Pai, aqui estamos reunidos, oh meu Deus, juntamente com centenas de milhares de ouvintes da programação. Meu Deus, eu tenho uma convicção que cada um que neste exato momento já sintonizou na rádio Deus e Amor, e aqueles que estão pelas plataformas digitais, oh Deus, já estão clamando, já estão pedindo a Ti, Senhor, oh meu Deus, perdão pelos seus pecados, pelas suas iniquidades e também Te agradecendo. É, meu Deus, Te agradecendo pelo fôlego de vida, Te agradecendo pela oportunidade que o Senhor nos deu de mais um amanhecer. Eita, glórias! Quantas pessoas, oh Deus, que estão Te agradecendo, é meu Deus, Te louvando, dizendo, oh meu Deus, obrigado pela saúde, obrigado pelo fôlego de vida, obrigado pela família, obrigado meu Deus, pelas bênçãos que o Senhor tem derramado sobre as nossas vidas, meu Deus. Pai, aqui estamos, sim Senhor, e já convicto, e tendo a certeza,

certeza que cada palavra, que cada, ó Deus, palavras que saem de nossa boca, o Senhor tem, está contemplando. Meu Deus, aqui estamos, ó Deus. Meu Pai amado, olha agora para a oração deste amado irmão, desta amada irmã, que está orando lá no campo. Quantos destes, ó Deus, estão agora na lavoura, estão agora lá no curral, estão agora, meu Deus, tirando ali o leite da vaca, mas estão ouvindo a programação. Quantos deles agora já estão fazendo os seus afazeres dentro da sua casa, fazendo café, fazendo ali, ó Deus, afazeres, mas estão orando conosco. Oh, meu Deus, quantos estão dentro lá da empresa, no seu trabalho, meu Pai, mas estão sintonizados na programação, aqueles que estão agora dentro das grandes capitais, meu Deus, trabalhando, outros retornando para sua casa. Meu Pai, que o Senhor venha livrar, que o Senhor venha guardar, que o Senhor venha neste exato momento, meu Deus, oh meu Deus, alcançar com a tua infinita misericórdia. Contempla agora, meu Deus, estes que trabalham nas estradas do Brasil, quantos deles estão longe de sua casa, quantos deles trabalham viajando estados e estados, oh Deus, outros em cidades e cidades, outros bairros em bairros, mas todos estão agora no trânsito, trabalhando, meu Deus. Pai, o Senhor é um Deus de misericórdia. O Senhor é um Deus, ó Pai, que contempla todas as coisas. O Senhor é um Deus que sim, que pode livrar. Livra-os, ó Pai, aqueles que neste exato momento já estão ali, meu Deus, por um fio de uma armadilha maligna. Livra, Senhor, aqueles que já estão, meu Deus, clamando por misericórdia, porque eles sabem, se o Senhor não agir, se o Senhor não chegar com a tua providência, meu Deus, o que será destas pessoas? Meu Deus, eu clamo a ti, eu peço a ti, Senhor, juntamente com esse ouvinte que neste exato momento, ele está intercedendo em favor daquele parente que está doente. Olha para aí, meu Deus, esta pessoa que passou a noite toda passando mal, esta pessoa que passou a noite toda ali gemendo de dores, quantas pessoas, ó Pai, que já não conseguem nem mesmo respirar direito, já nem se alimentam mais direito, devido estas dores, devido esta enfermidade, oh papai, contempla aí, meu Deus, contempla agora, visita agora esta casa, este homem, esta mulher, esta pessoa que não consegue mais, oh Deus, ter uma vida social comum, devido esta enfermidade, oh papai, cura agora, cura, meu Deus, cura, Senhor, cura esta pessoa que está te clamando agora, cura essa AIDS, cura este câncer, cura este tumor, esta hérnia de disco, oh Deus, essa enfermidade nestes ossos, enfermidade que tem assolado, tem destruído esse corpo, meu Deus, oh papai, eu acredito sim na oração. Eu acredito sim que há poder no teu sangue. Eu acredito sim, ó Deus, que este tranca-rua já foi repreendido. Eu acredito sim, meu Deus, que estes demônios já foram repreendidos. Eu acredito sim, meu Deus, que todos os atrapalhos malignos, maléficos, já foram repreendidos em nome do Senhor Jesus Cristo, meu Deus. Oh, papai, contempla agora, meu Deus, a oração desta pessoa que está debilitado. Olha para aí, meu Deus, esta pessoa que já não consegue mais levantar desta cama, desta rede. Esta pessoa que até mesmo para ir de um quarto para o outro, para a sala, tem que ser, pedir ajuda de parentes, de pessoas. Esta pessoa que para andar necessita de uma cadeira de rodas ou de mesmo de uma muleta, oh,
Pai, mas nós acreditamos, nós confiamos, sim, meu Deus, assim como o Senhor fez lá no passado, assim como o Senhor curou, assim como o Senhor ressuscitou, o Senhor pode, sim, ó Deus, trazer novamente saúde para esta mulher, para este homem, para esta adolescente, para esta pessoa que necessita de saúde. Meu Deus, contempla agora, ó Papai do Céu, esta pessoa que está te pedindo, meu Deus, a cura, pedindo a ti que o Senhor venha repreender essa diabetes, pedindo ao Senhor que o Senhor venha neste exato momento, ó Deus, normalizar esse colesterol, normalizar esse açúcar no sangue. Meu Deus, quantas pessoas agora estão passando por momentos tão difíceis, eles que todos os dias têm tomado medicamentos fortíssimos, mas agora eu acredito sim, eu acredito na libertação, eu acredito sim na cura, eu acredito sim, meu Papai amado, que o Senhor pode se repreender e curar essa pessoa que tanto te pede, assim como a tua palavra nos diz, pedi, batei, ó Deus, e buscar, oh, aleluia, esta mulher está clamando, está pedindo, meu Deus, oh, Papai amado, contempla agora a oração deste pai de família, desta mãe de família que tem te pedido incansavelmente e que tem chorado copiosamente, ó Deus, tem chorado, tem clamado e pedido ao Senhor socorro, socorro sim, Senhor, socorro nesta casa, aonde falta o pão, socorro neste lar, aonde falta o alimento, socorro nesta casa, meu Deus, aonde o inimigo tem cirandado, tem destruído, tem estagnado as portas, meu Deus, Pai, eu acredito sim, Senhor, eu acredito que o Senhor pode socorrer esse pai de família, esta mãe de família. Eu acredito sim, meu Deus, que o Senhor pode socorrer, oh meu Deus, dando um trabalho, um bom ganho para esta casa, aonde há deserto, que o Senhor venha trazer, oh Deus, água em abundância, aonde o deserto ali, meu Deus, está prevalecendo dentro desta casa, aonde há seca, aonde há escuridão, aonde há trevas, aonde há destruição, aonde há miséria, oh Deus, que venham ser repreendidos e o Senhor bem estender as tuas mãos com bonança, com paz, com alegria, com gozo, ó Deus, com a prosperidade, águas, chuvas em abundâncias, meu Deus, oh, aleluia, Pai, eu tenho uma certeza que esta pessoa que neste exato momento está colocando em tuas mãos esse projeto, quantas pessoas agora têm este sonho, têm tantos outros sonhos, meu Deus, mas as lutas vêm, as dificuldades têm feito essa pessoa parar de sonhar, essa pessoa às vezes tem dado ouvido à voz do opressor, à voz do covarde, ó Pai, e ela tem dito, ah, é muito grande para mim esse projeto, não tem como eu conseguir, sim, Senhor, ela nos seus braços não tem como conseguir, mas existe um Deus do impossível, existe um Deus do impossível, Pai, que pode sim fazer o impossível acontecer. Oh, aleluias, que esta pessoa agora, que tem tanto ali clamado, que tem te pedido, Senhor, que o Senhor venha resgatar o seu parente, que o Senhor venha restaurar o seu parente, que o Senhor venha repreender, sim, Senhor, repreende, oh Pai, esses espíritos de vícios. Quantas pessoas agora têm tá clamando, meu Deus, está pedindo ao Senhor que o Senhor venha libertar este parente dos vícios do álcool, dos vícios dos jogos online, dos vícios das drogas, dos vícios do adultério, da prostituição. Quantas pessoas agora têm sofrido tanto com estes problemas? É, meu Deus, esta mulher que todos os dias tem clamado a ti e tem passado essa dificuldade tão grande, é o esposo, é o filho, é a filha, é os seus parentes, ó Pai, todos eles ali
levado, depravado ao adultério, à bebida, à prostituição, mas essa mulher ainda continua de joelhos dobrados, esta mulher continua ainda ali acreditando na promessa que o Senhor há de libertar esse seu esposo, os seus filhos, sim, desses vícios malignos, ó Pai. Quantas pessoas agora têm essa convicção, têm sofrido tanto, meu Deus, Pai, mas eu acredito, mas eu confio sim, Senhor, eu acredito que eles estão recebendo forças, vigor e autoridade dada pelo Senhor Jesus. Oh, meu Deus, abençoa agora este lar, que aonde estiver, oh, meu Deus, algum tipo de problema que seja mandado, aonde exista, oh, meu Deus, enfermidades que a medicina não consegue diagnosticar, aonde que exista, meu Deus, problemas espirituais, enviado por setas, enviado por macumbarias, enviados, oh, Deus, por feitiçarias, enviados, oh, Deus, por obras malignas, satânicas, de feitiçarias, que venham ser desfeitas, em nome do Senhor Jesus Cristo, em nome do Senhor Jesus Cristo, que toda enfermidade, aonde a medicina não consegue diagnosticar, toda enfermidade que seja mandada, enviada nesta casa, neste corpo, nós já repreendemos, em nome do Senhor Jesus Cristo. Pai, passa o teu sangue agora nesta casa, sim, Senhor, passa o teu sangue agora neste corpo, que essa enfermidade venha desaparecer, que este corpo, Deus, venha ser renovado, restaurado e curado pelo sangue do meu Jesus Cristo, em nome do Senhor Jesus Cristo, aonde a igreja, Deus e amor, ela clama, em nome do Senhor Jesus Cristo, aonde nós vencemos, em nome do Senhor Jesus Cristo, aonde a igreja prevalece. Oh, aleluia, meu Deus, contempla agora as crianças que estão neste exato momento sofrendo tanto, meu Deus, olha para aí, meu Deus, tantas crianças neste Brasil e o mundo que desaparecem diariamente, meu Deus, salva nossas crianças. Oh, meu Deus, este pai, esta mãe, este avô, esta avó, que neste exato momento está clamando por proteção, ai, meu Deus, quantas crianças agora necessitam da proteção divina. É, papai, quantas crianças agora estão ali em uma situação tão precária, uma situação tão caótica, uma situação tão debilitada, uma situação ali, meu Deus, eu posso dizer, vivendo de uma forma de vulnerabilidade, meu Deus amado, socorre estas crianças, socorre este adolescente, socorre, meu Deus, estas vidas inocentes que estão vivendo ali, oh Pai amado, uma vida tão precária, uma vida onde pessoas más, pessoas ruins, pessoas enviadas pelo inimigo, que são usadas por ele, oh Pai, que tem às vezes destruído a infância destas crianças, mas nós já repreendemos sim todos os planos do inimigo, todos os planos do inimigo que ele fez, ah, meu Deus, que essa criança venha a ser liberta, que estas crianças, adolescentes, venham ser um vaso de honra, um vaso de valor, que venham crescer sim, oh Deus, mas na sabedoria e no conhecimento da tua palavra, papai, meu Deus, que o Senhor venha dar sabedoria a estes pais, que o Senhor venha dar sabedoria a estes homens, a essas mulheres que criam, meu Deus, esta criança, que o Senhor venha, meu Pai amado, sim, livrar de assaltos, livrar de acidentes, livrar do homem e da mulher mal, livrar de sequestro, livrar, Senhor, de tudo aquilo que o inimigo tem armado, e que essas crianças, ó Pai, venham estar protegidas, blindadas por Ti, na escola, na creche, na rua, em casa, meu Deus, onde eles estiverem, que o Senhor venha estar com as suas mãos estendidas, meu Deus, ó Pai, não podemos deixar de orar pelas crianças que estão internadas, aquelas que estão na neonatal, estão na UTI, aquelas que já nasceram ali, meu Deus, com este problema, nesta saúde, ó Deus, que o Senhor neste exato momento venha visitar este hospital, esta maternidade, meu Deus,
Cura agora, ó Pai, esta criança que não consegue se recuperar. Quantas crianças, meu Deus, já foram acometidas com câncer, já foram acometidas com problema no sangue, mas o sangue do meu Jesus tem um poder, sim, para curar. O sangue do meu Jesus, sim, tem um poder de tirar essa enfermidade deste recém-nascido. Oh, meu Deus, repreende agora este fungo, esta bactéria, este vírus, este problema, meu Deus, na pele desta criança, esta criança que está nascendo, ó Deus, com deformação, que em nome do Senhor Jesus Cristo, que este feto, que essa criança na barriga possa ter o seu corpo restaurado, possa ter, meu Deus, ali os seus braços recuperados. Ó, papai, muda a situação agora. Ah, meu Deus, quantas mães ali gestantes, aguardando o momento, ó Deus, do seu parto, estão preocupadas. Quantas pessoas receberam ali, meu Deus, o diagnóstico dizendo, olha, o seu filho vai nascer com sequelas, o seu filho vai nascer com esse problema, o seu filho vai nascer faltando tal membro do corpo, mas o sangue do meu Jesus repreende, e sim, Senhor, essa criança vai nascer saudável, essa criança vai nascer forte, valente, para a glória do Senhor Jesus Cristo, meu Deus. Contempla agora, ó Papai amado, a oração desta mãe, a oração deste pai, a oração desta pessoa que clama neste exato momento, meu Deus. Oro também neste exato momento em favor daqueles que estão dentro, ó Deus, de uma fábrica, dentro, ó Deus, de uma empresa, trabalhando agora, aqueles que trabalham com maquinários tão pesados, tão perigosos, submetido ali, meu Deus, até mesmo a produtos químicos, aqueles que trabalham ali, meu Deus, com maquinários pesados, sim, Senhor, que o Senhor venha livrar da morte, livra de acidentes, que o Senhor venha blindar essas pessoas. Oh, meu Deus, quantos deles saem de sua casa todos os dias preocupados e dizendo, será se eu vou retornar para minha casa? Que o Senhor venha neste exato momento, oh Deus, acalmar este coração, acalma, Senhor, o coração desta vida, desta mulher, deste homem, que tanto tem preocupado o papai. É, meu Deus, olha para aí, quantas pessoas agora estão trabalhando, estão preocupados, meu Deus, estão angustiados, estão agora nessa empresa, mas estão preocupados com a família, preocupados com os filhos, preocupados com os parentes, mas, oh meu Deus, que o Senhor venha tocar no coração deles, para despreocupar, porque o Senhor está cuidando da família, o Senhor está cuidando, passando o teu sangue, sim, Senhor, e repreendendo todo o mal, repreendendo toda vacilada, meu Deus, meu papai amado. Eu oro também em favor daqueles que estão trancados em um quarto, dessas pessoas que um dia, meu Deus, tiveram uma vida social, um dia essa pessoa, ela até, meu Deus, tem uma boa formação acadêmica, olha para essa pessoa agora, trancada em um quarto. Essa pessoa não consegue mais ter uma vida social, não interage mais com seus familiares e amigos, está totalmente isolado de tudo e de todos, meu Pai, que o Senhor neste exato momento, o Senhor venha entrar neste quarto escuro, e o Senhor venha, meu Deus, curar esta pessoa, cura este homem, cura esta mulher, cura esse adolescente, meu Deus, esse senhor, esta senhora, que está nessa depressão profunda. Quantas pessoas agora estão com essa ansiedade, estão agora com essa depressão maligna, meu Deus, mas nós repreendemos em nome do Senhor Jesus Cristo, meu Deus. Que haja luz, que possa haver a luz nesta casa, haver a luz nesta família, haver a luz na saúde mental desta pessoa, haver a luz, Senhor, na vida sentimental, que possa haver a luz, Senhor, na vida financeira desta pessoa, e o Senhor vem restaurar a vida espiritual agora, meu Deus. Oh, aleluia, meu Pai, nós clamamos, sim,
nós confiamos. Por isso nós dizemos aqui todos os dias, ó Deus, o Senhor tem um poder, sim. O Senhor tem todo o poder. O Senhor é o poder. O Senhor é onipotente, onipresente, onisciente. O Senhor pode todas as coisas. O Senhor conhece todas as coisas. E o Senhor está em todos os lugares, ó Pai. Por isso eu te peço, esteja juntamente com esta pessoa aqui, com este ancião, com esta anciã, meu Deus, que mora sozinho. Quantos deles agora estão ali, meu Deus, em um quarto, ali, ou mesmo em uma casa, neste sítio, ou mesmo em um apartamento, sozinho, meu Deus, e às vezes lhe bate a saudade. Cadê os filhos? Cadê os netos? Cadê os parentes? Mas essa pessoa está agora orando conosco. Essa pessoa está dizendo, ah, mas mesmo que todos me abandonaram, o Senhor está comigo, oh, aleluias, sustenta meu Pai, consola meu Deus, que o Senhor venha neste exato momento abraçar, que o Senhor neste exato momento, o Senhor venha inundar essa pessoa agora com alegria, com a tua paz, com o teu regozijo, oh, aleluias, meu Pai, continua conosco, guardando-nos e livrando-nos do mal. Assim eu te peço, meu Deus, e te agradeço, em nome do Senhor Jesus Cristo, amém e amém, Senhor Jesus Cristo, amém e amém, Senhor Jesus Cristo. Queridos, você que orou conosco, você que estava passando situações tão precárias, tão difíceis, acredite, o Senhor já restaurou, o Senhor já renovou, o Senhor já abriu portas, quebrou os grilhões e quebrou também as correntes. Mas agora quero fazer uma oração para você que ainda não tomou a decisão de aceitar a Jesus. Pois é, você passou a noite toda na farra, passou a noite toda fazendo tudo aquilo que é ilícito, mas agora está arrependido, não é isso? Agora você está ali nessa síndrome depressiva, com essa preocupação. O Senhor quer te, tá te chamando agora. O Senhor agora está dizendo, vem, é hora de voltar. É hora de você aceitar Jesus e receber o livramento da condenação eterna. Ora assim comigo, Senhor Jesus, neste momento, eu te aceito como meu único e suficiente Salvador da minha vida. Pai, faça morada perpétua em meu coração. Escreve o meu nome no teu livro lá no céu e sela com teu sangue. Amém e amém, Senhor Jesus. Ó, você que tomou essa decisão de fé, de coragem, entra em contato conosco agora. Quero aceitar Jesus, @ipda.com.br. Eu disse quero aceitar Jesus, @ipda.com.br. E o nosso WhatsApp é 11 9 5094 4645. Eu disse 11 9 5094 4645. Vai mandar uma mensagem de texto, de áudio, dizendo, ó, eu aceitei a Jesus na oração do amanhecer, e um pastor vai te dar as orientações necessárias para você batizar, ou mesmo entrar em comunhão com a Igreja Pentecostal. Deus é amor. Igreja, Deus é amor, é mais do que igreja, somos uma família, a família que vai morar no céu. E vamos que vamos, meu povo, sertão evangélico no ar, pro Brasil e o mundo, isso mesmo. E você que está agora aí, estonizado, no canal Direto com Deus, com o Juan Pablo da Hora, e também o nosso irmão Caio, pois é, está no português, no espanhol. Vocês são bem-vindos ao Sertão Evangélico, viu? Então, você quer continuar conosco aqui no Sertão Evangélico? É só migrar, ó, Igreja Pentecostal Deus e Amor, no YouTube. Vai acompanhar
a programação aqui linda e maravilhosa para você em áudio e vídeo. E vamos que vamos, ó, você que está agora, nesse exato momento, aí caminhando, você que está fazendo, né, esse cardio aí e ouvindo a programação, você que é motorista de aplicativo, taxista, caminhoneiro, boiadeiro, carreteiro, você que está agora aí no curral, você que agora tirando leite, tomando esse café, dona de casa, está no restaurante, sejam todos bem-vindos ao Sertão Evangélico. E quero dizer para você, ó, nós queremos... fazer menção do seu nome, saber aonde você está acompanhando, com quem está acompanhando, se tem alguém na sua casa que está dormindo, 119-8292-3392, este é o WhatsApp para você entrar em contato conosco, 119-8292-3392, manda para cá a sua foto, o seu vídeo, o seu áudio, que daqui a pouquinho iremos fazer menção dos seus comentários aqui na programação Sertão Evangélico. E vamos de louvor agora chegando para cantar e para alegrar o nosso dia, eles, Cledson e Emanilson, cantando Subindo a Colina.

0: 6h31 em São Paulo, capital Brasil, 6h31, meu povo. Vamos despertar. Você que tá dormindo aí, tá na hora de acordar, viu? Eu tenho certeza que o César Medina tá dormindo ainda, sabia? Eu tenho certeza que o César Medina Lucas ainda não acordou. Ele tá dormindo porque ainda não mandou o áudio, viu? Não mandou um áudio, não mandou o vídeo pra dizer se tá acordado ou não. César, vamos despertar César Medina porque já amanheceu, César. Depois, será possível? Ainda é esse horário, tá dormindo. E na sua casa, será que tem alguém dormindo ainda? Será que tem alguém debaixo da coberta? Tem que acordar, né? Tem que despertar, aí perde horário, aí depois arruma maior confusão em casa, aí briga com todo mundo, aí é aquela confusão toda, sabe como funciona, né? Pois é, então já desperta agora, porque o Sertão Evangélico tá no ar. A irmã Sônia de Dourados, lá no Mato Grosso do Sul, rapaz, que gelo é essa nessa quarta-feira, viu? Tive que colocar 2 meias hoje pra aguentar lavar a louça, viu? Deus abençoe o dia de vocês aí no estúdio. Aqui não tá diferente também não, viu, irmã? Deus abençoe a todos os irmãos de Dourados, Mato Grosso do Sul. Zé Carlos de Campina Grande, lá na Paraíba. Bom dia pra todos. Aqui a gente já tá na labuta desde as 5 da manhã. O programa de hoje tá bom demais. Essa primeira oração das 6 falou forte no meu coração. Era o que eu precisava ouvir. Deus abençoe, irmão Zé Carlos. Então já aproveita e compartilha a programação com mais pessoas para eles serem edificados por Deus dentro do programa Sertão Evangélico. Ana Paula de Juazeiro do Norte, lá do Ceará. A paz do Senhor. Tô no ônibus lotado, viu, indo pro trabalho, mas com fone de ouvido ligadinho em vocês. Uma quarta-feira de muitas vitórias e portas abertas para nós. Deus abençoe a nossa irmã Ana Paula e todos os irmãos de Juazeiro do Norte aí no estado do Ceará. João Pedro, Uberaba, Minas Gerais, já tô na lida aqui no curral, viu? Tirando o leite das vacas. Manda um alô pra minha esposa Cida, que tá lá na cozinha preparando garrafa de café. Eita, glórias! Um abraço, irmã Cida, enquanto seu marido tá lá no curral, tá preparando o café. Galvério, dá o play aí pra nós. Tem gente lá com o caldeiro lá, ó.
1: Aqui quem fala é Sidney de Lajinha, Minas Gerais. Pastores, manda um abraço abençoado aqui pro povo de Lajinha, pros irmãos de Lajinha. Que Deus Lajinha abençoe todos nós e todos vocês da rádio. Amém?
0: Deus abençoe, viu?
2: Paz do Senhor, que é a irmã Ana aqui da aldeia, aqui, município de Prado, Bahia.
0: Bahia!
2: Sou da Assembleia de Deus, mas estou muito feliz porque eu estou buscando Deus mesmo junto com vocês.
0: Ô, glória!
2: Um abraço para todos.
0: Grande abraço, viu?
3: Bom dia, povo de Deus do Sertão Evangélico.
0: Oh, aleluia!
3: Que esse programa continua levando o amor de Jesus Cristo, a alegria, mas também levando o Galo Atribulado. Solta o Galo Atribulado, é o Eric Viana.
0: Ó, oh, Eric, rapaz, Deus abençoe. É, interior de São Paulo, acompanhando a programação. Ó, o Galo, rapaz. Segura o Galo.
4: Jesus, meu irmão Thiago Pereira de Franco da Rocha. Deus abençoe a todos os ouvintes da Rádio Deus Amor, da programação Voz da Libertação e do Sertão Evangélico. Um abraço.
0: Oh, aleluia. Pertinho daqui, Franco da Rocha, viu?
5: A paz do Senhor, um bom dia para todos. Sou Antônio de Brumado, sou caminhoneiro, tô aqui em Fernandópolis, interior de São Paulo, e sempre assistindo a programação. Um abraço.
0: Oh, aleluia. Deus abençoe, irmão. Pois é. 11 98292-3392. Este é o WhatsApp para você interagir conosco aqui dentro da programação Sertão Evangélico. E um grande abraço à nossa irmã Severina. É ela que acompanha lá na cidade de Garanhões, irmã Severina. Acorda a nossa irmã Ávila. Desperta, Ávila. Isso não é hora de estar dormindo, não, viu? Ela que é de Garanhões, no Pernambuco, está sintonizada na programação. Na verdade, o Pernambuco todo está sintonizado na programação Sertão Evangélico, né? Um abraço a todos vocês que estão aí em Pernambuco acompanhando a programação. Aproveita, compartilha, porque está chegando agora um grande louvor dele, dito do Evangelho, cantando, contemplando a natureza.

0: Vamos que vamos, meu povo! 6h40, este é o horário oficial de Brasília. E quero falar para você, você já compartilhou a programação? Não? E você já comentou no YouTube? Ainda não? Vamos que vamos comentar, meu povo, vamos interagir, vamos deixar o seu like. Ó, tem muita gente aqui dando exemplo, viu? Ó, Lúcia... A nossa irmã Luciana de Fátima já está comentando lá no YouTube. Nossa irmã Lucimara Louredo já está acompanhando. Jorge Dotrecho também já está. Cristina Ruiz, Deus abençoe. Percília Rosa, Deus abençoe também. E são centenas de comentários aqui no YouTube. E você ainda não comentou, não compartilhou? Você que está pelo rádio Deus e Amor, gente, migra agora para o YouTube, acompanha a programação, áudio e vídeo, é? Pois é, você vai contemplar aqui os testemunhos, você vai ver o cenário, vai ver o café do sertão evangélico. Eu te convido agora, migra para o YouTube e acompanha por áudio e vídeo, pois é. E tá chegando agora nosso irmão Igor Ramos para contar o que Deus fez na vida dele. Irmão Igor, oportunidade aberta.
1: No ano de 2012, quando eu entreguei a vida para Jesus, eu vivi uma vida nas drogas, vivi uma vida de perdição e tinha alguém que orava por mim. A minha mãe sempre orando por mim, não desistia, enquanto muitos falavam, não tem mais jeito, é somente caixão ou cadeia. Minha mãe orando para mim. Por mim, ela teve até que me buscar na delegacia por diversas vezes, até que eu tive a oportunidade de um amigo, ele, por diversas vezes, ele já também recebeu, tinha recebido a libertação na Igreja Deus e Amor, e me convidava toda vez onde ele me via, vamos para a igreja hoje, eu falava, não quero saber não, hoje eu estou tranquilo. Um certo dia, ele me convidou e eu falei, vou ir para a igreja com esse camarada porque ele não vai parar de me encher o saco. E naquele dia foi uma irmã muito abençoada ali no altar de Deus. E Deus tomou ela ali, começou a contar toda a minha vida, nunca tinha visto a irmã. E ali na igreja Deus e Amor, Deus usando por intermédio do Espírito Santo de Deus ali, fui revelado e ali recebi as promessas de Deus. Naquele dia mesmo, não me conti, eu falo que eu aceitei Jesus, eu levantei as mãos, mas Jesus que me aceitou, né? Cheio de pecado, cheio de imundícia, e ali recebi as bênçãos de Deus, recebi a libertação de Deus, as promessas, e pela misericórdia de Deus, estamos também dirigindo a igreja. Deus nos confiou esta obra, e estamos aí buscando cumprir com toda a dedicação, carinho e misericórdia do Senhor.
0: Que relato, viu? Parabéns, irmão Igor, pelo seu relato de fé, de coragem, de transformação. Vê só comigo. Ele conta que vivia uma vida totalmente fora, né? Tanto dos caminhos do Senhor, desregrado, uma vida... que ele não obedecia às leis dos homens e nem às leis de Deus. E alguém insistia todos os dias, vamos para a igreja. E tinha os joelhos dobrados também, viu? Todos os dias batendo ali, ó, num coração que era duro. Chegou um momento onde ele decidiu, eu vou lá nessa igreja. Por isso que vale a pena você insistir, bater ali a porta. Ah, vamos para a igreja hoje. Ah, não. Vamos todos os dias. Faz esse convite. Continua orando. Continua jejuando. Continua buscando. Ele disse, e o povo dizia assim, ó. Preste homem aí, ó. Só caixão ou cadeia. Que não tem jeito mais. Só que para Deus era diferente. Deus olhava para ele com um olhar de amor. Com um olhar de que, ó. Eu quero te resgatar. Eu quero te restaurar. Pois é. E ele hoje conta Diz, ó, eu fui para a igreja e cheguei na igreja lá, uma irmã contou toda a minha vida, a situação que eu estava passando, e na hora eu não aguentei, me abri para o Senhor, e hoje estou firme aqui, contando para a glória do Senhor Jesus Cristo. E hoje ele diz mais, e hoje eu sou pastor da igreja Deus e Amor, estou dirigindo igreja, eu juntamente com a minha família. Eita glória, esse é Deus. Você acredita, você tem essa fé? Que a sentença que falaram na boca do povo, ó, teu filho vai morrer, o teu neto vai morrer, o teu irmão já era, que nada, quem decide é Deus. A última palavra vem de Deus, não vem do povo. E eu quero te convidar neste exato momento a fazer uma reflexão. O Senhor pode sim, o Senhor, se Deus tem o poder de mudar a situação desse teu filho, desse teu irmão, desse teu parente, ele ressuscitou morto, um morto, e não pode restaurar, e não pode convencer esse homem a mudar de vida? Pois é, eu quero te convidar hoje a participar conosco no grande clamor, olha, a quarta do grande mover de Deus. Daqui a pouquinho, pastor Milton de Almeida, às 9 da manhã, estará ministrando a palavra de Deus aqui na nossa sede mundial. E à tarde também estaremos com um grande clamor, olha só, a quarta do grande mover de Deus. E você que está sintonizado na programação aqui perto de São Paulo, perto da Moca, vem acompanhar a gente aqui, outra cidade, dá tempo de participar conosco na Avenida do Estado, 4568 Liberdade, São Paulo, e a entrada principal pela Avenida Prefeito Passos, número 10. E você que está em outras cidades, outros estados, acompanha lá no nosso site, ipda.com.br, encontre lá a aba de endereços, você vai ter o local da igreja mais próximo da sua cidade, do seu bairro. Igreja Deus e Amor, de portas abertas para te receber. Aqui é mais que uma igreja, aqui somos uma família, a família que vai morar no céu. Galdeiro, tem gente com a gente aí, Galdeiro?
2: Bom dia, paz do Senhor, irmão Zaqueiro. Também, irmão Medina. Tá carneiro, irmão Zaqueiro.
0: Tá dormindo.
2: Tá cagando, irmão Medina, irmão Zaqueiro, pra cada ele.
0: Dá-lhe água, meu...
2: Bom dia, paz do Senhor, a todos aí em São Paulo, na rádio Deus é Amor. Aqui no Espírito Santo também tá frio. Bomba, paz do Senhor.
0: Eita, glória.
2: Partiu pra campanha, Deus é Amor. Bora. A paz do Senhor a todos aí, tenha um dia abençoado para todos nós. Em nome do Pai, do Filho e do Espírito Santo, amém.
0: Eita, glória, Codó.
3: Olá, bom dia, na paz do Senhor. Dia. Me chamo Jorge Mar, sou morador de Novo Gama de Goiás. Estou ligadinho, ouvindo a melhor do Brasil.
0: A melhor,
3: é a grandona. Um abraço aí para todos os ouvintes aí, para todos os pastores, seus ministérios. Sim. Deus continua abençoando, em nome de Jesus.
0: Maravilha, viu?
4: Bom dia, presbítero Zaqueu. Que é o irmão Marcos, carreteiro alagoano. Morando em Mato Grosso do Sul, Campo Grande. Nesse momento estamos aqui em Águas Claras. Estamos em sentido Minas Gerais, viu? Vamos lá escutar a programação aqui. E solta o papagaio boiadeiro aí, viu? Bora que bora, cuide, hein?
0: Papagaio, trabalhar, papagaio. Aí,
4: boa programação.
0: Alô, Campo Grande, Deus abençoe.
5: Pai, Senhor, irmão, bom dia. Que é o Rimo de Itapira. Pois vocês jogaram um bar de água na minha sogra, na minha esposa. Eles estão acordados já faz tempo. Minha sogra tá comendo lá um leite com farinha e açúcar lá.
0: Rapaz,
5: cedinho. A minha esposa já vai tomar um café. Deus abençoe.
0: Grande abraço, viu? Ó, viu aí, né?
6: Todo dia, pastores, aqui na paz do Senhor Jesus. Aqui é o Edinho do Jaraguá. Tô ligadinho na sintonia, meu rádio fica ligado 24 horas por dia, pastor.
0: Sim.
6: Sou aqui da Casa de Recuperação, restaurando vidas. Joga água no povo aí, pro povo acordar pra labuta, pastor.
0: É verdade.
6: Aleluia, glória a Deus.
0: Um grande abraço aos irmãos da Casa de Recuperação, restaurando vidas. É, continue firme nesse propósito. Tenho certeza que vocês já foram libertos mais e abençoados pelo nosso Deus. E pra vocês, ó, que estão sintonizados na programação, aquele louvor, naquela época, aquele louvor que marcou gerações, canta Débora Ereni e Léa Miranda, Os Salvos na Glória.

0: 10h51 em São Paulo, capital Brasil. Ó, gente, quero mandar um grande abraço, sabe quem? Ao nosso irmão Ideobrando, rapaz. Ó, o Brandinho, né? Ele que da cidade de Seabra, lá da Bahia, ó, está acompanhando a programação juntamente com Alex Alves, Marilene, Daniel, Alexandre. É, pois é, né? Chapadinha Diamantina da Bahia, sintonizado na programação. E você que é da Bahia também, né? Um grande abraço a todos vocês que são dos assentamentos, são das agrovilhas, são dos povoados. Pois é, meu povo, o sertão evangélico tem alcançado vidas em todos os lugares do Brasil e do mundo. E como falo que é um programa evangelístico, que traz palavra e traz, ó, e a palavra de Deus, né, gente? A palavra de Deus é essencial. Vamos agora meditar na santa palavra do Senhor Jesus Cristo. E hoje é livro do Êxodo, capítulo número 14 e verso de número 21. E para a palavra de Deus, eu tiro o meu chapéu. Livro do Êxodo, capítulo de número 14 e verso de número 21, que diz: então Moisés estendeu a sua mão sobre o mar, e o Senhor fez retirar o mar por um forte vento oriental toda aquela noite, e o mar tornou-se em seco, e as águas foram partidas as águas. Eita glória! Escute só bem isso. Então Moisés estendeu a sua mão sobre o mar, e o Senhor fez retirar o mar por um forte vento oriental toda aquela noite, e o mar tornou-se em seco, e as águas foram partidas. Eita glórias! É. E eu falo que é um dos versículos mais conhecidos. Quem que não conhece a passagem do Mar Vermelho, onde Moisés passa pelo meio do mar? Pois é. Só que no verso 21, cita onde Moisés estendeu as mãos. Só que no verso 15, olha o que diz o Senhor: então disse o Senhor a Moisés, por que clamas a mim? Diz aos filhos de Israel que marchem. Entenda que no verso 15 ele fala: por que clamas a mim? Né? Diz ao povo que marchem. Só que eu quero, antes de falar sobre o verso 21, falar acerca do que muita gente ainda está nesse verso 15. O Senhor fala: por que clamas a mim, Moisés? Olha, Moisés, diz o povo que marcha. Ó, Moisés, ó, o povo tem que marchar. Levanta a tua vara, estende aí, Moisés. Queridos, às vezes tem situações que realmente nós temos que clamar ao Senhor. Nós temos que pedir, nós temos que bater, nós temos que insistir. Só que tem momentos onde nós temos que agir. E o Senhor fala: Moisés, para de clamar e age, toma atitude, toma ação. Pois é. E quando Moisés, ele toma esta ação, no verso 15, olha só a consequência, o resultado é o verso número 21. Estendeu a sua mão sobre o mar, e o Senhor fez retirar o mar por um vento oriental toda aquela noite. Pois é, às vezes é necessário que nós tenhamos esse pensamento, dizer, ó, a partir de hoje, eu vou tomar essa atitude. É atitude, mas o Senhor está comigo, mas eu vou tomar atitude. O Senhor não mandou você ir? O Senhor não te autorizou você clamar? O Senhor não te autorizou você ir para esse trilho, caminhar? Não autorizou? Então, para que você ficar perguntando, Senhor, questionando? Marche, vá adiante, clame, prossiga. Esta é a palavra que o Senhor trouxe a Moisés. Moisés, eu mandei você caminhar. Moisés, mas tem um mar vermelho, não interessa, pode caminhar, Moisés. Ah, mas a luta está grande. Moisés, eu mandei você marchar. É assim que o Senhor fala para muita gente. Às vezes o Senhor fala, ó, foi eu que mandei, foi eu que autorizei, e você no meio do caminho, você já, primeira pedra, você fala, Senhor, tem uma pedra. E agora, o Senhor, eu mandei você ir, então marcha, porque o Senhor, ele já sabia, já sabe de todos os problemas que tinha adiante. Então, você que está sintonizado na programação, mesmo perante essa dificuldade, mesmo perante o Mar Vermelho, mesmo perante a tantos problemas que hoje cercam a sua vida, olha, se o Senhor vai adiante, se o Senhor mandou você marchar, pode marchar, pode levantar, quem for o Senhor, ele vai dar por vencido, mas o nome dele vai ser glorificado por intermédio da sua vida. E hoje quero te convidar a você aprender mais e a compartilhar conosco uma mensagem na Avenida do Estado, 4568 Liberdade, São Paulo. Pois é, entrada principal pela Avenida Prefeito Passos, número 10. Isso mesmo, você que está agora sintonizado na programação, você pode sim participar conosco, 7, 9, 11, 15 e às 19 horas aqui na nossa sede mundial. E também nós temos Igreja Deus e Amor por todo o Brasil. Entra no nosso site pda.com.br, na barra lá endereços, você vai ver e vai contemplar ali a IPDA mais próximo da sua cidade. Te espero aqui ou mesmo aí perto da sua cidade, Igreja Deus e Amor. Mais do que a igreja, somos uma família, a família que irá morar no céu. Galdeiro, tem gente com a gente aí? Dá o play.
1: Bom, taxista da Pompeia, do ponto da Cotoxol. Muito alegre, muito feliz por ouvir essa bênção, essa oração. Esse programa é maravilhoso, é uma bênção. Parabéns. Um abraço a todos. Peço que mande um abração para Vilma. Um beijo para Vilma, minha esposa.
0: Ô, Vilma!
1: Ouve a programação de vocês o dia inteiro.
0: Oh, aleluia!
1: E ore por ela.
0: Maravilha.
1: Oraremos, um abraço a todos.
0: Deus abençoe, meu irmão.
2: Ah, bom dia, irmãos.
0: Paz,
2: aqui quem dia. Fala é a Matildes, da Fazenda Santa Maria, Minas Gerais. Já estou aqui fazendo o meu cafezinho para levar no curral, porque meu marido levantou 4 horas da manhã para ir tirar leite.
0: Eita, glória!
2: E agora, graças a Deus, primeira coisa que eu fiz foi ligar o programa, porque eu não perco um dia sequer, minha maravilha. Companhia diária. Deus abençoe, a paz do Senhor para todos que estão ouvindo essa programação maravilhosa.

0: você aqui também de outro ministério, né? Você tá
1: a paz
0: acompanhando.
1: Do Senhor, Rádio PDA, Deus é amor. Aqui é Fernanda, que é do Rio Grande do Norte. Moro em Acari, moro num sítio.
0: Acari?
1: Beira do rio. Eu acharia que você mandasse aí um alô pra mim, pra meu esposo Suélio. E uma música gospel pra mim ouvir. Glória a Deus.
0: Não, né? Pois é, sertão evangélico no ar, meu povo, Brasil, mundo, Rio Grande do Norte, tá acompanhando a programação, Pernambuco, Paraíba, o Brasil inteiro sintonizado, você quer do Rio Grande do Sul, Deus abençoe, Santa Catarina, pois é, gente, você já tá de pé? Não, vamos agora pro intervalo, é o tempo que você já se prepara, despreguiça aí, passa uma água no rosto, porque chegou a hora do nosso café, o nosso intervalo, então já, a gente volta com vocês.
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0: Já estamos de volta aqui com vocês com o programa Sertão Evangélico e agora chegou a hora de fazer esse café. Eu só faço com duas colheres, só duas colheres, viu? Aqui, embora que são quatro colheres dessas, mas são só duas, viu? Porque aqui é outra medida. Então são duas colheres. O César coloca bem umas 10 colheres com 100 ml de água. Eu coloco, mais ou menos 200 ml de água. Essa é a minha medida, né? Ninguém toma aqui não, mas eu tomo. Pois é. E na sua casa, qual é a medida do café? Você já tem uma medida certa do café? O café tá bom, viu, Bia? A Bia tá ali dizendo que ela tá muito forte. Tá bom demais o café aqui no Sertão Evangélico. Hoje, gente, ó, temos cuscuz com carne moída na nossa mesa. Cuscuz com carne moída. Tá chique demais da conta, viu? E também nosso bolo de laranja com cobertura de chocolate. Rapaz, amo bolo de laranja, bolo de banana, é os meus preferidos, viu? E o nosso pão caseiro, rapaz, nosso pão caseiro e nosso queijo branco, Deus abençoe. Nossa irmã Cida Aparecida, ela que tá, é esposa do pastor Braga, né? Ele que ali do Acre, é da região ali norte do país. Mãe da Poli, rapaz, é isso mesmo. Gente, Sertão Evangélico no ar pra você, que você que ainda não compartilhou a programação, compartilha. Você que não deixou o seu like, deixa o seu like. Você que não comentou, comenta aí. Ó, tem muitos irmãos aqui que estão agora comentando, ó. Cláudia Fernandes, nossa irmã Silva Souza, a Josiane. E tem muita gente agora comentando aqui no nosso chat, né? A Rayane Vitória. Todo mundo aqui em peso nos comentários no Sertão Evangélico. Enquanto você vai comentando lá, vamos ver, ouvir e ver a notícia com a Cristine. Cristine, conta as novidades do dia.
5: Olho na safra. Mercado e clima ganham peso nas decisões do produtor. O balanço do ano passado com perspectivas...

0: Esse ano apontou que o mercado e clima seguem no centro das decisões do agro. Isso mostra que produzir bem hoje depende de acompanhar muito mais do que a lavoura. Quando o produtor lê melhor o cenário, ele ganha mais chance de evitar erro no plantio e na venda. Essa leitura ajuda a organizar compra de insumos e momento de comercialização. Além disso, a informação de qualidade passou a fazer parte da rotina de quem quer manter a renda. Em um ambiente mais instável, escolher sem análise pode realmente custar caro. Portanto, olhar para clima e mercado ao mesmo tempo virou necessidade prática no agro. Assim, informação bem usada se transforma em aliada direta da produção rural. Por isso, o planejamento ganhou ainda mais valor ao longo da safra.
1: Você viu aí, né? Cristine sempre trazendo as novidades do dia, que agregam o nosso conhecimento, né? Você que está no agro, você que é do agro, você que é da pecuária, você que está agora aí na lavoura, Deus abençoe todos vocês, né? Você que são criadores, ó, de suínos, de bovinos, de ovinos, vocês são maravilhosos. Um grande abraço, vocês que estão agora no campo, no sítio, nas chácaras, na fazenda. Você que está agora aí, ó, no trator, tem muita gente agora no trator, gente, ouvindo a programação. Lá, eu sei que vocês trabalham agora nos canaviais. Um grande abraço a vocês que trabalham agora também plantação de café. Gente, é grande demais o Brasil, como o César fala, o Brasil é rico em tudo. E agora, gente, ó, tá chegando. Ó, antes disso, eu vou mostrar pra vocês aqui um bolo. Olha, gente, olha esse bolo aqui. Como é que eu vou emagrecer? É de cenoura. Eu falei que é laranja, mas acho que é cenoura, viu? Né? Alguém me diz aí? Que bolo é esse aqui? Ô, Cida, você me passou qual o nome do bolo? É laranja ou é cenoura? É, pela cor, hein, o Caléo? É o quê? É cenoura. Caléo disse que é cenoura. Pois é. Gente. Está chegando agora um novo quadro aqui com o nosso pastor Marco Magno, Fundamentos de Fé, com ele, pastor Marco Magno. Dá o play aí, o Caléo.
2: Olá, que Deus abençoe você. Hoje eu vou compartilhar com os irmãos o fundamento, a dupla natureza de Jesus Cristo. Cremos que Jesus Cristo é o Filho unigênito do Pai. Sendo plenamente Deus, não foi criado, e sim gerado. Assumiu a plenitude dos tempos, a natureza humana. Dessa forma, Jesus é plenamente Deus e plenamente homem. Como homem, padeceu as mesmas aflições que nós, submetendo-se à obediência da lei, e por sua vida e morte, satisfez a justiça de Deus, expiando os pecados de todos aqueles que nele creem. Aleluia! Sendo ressuscitado por Deus, como prova de todos os que tiverem fé nele. Não serão retidos pela morte, aleluia, mas terão vida em abundância e vida eterna, a salvação. Portanto, a salvação é obtida exclusivamente por meio de Jesus Cristo e por meio dele que contemplamos a santidade, a justiça, a perfeição e o amor de Deus por sua criação, aleluia. Continue nos acompanhando, pois iremos compartilhar com vocês todos os fundamentos de fé da nossa igreja. Que Deus abençoe você.
1: Parabéns, pastor Marco Magno, o senhor que trouxe para nós aí uma... posso dizer, para quem gosta de teologia, para quem prega, para quem tem essas dúvidas, né, ó, dúvidas. Então, sintoniza aqui no programa Setor Evangélico. Sempre traremos a nossa regra de fé, né, gente? Nossa fundamento de fé. Porque muita gente fica na dúvida em que acredita. Então, acompanha aqui. Todos os dias traremos para vocês um trecho, né? Algo sobre o fundamento de fé. Então, você que tá, que é pregador, Cristo, ele não foi criado. Ele já é, viu? Então, Cristo, ele é. Ele é sempre na eternidade. Então, você já tira isso do Arus. Porque é isso mesmo, Cristo Jesus é a mesma substância de Deus. Minha alegria canta agora dupla, Deus é amor.

0: 11, meu povo, vamos tocar o berrante pra tocar a boiada, viu? Vamos que vamos despertar, porque já amanheceu aqui em São Paulo. E eu tenho certeza que você que não é lá do Acre, é só, ó, o Acre tá amanhecendo ainda, o Acre. Mas você que é de outro estado, já amanheceu aí. Vamos despertar, vamos despreguiçar, lavar o rosto. É melhor, vamos tomar um banho, né? Tem tanta gente que... Jonathan, tem gente que dorme limpo, ou dorme sujo e acorda limpo. É um mistério, sei não, viu? Na sua casa aí, tem um desse aí no frio. Eles falam que é um mistério aí, viu? Vamos despertar, porque já chegou nosso irmão Zeli Rio Verde do Goiás. E já fala, Padre Senhor Jesus... Tô aqui passando um café bem forte para espantar o sono desta quarta. Pois é, irmão Roseli, tem muita gente que tá nessa mesma naipe aí, viu? Mas vamos repreender esse sono, essa preguiça, porque hoje é dia de trabalho, é dia de empreitada, viu? Carlos Eduardo, de Londrina do Paraná. Bom dia, pessoal. Acorda o meu filho Matheus, viu? Fala aí o nome dele no ar. O menino acha que porque tá de férias... Pode enrolar na cama até meio-dia. Já mandei levantar, ó, pra ele comprar pão. Deus abençoe. Ô, Matheus, acorda, homem. Vamos despertar, despreguiçar e comprar esse pão, porque você tem um evangelho que tá no ar, viu? Marcelo de Araxá, Minas Gerais. Olá, bom dia, Zaqueu. Parabéns pelo programa. Bora pro caminho da roça. Eu já tô quase no caminho, viu? E você? Me fala, e você? Tô quase no caminho, viu? Pois é. Jairo de Castanhão, lá no estado do Pará. Ó, meu pai, João Dado, meu pai, João, dando milho para as aves, viu? Alimentando a bicharada. Deus abençoe o programa. Aí, Calião. Marcos de Campo Grande, no Mato Grosso do Sul, tomando aquele café que derruba macaco do galho, viu? Dentro da carreta, vamos que vamos. Ó, cuidado no acelerador, que tem uma estrada que parece um tapete, né? Mas parabéns, viu? Deus o abençoe. Domingos Ferreiras, ele que é lá da Bahia, estamos aqui no sítio... Em Ribeira do Pombal, está chovendo. Olha que bênção de Deus. Eita, glória. Ó, pra aí, ó.
1: Tá fazendo aqui um sítio aqui em Ribeira do Pombal, na Bahia, chovendo. Que bênção aqui, o milho, bananeiro, cajueiro. Olha vocês aí, ó.
0: Maravilha,
1: aí, ó. Tá evangélico aí, ó.
0: Ó, viu aí, né? Bananeira, cajueiro. Rapaz, Bahia é rica, Bahia é abençoada por Deus, né? Deus abençoe, que Deus prospere a sua lavoura, meu irmão. Galvério, dá o play na radiola, que tem gente lá com a gente, lá no caldeiro.
2: Padre, senhor, irmãos aqui, mamãe Dina, bom dia.
0: Dia!
2: É, estamos aqui ligadinha no programa.
0: Sim.
2: É uma benção no nosso lar, todos os dias nós estamos na escuta aqui, já estamos tomando um cafezinho. Joga um balde de água aí na Camila e com a Noemi, que não querem levantar.
0: Camila, acorda, Noemi também, acorda, mulher. Ó, viu aí, né? Pelo sotaque é Rio de Janeiro, viu?
3: Bom dia, pastor. Programa Sertão Evangélico.
0: Dia.
3: José Aparecido, João Lúcio, aqui em Araxá.
0: Ó.
3: Com destino a Rondonópolis. Manda um abraço pra igreja Deus e Amor aí de Rondonópolis, Mato Grosso.
0: Rondonópolis, Mato Grosso, também está sintonizada na programação.
4: Bom dia, Pai do Senhor. É, povo de Deus, é uma bênção esse programa no meu lar. Deus tem feito coisas grandes e eu continuo que ele vai continuar fazendo.
0: Eita,
4: fico feliz em estar com todos vocês. Solta o galo aí para cantar.
0: Ó, o galo. O galo. Ó. Já acorda cantando, louvando ao
5: bom
0: Senhor.
5: Bom dia, irmãos aqui. Bom dia na paz do Senhor.
0: Tamo dia, meu irmão.
5: Só ouvindo a rádio, Deus é amor. Acabamos de tirar o leite, né?
0: Sim.
5: Agora vamos tomar um café e partir para outro movimento. Que Jesus continue abençoando vocês aí.
0: Maravilha.
5: Lembra sempre de nós nas orações aí. Estamos aqui em Rio Maria, no Pará.
0: Ó, paraense, na sintonia da programação.
6: Bom dia, irmãos. Aqui é Gêmeos de Capim Grosso, na Bahia.
0: Capim Grosso.
6: Saindo agora para trabalhar, escutando o Sertão Evangélico. Sempre que eu saio para trabalhar, eu saio escutando o Sertão
0: Evangélico.
6: Já que eu Deus abençoe. Bom programa a todos. Deus nos abençoe. Que seja um dia maravilhoso.
0: Oh, aleluia. Pois é, meu irmão, ó. E, gente, eu quero mandar um louvor agora para todos. Eu vou fazer um recorte. Para todos os caminhoneiros, motoristas de aplicativo, taxistas, você que trabalha com entrega, você que trabalha com transporte, você que precisa todos os dias de proteção divina na estrada. Jesus é ao meu lado, canta Erene, Débora e Leia.

0: 7h21 em São Paulo, capital Brasil. Estamos aqui já sintonizados, estamos aqui já ligados para todo o Brasil e o mundo. E você que está agora pelo YouTube, gente, tem um comentário aqui, Lucas. Esse aqui, a nossa irmã Maria Sila, ela fala assim: por o que está acontecendo que o Zaqueu não está comendo? Rapaz, aqui é porque eu espero para depois do programa, entendeu? Deus abençoe. E nossa irmã aqui, ela conta que recebeu uma grande bênção, né? Ela foi aprovada na OAB. Deus abençoe todos vocês que estão comentando aí, deixando seu testemunho, deixando seus comentários aí no chat, né? Tá pelo Instagram, pelo Facebook, pelo YouTube, pelo rádio Deus e Amor. Deus abençoe todos vocês. Nosso irmão Abel, ele tá chegando agora para contar o que Deus fez na vida do seu filho. Irmão Abel, oportunidade aberta.
1: O meu nome é Abel Tolentino, moro em Cariacica, no Espírito Santo. Quero contar um testemunho maravilhoso, o qual Deus operou na vida do meu filho há alguns anos atrás. O meu filho nasceu com um problema sério de ouvido, mas não era uma coisa qualquer, era um problema sério mesmo. A criança chorava dia e noite, não dormia, não comia, só queria ficar no colo da mãe. Mas um dia, numa campanha na Igreja Pentecostal Deus e Amor, a minha esposa levou a criança nesta campanha, e quando a minha esposa chegou na frente do altar com a criança no colo, o ouvido da criança começou a purgar, começou a jogar um pus para fora. A criança ficou curada naquele dia. Eu me lembro, eu fiquei muito emocionado, ela também, minha esposa. O nosso filho ficou curado daquele mal terrível. Eu agradeço a Jesus, agradeço à Igreja Pentecostal Deus e Amor, porque foi um grande milagre. Um milagre maravilhoso na vida do meu filho. Só vendo para crer, foi algo maravilhoso. Muito obrigado, Jesus. Muito obrigado à Igreja Pentecostal Deus e Amor, Igreja Viva de Cristo.
0: Que testemunho, viu? Nossa, o Abel, ele conta com convicção, né? Ele conta com alegria, ele fala, pode, com aquela emoção do Espírito Santo. Dizendo, o Senhor curou o meu filho. Já nasceu com essa enfermidade no seu ouvido. O seu ouvido, ele conta que não era qualquer tipo de enfermidade, ele não cita especificamente qual era a enfermidade, mas ele cita que era uma enfermidade grave. E de repente o Senhor cura aquela enfermidade ali, e que acontece, meu amigo? Despeliu tudo, saiu pus, expinou tudo, e agora ele viu o milagre de Deus acontecendo, e hoje está livre e liberto deste mal, porque o Senhor Jesus continua curando, continua salvando e continua transformando, sim senhora e sim senhor. Eu quero te convidar hoje para você continuar. O primeiro culto está em andamento, 7h. O próximo culto é às 9h, com o pastor Milton de Almeida. Ele que traz aquela palavra forte, oração por libertação, explosão de milagre. Porque hoje é a quarta-feira do grande mover. A quarta do grande mover de Deus continua. E 9h tem um encontro marcado com você aqui na nossa sede mundial. E também temos 11 e especialmente também às 15h na nossa sede mundial. E 19h é o último culto do dia de hoje aqui na Avenida do Estado, 4568 Liberdade, São Paulo. E você que está em outros estados, você pode entrar no nosso site ipda.com.br, e lá você pode encontrar a parte de endereços e a igreja mais próxima da sua cidade ou do seu estado. Igreja Deus e Amor é mais do que uma igreja, somos uma família, a família de Cristo que vai morar no céu. Vamos que vamos, meu povo. Você mandou sua mensagem de texto, de áudio. Estamos aqui, de segunda a sexta-feira, de seis da manhã às 7h30, e no sábado com a oração do amanhecer e os reprises, não é reprises, é os melhores momentos da semana. César, lá de Minas Gerais, paz aqui, eu aqui estou, aqui, eu sou de Tocantins, viu? Já estamos entregando gás de cozinha pro povo. Eita, Deus abençoe. Edinaldo, de Mojum do Pará, mandou um abraço pra irmã Rosivane, irmão também dele, tá na sintonia. Nalba do Pará, mandou jogar água na mãe Antônia pra ela fazer o café. E rapaz, para de briga, rapaz. Valdir Romualdo, de Campo Altos, Minas Gerais. Deus abençoe. Ele está viajando e ouvindo a programação. André Luiz de Roraima, ele está caminhando e ouvindo também a programação lá na capital de Boa Vista, né? Jéssica Lopes, Mato Grosso do Sul, está na fazenda curtindo aí, a fazenda José, no Mato Grosso do Sul. Deus abençoe, irmã Jéssica, está ouvindo a programação. Galdero, dá o play na rádio.
2: Aparecendo aqui, o Reginaldo Nascimento Tavares. Eu falo aqui do sítio do Comandeiro. E que Deus abençoe cada um de vocês aí no programa.
0: Deus abençoe.
3: Pai do Senhor Jesus, que é o Vanderlei aqui de Cabeceira, de Goiás. Manda um alôzão pra nós aqui, já tô aqui na roça já. Fiz um cafezinho com um beiju.
0: Ó, bom demais um beiju.
4: Senhor, que é Marilene aqui do Acre. Mandou, toca um berrante pra nós aí.
0: Berrante, berrante. Ó. Acorda, meu povo!
5: Sou o Jonathan aqui, Mogi das Cruzes. Bota o canto da saracura aí pra acordar meus filhos, viu, Guilherme? Deus abençoe.
0: Oh, rapaz!
6: Rapaz do Senhor Jesus.
0: Paz,
6: é dia. Lindo esse programa. Silvio de Colombo. Tá na hora de pescar. Vamos pescar.
0: Ó, oh, pescar é bom, né? Um grande abraço, pastor Rodrigo Alves, que está ali na Estadual de Imperatriz do Maranhão. Deus abençoe, né? A ele, a sua esposa, a irmã Tatiana, e também os irmãos que estão sintonizados na programação, os pastores dos estados que estão agora sintonizados na programação. Que Deus fortaleça e cuide de cada um de vocês. Chegou a hora boa, a hora de nós prosearmos com Deus. Senhor Deus, Pai de nosso Senhor e Salvador Jesus Cristo, só temos palavras de gratidão, meu Deus, por cada um que está agora sintonizado na programação. Deus, obrigado pelos irmãos ouvintes do Rádio Deus e Amor, do YouTube, Facebook, Instagram. Obrigado por cada um que está agora aqui, meu Deus, nos estúdios, por aqueles que estão lá no estúdio, meu Deus. Pai, obrigado por tudo. Que o Senhor continue nos abençoando, protegendo-nos, guarda-nos, ó Deus, de todo mal. E livra também, ó Deus, em nome de Jesus. Amém e amém, Senhor Jesus. Vou pegar, tem que pegar a enxada. Não tem. Eu um dia não vou trocar essa enxada por outro instrumento. Um violão, um violãozinho aqui, uma guitarra, né? Passar todo o inverno tocando. É, não sei nem, mas vou aprender. Gente, ó, hoje aqui no estúdio, ó, Beatriz, nosso irmão Lucas Rocas, Daniel Universal, Lucas Coutinho, Léa Lopes e também nosso Caliel de Mejion, Jonatas e nosso irmão Valdir também, que está aqui hoje aqui no estúdio. E lá em cima nos estúdios, que é a Central de Transmissão Internacional, nossa irmã Raquel, está lá no WhatsApp, ela que atende vocês pelo WhatsApp, ela que responde, ela que interage com vocês pelo WhatsApp. E também nossa irmã Raquel Rúbio, E a filha do pastor Júnior Rubio também está lá agora também no moderador do YouTube. E todos vocês estão agora aí, né, em outros estados que estão na Rádio Deus e Amor, retransmitindo a programação, Sorocaba, Imperatriz do Maranhão, Recife. Então, todo o estado do Brasil, um grande abraço aos operadores dos estúdios, vocês que vão continuar com a programação local. Deus o abençoe. E combinado bom entre eu, você, você e eu é o seguinte: se Jesus não voltar, amanhã a gente volta com vocês, meu povo. 10 horas, vamos retornar com o programa Voz da Libertação. Deus abençoe, fique na paz do Senhor Jesus.

Mais um dia de propósito, mais um dia de campanha, campanha essa que Deus colocou no nosso coração. Eu sou o Senhor que te dá saúde. Estamos aqui para orar com você. Deus abençoe a irmã Patrícia que já está conosco. Deus abençoe os irmãos que estão chegando agora. É momento de nós orar, momento de nós buscar agora a face do nosso Deus. Prepara o teu coração. Prepara-se para tomar posse das bênçãos de Deus. Oremos a Deus a partir deste momento. Grande Deus e eterno Pai, Deus de poder e glória, neste momento, Senhor Deus, colocamos em tua presença. Viemos, Senhor Deus, ao clamar, buscar a tua santa e infinita presença, que o Senhor possa nos abençoar agora, papai. Visita os meus amados e diretos irmãos internautas, aqueles que estão andando conosco, aqueles que estão clamando, Senhor, aqueles que pedem misericórdia, compaixão, papai amado, aqueles que já estão chegando, Senhor Deus, nesta oração, aqueles que estão, Senhor Deus, já, Senhor Deus, se colocando em posição para buscar a tua face, para clamar a tua presença, Senhor. A irmã Paloma está orando conosco, a irmã Maria Aparecida, irmã Cida, aí visitando, Senhor Deus, a família da irmã Cida, visita a irmã Paloma, Senhor Deus, aí visitando a irmã Patrícia, visita toda a família da irmã Patrícia, Senhor Deus, ó Pai amado, Mateus, o Marcos, visita, Senhor Deus, cada integrante dessa casa, desta família neste momento. Visita os meus irmãos internautas que estão orando conosco, Senhor Deus, pedindo a tua compaixão, pedindo a tua misericórdia, Senhor Deus, já nos colocamos em tua presença para, Senhor Deus, buscar a tua face, papai, para buscar o Senhor Deus, ó Pai amado, nosso lar, nossa família. Visita, Senhor Deus, agora, papai amado, o nosso irmão Janilson, Senhor Deus, que está orando pela sua empresa, pelo seu lar, papai amado. Visita o Alex Carlos, a Lília, Senhor Deus, visitando, Senhor Deus, cada vida, cada lar, cada família. Visita cada um que está em oração conosco neste momento, Senhor. Visita, Senhor Jesus, ó Pai amado, cada vida que está se colocando em tua presença para buscar, para irmã Isabel, a irmã Ivonete, Senhor Deus, que já está orando conosco. É a oração, Senhor Deus, ó Pai amado, que estamos aos teus pés para buscar a tua face, Senhor, para buscar a tua presença, Papai amado, crendo, Senhor Deus, que os céus neste momento já estão abertos, Senhor Deus, o Senhor já está enviando resposta para nossa oração, resposta para nossa intercessão, Senhor Deus. Eu tenho certeza, Papai amado, que os céus já estão abertos, Senhor Jesus, neste momento. O Senhor está enviando, Papai amado, respostas grandes, Senhor Deus, para a vida. Amado, pessoas que necessitam da tua misericórdia, pessoas que necessitam, Papai amado, da cura, do milagre, a qual, Senhor Deus, só o Senhor pode realizar. Papai amado, eu oro pela família da irmã Paloma, Senhor Deus, aí visitando os filhos, aí visitando a esposa, aí visitando o lar, aí visitando, Senhor Deus, a tua filha neste momento, a irmã Rita. Visita a irmã Rita, Senhor Deus, que está em oração conosco, papai. Aí visitando, Senhor Deus, cada lar, cada família, Papai amado. A irmã Isabel, Senhor Deus, que está em oração pela sua família, pelo seu lar, vai visitando cada integrante agora, vai libertando, vai salvando o Senhor. Nós entramos em oração neste momento, Papai amado, porque cremos, Senhor Deus, que o céu está aberto e o Senhor está recebendo a nossa oração. Rompe as cadeias malignas agora, rompe as cadeias diabólicas agora, Senhor Deus, rompe, Senhor Deus, as cadeias malignas agora, Senhor Jesus, aí visitando, Senhor Deus, ó Pai amado, cada filho, cada filho. Filha, Senhor Deus, que está orando conosco, estamos no propósito da campanha, Senhor Deus, ó Pai amado. Ah, Senhor Deus, de curas, milagres de saúde, Senhor. Visita esta vida agora, Senhor Jesus. Visita este lar agora, Papai amado.
Visita esse internauta, esse ouvinte do programa Voz da Libertação, essa pessoa que está pedindo saúde, Senhor Deus, que está pedindo a cura divina, que está pedindo um milagre em sua vida. Entra com a tua providência agora, Senhor Jesus, vai repreendendo essa enfermidade, Senhor Deus, que está sobre este corpo, que está sobre esta vida, essa enfermidade maligna, essa enfermidade diabólica, Senhor Deus, essa enfermidade, Senhor Deus, que parece, Papai amado, não tem jeito, Senhor Deus, para essa situação, mas o Senhor é um Deus que entra com providência, o Senhor é um Deus que entra com a misericórdia, Senhor Deus, entra com a tua misericórdia agora, Papai, sobre esta casa, entra com a tua misericórdia agora sobre esta família, aí visitando meus irmãos internautas agora, Senhor Deus, que estão orando, que estão pedindo a tua urgência, Papai amado, que estão pedindo a tua milagre urgente, Senhor Deus, neste momento. Entra, Senhor Deus, com a tua providência, entra com o teu socorro agora, Senhor Deus, e rompe as cadeias malignas, Papai, as cadeias diabólicas, Senhor Deus, vai jogando por terra toda tentação, Senhor Deus, sobre esta vida, toda perturbação sobre esta mente, sobre esse coração. Entra, Senhor Deus, com a tua providência agora, Senhor Deus, o Senhor é um Deus de milagre, a tua palavra diz, Senhor Deus, que o Senhor estava chegando na aldeia, ah, Senhor Deus, e na aldeia tinha morte, Lázaro já estava sepultado, não tinha mais esperança para Lázaro, Senhor Deus, mas o Senhor chegou naquela aldeia e levou milagres, Senhor Deus, levou ressurreição, levou vida, Senhor Deus, para a aldeia. Traz vida para este ouvinte agora, traz vida, Senhor Deus, para esse internauta agora, traz vida, Senhor Deus, para esta vida agora, vai trazendo vida, Papai amado, para este ouvinte que está orando conosco, que está clamando conosco, Senhor. Esse internauta, Senhor Deus, que está cheio de problemas, cheio de dificuldades, Senhor Deus, olha aí, Papai amado, esse internauta, Senhor Deus, que está passando por situações tão difíceis em sua vida, com situações tão difíceis sobre a tua casa, oriclama alabassuri andalabai, entra com a tua providência agora, Senhor, entra com teu socorro agora, meu Deus, entra, Senhor Deus, com a tua misericórdia agora, com a tua misericórdia seja duradoura, Papai, que a tua misericórdia seja grande, Senhor Deus, sobre esta vida, rompe as cadeias malignas agora, oriclama alabassuri andalabai, vai romper nas cadeias diabólicas agora, vai romper nas cadeias, Senhor, queima, Jesus, queima, Jesus, queima, todo espírito imundo, Papai, todo espírito diabólico, Senhor Deus, que tem se levantado contra esta vida, que tem se levantado contra esse lar, contra esta família, vai repreendendo agora, Senhor, vai repreendendo agora o mal, Senhor Jesus, ó Pai amado, vai repreendendo, Senhor Deus, a mortandade, Senhor, vai repreendendo agora as obras do inferno, que tem se levantado, Senhor Deus, contra esta vida, vai visitando agora, Senhor Deus, esta casa, vai visitando agora, Senhor Deus, esta família, vai visitando agora, Senhor Deus, esta parentela, visita, Senhor Deus, esta vida agora, o teu sangue tem poder para repreender o mal, que tem lutado contra esta família, que tem lutado contra este lar, o teu sangue tem poder para repreender o mal, que tem pelejado, que tem se levantado, contra esta vida, visita o pastor Cremilso, Senhor, visita os meus irmãos internautas, Papai, aí visitando meus irmãos que estão orando conosco agora, Papai amado, aí visitando agora aqueles, Papai amado, que estão intercedendo, Senhor, aqueles que estão clamando o teu santo nome, Papai amado, entra com a tua misericórdia, Senhor, entra com a tua compaixão agora, vai repreendendo, Senhor Deus, toda a tentação sobre essa mente, Papai, essa pessoa que está, Senhor Deus, ó Pai amado, com confusão mental, vai repreendendo agora, Senhor Deus, todo mal, vai repreendendo todo mal agora, Senhor Deus, o teu sangue tem poder para repreender todo mal, Senhor Deus, que tem lutado, todo mal, Senhor
Deus, que tem pelejado contra o teu povo nesta campanha. Vai dando saúde, Senhor Deus, para esta vida. Vai dando saúde, Senhor Deus, para este lar. Vai dando saúde, levando saúde para esta família. Visita o pastor Afonso, Senhor Deus, ó Pai amado, que está orando conosco neste momento, Senhor. Vai visitando os internautas, Papai amado. Vai visitando os ouvintes agora, Senhor Deus, que estão orando conosco. Os ouvintes que estão intercedendo, Papai. Aqueles que creem em milagres, Senhor Deus. Aqueles que acreditam que o sobrenatural vai acontecer. Faça o sobrenatural sobre esta casa agora. Faça o sobrenatural no meio desta família agora. Faça o sobrenatural acontecer agora, Senhor Deus, desta vida. Essa pessoa que está enferma, Senhor Deus, problemático, essa pessoa que está doente, Senhor Deus, quem sabe foi desenganado da medicina, Senhor Deus, quem sabe, Papai amado, o homem desenganou, Papai amado, mas o Senhor é um Deus de milagre, o Senhor é um Deus de maravilha. Visita a irmã Tânia, Senhor Deus, vai visitando agora o Alex Carlos, vai visitando agora o teu povo que está orando conosco, Senhor, vai visitando agora esse lar, essa família, entra com a tua providência, Senhor, eu já recebo a minha vitória, nós já recebemos a nossa bênção na oração, nós já recebemos a nossa bênção através do clamor. Visita agora, Senhor Deus, cada filho que está aos teus pés neste momento, Senhor Deus, quem sabe, Senhor Deus, suplicando pelo milagre, Senhor Deus, como Marta e Maria suplicava, como Marta e Maria estava angustiada, mas o Senhor chegou na aldeia para fazer milagre. Chega dentro dessa casa agora, cura esse câncer agora que está sobre esse corpo, esse câncer que está sobre esta vida, vai queimando agora, vai queimando essa diabetes, vai queimando essa leucemia nesse sangue, vai queimando, o Senhor Jesus queima, Jesus queima. Queima essa enfermidade que está sobre esta vida, Senhor. Queima, Jesus queima, Jesus queima. Queima agora essa hepatite, Senhor Deus, vai queimando. Vai queimando, o Senhor Jesus, vai queimando, o Senhor Jesus, vai queimando. Vai queimando essa enfermidade mental, essa enfermidade maligna, vai repreendendo agora. Vai repreendendo essa enfermidade nos ossos, no sangue, no pulmão, nos ossos, nas articulações, vai queimando agora, Senhor Deus, queima. Queima, Jesus, queima, Jesus, queima. Queima essa doença agora, Senhor Deus, que estava sobre esta vida, Papai. O teu sangue tem poder para repreender essa enfermidade. O teu sangue tem poder para repreender essa enfermidade, o teu sangue tem poder para repreender essa doença. Sai deste corpo agora, enfermidade, sai deste corpo agora, doença, sai deste corpo agora, obra maligna, sai deste corpo agora, enfermidade diabólica. Todo espírito da enfermidade vai saindo agora, todo espírito da enfermidade vai pegando e retirado agora. O sangue de Jesus tem poder para te repreender, o sangue de Jesus tem poder para queimar toda enfermidade. Queima, Jesus, queima, Jesus, queima. Toda enfermidade que está nos rins, no coração, toda enfermidade que está nos nervos, ah, Senhor Deus, vai queimando toda enfermidade nos músculos, Senhor Deus, nos ossos, Papai, vai queimando agora toda enfermidade sobre a pele, Papai amado. Há poder no sangue de Jesus Cristo, há poder no nome de Jesus Cristo, há poder. Vai queimando toda enfermidade, Papai amado, que estava nesse corpo, vai saindo agora. Toda paralisia, queima o espírito da paralisia, Senhor. Queima o espírito da paralisia, Papai. Repreende toda paralisia, Senhor Deus, que estava parando essa pessoa, Senhor Deus, ó Pai amado. Vai repreendendo todo espírito da paralisia, Senhor Deus. Vai repreendendo toda imundícia, Senhor Deus, todo demônio que tem se levantado contra esta vida. Vai queimando, Senhor Deus, neste momento, vai queimando, vai repreendendo em teu nome Santo Jesus, em teu nome Santo Jesus, sai toda enfermidade, sai toda doença, toda mortandade, todo espírito de morte vai saindo agora, todo espírito assassino vai saindo agora, todo espírito diabólico vai saindo agora. O sangue de Jesus tem poder para repreender todo o mal. Ah, Senhor Deus, vai repreender
repreender as doenças, papai. Vai repreender essa depressão que tem levado essa pessoa. Ah, Senhor Deus, aí está, Senhor Deus, depressiva. Vai repreender na ansiedade, Senhor. Vai repreendendo, papai, as enfermidades agora. Vai queimando as enfermidades agora, Senhor Deus, desse corpo. Em nome de Jesus Cristo, vai saindo agora. Visita a irmã Isabel, Senhor Deus, vai visitando, Senhor. Vai visitando, Senhor, vai visitando, meu Deus. Vai repreender toda enfermidade agora. O sangue de Jesus tem poder para queimar todo espírito mal que tem lutado contra esta vida, todo espírito da enfermidade que tem assolado esta casa. Entra nesta casa, Senhor. Entra nesta casa, meu Deus. Entra nesta casa, Jesus. Entra, Senhor Deus, nesta casa, papai. Entra nessa casa, Senhor Deus, entra. Entra, Senhor Deus, nessa casa. Traz morada, Senhor Deus, traz vitória. Traz saúde, Senhor Deus, traz saúde, papai. Oriclama, labassurianda, labaia. Senhor Deus, também oro, papai amado, neste momento, para o Senhor trazer libertação para vidas, papai. Libertação de vícios, Senhor Deus. Libertação de bebidas, Senhor. Libertação de entorpecente, meu Deus. Libertação, Senhor Deus, ó Pai amado, cigarro. Libertação de jogos de azar. Libertação, Senhor Deus, de pornografia. Ah, Senhor Deus, de coisas ilícitas, Senhor. Vem trazer libertação para este homem. Vem trazer libertação para esta mulher. Ah, Senhor Deus, o Senhor nos mostra que o Senhor veio para desfazer as obras do diabo, mas Satanás veio para roubar, matar e destruir. Mas o Senhor já está manifestando o teu poder para desfazer as obras do inimigo. Desfaz, Senhor Deus, as obras do inimigo, Senhor. Desfaz, Senhor Deus, as obras do tentador. Desfaz, Senhor Deus, as obras do maligno, papai. Vai desfazendo agora as obras do maligno, Senhor Deus. Vai desfazendo agora as obras malignas, papai. O teu sangue tem poder para repreender toda obra diabólica agora, toda obra maligna agora. Ora, Senhor, olha aí a oração do teu povo, olha aí essa mãe orando, Senhor, olha aí esse pai chorando em tua presença, derramando lágrimas, Senhor Deus, de desespero, derramando lágrimas, Senhor Deus, em tua presença, papai, porque pede a libertação do filho, porque pede a libertação da filha, olha aí, Senhor Deus, ó Pai amado, esta vida, Senhor, clamando ao teu nome agora, neste momento, pedindo socorro, Senhor Deus, socorre essa vida, socorre, Senhor Deus, socorre, papai, oriclama, labassurianda, labaia, vem trazendo o teu socorro agora, Senhor Deus, socorre essa pessoa, papai, que está desesperada, Senhor Deus, por tantas lutas, por tantas pelejas. Vai dando misericórdia agora, papai amado. Vai socorrendo esta vida agora, Senhor. Vai socorrendo esta casa agora, Senhor. Socorre esse internauta, esse ouvinte agora. Visita a gente, Senhor Deus Souza. Vai visitando o teu povo que está orando conosco, papai. Vai visitando o teu povo que está intercedendo, Senhor. Vai visitando, Senhor Deus, ó Pai amado, as vidas, Senhor Deus, que estão orando, que estão clamando, Senhor Deus, que estão buscando a tua face, Senhor. Vai visitando o pastor Júlio agora, vai trazendo cura, Senhor Deus, ó Pai amado, vai trazendo milagre para o pastor Júlio, Senhor. O Senhor Deus que opera milagre, o Senhor Deus que opera o sobrenatural, traz cura divina agora, Senhor, traz milagres agora, papai. Traz, Senhor Deus, sobrenatural agora. O teu nome tem poder, papai, para curar. O teu nome tem poder para restaurar. O teu nome tem poder para restituir. O teu nome tem poder para restaurar esta vida. Traz curas, papai amado, traz cura. Traz cura neste momento para esta vida, papai. Traz milagre para esta vida agora, Senhor Deus. Vai visitando meus irmãos internautas, Senhor. Vai visitando os ouvintes do programa A Voz da Liberdade.
oferta sua, nesta campanha de milagre, nesta campanha de cura, papai. Ah, Senhor Deus, ó Pai amado, vem, Senhor Deus, trazer, papai, milagre, essa pessoa que está vivendo essa turbulência, que está vivendo, Senhor Deus, essa situação de luta, de provação, quem sabe essa pessoa está no barco, Senhor Deus. Ah, Senhor Deus, e o vento está soprando ao contrário, quem sabe, papai amado, está difícil, Senhor Deus, essa pessoa suportar essa situação, essa peleja, mas o Senhor vai estender as mãos agora, Senhor Deus, ó Pai amado, o Senhor vai estender as mãos agora, Senhor Deus, vai estender as tuas mãos agora e socorrendo este filho, socorrendo esta filha, Papai amado, vai socorrendo, Senhor Deus, ó Pai amado, esta vida, Senhor Deus, que está orando conosco, visita o irmão Mauro, Senhor Deus, e toda a sua família, vai tendo misericórdia do teu povo, Senhor, vai tendo misericórdia do teu povo, Senhor, essa pessoa que está, Senhor Deus, no vale, quem sabe no vale, Senhor Deus, no desespero, Senhor, no vale da indecisão, entra com a tua providência, Senhor, entra com teu socorro agora, papai, a tua palavra, Senhor Deus, vai se cumprir, o teu nome vai ser glorificado. Ah, Senhor Deus, neste momento estamos em oração, Senhor Deus, estamos em clamor, papai amado, traz resposta para nossa oração, responde-nos com fogo, Senhor, responde, Senhor Deus, a nossa oração, responde a nossa oração, papai. Eu tenho certeza que a resposta já está chegando sobre a nossa vida, eu tenho certeza que a resposta já está chegando sobre o nosso lar. Traz resposta, Senhor Deus, para a nossa oração, responde o nosso clamor, aqueles que estão passando por luta, aqueles que precisam da tua resposta, Senhor, responde, Senhor Deus, a nossa oração, nosso clamor, nós te pedimos, papai, em nome de Jesus. A paz do Senhor Jesus, irmãos, eu sou o pastor Wesley Souza, e você está comigo orando a oração de milagre, oração de cura. Não sai daqui, porque vamos já fazer a última oração. Que Deus abençoe meus irmãos internautas, meus irmãos que estão nos ouvindo, orando conosco, você que está ouvindo o programa A Voz da Libertação, que está ao vivo agora orando conosco, eu tenho certeza que Deus vai te dar vitória. Irmão Alex Carlos, vamos orar por você. Irmã Maria Aparecida, Deus abençoe. Irmã Paloma, Deus abençoe. Irmã Ivonete, Deus abençoe. Meus irmãos que estão orando conosco, estamos em campanha de 5 dias consecutivos. Hoje é o segundo dia desse propósito, segundo dia de campanha de 5 dias consecutivos. A oração é com a campanha com o tema Eu Sou o Senhor que te dá saúde. Eu tenho certeza que Deus vai trazer saúde para muitas pessoas que estão orando conosco. Deus abençoe meus irmãos no YouTube e meus irmãos ouvintes do programa A Voz da Libertação. Vamos orar, vamos entregar a Deus mais um dia de campanha, segundo dia de campanha. Você já compartilhou, você já divulgou com os grupos da família? Você que ainda não compartilhou, compartilha aí essa transmissão. Você que ainda não deixou o seu like, deixa o seu like aí, porque estamos juntos orando. E quando você compartilha, você se inscreve no canal, automaticamente vai chegar notificação para você que estamos ao vivo na oração. Você não vai precisar de um despertador, porque o seu celular vai aparecer a notificação para você que estamos ao vivo na campanha de oração. Vamos lá? Oremos o Senhor, entrega do segundo dia do propósito da campanha de oração em favor da saúde. Grandioso Deus, eterno Pai, entrega o Senhor mais um dia de campanha, Senhor, entregamos o Senhor, papai amado, mais um dia de propósito, que o Senhor possa nos abençoar, que o Senhor possa nos livrar, nos guardar. Recebe, Senhor Deus, mais esse dia de campanha, segundo dia que estamos orando a Ti, estamos buscando a Tua presença. Eu tenho certeza, Senhor Deus, que os céus já estão abertos, eu tenho certeza que o Senhor já está enviando resposta, eu tenho certeza que o Senhor já está fazendo obras tremendas, papai, obras impactantes, Senhor Deus, sobre a nossa vida. Senhor Jesus, ó Pai amado, traz respostas, Senhor Deus, tão grande, traz respostas sobre a nossa pedido
São, Papai amado, dentro do nosso propósito, Senhor, receba a nossa campanha, receba o nosso propósito neste momento. Ah, Senhor Deus, é o segundo dia da campanha. Dê saúde para esse ouvinte, dê saúde para esse internauta, traz saúde para o teu povo, Senhor Deus, nós te pedimos, em nome do Senhor e Salvador Jesus Cristo. Que Deus abençoe sua vida, você que está me acompanhando aqui, que Deus abençoe seu lar, a sua família, receba aí a presença de Deus, irmã Paloma, receba a blindagem do Senhor sobre a sua casa, sobre a casa de seus pais, em nome de Jesus. Que Deus abençoe. Hoje encerramos mais um dia de campanha, amanhã estaremos de volta aqui no mesmo lugar de sempre, na campanha de oração. Eu sou o Senhor que te dá saúde. Até amanhã, em nome de Jesus. Um forte abraço a todos os irmãos ouvintes do programa Voz da Libertação e você, internauta, que está nos acompanhando através do YouTube. Que Deus

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2: Amanhã, 1 minuto na Grande São Paulo, 8:01. Bom dia para você. Deus abençoe a sua casa. Deus abençoe a sua família. Estamos ao vivo agora com a maior rede de rádios do Brasil, Rádio Deus é Amor, uma emissora da Igreja Pentecostal Deus é Amor, levando a mensagem do Evangelho a todas as nações. Sejam bem-vindos, Presbítero Levi Muniz, comunicando com você, 15 de julho do ano de 2026. Bom dia!
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2: É isso aí, gente. Vamos atualizando a temperatura no Brasil, começando por São Paulo. Em São Paulo tá frio. Estamos com 11 graus agora, mas aquela sensação térmica, eu acho que, Jonatas, uma sensação de 8, 9 graus, né? Vai chegar aos 21, não tem previsão de chuva, mas está um dia frio em São Paulo, viu, gente? Tá frio. Cuiabá tem 25 graus, vai chegar aos 33, muito sol, muito calor na capital do estado do Mato Grosso. Rio de Janeiro tem 15 graus agora, vamos até os 24 graus na capital carioca. Belo Horizonte, nós temos neste momento 13 graus em Belo Horizonte, vai até os 22 graus, tá frio na capital do estado, no estado de Minas Gerais. Curitiba, capital do estado do Paraná, tem 11 graus em Curitiba, a máxima prevista para hoje é de 19. Porto Alegre tem 12, a máxima de 22. Florianópolis também tem 12, não vai passar dos 20. Está frio. A nossa irmã Cleide de Cotia está dizendo, tá gelado, pastor. É, tá gelado mesmo, Cleide, tá gelado demais. Deixa eu dar uma olhadinha aqui em Manaus, capital do Amazonas, tem 25 graus agora. Belém, capital do estado do Pará, tem 26. Palmas, no Tocantins, tem 25 graus. Deus abençoe você que está acompanhando a Rádio Deus e Amor. São 8 horas, 3 minutos. Informações do tempo, da Climatempo para a Rádio Deus e Amor. Bom dia!
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2: Meu nome é Lucimar Brasilinha da Silva. Eu moro em Campo Limpo Paulista, interior de São Paulo. Eu vim aqui para contar o testemunho da minha irmã Virgínia, né? Ela fez um voto, ela caiu, né? Quebrou a perna e o médico falava que ela não ia mais conseguir andar. E como ela é costureira, ele falou também que ela não conseguiria mais costurar. Aí ela fez o voto, se eu voltar a andar, se eu voltar a costurar, eu vou cumprir o meu voto. Ela ficou quase um ano, ficou na cama, usando...

0: andador, muleta, mas aí o médico nem precisou fazer cirurgia, porque eles pensavam que ia precisar ela fazer uma cirurgia, mas não precisou. E o mais interessante, irmãos, é que agora ela está com 92 anos e ela não usa nem óculos para costurar. Então, eu falo para ela, é bênção na sua vida, né? O nome dela é a irmã Virgínia, ali de Campo Limpo Paulista, sucursal de Campo Limpo Paulista, interior de São Paulo.
1: Meu nome é Isabel Carvalho da Silva. Eu passei por um problema muito difícil de enfermidade, a qual eu passei 36 dias com hemorragia. Fui ao médico e lá o médico constatou que eu estava com mioma. Este mioma era um problema muito sério, a qual eu teria que tirar útero. Mas aí eu ficava sempre orando, pedindo a misericórdia de Deus. Constatou que eu estava com este mioma. A hemorragia era tão forte, deu um problema de anemia devido a ser muito forte aquela hemorragia. Passei 36 dias com aquela hemorragia. Fui até a igreja Deus e Amor. Chegando lá na igreja, fui revelada desse problema da hemorragia. Mas depois que eu fui revelada, eu fui novamente ao médico. Ele pediu novamente um exame para que eu pudesse fazer, para depois fazer a cirurgia. Mas chegando lá, fazendo o exame, para a glória de Deus, não deu mais nada. Jesus já tinha curado. Então, meus irmãos, é muito maravilhoso servir este Deus, porque Ele faz milagre em nossas vidas. E eu recebi este milagre para a glória de Deus. Eu estou contando este testemunho, irmãos, porque eu creio que o meu Deus, Ele faz o impossível. Meu endereço é aqui em Guajará-Mirim, Rondônia. Meu nome é Isabel Carvalho da Silva.
2: Me chamo Fabiana, moro em Águas Lindas de Goiás. Na oração da meia-noite, eu estava sentindo uma dor muito forte de coluna e eu orei. E quando os pastores estavam repreendendo aquela enfermidade, para a honra e glória do Senhor, eu pedi e o Senhor curou aquela dor na coluna. Outra vez também, nas campanhas, da igreja Deus e Amor, eu estava desviada. Para a honra e glória do Senhor, o Senhor me deu assim um despertamento muito grande e eu voltei para casa do Senhor. Para a honra e glória do Senhor, através daquela campanha, o Senhor fez grandes maravilhas na minha vida. O Senhor operou grandemente no meu casamento. Também o Senhor operou na vida do meu esposo que estava afastado. O Senhor, aleluia, glória a Deus, ele aceitou o Senhor Jesus Cristo e também ele se batizou para a honra e glória do Senhor. Não somos da Igreja Deus é Amor, mas sou grata ao Senhor por a vida de cada um dos irmãos da igreja e também dos que trabalham na rádio. Que o Senhor possa estar abençoando a cada dia a vida de vocês, para a honra e glória do Senhor.
3: Louvado seja Deus, quando colocamos a nossa fé e a nossa confiança no Senhor, nós somos surpreendidos. O servo de Deus, a serva de Deus, aquele que vive em comunhão com Deus, vive milagres a cada dia. E nós estamos acompanhando aí tantos milagres, né, que o Senhor tem feito na vida das pessoas. Pessoas que vêm à nossa igreja, creem no poder de Deus, são tocadas pelo Senhor e vivem esses milagres. Nosso Deus, ele é poderoso para curar. E se por acaso ele não curar a sua dor, ele vai te ajudar a passar por ela. Quando nós estamos com Jesus, é tão interessante isso, quando você está com Jesus, você tem problemas, você tem dificuldades, você tem lutas, mas o nosso Jesus, ele te ajuda a passar pelas lutas. Agora, quem não tem Jesus, passa pela dificuldade, mas passa sozinho. Esta é a diferença. Aleluia. Hoje nós temos aí a chamada inteligência artificial. E a inteligência artificial, ela faz as coisas muito bem feitas, né? Você quer uma receita de um bolo, você vai lá na inteligência artificial, ela te dá todos os passos para você fazer o seu bolo e o seu bolo sai perfeito. Você quer resolver um problema psicológico, um problema financeiro. Você vai lá, ele te dá os passos, te dá as dicas. Mas a inteligência artificial não tem sentimento. Ela não tem o sentimento que nós temos. Ela não é igual ao ser humano, porque ela não tem essa coisa de olhar nos olhos, de falar ao coração. Então, o nosso Deus, ele trabalha não com inteligência. É claro que ele pode usar para benefício de alguém, mas ele nos usa para louvor e honra da sua glória. Eu tenho aqui, Jonatas, muitos pedidos de oração. E eu vou apresentá-los ao Senhor. Eu não consigo falar todos os nomes de todas as pessoas que estão ouvindo a rádio, mas nesta manhã eu quero orar por cada pessoa que me ouve, cada pessoa que está sintonizada e precisa de um milagre da parte de Deus. Onde você estiver, falemos com o Senhor, busquemos a face de Deus e o Senhor nos ouvirá.
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3: Bondoso Deus, Pai de amor, Pai de bondade, Pai de misericórdia, mais uma vez, Senhor, nós nos colocamos na Tua presença. Te louvamos, porque a Tua misericórdia é a causa de nós não sermos consumidos. Te louvamos pelo Teu amor, te louvamos pela bondade do Senhor. Te louvamos porque o Senhor tem sido bom e fiel para com aqueles que ouvem a Sua voz. Aqueles que procuram agradar ao Senhor. Pai, abençoe esta casa, abençoe esta família, abençoe este papai, esta mamãe, este jovem. Abençoe, ó Deus, esta pessoa que ora comigo agora e precisa de um milagre das Tuas mãos. Senhor, eu sei que tem muitas pessoas aflitas, necessitadas, pessoas angustiadas, meu Pai, pessoas que estão à procura de uma bênção para o seu lar e para a sua família. Meu Deus, visita aquele que está enfermo, visita aquele que está aflito, visita aquele que está angustiado por causa dos problemas. Ó, meu Pai, o Senhor é poderoso para mudar a história. O Senhor é poderoso para curar a enfermidade. O Senhor é poderoso para transformar vidas. A Tua palavra diz: eu sou o Senhor que te sara. Meu Deus, sara agora este homem aflito, este homem desesperado. Visita esta mulher angustiada. Visita, meu Deus, este homem que já gastou todos os seus recursos procurando a cura para a enfermidade. Senhor, em nome de Jesus Cristo, eu repreendo agora toda a enfermidade que está no corpo desta pessoa. Eu repreendo agora, Senhor, toda a depressão, toda a angústia, toda a tristeza, toda a obra maligna, tudo aquilo que Satanás preparou contra esta casa, esta família, que caia por terra em nome de Jesus Cristo. Meu Deus, olha para aquele que está desenganado, Senhor. Olha para aquele que está aflito. Olha, Senhor, para esta pessoa que nesta manhã está precisando de um milagre em alguma área da sua vida. Meu Deus, que o Senhor venha agora tocar nesta casa, tocar nesta família e trazer o livramento para esta pessoa. Meu Deus, aquele que partiu, ó Pai, consola agora o coração. Ó, meu Deus, consola esta situação aflita e desesperadora. Meu Deus, visita agora esta mulher, este homem. Visita agora esta pessoa que está acompanhando a rádio Deus e Amor e precisa de um milagre do Senhor. Meu Pai, eu creio no Teu poder. Eu creio na Tua graça. Eu creio na unção do Teu Espírito Santo. Eu creio que o Senhor nesta manhã já está visitando esta casa, esta família. E esta pessoa vai glorificar e exaltar o Teu santo nome. Senhor, olha para aquele que está em depressão, olha para aquele que está desesperado, angustiado, Ah, meu Deus e meu Pai, visita agora pelo poder do Teu sangue e da Tua palavra. Senhor, que cada ouvinte, cada internauta, seja tocado pelo Senhor e abençoado pelo Deus Todo-Poderoso. Obrigado, Deus. Obrigado pelo privilégio de, através do rádio, falar do Teu amor e da Tua misericórdia. Fica conosco neste dia, Senhor. Fica conosco nesta quarta-feira, em nome de Jesus. Amém e amém, Senhor Jesus.

0: Levanta! Tá aí o nosso irmão Elias cantando do álbum Ao Som da Adoração. Lançamento gravadora MC Music, hino bonito aqui na Rádio Deus e Amor. São 8 horas, 17 minutos em São Paulo. Como é bom, né? Saber que o nosso Deus trabalha para aquele que nele espera e ele está sempre pronto para ajudar aqueles que o buscam. 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
1: Está chegando no seu rádio mais um espaço Eu e Mais Um. Que bom estar com vocês mais uma vez. Nós estamos falando sobre o reino de Deus, que aparece muitas vezes na Bíblia Sagrada e também no Novo Testamento como o reino dos céus. Estamos aqui resumindo hoje, eu creio que concluindo esse tema que realmente foi bastante longo, né? Nós podemos dizer que o reino de Deus, ele é, assim, em outras palavras, podemos definir como o domínio de Deus sobre todos os homens, sobre o universo, em todas as eras. E o reino de Deus, ele não é físico, ele é espiritual. E nós somos o representante deste reino de Deus aqui na Terra, através do Evangelho sendo pregado por nós e também através das nossas boas obras e atitudes, vamos representar este reino de Deus aqui na Terra. Hoje eu creio que vamos encerrar este tema, estaremos aqui já terminando, falando que o reino de Deus significa justiça, né? Onde nós somos justificados perante Deus através de Jesus Cristo. Falamos também que é paz, este reino é paz. A paz é mais do que a simples ausência de guerra ou perturbação. A paz, ela se revela a partir da nossa vida com Deus. Estar em paz na Bíblia Sagrada é estar completo. Falamos também que esta paz, ela é com Deus, é também com nós mesmos e também com o nosso próximo. E hoje estaremos encerrando também dizendo que o reino de Deus é alegria. A alegria do reino de Deus, ela está baseada no relacionamento sólido do crente com Deus, com o nosso Pai. É por isso que quando nós temos lutas, provações, nós lembramos que o choro pode durar uma noite, mas a alegria vem pela manhã. Quer dizer que não vamos ter tristezas? Sim, vamos ter. Jesus não nos prometeu uma vida sem tribulações, sem sofrimento, mas nós teríamos esta alegria dentro de nós. Então, o coração alegre, ele é proveniente desta comunhão com Deus, que nós temos com Deus. A alegria do Senhor também, a alegria dele, é ver a nossa força, nós não desanimarmos. E uma vez alegres, nós cantamos, nós louvamos ao Senhor. Vejam que a alegria no Espírito Santo, ela traz contentamento, satisfação que vem como resultado dessa nossa comunhão com Deus. Também muito nos alegramos de uma coisa, certeza de termos o nosso nome escrito no livro da vida. Todo crente que aceita Cristo, ele tem o seu nome escrito no livro da vida. Mas esse nome pode ser apagado? Sim, quando este crente deixa de seguir o reino, representar o reino de Deus aqui na Terra, quando ele volta para o mundo e deixa Cristo. Mas se você está firme com o Senhor, servindo a Deus, você tem de ter esta alegria de ter o seu nome escrito no livro da vida. Por isso nós falamos que o reino de Deus é justiça, é paz e alegria no Espírito Santo. Então nós sabemos que a mensagem do reino de Deus, resumindo, deve ser proclamada ao mundo para que o pecador possa ser salvo. E todavia, a mensagem do reino não deve ser apenas pregada. Não! Precisamos, acima de tudo, praticar os princípios eternos deste reino de Deus. Que bom nós estarmos aqui já encerrando este tema. Nós vamos entrar num novo estudo na próxima edição. Mas eu queria que você ainda mandasse comentários sobre esses estudos, né, que nós fizemos todos esses dias, se você tem alguma dúvida, algum comentário e até mesmo falando como está sendo aí o seu ensino com o novo convertido. Escreva-nos agora para este WhatsApp. Não precisa pagar nada, não é uma ligação telefônica que vai gastar, não. Gratuitamente, mande a sua mensagem para 11 98292-3392. Que Deus abençoe a todos vocês, que vocês tenham aprendido sobre o reino de Deus, o que significa o reino dos céus e todas as suas variantes manifestações deste reino de Deus que aconteceu no passado, que está acontecendo hoje e que também vai acontecer no futuro. Por hoje é só. Se despede Débora Miranda na paz de Cristo e até a próxima edição.
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0: Tudo bem, este é o seu querido e abençoado programa Voz da Libertação, órgão oficial e informativo da nossa Igreja Pentecostal Deus e Amor, programa Voz da Libertação, levando até vocês as informações daquilo que acontece na nossa Igreja Pentecostal Deus e Amor. Continue em sintonia no programa Voz da Libertação pela Rádio Capital, pelo aplicativo e também pelo YouTube. O nosso muito obrigado pela audiência, pela sintonia. Este programa Voz da Libertação é uma extensão de um culto da nossa Igreja Deus e Amor aí no seu lar para a sua família. Tudo bem, hoje é quarta-feira, dia de bênção, dia de vitória para a sua vida. Na nossa Igreja Pentecostal Deus e Amor, na rua San Clédio Carvalho, número 75, centro da cidade de Juiz de Fora. É a quarta-feira da palavra, quarta-feira de libertações. Então venha receber a sua vitória nesta quarta-feira na nossa Igreja Deus e Amor. Tudo bem, na quarta-feira, 9 horas da manhã, presença marcante do pastor, o nosso irmão Silvinei, pregando a palavra e também orando pelos dons do Espírito Santo, na manhã de quarta-feira, na nossa Igreja Pentecostal Deus e Amor. Lembrando que no horário das 9 da manhã, já começa em oração. Daqui a pouquinho, os irmãos ali em oração, clamando e buscando a presença do nosso Deus na manhã desta quarta-feira na nossa Igreja Deus e Amor. Então às 9 da manhã já dá o início à oração, e no horário de 10 da manhã é o pastor Silvinei já no Santo Altar para pregar a Santa Palavra de Deus, e vai estar orando para Deus abençoar a sua vida. Tudo bem, você que é católico, você que é de outra denominação, você membro da nossa Igreja Deus e Amor, você que é de outra denominação, está ouvindo, acompanhando o programa Voz da Libertação, hoje é a quarta-feira da palavra da nossa Igreja Deus e Amor. Então às 9 da manhã dá o início um culto abençoado na nossa Igreja Deus e Amor. 10 da manhã, pastor Silvinei pregando a palavra e orando pelos dons do Espírito Santo, e a vitória é garantida na sua vida.
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0: É na quarta-feira, meio-dia, também nós temos aqui um culto abençoado, almoço com Deus. No horário do meio-dia, a 1 da tarde, vem ouvir a palavra, a pregação na nossa Igreja Pentecostal Deus e Amor. Presença marcante do presbítero Júlio César, ali pregando a palavra de Deus e orando para Deus abençoar a sua vida na quarta-feira, no horário do meio-dia, a 1 da tarde, onde Deus tem uma palavra para a sua vida. Às 14 horas, quarta-feira, no culto da palavra, a presença do presbítero Célio Carvalho, o homem de Deus, ali no horário das 2 da tarde. Neste culto abençoado da nossa Igreja Deus e Amor, venha ouvir a palavra, venha receber a sua vitória.
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0: Tudo bem, com imenso prazer, este homem de Deus, pastor Célio Carvalho, vai estar no Santo Altar hoje, quarta-feira, no horário das 14 horas. Então venha receber o seu milagre. Vê alcançar de Deus a vitória para a sua vida na nossa Igreja Pentecostal Deus e Amor, na rua San Clédio Carvalho, número 75, centro da cidade de Juiz de Fora. Muito bem, no horário da noite, às 19 horas, a presença marcante do pastor Wesley pregando a palavra e também orando pelos dons do Espírito Santo, no horário das 7 da noite, e teremos ali a participação do vocal Renascer Louvando ao Senhor, participação do Grupo Acordes de Jerusalém, também o coral Voz Angelical na noite de quarta-feira, e Deus usando o pastor Wesley na palavra na quarta-feira às 19 horas.
2: Fala conosco, fala com o nosso coração, eu te peço em nome de Jesus, amém? Pode se assentar com palmas para Jesus, com aleluia para Jesus. Esquenta esse frio aí com glória a Deus. Aqueça nessa manhã na presença de Deus. Ah, pastor, tá frio, vou ficar quieto. Não, você vai quebrar esse frio nessa manhã com aleluias e glória a Deus. Quem é pentecostal da glória a Deus? A Bíblia Sagrada está nos revelando a história de um homem. Um homem que foi cheio da presença de Deus. Se possamos falar que este homem consertou o templo, consertou o altar. Este homem trouxe retidão ao povo do Senhor. Mas também vemos agora este homem em uma situação de morte. Em uma situação, agora a Bíblia fala, que ele está com uma doença mortal. E quem entra agora no cenário é Isaías. E nós sabemos que Isaías é o profeta de Deus. É o porta-voz de Deus na terra. Entenda comigo nessa manhã. Isaías é um porta-voz de Deus. Tudo que Isaías falava era dirigido pelo poder de Deus. Então quando Isaías entra agora no quarto do rei Ezequias e fala para o rei Ezequias, assim diz o Senhor, coloca a sua casa em ordem, porque morrerás e não viverás. Então agora Ezequias entende que quem falou com ele não é o profeta do Pix. Quem falou com ele não é o profeta da internet. Quem falou com ele não é o profeta que tem fogo estranho. Quem falou com ele não é o profeta que sai profetizando tudo que vem na mente ou na sua boca. Mas é um nabi de Deus, um porta-voz de Deus na terra. Quem falou com ele é um profeta de Deus, alguém que vive segundo a palavra de Deus. Entenda comigo, porta-voz de Deus, para ser um porta-voz de Deus, para ser um transmissor da palavra de Deus, tem que viver a palavra do Senhor. Tem que estar enquadrada a sua vida dentro da palavra de Deus. Tem que viver uma vida na presença de Deus. Quando vive uma vida na presença de Deus, nós possamos falar, é um porta-voz de Deus na terra. É alguém diferente, que é transmissor da palavra do Deus Todo-Poderoso. Pode bater palma para Jesus. Esse profeta que fala para o rei Ezequias é alguém que é cheio do Espírito Santo de Deus. E para você entender melhor, o rei agora vira o seu rosto para a parede. Por quê? Porque ele entende que aquele que está trazendo uma palavra para ele não é qualquer um. Aquele que está trazendo uma palavra para ele, não é uma pessoa que vive de brincadeira, uma vida de qualquer jeito, mas alguém que vive na presença de Deus. Ele vira o seu rosto para a parede porque ele entende agora. Aquele homem que falou com ele, disse, coloca a tua casa em ordem que morrerás e não viverás. Ele é porta-voz de Deus e certamente vai acontecer tudo aquilo que Isaías falou para ele. Eu vou parar um pouco aqui dentro do texto, sair do texto um pouco. Citar algo que me chama a atenção. Que é a história de Paulo. Quando Paulo está fazendo a viagem Macedônia, naquela região. E tinha um espírito de adivinhação que todo dia que Paulo passava perto dela, falava, esse aí é o verdadeiro servo do Deus vivo, anuncia, tal, tal, tal. Sabe o que acontecia? Paulo se irou com aquele, expulsou aquele espírito de adivinhação.

0: porta-voz de Deus, tem que viver a palavra do Santo do Santo.
1: Tudo bem, na noite de quarta-feira, presença marcante do pastor Wesley Souza, pregando a palavra e também orando pelos dons do Espírito Santo. Na nossa igreja pentecostal, Deus e Amor, você que é membro, você que é obreiro, você que é católico, você que é de outra denominação, venha ouvir a palavra nesta quarta-feira na nossa igreja Deus e Amor, sede estadual, Rua San Clair de Carvalho, número 75, centro da cidade de Juiz de Fora. É, Deus tem uma palavra para a sua vida, para o seu coração, nesta quarta-feira. E pela manhã, 9 da manhã, a presença marcante do pastor Silvinei, pregando a Santa Palavra e também orando pelos dons do Espírito Santo, na quarta-feira, às 9 da manhã.
2: Capítulo 11, perdão, em Mateus, capítulo 11, versículo 20. Está dizendo assim, irmãos, presta atenção. Começou a lançar em rosto as cidades onde operou a maior parte dos prodígios. Os maiores milagres, prodígios que Jesus operou foi nessas três cidades. Ele passava por Betsaida, descia por Corazim e chegava em Cafarnaum. A cada passo um milagre, cada vez que levantava a mão um milagre, cada vez que ele olhava para alguém, milagre. Cada vez que ele passava na frente da casa de alguém, milagre. Prodígios. Os maiores prodígios. Mas chegou um determinado tempo, Jesus, ele vai dizer assim: ai de ti. Porque quando ele está falando ai, ele já está trazendo juízo. Você sabe o que diz a palavra de Deus em João, capítulo 16. João, no capítulo 16, versículo 7. Diz assim, irmãos: todavia digo-vos a verdade, que vos convém que eu vá. Porque se eu não for, o outro não virá. Mas se eu for, enviar-vos-ei. E quando ele vier, convencerá o mundo do pecado, da justiça e do juízo. Jesus, que passou 40 dias, 40 noites, jejuando no deserto, cheio da presença, aonde ele passava havia milagres, prodígios, e ele dizendo dias depois: se o Espírito que está em mim não convenceu do pecado, da justiça, agora somente o juízo. Quando nós falamos, irmãos, dos atributos de Deus, três grandes atributos exclusivos, único do nosso Deus: onipotente, onipresente, onisciente. Nós vamos dizer que Ele é o único que tem poder, é o único que está presente em todos os lugares. E é o único que sabe, antes da palavra sair da nossa boca, Ele já conhece a nossa necessidade.
1: Tudo bem, então, tá aí, ouvintes, reprise parte de pregação na palavra do pastor Silvinei, pastor Wesley, quarta-feira, é a quarta-feira da palavra na nossa igreja pentecostal Deus e Amor, na rua Sanclé de Carvalho, número 75, centro da cidade de Juiz de Fora. É, Deus tem uma palavra para o seu coração, Deus tem uma palavra para a sua vida na nossa igreja pentecostal Deus e Amor, na rua Sanclé de Carvalho, número 75, centro da cidade de Juiz de Fora. 9 da manhã, presença do pastor Silvinei, pregando a palavra. Meio dia, presença do presbítero Júlio César. Às 14 horas, nós temos ali também a presença já confirmada do nosso irmão em Cristo, o pastor Célio Carvalho.
3: Diga amém, Jesus. Aleluia. Levanta tuas mãos, eu gostaria que você, nesse momento, desse para Deus aquela linda salva de palma forte. É para Jesus, Juiz de Fora. Alguém que fosse instrumento do inimigo, né? Alguns vão dizer, para que se cumprisse a palavra do Senhor. Uma vez que, amados irmãos, alguém diga isso, eu digo que tudo estava no controle do Senhor. Quando Deus havia revelado por sua vez que ele haveria de enviar o teu filho e todo aquele que nele cresce não iria perecer, mas alcançaria a vida eterna, por certo, o sacrifício de Cristo iria acontecer de qualquer forma. Amados irmãos, mas não vou tratar aqui seguindo falando da pessoa de Judas. A gente poderia, quem sabe, estender a mensagem ao falar dele. Mas eu quero falar sobre os primeiros discípulos. Eu quero falar sobre o chamado que revela o céu. Aqui está falando sobre Felipe, que era de Betsaida. Este mesmo era conterrâneo de André e Pedro. E o texto vai dizer que ele segue o seu caminho porque ele ouve falar em Jesus e foi escolhido por Jesus como discípulo. O texto no versos de número 45 diz que Felipe achou a Natanael. O texto diz assim: havemos achado aquele de quem Moisés escreveu na lei e de quem escreveram os profetas, Jesus de Nazaré, filho de José. Dá-se a entender que Felipe, então, já conhecia pelos ensinamentos que assim eram dados por outras pessoas, que sabe, outros mestres. Até então entendo que, nesse tempo ainda, João Batista era um dos que discursava e falava sobre este Cristo. Tanto é que André e Pedro foi alguém que, por meio da pessoa de João Batista, teve um conhecimento sobre a pessoa de Cristo. E aí vai se revelar nesse texto que esses dois foram também escolhidos como um dos primeiros discípulos de Jesus Cristo. E Felipe vem seguindo, sendo um dos discípulos. E aí o texto vai dizer que Felipe chama Natanael, acha Natanael e vai dizer que havia encontrado um homem a qual Moisés havia falado e os profetas haviam falado. Ele vai falar sobre Jesus Cristo de Nazaré.
1: Tudo bem, quarta-feira da palavra na nossa igreja pentecostal Deus e Amor, 9 da manhã, meio-dia, 2 da tarde e 7 da noite, na nossa igreja Deus e Amor, rua Sanclé de Carvalho, número 75, centro de Juiz de Fora. A palavra do Senhor Jesus, ela nos afirma dizendo: conhecereis a verdade e a verdade vos libertará. Então é hoje, quarta-feira, é a palavra será pregoada aqui no Templo da Glória de Deus. 9 da manhã, pastor Silvinei pregando a palavra e também orando pelos dons do Espírito Santo. No horário do meio-dia, presença do presbítero Júlio César. Às 14 horas, a presença do pastor Célio Carvalho. E às 7 da noite, pastor Wesley Souza pregando a palavra e também orando pelos dons do Espírito Santo. E na noite de quarta-feira, a participação do coral Voz Angelical, o vocal Renascer e o grupo Acordes de Jerusalém. Venha se alimentado pela palavra de Deus nesta quarta-feira na Igreja Deus e Amor.

0: É o programa de Deus, programa Voz da Libertação. Nosso muito obrigado pela audiência, pela sintonia. É no programa Voz da Libertação. Não percam os cultos abençoados da nossa igreja Deus e Amor, 9 da manhã, 12:00, 14:00 e 19:00. Aqui mesmo, na rua Sancredi Carvalho, número 75, centro de Juiz de Fora. Vamos ouvir uma linda faixa musical da gravadora MC Music e já já voltamos.
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Receba a paz do seu Jesus, o vosso irmão em Cristo, pastor Wesley Souza, atual responsável da sede estadual de Juiz de Fora. Estou passando aqui dentro dessa programação rapidamente para convocar você e toda a sua família para estar conosco aqui mesmo na sede estadual de Juiz de Fora nessa quarta-feira. É a quarta-feira da palavra, é a quarta-feira que nós vamos nos encher do poder da palavra de Deus. Nessa quarta-feira estamos na campanha Libertação através da palavra. Cultos no horário das 9 ao meio-dia, às 14 e 19 horas, especialmente às 9 e 19 horas, estarei com vocês no Santo Altar, pregando a palavra de Deus e orando pelos excelentes dons da revelação. Já quero convocar todos para estar comigo. Você que é membro aqui da Igreja Pentecostal Deus e Amor, alerta, alerta todos os membros, alerta, alerta todos os obreiros da Casa de Deus, alerta, alerta todos os diáconos, presbíteros, alerta, alerta todo o povo de Deus para estar conosco nesse culto da palavra. Você não pode ficar de fora. Você que é de outra denominação, você que não tem nenhum credo religioso, você católico, espírita, livres pensadores, você é nosso cordial convidado a estar conosco ouvindo a palavra de Deus também. Então, nessa oportunidade, às 9 e 19 horas, esse que vos fala estará com vocês no Santo Altar, pregando e orando pelos excelentes dons da revelação. Venha receber a libertação através da palavra. Que Deus os abençoe.

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culto da nossa igreja Deus e Amor. Aqui na sede de Juiz de Fora, nós temos aqui cultos diariamente, 9 da manhã, meio-dia, 2 da tarde e 7 da noite, de segunda a sexta-feira, sábado 9 da manhã e também no horário das 7 da noite. Domingo, 8 horas da manhã, é a Escola Bíblica Dominical, e às 9 da manhã é cultos especiais na nossa igreja pentecostal Deus e Amor. Eu quero lembrar que nesta quinta-feira, 9 da manhã, meio-dia, 2 da tarde, 7 da noite, cultos abençoados para a glória de Deus nosso Pai. 7 da noite, a oração do Getsêmani. Quinta-feira, todas as quintas-feiras, no horário de 7 da noite, a oração poderosa, a oração do Getsêmani aqui no Templo da Glória de

0: Realmente, amados ouvintes, aí a cantora Cristina Santana, louvando ao Senhor aqui no programa Voz da Libertação. Realmente não adianta o inimigo se levantar, ele é um derrotado pelo poder que é no sangue de Cristo, né, ouvintes, aquele sangue que foi derramado na cruz do Calvário. Satanás está repreendido e derrotado pelo sangue de Jesus Cristo. Olha, sexta-feira forte na nossa igreja pentecostal, Deus e Amor. Eu quero agora chamar a sua preciosa atenção para sexta-feira forte na nossa igreja pentecostal, Deus e Amor, 9 da manhã. Presença do pastor Wesley Souza, pregando a palavra e também orando pelas libertações. Então venha receber a sua vitória na igreja Deus e Amor, sexta-feira, está uma bênção. 9 da manhã, pastor Wesley Souza, pregando a palavra e também orando pelas libertações. Como também no horário das 7 da noite, pastor Wesley Souza, ele está ali presente, pregando a palavra e também orando pelas libertações e as obras do mal sendo desfeita pelo poder de Deus.
1: Obras.

0: vai pegando em retirada agora, Satanás, vai saindo do corpo dela agora, sai da casa dela, sai da família dela, todo espírito maligno, estende as mãos, igreja, fala, queima ele, Jesus, queima! Queima, Jesus, queima, Jesus, queima. Sai dos pensamentos dela. Sai todo mal. Olha para mim, filha. Fala, o sangue de Jesus tem que olhar nos meus olhos. Jesus, eu quero libertação. Fecha o olho, Senhor Deus. Eu quero libertação. Sai do corpo dela, Satanás. Sai do corpo dela, Satanás. Grita, queima ele. Queima ele. Olha o grito de derrota do diabo. Queima. Queima! Sai da mente dela. Quieta em nome de Jesus. Sai do coração dela. Sai do corpo dela agora, Satanás. Toda a legião do inferno. Pegue retirada agora. Sai em nome de Jesus. Fala, o sangue de Jesus tem poder. Fala comigo.
1: Em nome de Jesus. Em nome de Jesus. Não aceito. Essa obra maligna.
0: Em nome de Jesus, toma posse. Senhor Jesus, confirma a tua vitória, Senhor.
2: Tudo bem, ouvintes? Olha, sexta-feira forte na Igreja Deus e Amor, 9 da manhã, pastor Wesley Souza, em Santos, jejum a Deus, em consagração a Deus. Ele vai estar ali pregando a

0: palavra e também orando pelas libertações, e o diabo vai cair por terra pelo poder de Deus. Eu quero convidar você que está aí sofrendo, vítimas de obras malignas de Satanás. Olha, o diabo, ele veio para roubar, para matar e para destruir. Mas Jesus Cristo, ele manifestou para desfazer toda a obra de Satanás. Então você que está aí acompanhando esta programação e a sua vida está indo de mal a pior, Jesus Cristo garante a sua vitória aqui na nossa igreja Deus e Amor, na rua San Clé de Carvalho, número 75, com imenso prazer. Pastor Wesley Souza, pela manhã, 9 da manhã, em santo jejum a Deus, em consagração a Deus, pregando a palavra, orando pelas libertações, fazendo a santa unção na sua cabeça, e o milagre vai acontecer na tua vida. Sexta-feira forte, na igreja pentecostal, Deus é Amor.
1: Senhor Deus, vai lá agora. O Senhor me revela que tu tem uma obra maligna. Vai lá agora, Jesus. Desfaz essa obra de Satanás agora, aí ó. Desfaz essa obra do diabo agora. Desfaz essa obra do diabo agora, Jesus. Vai, grita, queima ele, queima ele, queima ele. Quieto em nome de Jesus, quietinho, quietinho em nome de Jesus. Quietinho em nome de Jesus. Jesus, repreende, repreende. Ninguém te perguntou, ninguém te perguntou. Cala a boca agora. Vem, vem, vamos, irmãos, orando, vamos. Queima ele, Jesus. Queima ele, Jesus. Sai dos passos dela. Quieto em nome de Jesus, quieto, legião do inferno, quietinho, quieto, em nome de Jesus, quieto. Jesus, envia, Senhor Deus, a providência. Repreende essa obra de macumba agora. Sai, obra de bruxaria. Sai, obra maligna, em nome de Jesus. Sai, e não volta mais, em nome de Jesus.

0: É realmente a poder no sangue de nosso Senhor e Salvador Jesus Cristo. Satanás não resiste ao poder que há no sangue de Cristo. E olha, sexta-feira forte, na Igreja Deus e Amor, pastor Wesley Souza, pregando a palavra e expulsando ali toda a legião maligna, em nome de Jesus Cristo.
1: Sai, em nome de Jesus, sai, a poder do sangue de Jesus.
0: É a poder no sangue de Jesus Cristo, e sexta-feira, 9 da manhã, pastor Wesley Souza, pregando a palavra e clamando pelo sangue poderoso de nosso Senhor Salvador Jesus Cristo. Libertações irão acontecer, curas divinas, milagres e vitória. Deus vai derramar sobre a tua vida nesta sexta-feira na nossa igreja, Deus e Amor. Não fique só em acompanhar as libertações, os milagres pela Rádio Capital, pelo aplicativo ou pelo YouTube. Venha você também, seja abençoado para a glória de Deus. Deus tem uma grande vitória para a sua vida. Pastor Wesley Souza, pregando a palavra, orando pelas revelações do Espírito Santo e também fazendo a oração forte da libertação. E o milagre vai acontecer na sua vida.
1: A poder

A pessoa que me revela um Senhor aqui. Eu vi uma gastrite nervosa. Você sente aquela queimação, aquela dor no teu estômago? Deus te visitou aqui agora.

0: Você me ensinou, é verdade, mulher? Pastor Fremilson, é verdade ou mentira?
1: É uma verdade.
0: Doía o estômago, minha irmã. Doía tudo isso. Mas você crê que agora você recebe cura? Toma posse do teu milagre agora.
2: Aleluia, glória a Deus.
3: Que maravilha, pastor Ivete.
2: Aleluia.
3: Só sofrendo de enfermidade há quanto tempo?
1: Há uns 4 anos. Quanto remédio que eu tomava? Não passava, não.
3: Muita medicação. Era quase uma farmácia em casa.
2: Sangue de Jesus.
1: Viu
3: assim, de remédio assim? R$1.000 por mês e por nada era curado.
1: Nada
3: 4 anos sofrendo.
1: Quatro anos sofrendo.
3: Imaginemos, pastor Henry, se contabilizarmos R$1.000 por mês durante 4 anos, é muito dinheiro, meu Deus do céu. É mais que uma farmácia, uma coisa. E agora está curada.
1: Estou curada.
3: Doía isso, doía.
1: Tudo.
3: Procurador, aperta aí.
1: Estou te chorando.
3: Não tem mais dor, não? Não sofria 4 anos.
1: Sofria 4 anos.
3: Não gastar R$1.000 por mês.
1: Todo mês.
3: Cadê a dor?
1: Parou.
3: Quem curou a senhora aqui agora?
2: Foi
3: quem?
0: Jesus cura na igreja.
2: Glória a Deus.
0: Tá vendo? Ela estava enferma. Estava sem dor. Tem 3 pessoas que me revelam o Senhor. Você está preocupado. 3 pessoas, uma preocupação tão grande. Deus está trazendo para você nessa manhã refrigério. Deus traz refrigério. Deus traz refrigério. Ainda tem uma pessoa, ainda tem, recebe. Deus traz refrigério. Tem uma pessoa que me revela o Senhor que Deus visita um rim esquerdo teu nessa manhã. O teu rim esquerdo. Cadê essa pessoa? Cadê essa pessoa? O rim esquerdo, recebe. Sentiu dor? Sentia ele. O que você sentia? Conta pra nós.
4: É uma dor insuportável. Que dá até ânsia de vômito.
0: Olha agora se continua a dor.
4: Tá mais doendo.
0: Cadê a dor, minha irmã? Sumiu a dor, minha irmã? E te curou? Foi Jesus que te curou, minha irmã. Ela tá chorando, igreja. Ela sentia dores no seu rim. Mas depois da oração aqui, sumiu. Quem te curou? Foi Jesus. É Jesus que cura na igreja, meu Deus.
5: É impressionante, amados ouvintes, é extraordinário o que Deus ele está fazendo na igreja Deus e Amor. Você que está aí sofrendo com a enfermidade que para a medicina não tem cura, você que está aí gastando com remédio, medicamento, olha, venha para a igreja Deus e Amor. Jesus Cristo garante a sua vitória, Jesus garante o milagre. Para a sua vida, nós estamos acompanhando parte de concentração aí com o pastor Wesley Souza, ele que se faz presente na sexta-feira, 9 da manhã, pregando a palavra e também orando pelos dons do Espírito Santo. Então venha receber a sua vitória, sexta-feira, 9 da manhã, 12:00, 14:00 e 19:00, na rua Sanclé de Carvalho, número 75. Venha família católica, família evangélica, membros da Deus e Amor de um modo em geral. Venha receber a sua vitória pelo sangue de Jesus. Amém.

1.000 cairão ao teu lado e 10.000 à tua direita, mas tu não serás atingido. Salmos 91, versículo 7. 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

0: queridos, graças a Deus, ouvintes amados da programação, o programa de Deus, a voz da libertação.
1: Com reverência, dobre os joelhos em adoração.
0: Chegou, hein? Chegou o grande dia, nossa grande vigília, esse dia 1º de agosto. Atenção, Juiz de Fora, atenção, região toda, porque chegou esse 1º de agosto, a grande vigília, ali mesmo no sítio dos

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1: agenda, queridos amados ouvintes, 1º de agosto, esse sábado maravilhoso, localidade Sítio dos Pinheiros, a nossa grande vigília da Igreja Pentecostal Deus e Amor aqui de Juiz de Fora. Madrugada gloriosa, uma madrugada poderosa, e estará conosco no Santo Altar para pregar a palavra do Senhor, o homem de Deus, nosso pastor estadual, Wesley de Souza. Madrugada de poder, uma madrugada de unção, uma madrugada com certeza de derramação do Espírito Santo de Deus. Você estará presente para louvar o Senhor, engrandecer o nome de Deus, receber a oração profeta também desse homem de Deus, estará pregando a palavra do Senhor nesta madrugada poderosa, 1º de agosto, localidade, Sítio dos Pinheiros. Com certeza será uma madrugada de avivamento, poder de Deus, com certeza batismo com o Espírito Santo, com fogo. E atenção, você quer ir na vigília, né? Eu quero ir na vigília, muito bem. Temos uma caravana saindo aqui de Juiz de Fora, às 22 horas. Temos uma caravana saindo ali do portão principal da sede estadual em direção à localidade dos Pinheiros e vai sair no horário das 22 horas. O valor é baratíssimo, né? R$20, meu Deus do céu. Então já se agende, já se programe para estar na vigília. Eu quero na vigília, procure aqui na sede também, na livraria, na secretaria, os irmãos ali vão estar direcionando você para adquirir então ali a sua passagem, R$20, nessa caravana que vai sair 22 horas nesse dia sábado, 1º de agosto, em direção ao Sítio dos Pinheiros, para a grande vigília, madrugada com Deus.

0: madrugada de poder, hein? Uma madrugada de unção, fogo divino. Vai ser dia 1º de agosto, localidade Cid dos Pinheiros, e na palavra nosso pastor estadual de Juiz de Fora, pastor Wesley de Souza.
1: Falarmos que vamos vencer a luta quando parece tudo está destruindo, quando tudo está se acabando. Não é fácil vencer batalha quando está tudo difícil. Tem dia que você levanta pela manhã e fala: não vou vencer, não consigo, eu estou me arrastando. Mas sabe por que você chegou até aqui? Porque o Deus de paz te trouxe aqui. Tem dia que você levanta falando: eu vou desistir dessa causa, eu vou desistir dessa família, eu vou desistir na minha vitória, na minha conquista. Mas sabe por que você não parou? Porque o Deus de paz não deixou.
0: Põe na tua agenda, ouvintes. 1º de agosto. A grande vigília, poder de Deus, hein? Localidade Sítio dos Pinheiros. Uma madrugada de poder, unção, uma madrugada, com certeza, assim, de batismo com fogo e Espírito Santo. Louvor, adoração, muita oração e muito poder.

Tudo bem, prosseguindo com o programa Voz da Libertação, eu quero chamar a atenção de todos os irmãos aí do bairro Santos Dumont. Atenção, você que mora no bairro Santos Dumont, bairros adjacentes, vai ser neste domingo, dia 19 do mês de julho, mais uma grande festa de louvor, adoração, gratidão a Deus, culto de celebração na Igreja Pentecostal Deus e Amor, aí no bairro Santos Dumont. Glória a Deus. É, vai ser neste domingo, no horário das 14h, às 14h, começa este culto abençoado na nossa Igreja Pentecostal Deus e Amor, aí no bairro Santos Dumont. Aí na direção do pastor Luciano, compareça para receber a sua vitória. O endereço é Rua Professor José Vilas Bolsada, 195, aí no bairro Santos Dumont. E neste domingo teremos a participação também do vocal Renascer, da sede estadual de Juiz de Fora, que estará louvando a Deus na beleza da tua santidade neste culto de celebração na Igreja Pentecostal Deus e Amor do bairro Santos Dumont, Rua Professor Vilas Bolsadas, 195. Então vai ser neste domingo, dia 19 do mês de julho, no horário das 14h, na Igreja Pentecostal Deus e Amor. E a presença já confirmada deste homem de Deus, pastor Wesley Souza, juntamente com a sua esposa, a nossa irmã Flávia, ambos vão estar presentes aí, pregando a palavra, orando pelos dons do Espírito Santo. E Deus confirmando vitória para a sua vida neste culto de celebração na Igreja Deus e Amor, aí do bairro Santos Dumont.

Tudo bem, vamos adorar ao Senhor neste domingo, dia especial para a sua vida. Deus estará manifestando a sua glória. Você que está enfermo, doente, problemático, desenganado pela medicina, neste dia 19 de julho, a presença do pastor Wesley Souza estará pregando a palavra, orando pelos dons do Espírito Santo e Deus confirmando vitória para a sua vida. Você que mora aí no bairro Santos Dumont, bairros vizinhos, circunvizinhos, compareça para receber a sua vitória. O homem de Deus, pastor Wesley Souza, pregando a palavra, Deus confirmando vitória para a sua vida e a participação nesta grande festa de louvor a Deus, o vocal Renascer da sede de Juiz de Fora.

É, e também a participação do grupo de louvor aí da nossa igreja pentecostal Deus e Amor, do bairro Santos Dumont, que estará louvando a Deus, exaltando e glorificando ao Senhor na beleza da tua santidade na nossa igreja Deus e Amor, aí do bairro Santos Dumont. Mais uma vez, anote o endereço da bênção, o endereço da vitória, é Rua Professor Vilas Bolsadas, 195, aí no bairro Santos Dumont. Vai ser neste domingo, dia 19 do mês de julho, horário às 14h, já começa esta grande festa de celebração na Igreja Deus e Amor, aí do bairro Santos Dumont. Compareçam, a entrada é franca, é gratuita, não paga nada. Jesus é quem garante o milagre para a sua vida. Realização, Igreja Deus e Amor, aí do bairro Santos Dumont, onde a bênção de Deus e uma vida melhor aguarda por você.

Muito bem, então você que mora no bairro Santos Dumont, hein? Vai ser neste domingo na nossa igreja, Deus e Amor, aí na direção do nosso irmão em Cristo, pastor Luciano, e neste domingo, dia 19, às 14h, a presença do pastor Wesley Souza, a nossa irmã Flávia também vai estar aí presente neste grande evento, adorando a Deus na beleza da tua santidade, participação também do vocal Renascer, aqui da sede de Juiz de Fora, na nossa igreja Deus e Amor. Família católica, família evangélicas, de um modo em geral, todos estão convidados a estarem presentes neste domingo, dia 19 de julho, às 14h, na igreja Deus e Amor, aí do bairro Santos Dumont. Aguardamos a todos, em nome de Jesus. Música.

Muito bem, o programa Voz da Libertação. Agora são 9 horas da manhã, mais 38 minutos, 9h38. É o programa Voz da Libertação da Igreja Pentecostal Deus e Amor. Direção geral a cargo da nossa irmã em Cristo, Irene Miranda. A nossa sede mundial em São Paulo, na Avenida do Estado, 4568, Baixada do Glicério, São Paulo, capital. Em Juiz de Fora, a nossa igreja Deus e Amor, sede estadual, na Rua San Clé de Carvalho, número 75, na direção deste homem de Deus, pastor Wesley Souza. É o nosso muito obrigado pela audiência, pela sintonia no programa Voz da Libertação, pela Rádio Capital AM 1080 kHz e também pelo aplicativo e pelo YouTube. O nosso muito obrigado pela sintonia nesta manhã abençoada. Hoje é quarta-feira, dia 15 de julho, o ano corrente 2026. E eu sou seu irmão em Cristo, o presbítero Eliel Rodrigues. É um grande abraço, nosso irmão em Cristo, Daniel Cerqueira, acompanhando o programa Voz da Libertação. Ele que é um ouvinte assíduo do programa Voz da Libertação. Nosso muito obrigado, grande abraço. Aí o nosso irmão Daniel, a sua irmã também, a nossa irmã Margarete Cerqueira, acompanhando aí o programa Voz da Libertação. E Deus abençoe a todos os ouvintes que estão em sintonia nesta programação. Música.

0: É, ouvintes, lembrando que nesta manhã já começou, deu início mais um culto abençoado aqui na nossa sede de Juiz de Fora. E daqui a pouquinho, pastor Silvinei Andrade pregando a palavra e também orando pelos dons do Espírito Santo na manhã desta quarta-feira aqui na nossa igreja Pentecostal Deus e Amor. Deus tem uma palavra para o seu coração, para a sua vida, na nossa igreja Deus e Amor, na rua São Clé de Carvalho, número 75. Meio-dia, mais um culto abençoado e a presença do nosso irmão em Cristo, presbítero Júlio César, também pregando e orando e Deus garantindo vitória para a sua vida. E amados ouvintes, no horário das 14h, hoje, quarta-feira, dia 15 do mês de julho, às 14h, a presença do presbítero Célio Carvalho, pregando a palavra e também orando pelos dons do Espírito Santo. Então, olha, ouvintes, nós temos aqui 4 horários para você vir receber a sua vitória. 9h, meio-dia, 14h e às 19h. 19h, a presença do pastor Wesley Souza, o nosso pastor atual, dirigente da nossa igreja Deus e Amor, aqui na sede de Juiz de Fora, o pastor Wesley Souza, pregando a palavra na noite desta quarta-feira e orando para Deus abençoar a sua vida. E olha, à noite o culto está encerrando no mais tardar, 21h. Então dá para você vir, receber a sua vitória e sair daqui da nossa igreja Deus e Amor com a bênção de Deus para a sua vida. E na noite desta quarta-feira nós temos ali também a participação do coral Voz Angelical e também o grupo Acordes de Jerusalém e o vocal Renascer aqui em Juiz de Fora, 19h. Presença marcante deste consagrado servo de Deus, pastor Wesley Souza, pregando a palavra e também orando pelos dons do Espírito Santo e Deus confirmando a vitória para a sua vida. Vamos ouvir aí uma reprise, parte de concentração, com o pastor Wesley Souza.
1: Boa noite.

contra esta casa. Não é fácil falarmos que vamos vencer a luta quando parece tudo está destruindo, quando tudo está se acabando. Não é fácil vencer batalha quando está tudo difícil. Tem dia que você levanta pela manhã e fala: não vou vencer, não consigo, eu estou me arrastando. Mas sabe por que você chegou até aqui? Porque o Deus de paz te trouxe aqui. Tem dia que você levanta falando: eu vou desistir dessa causa, eu vou desistir dessa família, eu vou desistir na minha vitória, na minha conquista. Mas sabe por que você não parou? Porque o Deus de paz não deixou. Porque você não está sozinho nesta batalha. O crente é envolvido por Deus, e quando o crente pensa em parar, Deus vai lá e fala: não para, não, continua. Continua, porque em breve eu vou esmagar a cabeça de Satanás debaixo dos vossos pés. Mas você olha.

0: Jesus de Nazaré, aquele que esteve crucificado, ressuscitou no terceiro dia, venceu a morte, venceu o inferno, e ele está aqui nesta noite falando: eu vou te ajudar.
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Tudo bem, então é hoje, quarta-feira da palavra na nossa igreja Pentecostal Deus e Amor. É 9 da manhã, pastor Silvinei, daqui a pouquinho nós estaremos também aí transmitindo o culto desta manhã de quarta-feira, ali com o pastor Silvinei, que estará pregando a palavra e também orando pelos dons do Espírito Santo na manhã desta quarta-feira. Meio-dia, a presença do presbítero Júlio César, meio-dia, 1 da tarde. Este culto é intitulado Almoço com Deus. É você que trabalha aqui no centro de Juiz de Fora e nós temos este culto do meio-dia, 1 da tarde. É você que tira aí o horário do almoço. Então você vai vir para a Igreja Deus e Amor aí no seu horário de almoço, de descanso. Você vai vir na nossa Igreja Deus e Amor e nós temos ali este culto do meio-dia, 1 da tarde, e a presença do pastor Júlio César pregando a palavra e orando para Deus te abençoar. 2 horas, mais um culto abençoado e a presença do presbítero Célio Carvalho, este homem de Deus, ele vai estar no horário das 2 da tarde nesta manhã, ou seja, na tarde de hoje, nesta quarta-feira, aqui na nossa igreja Deus e Amor, Rua San Clair de Carvalho, número 75. E no horário das 7 da noite, pastor Wesley Souza trazendo a palavra do coração de Deus para o nosso coração, e Deus tem uma palavra para a sua vida. Hoje, 7 da noite, este homem de Deus, pastor Wesley Souza, pregando e orando, e Deus confirmando a sua vitória. 9 da manhã, mais 50 minutos. 10 minutos nos separa das 10 da manhã.

Vamos adorar. Vamos adorar. Feche os teus olhos, começa dando glória, glória, glória. Senhor meu Deus e meu Pai, ó Deus, mais um minuto de oração, Senhor, nesta manhã. Já apresentamos, meu Deus, os lares, as famílias, Senhor, nas tuas mãos. Apresentamos, meu Deus, cada vida, cada alma. Meu Deus, aquele que está acamado, hospitalizado, desenganado pela medicina humana. Já apresentamos, meu Deus e meu Pai, porque tu és o autor e o consumador do corpo humano e da fé. Apresentamos ao Senhor, meu Deus, que é o Senhor quem dá a vida, e somente o Senhor pode, meu Deus, tirar a vida. Ah, Deus poderoso, o Senhor venha curar nesta manhã aquilo que é impossível, meu Pai, a medicina humana. O Senhor cura, meu Pai, o diabético. O Senhor cura, meu Deus, o aidético. O Senhor cura, meu Deus, o leproso. O Senhor cura, meu Deus e meu Pai, esta pessoa, meu Deus, com arritmia no coração, esta pessoa, meu Deus e meu Pai, com as batidas do coração, meu Pai, estão desconvachadas. Espírito Santo de Deus, meu Pai, o Senhor venha libertar, curar, transformar. O Senhor venha, meu Deus, alcançar, meu Deus, esta pessoa, meu Deus, com dores nos ossos, artrose, meu Deus, osteoporose. Cura, meu Pai, esta vida, esta alma, em nome de Jesus Cristo. Cura, meu Pai, ó Deus, da trombose, grau 3, grau 2, grau 1, em nome de Jesus.

enfermidade. O sangue de Jesus, ele tem poder. O sangue de Jesus, ele tem poder para repreender, meu Pai, toda seta maligna, todo dado inflamável do maligno, Senhor, nesta manhã, meu Deus. Esta pessoa, meu Pai, que não conseguiu dormir, descansar, esta pessoa, meu Deus, ó poderoso e eterno, meu Pai, ó Deus, com depressão, esta opressão maligna, este pensamento ruim, maligno, saia todo mal, repreende, meu Pai, em nome de Jesus, a preocupação, a inquietação, saia todo mal, em nome de Jesus, realiza, Senhor, a grande obra para a glória do teu santo nome. É o que nós clamamos ao Senhor. Confirma, meu Deus, a libertação desta casa, meu Deus, pessoas viciadas, pessoas, meu Deus e meu Pai, ó Deus, com os nervos alterados, pessoas, meu Deus, que não tem paz, Senhor, dentro de casa, em nome de Jesus, liberta esta vida, liberta esta alma, estende as tuas mãos poderosas, meu Pai, conceda, Senhor, o grande livramento, em nome de Jesus Cristo. Ó, meu Deus, devolva, Senhor, as coordenações motoras desta pessoa, meu Deus, que passou, meu Deus, por um derrame, um AVC, Pai, confirma ali, Senhor, a cura divina nesta manhã, em nome de Jesus Cristo, meu Deus. Nós cremos, meu Pai, ó Deus, a libertação total, a cura total, Senhor, nesta manhã. Realiza, Senhor, a grande obra, saia todo impedimento, em nome do Pai, do Filho e do Espírito Santo de Deus. Amém, amém. Jesus, pode sentar aplaudindo a Jesus.

graça e a paz do Senhor Jesus Cristo esteja no seu lar, no seu trabalho, onde você estiver nesta manhã, em nome de Jesus, amém? Palavra de Deus, Apocalipse capítulo 3, a igreja, a carta, a igreja Filadélfia, graças a Deus, quem é igreja Filadélfia aí diz amém. Vamos meditar na palavra do Senhor, nesta manhã, quarta-feira, da palavra de Deus. Quem ainda não participou da Santa Ceia, hoje vai ter a oportunidade de participar. Amém, meus irmãos? Sabendo que a Santa Ceia, ela é comunhão do corpo. É a comunhão. Temos que sentar na mesa, né, irmãos? Todos juntos, né? O pai de família, a mãe de família, quando chega ali a hora da refeição, seja o almoço, seja o jantar, se tiver ali o casal, ela quer que todos os filhos também estejam presentes, né? Então, Santa Ceia é isso, todos unidos na mesa. Mesa é lugar de comunhão. Então, se esforça sempre para estar no sábado à noite ou no domingo pela manhã, né? Para que não fique ali tomando, participando da Santa Ceia isoladamente, né? Nome de Jesus. A comunhão, ela faz parte da salvação. Amém, meus irmãos? Ninguém vai dizer assim, eu sou mais novo, tenho mais vigor, eu vou correr, eu vou chegar primeiro lá no céu do que esse irmão, do que essa irmã. Não, vamos chegar todos juntos. Amém? Todos juntos, irmãos. Não vai ter melhor, nem maior e nem menor. Todos iguais. Amém? Nome de Jesus, capítulo 3, livro Apocalipse, versículo 7, diz assim a palavra de Deus ao anjo da igreja que está em Filadélfia, escreve, isto diz o que é santo, o que é verdadeiro, o que tem a chave de Davi, o que abre, ninguém fecha e fecha, e ninguém abre. Eu sei as tuas obras, eis que diante de ti pus uma porta aberta, e ninguém a pode fechar. Tendo pouca força, guardaste a minha palavra, e não negaste o meu nome. Eis que eu farei aos da sinagoga de Satanás, aos que se dizem judeus e não são, mas mentem, eis que eu farei que venham e adorem prostrado a teus pés e saibam que eu te amo. Como guardaste a palavra da minha paciência, também eu te guardarei da hora da tentação que há de vir sobre todo o mundo para tentar os que habitam na terra. Eis que venho sem demora. Guarda o que tens, para que ninguém tome a tua coroa. Ao que vencer, a quem vencer, eu farei coluna no templo do meu Deus, e dele nunca sairá. E escreverei sobre ele o nome do meu Deus, e o nome da cidade do meu Deus, a nova Jerusalém, que desce do céu, do meu Deus, também o meu novo nome. Quem tem ouvidos, ouça o que o Espírito diz às igrejas. Senhor meu Deus e meu Pai, essa aqui é a tua palavra. Continue, meu Deus, falando, ministrando ao nosso coração, através, meu Pai, do Espírito Santo, a terceira pessoa, meu Deus, da Trindade, nos direciona, meu Deus, a pastos verdejantes e águas tranquilas, porque tu és o bom pastor, e o bom pastor lhe dá vida pelas tuas ovelhas. O Senhor nos diz, meu Pai, conhecereis a verdade, e a verdade vos libertará. Pois aquele que pratica, meu Deus e meu Pai, ele o pecado, ele se torna escravo do pecado.

pecado. Mas se o Filho do Homem vos libertar, verdadeiramente sereis livre. O Senhor nos diz: meu Pai, eu sou a luz deste mundo, e aquele que me segue, esse não tropeça. O Senhor nos diz: eu sou a porta das ovelhas, elas entrarão, sairão, e encontrarão pastagens verdejantes e salvar-se-ão. Meu Deus, fique conosco, meu Pai, nos direciona, meu Deus, nesta manhã, em nome de Jesus. Você pode sentar, você pode desocupar as tuas mãos, e você pode agradecer ao Senhor por esta palavra nesta manhã. Pode aplaudir a Jesus. Pode adorar a Jesus. O Senhor lhe se revela, meus irmãos, não somente à igreja, mas a toda a humanidade. Quando nós lemos o livro de Deuteronômio, capítulo 29, versículo 29, ele vai estar dizendo, irmãos, que as coisas reveladas, as coisas que estão escritas, são reveladas a nós e a nossa descendência. Mas aquilo que está em oculto pertence a Deus. Muitas vezes o homem, ele quer dar voz aonde a Bíblia se cala. Então passa a ser apenas curiosidades, achismo, mas quando nós estamos dentro da palavra de Deus, nós podemos entender que o Senhor, ele se revela, e ele revela através da natureza, ele se revela através de uma experiência, e ele se revela também através das histórias. Deus, ele fala conosco, porque, irmãos, uma ação cognitiva de Deus, aquilo que é cognoscível, é o que o Senhor está revelando, é aquilo que o Senhor compartilha conosco. Quando nós observamos que recebemos do nosso Deus também o poder da criação, assim como Deus, ele criou todas as coisas e as chamou pelo nome, a Bíblia vai nos dizer, irmãos, ainda no primeiro versículo, que no princípio Deus criou, e esta criação, este dom, o Senhor, ele se revelou, compartilhou a nós. Nós vemos pessoas dotadas de tal ciência, que ele desenha, que ele arquiteta, que ele tira do papel e ele torna uma realidade. Isso também é dom de Deus. E o Senhor se revelando a nós, irmãos, nós podemos também perceber que há uma revelação, há um livro que nos traz ainda o futuro, expressando o futuro. E todos nós queremos saber o que irá acontecer amanhã, semana que vem, o mês que vem, o ano que vem, daqui a 10 anos. Também sentimos esta vontade de saber o que vai acontecer. O livro do Apocalipse não é um livro de caos, não é um livro, irmãos, que vai nos trazer um terror psicológico, medo, ameaças, não, mas ele está revelando aquilo que há de vir, o que há de acontecer, aleluia, o que espera a tua igreja, a noiva de Cristo, ela vai receber o galardão. Na simplicidade, irmãos, nós observamos João recebendo a revelação, ainda lá no, na ilha de Patmos, e diz que a ilha de Patmos significa lágrimas, é o momento que a pessoa chora e não tem quem ouve. Mas João, quando entrou em oração, ainda no capítulo 1 de Apocalipse, e ele começa a chorar com saudade dos teus irmãos, talvez Pedro, Tiago, João, Felipe, de caminhada, de trajetória, de chamado, eles já não estavam entre eles. João se encontrava sozinho na ilha de Patmos, mas ele chorando e orando, ele percebeu um movimento, ainda nas suas costas ele pressentia que alguém estava andando, caminhando atrás a uma presença.
E a Bíblia vai dizer que quando ele volta o teu rosto para trás, ele diz: eu vi aquele que era, aquele que é e aquele que há de vir, o guarda de Israel. Ele voltará, em breve voltará. Jesus se revela, irmãos, a João, porque Jesus ele vai dizer para João: eu sou o alfa e o ômega, o princípio e o fim de todas as coisas. João, ele observou por muitas vezes que muitas dos barcos iam cheios, saindo em terra, sentido a ilha, mas eles voltavam vazio. Tirava pessoas do convívio familiar, pessoas do convívio da sociedade, colocava no barco e deixava na ilha. João foi um desses que foi levado no barco, e o barco sempre voltava vazio. Mas quando Jesus teve um encontro com João, João foi o único que retornou naquele barco. Significa, irmãos, que a última palavra de Deus, aleluia, levanta tuas mãos aqui nesta manhã, a última palavra de Deus, aleluia, e a porta que ele abre, ninguém fecha, e a porta que ele fecha, ninguém

nesta manhã recebe esta palavra, pode glorificar e adorar o nome do Senhor. A revelação de Deus, Jesus dizendo, irmãos, a João, escreve. Escrever para quem? Esta carta, irmãos, João como mensageiro, ele está escrevendo ao anjo. E nós trazemos a referência que o anjo da igreja é o pastor. Essa carta está sendo direcionada ao pastor da igreja. Não é para o presbítero, não é para o diácono, não é para o obreiro, não é para os membros, é para o pastor da igreja. Antes de Deus revelar a igreja, ele revela ao pastor. Tudo aquilo, irmãos, que muitas vezes o pastor em oração e consagração, ele chega até a igreja dizendo, Deus me trouxe aqui uma revelação e me deu um tema de uma campanha. Nós devemos, irmãos, aceitar, abraçar como revelação de Deus, porque Deus primeiro, ele fala com o anjo da igreja. Aleluia! A igreja de Filadélfia, irmãos, igreja pobre, igreja simples, na pequena Ásia, talvez hoje a Turquia, a Grécia, aonde estava localizado esta igreja. Mas pela simplicidade, pela humildade, aleluia, ela se destacou entre as outras por causa da sua fidelidade a Deus. A fidelidade ao Senhor chamou a atenção lá nos céus. Por que chamou a atenção lá nos céus esta igreja? Porque guardou a palavra. Porque não negou o nome do Senhor. Porque tendo pouca força, permaneceu fiel. Aleluia! E qual foi a recompensa desta igreja? Ela recebeu uma porta aberta, a qual ninguém podia fechar. A porta aberta, aleluia, nesta manhã. Aquilo que estava fechado diante de ti, aquilo que você chama de dificuldade, aquilo que você roubou o seu sono pela madrugada, tirou a fome no dia de ontem, preocupação, o Senhor lhe manda, aleluia, dizer ao anjo da igreja, eu tenho uma porta aberta. Aleluia, oh glória a Deus. A igreja, irmãos, recebendo do Senhor também uma exortação. E qual é essa exortação que ela recebe do Senhor, irmãos? Eis que venho sem demora. Daqui a poucos dias, daqui a pouco instante, daqui a poucos minutos, eu não vou demorar. É o que diz a carta. Eis que venho sem demora. Guarda o que tens, para que ninguém tome a sua coroa. Oh, glória! Oh, maravilha! Irmãos, o que essa igreja, irmãos, ela deve guardar? O que essa igreja tem que está chamando tanta atenção lá nos céus? Estamos aqui na terra, mas está se acenando para o céu. O que esta igreja tem que está chamando a atenção? Que está, irmãos, trazendo movimento até mesmo no inferno. Despertando, trazendo uma alerta lá no inferno. Deus, o próprio Jesus, ele manda João escrever, aleluia, para guardar. O que é guardar? Proteger, conservar, vigiar. Aleluia! E perseverar na presença de Deus. Se nós continuarmos, irmãos, protegendo, conservando, vigiando e perseverando e guardando. Guardando o quê? A fidelidade.
Quem está se esforçando para ser fiel a Deus? Quem está se esforçando? Irmãos, tem muitos pratos, muitos convites todos os dias. Tem mais convites lá fora, aos prazeres, irmãos, do que aqui dentro. Porque aqui dentro, irmãos, tem muitas renúncias. Nós temos que renunciar. Eu tenho certeza que mesmo as irmãs, os irmãos que estão aqui já 40 anos, 30 anos, 50 anos, depois, após o batismo, eles ainda estão renunciando, perseverando, acordando cedo pela manhã, renunciar até o café da manhã hoje, para estar aqui em jejum, renunciando muitas coisas, renunciaram amizades, renunciaram, irmãos, festa, até mesmo entre famílias e parentes, renunciaram muitas coisas, estão aqui há décadas, perseverando na presença de Deus, tentando agradar a Deus, com a sua pouca força, a tua fidelidade ao Senhor. Esta igreja, ela está recebendo uma exortação de Deus. O próprio Jesus mandou João escrever, exortar, porque, irmãos, deveria guardar, e guardar, proteger fidelidade à palavra de Deus. Tem pessoas, irmãos, que nos dias de hoje, essa geração, século 21, a nossa geração, a qual nós estamos vivendo, o apóstolo Pedro, irmãos, vai dizer: vós sois a geração eleita, povo sacerdotal, tirado das trevas para a maravilhosa luz. Pedro estava dizendo: vós sois a geração eleita, porque lá no passado, lá no século primeiro, muitos perderam a sua vida, muitos perderam a sua família, houve muitos derramamentos de sangue, houve muitas pernas e braços mutilados, para que nós estivéssemos aqui hoje, gozando esta perfeita paz, aleluia, para que nós estivéssemos, irmãos, sentindo a presença de Deus, ouvindo a voz de Deus falar conosco e nos dar a boa direção. Guarda o que tens, guarda o que tens, guarda, retenha a palavra de Deus no teu coração. Aleluia! Não é proibido você dizer glória a Deus. Nós devemos, irmãos, guardar a nossa fidelidade à palavra. Se a palavra de Deus, no século primeiro, onde houve muitas derramamento, onde houve muito derramamento de sangue, irmãos, se ali no século primeiro eles estavam guardando, nós devemos continuar guardando. Nós devemos continuar retendo, irmãos, a boa palavra de Deus. Tem pessoas alterando. Tem pessoas tirando, tem pessoas acrescentando. A Bíblia já nos trouxe um alerta sobre isso. Ai daquele que acrescentar e ai daquele que tirar. Tem pessoas, irmãos, tentando camuflar, mudar de tal forma, dizendo assim: a palavra não está dizendo isso, é você que está entendendo mal. Mas nós devemos, irmãos, receber uma vez que nós levantamos a mão para Cristo e recebemos de boa fé, porque no primeiro, no início, nós começamos com tanta alegria, com tanto vigor e buscando a direção, a revelação através do Divino Espírito Santo, e o Espírito Santo, ele falou conosco ainda no início da nossa caminhada. Através do evangelista João, capítulo 5, ele vai dizer: examinai as escrituras, porque dela provém a vida eterna. Examinai, irmãos, quem está examinando a palavra de Deus? Quem está, aleluia, guardando a boa palavra de Deus?
quem está retendo esta palavra em teu coração. Aleluia! Oh, glória a Deus! Capítulo 5, versículo 39, examinai as escrituras, porque vós cuidais ter nelas a vida eterna, e são elas que de mim testificam. Você vai examinar a palavra, você vai ler a palavra, você vai estudar a palavra, vai examinar a palavra, vai investigar a palavra, não para ser pregador, mas é para você saber se está andando pelo caminho, se você está na direção certa. Você vai estar aprendendo diretamente de Jesus, diretamente daquele que é a palavra. Você vai estar sendo fiel à palavra genuína, à palavra verdadeira, não aquilo que você viu ou ouviu alguém falar para você. É você que retém a boa palavra de Deus. Muitas pessoas, irmãos, se perguntarem, dizendo, já tenho meses ou anos de batismo, nunca leram a Bíblia por completo, mas estão ouvindo ali pedacinhos aqui, pedacinhos ali, um pastor dizendo ali, um pregador dizendo ali, alguém que falou aqui, e ele está dizendo e está achando muitas vezes que está andando pelo caminho, mas ele está em atalhos. A igreja Filadélfia, ela foi exortada a andar, irmãos, na verdade, manter a fidelidade ao Senhor, aleluia, porque a boa fidelidade a Deus, o Senhor estava dizendo, eu não vou demorar, eis que cedo venho, eis que cedo venho, o Senhor está voltando. Tem pessoas, irmãos, que está cocheando em dois pensamentos. Um dia está em Jerusalém, outro dia está lá no Egito. Um dia está com o pé no Egito, outro dia o pé em Jerusalém. Não saia de Jerusalém. Não saia da terra do pão. Ainda que você esteja passando por dificuldades, como aquela família de Abimeleque, juntamente com Noemi e os seus filhos, aleluia, houve fome em Betel, Betel é casa de pão, aleluia, ainda que você esteja dizendo, ah, esta igreja, ah, parece que está faltando alegria aqui, está faltando isso aqui, está faltando palavra aqui, está faltando, não sei, comunhão aqui. Eu estou dizendo, aleluia, são momentos que a igreja ela vai passando no meio da sua caminhada. Não saia, não saia, não saia de Betel, a casa de pão. Continue se alimentando com o que tem na mesa. Permanece fiel a Deus. Persevera nas provações. A perseverança. Porque tem pessoas que desistem das coisas tão fáceis. Tem pessoas que passam luta até mesmo na família. Eu já ouvi mães dizendo, não vou orar mais. Já aconselhei. Tudo que eu pude fazer, eu já fiz. Agora cresceu. Cada cabeça uma sentença. E não é isso que a Bíblia nos ensina. O que diz a carta segundo Timóteo? Que aquele que não ama a sua família, ele está negando a fé. E é pior do que o descrente. Nós não podemos desistir da nossa família. Desistir da ovelha negra que está lá na sua casa. Eu conheço, irmãos, a minha primeira dirigente, a minha mãe na fé, irmã Isabel, 82 anos de idade. Ela dizendo, quando era pequeno, carreguei no colo. Agora que está grande, carrego no joelho.
mães de joelhos, filhos de pé. Persevera pela sua casa, persevera pela sua família, persevera pela sua saúde, persevera, aleluia. Levanta tuas mãos aqui nesta malapácia. Oh, aleluia, estou sentindo a presença de Deus aqui nesta manhã. Aleluia, não desista. Oh, glória a Deus. Fique na, aleluia, na tua posição. Fique, aleluia, naquilo que você foi chamado, naquilo que você foi vocacionado. Aleluia, o alerta é, a exortação é, aleluia, daqui poucos dias. Aleluia, eu venho sem demora. É daqui poucos dias. Guarda o que tens, para que ninguém tome a tua coroa. Pode adorar a Ele, pode. Persevera na comunhão, meus irmãos. Persevera na comunhão, meus irmãos. Perseverança, fidelidade, comunhão. É aquela igreja tão simples, pequena, pobre, e estava com uma luz forte, chamando a atenção do céu. Aleluia! Oh, glória a Deus! Oh, maravilha! Estava chamando a atenção do céu, porque a comunhão, Salmo 133. Quão bom, suave é que os irmãos vivam em união. Como é precioso, irmãos, como faz parte da salvação a comunhão. A comunhão, irmãos, com nossos irmãos. Porque a Galileia dos gentios, havia pessoas de várias raças, tribos, línguas, cultura, tradição. E a primeira pregação, o primeiro ensinamento de Jesus, o sermão da montanha, Jesus perseverou ensinando 3 dias consecutivos. E ele começou dizendo: bem-aventurados. Bem-aventurados, as bem-aventuranças do Senhor. O que significa bem-aventurado? Mais do que feliz. Tem pessoas que chegou aqui sorrindo, tem pessoas que chegou aqui está empregado, tem pessoas que chegou aqui o salário caiu na conta ontem, tem pessoas que chegou aqui tem uma reserva no banco, tem pessoas que chegou aqui tem uma casa própria, tem pessoas que chegou aqui está cheia de saúde, mas também chegou pessoas aqui desempregadas, chegou pessoas chorando, chegou pessoas no vermelho endividados, chegou pessoas aqui desesperadas. Aleluia.

saiba de uma coisa, aleluia, a comunhão entre os irmãos não faz acepção, a diferença, aleluia, entre os irmãos, a comunhão, ela faz parte da salvação. A fé, irmãos, ainda tendo pouca fé, guardaste a minha palavra, não negaste o meu nome. Eu já vi pessoas que enquanto o barco está indo, levantou ali as velas, o vento está a favor, ele vai cantando. Ele vai feliz, entra na minha casa, entra na minha vida, mexe com as minhas estruturas. Mas quando o vento vem contrário, quando o vento, as águas, as ondas se levantam, o barco começa a balançar. Em vez dele materializar a fé. Porque nesse momento que você grita por Jesus, e você vai contemplar a mão dele, muitas vezes, irmãos, dentro, aleluia, da Bíblia, textos bíblicos, histórias bíblicas, eles só viram a mão de Deus no meio da dificuldade. Só viram a mão de Deus, irmãos, no meio da adversidade. Para muitas pessoas, Deus, ele só se revela no vento. Enquanto está indo tudo bem, você está fazendo talvez a mesma oração, repetindo as mesmas palavras todos os dias, sentando na mesma cadeira, a mesma posição para orar todos os dias. Mas quando o vento sopra, é o dia que você chega pisando, parece que mais alto dentro da igreja. Você perde até aquele lugar onde você sentava, você vai parar em outro itinerário. Chegando naquele lugar, você não quer sentar, você quer ajoelhar. E quando você ajoelha, ainda acha pouco, parece que quer colocar a cabeça lá debaixo da oh, aleluia, oh, glória a Deus. E aí quando você continua se humilhando ali, você ouve uma voz, aleluia, falando contigo, aleluia, guarda o que tens, guarda o que tens, guarda o que tens, para que ninguém tome a tua coroa. Nós temos, irmãos, a esperança da vida eterna. Quando lemos ali Evangelho de João, capítulo 6, versículo 53, versículo 54, no momento ali o Senhor está ensinando, falando acerca da ceia. Primeiro ele diz, aquele que não come da minha carne. Mas depois ele vai dizer, aquele que come da minha carne. Aquele que come, aquele que não come. Porque aquele que come, ele terá a vida eterna. O Senhor, ele promete isso para a igreja. Tem muitas pessoas pensando, talvez a igreja de Sardes, Minas, até mesmo a última igreja do Apocalipse, que nós estamos vivendo agora, Laodiceia. Uma igreja rica, abastada, paredes aforgueadas, desenhadas em fios de ouro. Talvez ela estava pensando que Jesus, ele se sacrificou, se entregou à morte lá na cruz do Calvário, para todo ano trocar o meu carro, me dar um carro do ano, me dar roupa nova, roupa de marca, para todos os anos ele está trabalhando, fazendo a minha vontade. Mas a palavra do Senhor nos diz,
para nós perseverarmos na esperança. E o apóstolo Paulo não fala acerca dessa esperança. Ele diz: a esperança que se vê, como esperará? Ela já está aí. Mas essa esperança que ele promete da vida eterna é a esperança que não se vê. O olho não viu, o ouvido não ouviu, não subiu ao nosso coração. É o que o Senhor tem preparado para todos quanto amam. Aleluia. Nós receberemos um galardão. Que galardão é esse? Está dizendo aqui uma coroa. Está prometendo aqui uma coroa. Nós sabemos, e vamos deixar essa pregação para outro dia. 5 coroas o Senhor lhe tem para a igreja. Galardão que nós receberemos. Mas há um galardão que todos receberemos juntos. Aqueles que perseverarem ao que vencer. Ele está dizendo a coroa da vida eterna. Porque depois que formos, irmãos, galardoados ou coroados com esta coroa, a morte ela vai correr de nós. Levanta tuas mãos aqui nesta manhã. Talvez alguém não conseguiu dormir com medo da morte. Tem pessoas que dormem e acordam pensando na morte. A qualquer hora eu vou deitar e não vou acordar mais. A qualquer hora pode acontecer alguma coisa. Aleluia. Eu quero te dizer que esse é o nosso último inimigo a ser aniquilado, chamado morte. Aleluia. No capítulo 1 do Apocalipse, Deus tomou o poder da morte, a chave da morte. E quando formos coroados, ela vai correr, ela não vai mais te afrontar, ela não vai te mais colocar medo, ela vai fugir, aleluia, da noiva de Cristo. Quem recebe esta palavra nesta manhã? Quando nós formos coroados, quando nós, aqui na terra, quando um rei, ele recebe, irmãos, uma coroa. Ele tem que guardar esta coroa, proteger esta coroa. E o Senhor, ele manda a igreja guardar, proteger. E ele diz: essa coroa, irmãos, literalmente é a nossa salvação. Ele está dizendo para ninguém abandonar a fidelidade, para não perder essa recompensa que é a coroa da vida eterna. Então, no meio da caminhada, você não pode desanimar. Ah, eu queria um carro, Deus não me deu. Eu vou desanimar, vou desistir. Não. Se você desistir, ele está dizendo para que ninguém. Talvez você sentado, olha para alguém do lado, chegou maltrapilho, bêbado, sujo, mal cheiroso. E você dizendo: isso aqui não é ninguém. É isso aqui o presbítero da igreja? Não, isso aqui é ninguém. É membro da igreja? Não, não é ninguém. O seu olhar é esse. Mas se no meio da caminhada você desanimar, e aquele que está dizendo: Senhor, me liberta, me transforma, muda minha vida, ele vai perseverar e ele vai tomar a tua coroa. Quem pode roubar a minha coroa? Aquele que está do meu lado, se eu desistir, ele pode levar. O presbítero vai desistir, o pastor vai desistir. E aquele lá na porta, não é ninguém. Mas ele perseverando lá na porta, ele vai levar a coroa. Por outro lado, nós podemos conjecturar e dizer aqui: Jesus está dizendo para que ninguém. Ele poderia colocar aqui Satanás. Ele poderia colocar aqui o diabo. Ele poderia colocar aqui os espíritos imundos.
Ele poderia colocar aqui o tranca-ru, Zé Pilintra, e ele poderia assim, para que o Zé Pilintra não rouba a tua coroa. Ele está dizendo para que ninguém, ele está dizendo, o diabo não é ninguém. Perante Jesus, o diabo não é ninguém. Para que esse ninguém, ele toma a tua coroa. Mas se você desistir, aleluia, você vai estar entregando o teu troféu, a sua coroa na mão dele. Aqui, levanta tuas mãos, ninguém vai desistir. Levanta tuas mãos aqui, ninguém vai desanimar. Aleluia, que ninguém vai retroceder. Recebe força de Deus aí. Recebe vigor de Deus aí. Recebe, talvez você chegou aqui hoje sem força de glorificar, sem força de bater palma, sem força de dar uma aleluia. Recebe aí vigor, recebe aí renovo, recebe aí restauração, para que ninguém roube a tua coroa. Aleluia, você vai perseverar até o fim na presença do Senhor. Glória! Tem obstáculos no meio do caminho, irmãos. Esse ninguém também pode ser o pecado. Todos pecaram, destituídos foram da graça de Deus. O salário do pecado é a morte. Mas o dom gratuito de Deus é a vida eterna. Eu fico com a melhor parte, que é a segunda parte. A vida eterna. Sabemos que a natureza de Satanás, irmãos, ele é ladrão. Ele vai passando na rua e ele vai vendo uma casa que o portão está aberto e a casa que o portão está fechado. E a casa que o portão estiver aberta, ele entra. Quem está entendendo, diz graças a Deus. Porque a natureza dele é roubar. Essa é a natureza do diabo. Roubar, matar, destruir. E ele vai até o fim com essa natureza, porque é a natureza dele. Mas o evangelista João, ele diz assim, irmãos, que Jesus, ele se manifestou. Levanta tuas mãos. Hoje é a quarta-feira do grande mover de Deus também. O Jesus, ele se manifestou para desfazer as obras do diabo. O ladrão está caindo por terra. Aleluia, aquele que queria roubar a tua coroa, aquele que queria roubar a sua fé, aquele que queria roubar o teu vigor, a tua alegria de servir ao Senhor, ele já está caindo por terra nesta manhã, pelo poder da palavra. Aleluia, recebe aí vigor de Deus nesta manhã, e Satanás, ele é desmascarado. Pastor, o que mais pode roubar a minha coroa? Falsos ensinamentos. Falsas doutrinas. Pastor, o que é doutrina? Nós estamos falando da doutrina da salvação, soteriologia. Sotério, quem nasce em Salvador é? Hã? Baiano? Não. Quem nasce em Salvador é? Meu Deus do céu, não é. Nós estamos, irmãos, glória a Deus, diante sotério politano. Quem nasce em Salvador é sotério politano. Então você sempre vai lembrar também dessa doutrina da salvação.
Quando você fala em sotério, eu sou baiano, sou lá de Salvador, sotério politano. E a doutrina da salvação que o Senhor está nos ensinando aqui nesta manhã, Ele dizendo para nós não desanimarmos, para que ninguém roube a nossa coroa. Encontraremos obstáculos no meio do caminho, pecado, falsos ensinamentos. Tem alguns dizendo aí, vamos aqui à doutrina da soteriologia, uma vez salvo, para sempre salvo. Mas a igreja Filadélfia era uma igreja separada, era uma igreja diferente. No início eu perguntei quem era a igreja Filadélfia aqui. A igreja Filadélfia, aleluia, ela sabe que uma vez que ela levantou a mão, o espírito mau saiu de dentro daquela casa, entrou o Espírito Santo. E se ele é santo, ele tem que santificar. Ele tem que buscar e perseverar na santificação ao Senhor. Uma vez santo, aleluia, busque a salvação. Quem é limpo, se limpe cada vez mais. Glória a Deus. Parece que o glória a Deus sumiu da igreja. Eu vou terminar, irmãos. Aqui fala de mais um obstáculo, acomodação espiritual. Quando nós estamos na zona de conforto e dizendo assim, o que eu estou fazendo aqui todos os dias está bom, ninguém vem aqui me encher a paciência, não tem vento assoprando, não tem luta na minha vida, não tem ninguém me caluniando, não tem ninguém me perseguindo, então está bom aqui onde eu estou. Quem começou essa caminhada, as irmãs obreiras mais antigas sabem disso. No início da nossa caminhada, se nós não estivéssemos passando luta, sendo caluniado por alguém, a gente começava a orar, Senhor, será que eu estou em pecado contra o Senhor? Porque se eu não estou incomodando o inferno, Satanás não está falando, não está usando boca de ninguém para falar mal de mim, eu acho que parece que eu estou andando paralelo com o diabo. E muitas vezes orava, Senhor, manda luta, manda vento. O início dessa caminhada era assim. Mas eram soldados valentes. Não era, irmãos, aleluia, como o dia de hoje, o vaso. Aleluia, que já não é mais vaso, é cristal. Se tirar essa cadeira, se tirar esse cargo, se tirar essa chave, eu vou pegar minha carta e vou embora. Eu vou sair da igreja. Não, aleluia. Era vaso, irmãos, como mourão. Quem sabe o que é mourão? É uma madeira, não é? É uma madeira. E aquela madeira, muitas vezes ela está ali como coluna para porteira. Quem conhece porteira aqui? Todo mundo conhece porteira, né? Porteira. Aí eu já vi pessoas pegar a porteira assim, ó, e jogar com toda a força. O mourão saía de lá, permanecia firme no lugar. Aquela porteira vinha e batia. Pá! Chegava a bater e voltar. Mas o mourão continuava firme ali, ó. Aleluia. Antigamente o que Deus forjava não era nem vaso na olaria, era mourão. Aleluia. Por isso, 1 Coríntios 15:58. Portanto, amados irmãos, sede firmes. Sede mourão. Sede mourão. Sede mourão. Não saia, não saia do lugar. Persevera, persevera, para que ninguém roube a sua coroa. Vamos finalizar. A quem vencer significa que ninguém venceu.
Tem pessoas que falam, ah, bota essa pessoa, que essa pessoa não é ninguém, bota ela lá para trás, deixa eu aqui na frente. Não, aqui na frente só vai sentar os mais importantes, ninguém senta lá atrás. Mas a Bíblia diz que aquele que está de pé, cuide-se para que não caia. E aí o ninguém pode levar a sua coroa. A quem vencer, ninguém venceu ainda. A mesma criança de 10 anos que é tentada em algo, talvez ali não pode comer, mas quer comer, deseja comer. A mesma pessoa com 80 anos também passa pela mesma tentação. O inimigo ele vai tentar até o último dia da nossa vida. Até o último dia, irmãos. Já fui, irmãos, ficar, passei gabinete, e uma irmã de 82 anos de idade. 82 anos de idade. Meu filho, hoje não vou participar da ceia, porque eu caí com meu vizinho. Ao que vencer, irmãos. Ao que vencer, aleluia. A quem vencer, oh glória a Deus, continue perseverando, não desanima no meio da, hoje é a quarta-feira da palavra, talvez não vou, aleluia, arrancar muitos aplausos, muito glória a Deus e aleluia, aleluia, mas eu quero te dizer, oh glória a Deus, a quem vencer, ele levará, ele será, aleluia, ele terá um novo nome, uma nova identidade, que a igreja Filadélfia se coloca de pé, aplaudindo a Jesus, aplaudindo a Jesus, aplaudindo a Jesus. Levanta tuas mãos, fala: Jesus, eu creio no poder da tua palavra, transforma a minha mente, transforma o meu coração, os meus sentimentos, a minha vontade, transforma a tua vontade, é a que prevalece. Pode sentar, irmãos, bater palma para Jesus nesta manhã. Bem alegre, irmãos. Jesus é bom, é bom, é bom até demais.

Tem duas pessoas aqui nesta manhã. O Senhor está fortalecendo a tua mente. O Senhor está te dando força, te dando saúde, te dando vigor. Ele está tirando aí esquecimento na tua mente. Ele está tirando aí uma fraqueza mental, um cansaço mental. Cadê essas duas pessoas? Filha, recebe, viu? Recebe. Porque o espírito da loucura tem perseguido. Cadê você? Recebe lá atrás, pode aplaudir a Jesus. Recebe saúde da parte de Deus. Recebe livramento da parte de Deus. Tem quatro pessoas aqui em nosso meio. O Senhor, ele não te esqueceu. Você está dizendo, Deus está em silêncio. Mas o Senhor, ele vai surpreender essas quatro pessoas. Cadê vocês? O Senhor ali, ó, lá atrás, de touca na cabeça. Pastor Francisco, recebe. O Senhor aqui, recebe. Está faltando, recebe. Pode aplaudir a Jesus. O Senhor opera em nós, irmãos, tanto querer quanto operar. Tem cinco pessoas aqui em nosso meio. Essas cinco pessoas sempre têm consultado a Deus acerca da salvação. Senhor, será que meu nome não foi apagado? Será, Senhor, que se eu morrer hoje eu vou salvo? Cadê essas cinco pessoas? Você tem perguntado, indagado a Deus. Glória a Deus, cadê vocês? Tem duas pessoas lá atrás. Já recebe aí. Indagação a Deus. Cadê você? Está faltando. Olha quantas mãos levantadas. Isso. Isso. Isso. Aleluia. E o Senhor já respondeu nesta manhã dentro da palavra.

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1: De outros estados, desperta povo de leste a oeste, já se programe, venha fazer parte das grandes concentrações já marcada neste endereço, Avenida do Estado 4568, na Liberdade, no coração de São Paulo, a entrada do templo, Avenida Prefeito Passos, número 10, já tem pessoas do Rio de Janeiro aqui conosco, o Rio de Janeiro já está aqui, como que é o seu nome, minha irmã?
2: É a Rosilda.
1: De onde, minha irmã?
2: Do Rio de Janeiro.
1: Vim para receber o milagre.
2: Vim para receber o milagre.
1: Só volta para o Rio de Janeiro hoje com a bênção nas mãos.
2: Em nome de Jesus, já estou com ela, já estou crendo que eu estou com ela.
1: Deus te abençoe, minha irmã. O senhor é de onde, meu irmão?
3: Eu sou lá de Jundiaí.
1: Olha aí, o povo de Jundiaí já está presente aqui no Templo da Glória de Deus. E a senhora, minha irmã, é de onde, minha irmã? É daqui de São Paulo mesmo? Daqui de São Paulo, vamos falar com mais uma pessoa, só para você entender que o povo não vai chegar, o povo já chegou, vem para cá, não foge não, vem para cá, senhora de onde?
4: Guarulhos.
1: Guarulhos presente também, querido irmão Márcio, é o povo de todas as partes de São Paulo e do Brasil, já presente no Templo da Glória de Deus. Vamos voltar aos sons estúdios, 11 da manhã com 8 minutinhos, daqui a pouquinho a oração do meio-dia, ainda hoje você vai receber aquilo que Deus te prometeu, que é a sua vitória. Deus te abençoe, São Paulo, vem para cá, São Paulo, vem pra cá, Brasil!
5: Que Deus abençoe, querido pastor Rivair, que Deus abençoe você, ouvinte da Rádio Deus e Amor.

0: Amor, 11 horas e 7 minutos na capital paulista. Este foi o primeiro culto da quarta-feira do grande mover de Deus. Pastor Milton de Almeida pregando a palavra do Senhor em um culto maravilhoso às 9 horas. E daqui a pouquinho, às 14h30, temos a grande concentração de fé, o culto oficial desta tarde da quarta-feira do grande mover de Deus. Bom, com muito prazer, eu sou o Sermão em Cristo, cooperador Gustavo Ferreira, não estou sozinho, Márcio Luiz nos trabalhos técnicos e o nosso querido pastor Kleber de Oliveira.
1: A paz do Senhor Jesus, querido irmão Gustavo, Márcio Luiz com S, olha aquele sorriso, olha o sorriso.
0: Eita,
1: sorriso daquele que se despertou com aquele sol especial de quarta-feira, ouvintes. Fique na sintonia, nós vamos à identificação das emissoras e daqui a pouquinho nós voltamos em rede com o Brasil e o mundo todo.
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6: Onze horas e 12 minutos, horário oficial de Brasília. Que Deus abençoe você que está ligado conosco, você que está ligadinho através do rádio, site ou aplicativo. Deus abençoe você que está aí no norte, no nordeste, centro-oeste, sudeste e sul. Estamos com a rede, o Brasil e o mundo acompanhando a rádio Deus e Amor. Pastor Kleber de Oliveira, que culto abençoado, que momento alegre o Senhor Deus está proporcionando para nós aqui nessa manhã.
7: É a quarta-feira do grande mover de Deus, é a quarta-feira tão esperada, aquela que foi anunciada, a quarta-feira que foi colocada em jejum e oração desde domingo, irmão Gustavo, para vivermos o que aconteceu hoje. A família Deus e Amor sendo agigantada, crianças sendo apresentadas, almas sendo salvas, vidas sendo abençoadas pelo maravilhoso poder de Deus. Eu quero dizer para você que está na sintonia, chegou o momento, nós vamos à oração da aliança com Deus, porque hoje esta uma hora de programação vai ser pouco, mínima, diante de tantos conteúdos, boas notícias e respostas que Deus tem para a nossa audiência. Está na sintonia? Você pode e deve nos ajudar a compartilhar esta programação, ipda.com.br/play, ou você pode colocar neste link esta observação, barra play, tem que seguir, porque daí você nos acompanha em som digital e não precisa baixar aplicativo nenhum. Chegou o momento, você que está na sintonia, enviou a sua mensagem, precisa de oração, vamos ao clamor da aliança com Deus e já voltamos trazendo para vocês as novidades das atividades da sede mundial.
0: Começa agora, oração da aliança com Deus.

0: Ó Deus maravilhoso e eterno, neste momento de clamor, Senhor, nós entregamos a nossa vida, os nossos caminhos, tudo aquilo que o Senhor tem dito, prometido, ah, Senhor, aquilo que Tu tens falado. Pai, eu entrego nas Tuas mãos o Teu filho, o nosso irmão Gustavo, Márcio, Lindenberg, que aqui está. Senhor, eu entrego em Tuas mãos aqueles que não estamos vendo a face, o rosto, mas o Senhor está contemplando. Aqueles, ó Pai, que estão distante, em outros países, em outras capitais, mas precisam, ó Pai, do benefício da aliança eterna que o Senhor Deus de amor fez conosco em Jesus Cristo. Ah, se não fosse o sangue maravilhoso, Oricalamaia, se não fosse, ó Pai, este sangue glorioso derramado por Jesus, não estaríamos aqui, porque continuaríamos em nossas transgressões. Pai, continuaríamos na antiga aliança que havia, que existia entre nós e o mundo, mas o Senhor quebrou. No sangue bendito que o Senhor derramou no alto do Gólgota, o Senhor quebrou a maldição, o Senhor refez a nossa vida, o Senhor mudou a nossa história. E agora, neste sangue precioso e bendito, eu peço por Senhor a vitória, eu peço ao Senhor o milagre, eu peço ao Senhor pelos irmãos que estão nas capitais, pastores que estão no altar, obreiros que estão atuando, os locutores, os programadores, Pai, que estão dentro de nossas emissoras e estúdios agora. Pai Santo, entregamos nas Tuas mãos aqueles que estão em espírito de oração, para que esta tarde seja inesquecível, Pai. Aqueles que estão em jejum e oração conosco, apresentando, Senhor, a Escola Bíblica de Férias, a nossa EBF, Senhor, deste dia 25. Pai Santo, aqueles que estão orando, já se preparando para receber, Pai, as vozes que chegarão ali da África, Senhor, a banda Nelete. Pai Santo, oramos entregando todas as atividades, todos os dias da semana. Oramos te louvando, te agradecendo, te adorando, Pai, porque o Senhor nos deu este precioso sol, esta maravilhosa vida. Alamás, tecanda, alamaia. Ó Rei da Glória, Pai de amor, continua, Senhor, dando vida àqueles que estão perecendo, àqueles que estão morrendo, em cima do leito, naquela cama. Visita os enfermos e os desenganados, Pai amado.
1: Sim, grande Deus, nós cremos, ó Pai, no Seu poder. Nós sentimos, ó Senhor, a Sua presença neste momento de oração. E cremos, meu Pai, que através deste clamor, o Senhor, meu Deus, está visitando esse ouvinte que está conosco orando agora. Esta pessoa, meu Deus, que está sofrendo com esta enfermidade. Esse ouvinte, Senhor, que está acamado. Ó Deus, esta pessoa que neste momento, Senhor, ela está necessitada. O coração dela está desesperado. Senhor Jesus, aleluia. Este Teu filho que até mesmo, Senhor, estava pedindo, Senhor, fala comigo. Pai, eu creio que neste momento o Senhor proporcionou esse encontro com este ouvinte, esse encontro com este Teu filho, com essa Tua filha. Ó Deus, para curar aqueles que estão enfermos, para libertar aqueles que estão cativos. Ó Deus Todo-Poderoso, colocamos tudo em Tuas mãos. Porque cremos, ó Pai, que o Senhor irá fazer tudo aquilo que nós não podemos, que o Senhor irá fazer tudo aquilo que foge do nosso controle. Senhor, então nós te pedimos, nós intercedemos por todos os ouvintes que estão conosco nesta programação, todos aqueles que oram, Senhor, verbalmente, mas também aqueles que estão nesta oração. E a oração deles é com lágrimas, ó Pai. Oração, Senhor, uma oração feita com lágrimas, representando, Senhor, palavras que não podem ser ditas, devido, ó Pai, à dor, o sofrimento ser grande, mas nós oramos. Espírito Santo, cura, Senhor, as feridas. Espírito Santo, opera, renova, ó Deus glorioso, aleluia, e faça as coisas maravilhosas. Sim, grande Deus, continue conosco nesta programação, continue conosco, Senhor, em cada convite. Senhor, hoje é quarta-feira do grande mover de Deus e todos os eventos que teremos em nossa sede mundial, ajuda-nos, ó Senhor, a proferirmos palavras, Senhor meu Deus, inspiradas pelo Senhor, para que esse ouvinte possa compreender e estar conosco em cada oportunidade que o Senhor concedeu a nós. Continue conosco nesta programação, é o que nós te pedimos e também te agradecemos no nome de Jesus.

0: 11:23. Muito obrigado a você que está ligado conosco. Débora Miranda, Eu Creio no Meu Milagre. É. Belas canções da gravadora MC Music para edificar a sua vida. Pastor Kleber de Oliveira, estamos na expectativa, pastor, porque hoje teremos a quarta-feira do grande mover de Deus às 14 horas. Presbítero Rivar e Silva pregando a palavra de Deus. E daqui a pouco também, essa semana e esse mês, ainda temos grandes novidades aqui na sede mundial, pastor.
1: Como íamos dizendo, irmão Gustavo, na verdade nós sabemos que o tempo que temos é pouco diante do grande e do maravilhoso mover de Deus que ele tem para a sua vida. Meu irmão, meu senhor, minha senhora, não atrapalhe a obra gloriosa que Deus quer realizar hoje, hoje na sua vida. Daqui a pouquinho, o presbítero Rivair, a equipe interna, Batalhão da Fé, Esquadrão da Libertação, colocando as mãos sobre a sua cabeça, causa e propósito. Você não pode ficar de fora. Está aqui no centro, você está no Cambuci, na Liberdade, no Ipiranga, na Moca, você está aqui na 23 de março, você está também aqui próximo ao Mercadão, está na sua atividade, no seu trabalho, aqui também no Brás. Venha para cá, venha viver esta unção maravilhosa, a unção do grande mover de Deus para a sua vida. Porque nós entendemos, irmão Gustavo, que recebemos da parte de Deus o que ele tem para nos dar, quando este nosso coração, ele se abre, dando oportunidade para este trabalhar. Então, traga esta pessoa que está enferma, isto, traga esta pessoa que está desenganada, e assim como Deus tem prometido e tem sido fiel com a sua palavra, você vai ser a próxima pessoa a testemunhar. Márcio Luiz, nós vamos lá agora para os relatos, os resultados, o que Deus tem realizado na vida da multidão nestas quartas-feiras do Grande Mover.
2: Beto, lá da Vila Formosa, e eu tenho vindo na quarta do Mover de Deus e tenho sido muito abençoado. Então, também convido para que você venha também participar, porque o Senhor vai abençoar a sua vida também.
3: A paz do Senhor, meus irmãos, me chamam Bruna Vache. Eu sou da IPDA da Vila Moraes, eu nasci em São Paulo. Todas as quartas eu estou aqui no Grande Mover de Deus e tem sido notória a presença de Deus. Venha você também, que Deus tem uma palavra para o seu coração.
4: Maria Teixeira, estou aqui, né, na quarta-feira do Grande Mover de Deus, estou participando da campanha. Ouvintes, vocês que estiverem ouvindo, ó, venham, não fiquem em casa, né, porque ficar em casa é perder as bênçãos. O Senhor Jesus está aqui para abençoar nós todos, só basta nós crer e confiar e acreditar. Não fiquem em casa, ouvintes, vem para a campanha, Grande Mover de Deus, Deus está abençoando todo mundo.
5: Paz do Senhor, ouvintes, meu nome é Matheus do Itaim Paulista, eu tenho vindo na quarta-feira do Mover de Deus aqui na sede mundial e Deus tem abençoado a minha vida e da mesma forma que Deus tem me abençoado, Deus também vai te abençoar e eu te convido, não fique de fora, Avenida do Estado 4568, Liberdade, São Paulo, Brasil.
6: Eu sou a Aline, tenho vindo nas quarta-feira do Grande Mover de Deus, Deus tem muito abençoado a minha vida e irá abençoar a sua também. Venha participar em nome do Senhor Jesus.
7: Eu me chamo Vera Lúcia, estou na campanha do Grande Mover de Deus às quarta-feiras, está sendo uma bênção. Sou abençoada, grandes vitórias tenho recebido nessa campanha e convido a todos vocês, venham participar, porque seu milagre é garantido em nome de Jesus.
8: É Deus levantando, ele levanta, ele levanta, ele levanta, tira a glória a Deus, olhos paralíticos andando.
9: Glória a Deus, pastor Cleve, amados ouvintes do programa Voz da Libertação, Deus está fazendo milagre. Meu irmão, seu nome?
10: Helena.
9: Helena, quanto tempo estava aí sofrendo na cadeira de roda?
10: Mais de 5 anos.
9: E agora levantou aqui, meu irmão? Irmã, você estava 5 anos na cadeira de roda.
10: Mais de 5 anos de
9: diabetes. Mais de 5 anos. Qual era o problema?
10: É diabetes alta, descontrolada. Descontrolada. Pressão alta, paralítica, sendo dependente de todo mundo. Todo mundo sendo dependente.
9: E agora, hoje, aqui, o que aconteceu?
10: O Senhor me tirou da cadeira.
9: Como?
10: O Senhor me tirou da cadeira de roda.
9: O Senhor me tirou da cadeira de roda, pastor Kleber!
1: Ouvintes, irmãos que estão aqui nos ouvindo, a cadeira de roda dela está aqui no altar. E a senhora caminhando sozinha, olha lá, no corredor para a glória de Deus.
11: Glória a Deus, é impressionante.
9: Deus.
11: Maria de Lourdes Santos.
12: Maria de Lourdes, conte a vitória e o milagre. Qual foi a bênção que a senhora recebeu de Jesus aqui agora, na quarta-feira do grande mover de Deus?
11: Uma grande dor de cabeça, eu estava com ela, e a dor do lado esquerdo do meu peito, muito forte. Eu pensei que eu sofreu um derrame.
12: Já tinha todos os sintomas de um derrame.
11: Isso. Aí quando eu fui revelada, que eu vim à frente, quando eu olhei para o homem de Deus, aleluia, a dor de cabeça foi passando, a dor também do lado do meu peito também foi sarada para a glória e honra do Senhor.
12: Quando Deus te revelou, a senhora atendeu o chamado de Deus, veio até a frente do altar. Quando estava chegando ali na frente do altar, tanto aquela dor que estava tomando toda a sua cabeça, como aquela dor que estava no lado esquerdo, no peito da senhora, desapareceu.
11: Desapareceu, para a glória e honra do Senhor Jesus.
12: Quem tocou na tua saúde?
11: Jesus de Nazaré.
12: Recebeu esta bênção aqui hoje, na quarta-feira.
11: Aqui na igreja Deus e Amor, para a glória do Senhor.
12: Minha irmã, e aquelas pessoas enfermas, necessitadas do milagre de Deus, se elas virem, receberão também a vitória?
11: Venha para casa do Senhor, aqui, porque aqui tem milagre, aqui tem homem de Deus orando, mulher de Deus orando. Venha e você vai receber o milagre, assim como eu recebi o meu milagre, você vai receber o seu.
12: Valeu a pena o esforço para estar aqui hoje?
11: Valeu a pena, não importa a enfermidade, porque Jesus cura. Jesus é o mesmo ontem, hoje será eternamente, e Ele usa homem e mulher de fé aqui neste lugar.
12: Irmã, é prova disso.
11: Eu sou a prova disso, irmão.
12: Aí está, teu nome completo para os ouvintes.
11: Maria de Lourdes Santos. Eu moro no Miguel Badra.
1: Milagres, tremendo impacto de Deus. Vidas que testemunham, estavam dentro daquele contexto chamado conflito.
0: Estavam
1: dentro daquela situação chamada enfermidade e opressão, até que decidiram participar desta quarta-feira do grande mover de Deus, que não é amanhã, não foi ontem, é hoje. Hoje é a oportunidade. Daqui a pouquinho o presbítero Rivair no altar ministrando a palavra de Deus, irmão Gustavo.
0: Será tremendo o que nós vamos viver. Você ouvinte, não fique de fora. Nós já estamos aqui nesta manhã em total preparação espiritual para orar por você. É isso mesmo, você que está agora aí na sua casa, você que está no seu trabalho, você que está ligadinho agora, nós estamos preparados e prontos para receber todos vocês às 14 horas aqui em nossa sede mundial. Pastor Kleber, eu quero estender esse convite a todos os nossos irmãos, aquelas senhoras, os senhores que sempre estão aqui acompanhando, que faziam campanha e talvez pararam. Sim. Talvez deixaram ali a fé estacionar, se esfriar. Nós convidamos vocês, você, minha irmã, você, meu irmão, aí da Zona Norte, povo da Zona Sul, povo de fé, povo da Zona Leste, Zona Oeste, ABCDMR, região central. Atenção, São Paulo, é hoje o dia, é a quarta-feira do grande mover de Deus. Pastor Kleber, eu falo de campanha, porque foi numa campanha como essa que minha avó, ela perseverou em oração e Deus restaurou a vida do meu pai, que estava lá aprisionado em vícios, em bebidas, aprisionado, estava num outro segmento de uma outra religião, ali nas mãos do inimigo, e na quarta-feira ela vinha, ela orava, clamava, e Deus restaurou, Deus operou, Deus mudou. Eu tenho a certeza que se essa irmã, se esse irmão compreender isso, o tamanho da oportunidade que hoje nós temos, eles vão agir pela fé, eles vão se levantar no clamor e Deus vai operar milagres nessa tarde, pastor.
1: Irmão Gustavo, Deus não parou de agir. Irmã, você parou de buscar, Deus não parou de se mover.
0: Aleluia.
1: Pelas orações daqueles que buscam. Você parou, porém você ouviu há minutos atrás, os testemunhos não pararam, os testemunhos continuam. Você está aí em observação, eu quero saber o que vai acontecer. Vai acontecer o grande mover de Deus sobre a sua vida. Nós vamos ao bloco de notícia, Cristãos pelo Mundo, e nós já voltamos, irmão Gustavo, falando sobre este tema maravilhoso. Nós queremos a sua plena atenção, porque logo após este bloco de notícias, tema, nós teremos para discorrer. Presença confirmada da banda Nelete, Vozes da África, neste dia 26 aqui na sede mundial. Já voltamos.
13: 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Pesquisadores em universidades dos Estados Unidos confirmam que a fé ajuda a vencer vícios. Um grande estudo em universidades renomadas dos Estados Unidos mostrou que a fé ajuda dependentes químicos a vencer o vício. Esse estudo ele foi conduzido por pesquisadores que revisaram dados anteriores que avaliaram fatores como a frequência em atividades religiosas, o envolvimento em práticas espirituais e a importância pessoal da fé. Os especialistas compararam esses dados com indicadores de uso nocivo de álcool e outras drogas. Especialistas na área da neurociência também afirmam que práticas espirituais podem influenciar regiões cerebrais ligadas à regulação do estresse e ao processamento de recompensas, ajudando no processo e na recuperação. Os benefícios da fé aumentam para pessoas que frequentam serviços religiosos todas as semanas, apresentando uma proteção de 18% contra o consumo de drogas. De acordo com os pesquisadores, se envolver com a fé funciona como um estudo para os jovens, postergando assim a iniciação nas drogas e evitando vícios crônicos na vida adulta. De acordo com a OMS, que é a Organização Mundial da Saúde, mais de 3 milhões de pessoas morrem por conta do consumo de álcool e outras drogas todos os anos.
14: Onze horas e 36 minutos.
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1: E falando, irmão Gustavo, sobre aquele tema tão importante, Vozes da África voltou, aquele povo que não somente adora, coloca o coração na adoração.
0: Está chegando, é dia 26 de julho, culto de missões, tema África, e a presença dos nossos irmãos, Pastor Kleber, aquela banda especial Vozes da África, novamente aqui dia 26 na sede mundial.
1: Momento inesquecível na presença de Deus, porque não será apenas um culto, será um culto acompanhado de muita comunhão, missões, vidas que foram sacrificadas, famílias que foram colocadas à frente da guerra, à frente da bala para defender a bandeira ensanguentada do Evangelho. Tudo isso gerou, tudo isso criou, tudo isso, ouvintes, construiu o que você vai viver neste dia. Famílias que entregaram tudo, irmão Gustavo, missionários que estiveram na África, estiveram na Ásia, na Oceania, porque quando falamos de missões, aí não tem cor. Ah, pastor, mas é África. Pare com isso, meu irmão. Aqui não tem cor, aqui não importa se você é da Noruega, da África, da Ásia, da Oceania, não importa se você é inglês, o importante é você entender as missões. A bandeira da missão é a bandeira de Jesus Cristo, que está acima de todas as bandeiras, e é isso que nós viveremos, irmão Gustavo, e teremos não somente um culto temático, mas também músicas típicas com comidas típicas também.
0: Comidas típicas, então toda uma linguagem aqui africana, aqui na sede mundial teremos as comidas típicas, ou toda um pouquinho da cultura nós vamos conhecer também. Você que está ligado agora, veja, nós queremos ver você aqui conosco para conhecer, para adorar a Deus com esse povo alegre, aquele povo feliz. Da última vez que eles vieram, Pastor Kleber, foi algo maravilhoso, né? A banda Nelete, que esteve aqui, o famoso Vozes da África, eles chegaram, teve aquela festa no aeroporto de Guarulhos, teve ali um momento
1: que eles recepção.
0: Cantaram no metrô de São Paulo, o povo ficou contagiado, impactado ali com o louvor deles a Deus. E eles estarão novamente, Pastor Kleber, neste domingo, a partir ali das 14 horas. Ou se não, por que não dizer, pastor, o dia inteiro de programação especial aqui na sede, o domingo inteiro. Eu creio que nós vamos viver aqui este algo maravilhoso nesse dia do culto de missões África. A Igreja Deus e Amor está presente ali pregando a palavra de Deus.
1: Irmão Gustavo, que avivamento, que expansão. Conversávamos com a equipe responsável da África e os irmãos já dizendo, e estávamos acompanhando também o Ministério da Intercessão, intercedendo pelas igrejas próprias, pela obra, pela expansão desta mesma obra que aconteceu há mais de 40 anos atrás, através da Igreja Deus e Amor. Quando chegamos em Angola, irmão Gustavo, os prédios todos destruídos, furados a bala.
0: Meu
1: e agora
0: Deus.
1: Você nota uma outra realidade. Todas aquelas lágrimas, como eu dizia, todo aquele sofrimento, tudo aquilo que aquele povo estava vivendo, converteu-se em um despertamento de fé e o avivamento está acontecendo. Então, você não pode faltar, você é convocado a participar, traga a sua família para se alegrar. E não é diferente de qualquer outro grupo de oração, outra banda de glorificação, porque o brasileiro, ele tem toda aquela técnica, ele tem toda, não se solta, eles não. Irmão Gustavo, eles já sobem louvando, adorando, e outra coisa, é sem vergonha, no bom sentido isso. Da palavra.
0: Sim,
1: é sem restrição, é sem estreitamento, não tem aquele estreitamento. Muitas pessoas chegou e perguntou para mim, principalmente os irmãos da América do Sul, pastor, vamos ao Brasil e a gente louva, o povo não acompanha o louvor. Aí eu disse pra eles, a única coisa que me sobrou pra dizer, irmão Gustavo, foi isso. É que de repente eles não conhecem a letra. Só Exato. Que agora, queridos, não tem disso não. Você vai se ambientalizar com as vozes da África, vai aprender os louvores antecipadamente, e aqui nós estaremos. Presença confirmada da banda Nelete, Vozes da África, culto de missões, último domingo deste mês, será algo inesquecível para a glória de Deus.
0: Será inesquecível, louvor, adoração, cultura africana, nós iremos conhecer, e mais, pregando a palavra, pastor Fabrício Beata.
1: Que boa notícia, pastor Fabrício Beata, que já esteve na Ásia, morou na China, 5 anos de missão, já esteve na América do Sul, já esteve em missão na África, e ele está já se preparando, se consagrando, está já também trabalhando neste culto, na temática deste culto, porque quem vir sinceramente e sendo agora não somente pragmático, mas verdadeiro, você terá um momento inesquecível na presença de Deus.
0: Você terá um momento inesquecível, nós teremos. Atenção São Paulo, atenção Zona Norte, Sul-Leste, Oeste, os nossos irmãos não podem ficar de fora. Pastor Kleber de Oliveira, queridos ouvintes, eles não podem ficar de fora, vocês não podem ficar de fora, nós contamos com vocês, povo abençoado, para nós celebrarmos e adorarmos ao Senhor nosso Deus e também orarmos por missões, orarmos pela África. Márcio, vamos ouvir um pouco dessa banda abençoada, Vozes da África. É dia 26, último domingo do mês de julho, aqui na Sede Mundial.

0: Nós esperamos Culto de Missões África aqui na nossa sede mundial, Avenida do Estado, 4568 Liberdade, São Paulo, entrada principal pela Avenida Prefeito Passos, número 10. Nós te esperamos dia 26 às 14 horas.
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4: Onze horas e 52 minutos. Muito obrigado a você que está ligadinho conosco. Este é o meu e o seu programa A Voz da Libertação. Que Deus abençoe você que esteve conosco, você que está aí no norte, no nordeste, você que está no centro-oeste, sudeste e sul. Muito obrigado pela sua audiência. É isso aí. E não se esqueça, atenção, todo o povo da Grande São Paulo, todo o povo aqui da capital é hoje. Quarta-feira do Grande Mover de Deus, às 14 horas, aqui na Sede Mundial. Esperamos todos vocês para esta tarde, que ficará marcada em nossos corações. É, eu quero aqui já convidar todos vocês. A programação não vai finalizar, mas nós seguiremos, porque teremos a oração do meio-dia. Isso aí, pastor Kleber de Oliveira, orando a Deus, e você vai clamar, nós iremos orar juntos. Você pode deixar o seu pedido de oração no nosso WhatsApp, DDD 11 982 93 92. Márcio, nós ficamos por aqui, né? Que Deus abençoe todos os ouvintes, continue conosco, oração do meio-dia daqui a pouquinho. Quem se despede, sua irmã em Cristo, o cooperador Gustavo Ferreira, esteve aqui também, pastor Kleber de Oliveira e irmão Márcio Luiz na técnica. Que Deus abençoe a todos. Daqui a pouquinho, oração do meio-dia.

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1: Olá, que Deus abençoe você. Hoje eu vou compartilhar com os irmãos o fundamento: a Bíblia é a nossa única base de fé. Cremos que a Bíblia é a palavra de Deus e por isso a autoridade suprema, inspirada pelo Espírito Santo. E a verdade que ela comunica é imutável, inerrante, infalível e suficiente para transmitir a vontade de Deus à humanidade. Por ser a palavra de Deus, é completamente verdadeira e tem autoridade em si mesma, sendo a única regra de fé e prática para a igreja. A Bíblia é uma fonte de sabedoria que direciona a todos que acreditam nela. Ela é viva e eficaz e jamais voltará para si vazia. Nenhum outro documento ou normativa se iguala ou sobrepõe a autoridade da Bíblia. Continue nos acompanhando, pois iremos compartilhar com vocês todos os fundamentos de fé da nossa igreja. Que Deus te abençoe.
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2: 11 horas e 59 minutos.

Capital do Estado, meio-dia em ponto. Os relógios estão apontando para o melhor lugar da Terra, da onde virá a nossa vitória. E é por isso que eu quero convidar a você, eu sou o Ser Humano em Cristo, Kleber de Oliveira, e agora nos toca esta excelente missão de juntos entrarmos em oração, apresentando tudo aquilo que você está vivendo, você que está agora tirando aquele momento do seu almoço, está tomando aquele solzinho do meio-dia, e você está agora no impasse, a mente começou a recorrer sobre o que era, sobre o que você tem para pagar, sobre as responsabilidades, sobre o que está afetando a sua vida, a saúde, o lar. É neste momento que nós vamos tornar manifesto diante de Deus todas as nossas necessidades. Está no trânsito, está no trabalho, está no refrigério, está no momento do almoço, ou não está, de repente está trabalhando agora, ligue o seu pensamento com Deus. Nós vamos, mesmo que a mão esteja atuando, os pés estejam se movendo, nosso espírito, ele estará ligado a Deus agora, para recebermos as grandes vitórias dos céus. Vamos falar com Deus em oração. Senhor Deus de glória, Pai de amor, meu Salvador eterno, Rei querido, ó Pai bendito, não há como o Senhor sobre esta terra. Não há quem entenda cada um em particular, Pai, aquela vida que se sente só e pensa que o Senhor não é Deus que vê e pensa que o Senhor não é Deus que ouve, porque ele está se interrogando agora se o Senhor existe, se o Senhor o vê e se o Senhor o ouve, porque ele está vivendo isto. Pai querido, mas é neste momento, Deus bendito, que nós pedimos ao Senhor o perdão, porque é a tua palavra que diz, Pai, que os teus ouvidos não estão agravados para que não possam ouvir. As tuas mãos não estão encolhidas para que não possam salvar. Logo diz a tua palavra que são os nossos pecados.

Pai Santo, e os nossos pecados, os pecados deles, o pecado deste mundo todo, Deus poderoso, que tem, ó Pai, separado a humanidade da tua presença, tem separado a humanidade, Senhor, tu eres poderoso, Pai de amor, para agora aplacar esta aceleração, esta ansiedade, esta angústia gerada pelas setas da maldade que está dominando sobre este homem, que está consumindo esta mulher, que está enfermando a mente desta criança, que está, Senhor, deprimindo por completo, Senhor, a sociedade europeia, a sociedade asiática e americana. Meu Deus, nós oramos a Ti, meu Salvador, nós pedimos o Teu socorro. Socorre-nos, ó Pai, socorre aqueles que não cessam de clamar porque precisam de libertação, precisam, Pai, da transformação que vem pelo Teu perdão. Visite-nos, ó Pai, agora. Nós cremos, ó Pai, na atuação, na manifestação da Tua vitória, porque na Tua palavra está escrito: Deus bendito, Pai eterno, Rikalamassuri Alamaia. Que o Senhor é Deus de poder para socorrer em tempo oportuno e fora de tempo. Pai, aqueles que já chegou o tempo, Pai, de reconhecer, de se levantar, Pai, como diz a Tua palavra, que aquele filho pródigo caiu em si mesmo, dando claro a entender, ó Deus de poder, que ele teve, Pai, um start do Senhor na sua mente. Ele teve, Senhor, um despertar da recordação de como era a sua vida e de como ele desejaria estar. Meu Deus, que agora, Senhor, venha acontecer, ó Deus de poder, este mover, te calamanassuri alamaia, este mover na mente dele, este mover no coração dela, este mover especial, sobrenatural, Pai, aqueles que estão abençoadíssimos, aqueles que foram ricas e prodigiosamente ajudados, abençoados pela Tua obra, abençoados pelo Teu poder, abençoados pelo Teu atuar, pelo Teu mover, Pai. E agora, Senhor, estas vidas estão distantes, se afastaram, não querem mais Te buscar, foram abençoadas emocionalmente, e agora, Pai, querem cuidar apenas das bênçãos que lhes foram dadas, foram abençoados financeiramente, e agora estão, Senhor, gastando seu tempo, Senhor, a sua energia para a construção daquilo que foi dado, e esqueceram da salvação e esqueceram do Senhor. Oh, Pai de amor, mas neste momento eu clamo, eu peço ao Senhor, faça-nos recordar todos os dias, como Davi dizia à sua alma: não te esqueça de nenhum dos seus benefícios, não te esqueças de nenhum dos seus favores. Oh, meu Deus e meu Pai, obrigado pelo imenso favor da vida. Obrigado por ter nos dado livramento de todos os lados, ó Pai, de baixo, da direita para a esquerda, de cima, na frente e atrás, Pai, quantos livramentos! No trânsito, quantos livramentos no trabalho, quantos livramentos na casa, quantos livramentos no ir e no vir, quantos livramentos nestas viagens, Pai, e nós não paramos para Te adorar, prosseguimos em ritmo acelerado. Pai amado, acalma este coração agitado, acalma esta mente, Senhor, ó Deus que está, Senhor, todos os dias trabalhando, maquinando,
maquinando, Senhor, 24 horas e não tem espaço e lugar para manifestação, para meditação no Senhor, para meditação na palavra do teu reino. Pai, nós trazemos aqueles que estão morrendo por falta de tempo, estão enfermos, estão, Senhor, desgastados, estão, Senhor, sem condição até de cuidar da sua própria

0: saúde e não estão, ó Pai, prosperando em nada do que estão realizando. Pai Santo, diz a Tua palavra que é o Senhor que faz prosperar, é o Senhor que guarda a cidade, é o Senhor que vigia além dos olhos da sentinela, é o Senhor que faz prosperar além do dinheiro que ele ganha no trabalho, porque diz o Senhor, ó Pai, pela Tua palavra, que se o Senhor não edificar a casa, em vão trabalham aqueles que a edificam. Se o Senhor não guardar a cidade, em vão vigia, vigia os sentinelas. Pai, nós queremos a sentinela divina do Senhor, porque cremos, ó Pai, que não dormitará o guarda de Israel, não tosquenejará aquele que te guarda. O Senhor é a tua força, a tua direita. O sol não te molestará de dia, nem a lua de noite. O Senhor nos guardará de todo mal, ele guardará a nossa entrada. Ele é o único que pode guardar a nossa saída, desde agora para sempre. Meu Deus, nós nos aquietamos diante de Ti, porque sabemos que o Senhor, através do clamor, já está trazendo o necessário, a resposta, o que Ele necessita. Aqueles que estão orando para o Senhor colocar as mãos sobre a causa familiar, para este casamento não se desintegrar, para esta família, Pai, não ser destruída, oh Deus de glória, oh Deus de poder, Deus de vitória, ajude-nos, ó Pai Santo, ajude-nos, ó Deus eterno, vai queimando, vai jogando por terra as trevas, vai jogando por terra o mal, vai jogando por terra as investidas malignas, Senhor, dá a vitória, Rei da glória, dá, Senhor, o escape, o livramento para aqueles que estão fazendo esta oração do meio-dia. Obrigado, Pai, por ter nos visitado. Senhor, a força que o Teu Espírito Santo está ministrando sobre a Tua filha que está lá dentro daquele lar, Pai, sobre aquele responsável carcerário que tem cuidado e apacentado aqueles presos, meu Deus, porque ele te serve, e ele olha, Senhor, aqueles presidiários, não, Senhor, como, ó Pai, uma máquina de crime, de destruição, mas como almas, mas como vidas necessitadas, ó Deus, de ajuda, de socorro, de oportunidades. Sobre eles oramos, Pai, para que seja o Senhor usando, ó Pai, da população carcerária, aqueles que já se converteram, aqueles que já entenderam que o mundo, que o crime, que as drogas, que a violência, meu Pai, nada tem para lhes dar, e eles aceitaram a Ti lá dentro do cárcere, e lá se recapacitaram. Aquelas mulheres que Te aceitaram lá dentro daquela prisão, Pai, e entenderam a aflição que é o mundo, a vida que estão levando, e a bênção que era a vida que eles estavam desfrutando aqui fora, com família, com filhos, com lar, e bastou um momento de loucura, Pai, bastou um momento, ó Deus, de desatino, de aflição, de ódio, de vingança, para colocar, ó Deus, aquela vida, para encarcerar aquele homem atrás das grades. Pai Santo, agora nós oramos para que a vitória, ó Deus, venha através da recapacitação, venha através do reconhecimento das Tuas bênçãos, dos Teus livramentos e das Tuas mãos. Ó Pai eterno, ó Deus de amor, eu entrego, Senhor, aqueles que estão orando, apresentando os seus familiares, filhos, sobrinhos, netos, esposo, esposa, olha, Senhor, o sofrimento desta família, que todo final de semana, naqueles dias de vergonha, de afronta, meu Deus, ó Pai, ó Deus, por todas as revistas humilhantes, até o momento de encontrar o seu ente querido, a mamãe ter que encontrar o seu filho. Oricandalamassurialamaia, oh Deus de glória, mas ela está pedindo a liberação, a vara de soltura, ó Pai, o benefício, habeas corpus deste processo. Meu Deus, oramos pelos que estão também apresentando os processos trabalhistas, os processos jurídicos, os processos de revisão de benefícios, os processos de pequenas causas, Senhor, de primeira, de segunda instância. Pai, nós queremos colocar nas tuas mãos, que seja o Senhor o advogado, trazendo o remaster e calamaia, a solução, a vitória, o milagre, oh Espírito Santo. Agora oramos, Pai, pela vida daqueles que estão na intercessão também. Pai, esta mulher que põe as fotos, as peças de roupa, meu Deus, aquelas chaves do comércio, do carro, até da família, dos familiares, para o Senhor abençoar. Nós cremos que o Senhor está operando, e esta pessoa que também agora está orando pela fé sobre este remédio. Ah, Pai, está orando pela fé sobre este xarope, sobre este remédio, ó Deus, via nasal, este remédio, Senhor, via oral, este remédio via venosa, meu Deus, esta pessoa está orando a ti para que o teu Espírito possa capacitar, meu Deus e meu Pai, em nome de Jesus, aqueles que estão, Pai, até pela fé, colocando aquele copo de água, meu Deus, colocando ali, Pai, naquele rádio receptor, apresentando, Senhor, ah, Pai, a documentação que está nas mãos, ó Pai, daquele edifício, daquela construção, daquela venda, daquela aquisição, e está tudo amarrado, joga por terra, Pai, agora, espírito das trevas, espírito do diabo, espírito do bloqueio maligno, vai queimando, Deus querido, vai jogando por terra estas trevas. Sai, Satanás, com as tuas trevas. Sai, espírito maligno. Espírito caído que gera, que causa estes males infernais. Oh, meu Pai, eu quero agora apresentar aquele que já, meu Deus, se levantou para buscar uma vida diferente, uma vida de prosperidade, e agora está sendo desafiado, Pai, naquele negócio que foi levantado, naquela proposta que foi feita, ele não consegue avançar. Meu Deus, nós oramos com toda a igreja que o Senhor, ó Pai, nos permitiu buscar a tua face e rosto, Deus Todo-Poderoso, esta mulher que não suporta a estafa neste trabalho e já está para negligenciar até a família, até a vida espiritual, entra com o socorro celestial, meu Pai, aqueles que estão se identificando e orando conosco, aqueles que nem orar não clamam, Pai, mas o Senhor está abençoando, mas o Senhor está tocando na mente, no coração. Te calamasturi micanda lamaia, teri calamaste canta lamaia, Deus da glória, obrigado, Senhor, pelos milagres do seu favor, obrigado, Pai eterno, por ter guardado teu povo, por ter livrado a igreja pentecostal, Deus e amor, até aqui. Sim, Pai, venha destruir todos os laços, setas e males contra a vida desta igreja, contra a vida da nossa diretoria. Coberta com teu sangue a vida da presidente, da irmã Irene Miranda. Pai, a tua filha precisa da tua ajuda, da saúde que só o Senhor pode dar. Renova, Senhor, a estrutura óssea. Renova a lamai de canta labaia, a saúde renal, a saúde física, mental, a saúde cardíaca. Ah, meu Pai, renova a tua filha para avançar em vida e cheia de fé à frente da tua obra, Rei da Glória. Eu apresento a irmã Débora Miranda, Pai, o Senhor sabe tudo aquilo que tem ela enfrentado, ó Deus, na sua saúde, na sua casa, no seu lar. Pai, capacitai a tua serva para cuidar da saúde do teu filho, do pastor Lorival de Almeida, meu Deus. Eu quero entregar a Ti nesta hora a vida, Pai. Ó Deus, do presbítero Davi Neto, usa a vida dele, Senhor. Aonde quer que esteja, que seja o Senhor, ó Pai, na mente dele trabalhando, no coração dele soprando os seus planos e projetos. Meu Deus, em nome de Jesus Cristo, nós pedimos, Pai, este operar, te calamassuriando a lamaia. Opera, meu Salvador, opera, meu Redentor, opera, Rei da Glória, meu Deus, dá a vitória. Nós precisamos desta vitória, nós precisamos deste milagre, Pai, na nossa vida ministerial, espiritual. Pai, alcançai a toda a diretoria executiva, alcança, Pai, o ministério, lar, a família, também, Pai, do pastor Milton Almeida, a vida, a família, a esposa do pastor Osmar de Oliveira. Ah, Senhor, alcança a vida também do presbítero Beata, do pastor Jerry Borchá, a vida do pastor Wilson Siqueira, do presbítero Marco Magno. Pai amado, alcança a irmã Maria Josefina. Senhor, nós pedimos o teu favor e graça. Venha trabalhar, meu Deus. Nós agora apresentamos aqueles que estão jejuando, orando pela nossa diretoria, orando pelo ministério geral, orando pelas dificuldades ministeriais, meu Pai, que tem se apresentado nesta última hora. Oramos pelos que estão enfrentando, Pai, dificuldades horríveis em superar, dificuldades intransponíveis, Pai, porque está tocando na vida, na estrutura, nas posses destas pessoas que estão gemendo e chorando, Pai, sem condição, sem o dinheiro, sem a vida. Aquele que perdeu a família, perdeu as vidas que mais amava, perdeu os filhos, meu Deus, pelas drogas, por causa dos vícios, por causa dos pecados, e agora, Pai amado, ele está orando, pedindo restituição. Senhor, eu apresento a realização do grande batismo na águas, eu apresento a Ti, Pai amado, Senhor, esta escola, Pai, até mesmo o encontro das crianças, que acontecerá, meu Pai, nesta IBF. Senhor, ó Deus de amor, traz as crianças neste sábado à tarde, venha operar aqueles que já, Senhor, não suportam, não têm saúde para acompanhar os filhos e os netos, e estão orando para o Senhor dar esta saúde. Abençoa, Senhor, os anciãos da sua obra, abençoa, Senhor, ó Deus, a equipe da melhor idade, abençoa, Senhor, os frequentantes, os membros da meia idade, abençoa, Senhor, a juventude, as crianças e os adolescentes. Ah, Pai, nós entregamos tudo nas tuas mãos, porque cremos na operação, Pai, aqueles que estão orando conosco, pedindo, meu Salvador, a força para participar deste grande batismo que acontecerá no último domingo, Pai, de setembro. Ó Deus, vai fazendo uma obra preciosa e santa. Pai Santo, nós queremos entregar, ó Pai, este dia 26, este culto de missão Vozes da África. Meu Pai, venha trabalhar prodigiosamente. Alamaste candalamaya, erimika lamassurian. Anda, faz uma obra poderosa, meu Pai, faz uma obra gloriosa, dando, Senhor, condições. Use em tuas mãos o presbítero Fabrício Beata para ministração, use em tuas mãos aqueles que virão ali da África, a banda Nelete, aqueles que acompanham a eles, os que virão, Pai, até de outros estados e países para celebrar este culto de missão conosco. Ó Deus poderoso, Deus Jeová, nós clamamos, Pai, venha preparar o pão de cada dia para esta vida que já não consegue mais se alimentar. Oricala masturianda, prepara, Senhor, o pão nosso de cada dia. Ah, Senhor, dai-nos hoje o pão nosso de cada dia, dai-nos também, Senhor, neste amanhã. Nós precisamos, Pai, da tua ajuda, por isso a ti clamamos, a ti enviamos invocamos, Pai, aqueles que estão em fome, aqueles que estão em miséria, aqueles que estão sofridos. Oh, Pai querido, eu entrego a Fundação Reviver este trabalho, meu Pai, com as mulheres da ilha de Marajó, com as crianças violadas, abandonadas, meu Pai. Vem Camanchore Manaraia, abençoai, meu Pai, aquele projeto Águas para o Sertão. Estende as tuas mãos sobre a Associação Help Deus e Amor, esta expansão, que seja sólida, este crescimento, que seja segundo o teu poder, Pai. Venha socorrer, Deus da glória, aqueles que estão em oração para a expansão, para agigantamento das casas abertas, reviver, Pai. Aqueles que estão no trabalho de assistência social, aqueles que prestam auxílios, ó Pai, as casas de recuperação, aos dependentes químicos, aqueles que estão à frente, Senhor, da realização do ateliê Dorcas, do 60 mais, meu Pai, ali, Senhor, também das unidades Oásis, Senhor, vai operando, meu Deus, quanto trabalho, quantas vidas atendida e quanta necessidade, Pai, tocai no coração daqueles que estão dizimando, tocai no coração daqueles que estão ofertando, tocai no coração, Pai, daqueles que têm para dar, alabacanda alabaia, para que eles possam se sensibilizar com a sinceridade desta obra, com a transformação das vidas, porque as nossas mãos, Pai, têm a condição, mas não temos, ó Pai, o tempo, não temos, ó Pai, ó Deus, o desprendimento agora, não temos, ó Pai, o talento para estar aonde aquela equipe foi levantada para estar, ali em Manaus, meu Pai, ali no norte, no nordeste, ali em Petrolina, ali em Pernambuco, Senhor, faz uma obra, Pai, de amor em todas as capitais, ali em Brasília, em Vitória do Espírito Santo, em Belo Horizonte, aonde as casas abertas já foram oficializadas, ali em Santos também, Pai, vai operando, meu Deus, que através do teu poder, Pai, vidas possam receber a vida completa e a vida eterna. Pai Santo, abençoa a unidade Cesefredo, que cuida, Senhor, dos nossos anciãos. Abençoa, Pai, aquele polo gigantesco, Senhor, ali em Sarutaiá. Abençoa a creche, Senhor, Arco-Íris, meu Deus, Alabaca da Labaia. Abençoa as professoras que lá estão, meu Deus, estende as tuas mãos, faz maravilhas, Deus eterno, e continua, Pai, levantando os voluntários que estão ajudando na limpeza, no banho, ó Pai, na entrega das comidas, no corte de cabelo, nas assistências sociais, ó meu Pai, faz maravilhas, Senhor, aqueles que já estão doando os cobertores para este frio, aqueles que estão doando, Pai, ó Deus, aquelas sopas que são feitas e entregues gratuitamente na mão dos famintos das ruas. Abençoa, Senhor, os anjos da madrugada que estão na missão da distribuição e do socorro direto lá na ponta, Pai, dos necessitados. Pai amado, abençoa, abençoa, Pai, porque esta obra te agrada, a obra, Senhor, da assistência social, a giganta da condição financeira, da estrutura material, tecalabassúria, e faz uma obra poderosa, Papai. Pai, nós queremos te louvar pelas bênçãos que o Senhor agora está derramando sobre a nossa vida, Pai, que também tomamos a decisão de ajudar todos os meses com a nossa oferta, a Fundação Reviver, a Associação Help Deus e Amor, ó Senhor, prospera as nossas finanças, recebe os nossos votos, Pai, recebe os nossos dízimos, recebe os nossos propósitos, recebe os nossos pedidos de livramento, pedido de salvação para aqueles que estão à nossa volta, os nossos votos de pedido de prosperidade, oricandalabaia, estende as tuas mãos, ensina o teu povo a usar a fé, meu Pai, e estas ferramentas que estão ao alcance da nossa decisão, Pai Santo, eu entrego esta oração, este clamor do meio-dia, crendo que é o Senhor que está usando e fazendo uma obra magnífica através do Ministério Global da intercessão. Use em tuas mãos, evangelista Lorena. Use em tuas mãos, Pai, a cada intercessor, manhã, tarde, noite. Senhor, a nossa equipe que estava na sala amarela, clamando, Senhor, ó Deus de amor, no dia de ontem, aqueles que estarão hoje em oração ali no santuário da intercessão, Tepalabacandalabaia, vem operar, venha confirmar, Pai, que estas orações possam resultar em salvação, em libertação, resultar, ó Pai, em prosperidade da tua obra aqui na África, aqui na América, Pai, ali na África, na Ásia, na Oceania, em todas as ilhas, aonde tem e também não tem a igreja, Deus e amor, confirma, meu Salvador, o milagre, a vitória, que agora nós pedimos ao Senhor, e te agradecemos pelo teu favor, em nome de Jesus. Aleluia, ô glória. Meio-dia e 29 minutos, sentindo a presença de Deus, sentindo o renovo do Espírito Santo. Não, não é em vão o teu clamar. Senhor, Senhora, o Espírito Santo, ele é presente para intervir e te ajudar. Não importa o que você está vivendo agora, uma decisão que te leva à vitória é a entrega total da sua vida a Cristo. Levante as tuas mãos, diga comigo: Senhor Jesus, recebe a minha vida, a minha alma em tuas mãos. Me sela com o sangue bendito do teu perdão e me acoberta com a virtude da tua graça para nunca mais retroceder nem desanimar dos teus caminhos. Aleluia! Ô glória, bem-vindo à vida agora, Senhora, bem-vindo à vida, Senhor. A vida de verdade chegou, porque a vida, ela está em Jesus e a vida é Jesus. Fora dele, ele mesmo disse, não há vida, e você acabou de aceitar a vida e a vida com abundância. Meio-dia e 30 minutos, pelas emissoras agora, cantora Débora Miranda, pastor Lorival de Almeida, prossegue, MC de cada dia para você, uma edição especial hoje. Lá no Santuário da Oração, prossegue a intercessão do Ministério Global de Oração, que está na liderança da nossa querida irmã evangelista Maria Lorena. Orou com você e por você, seu irmão em Cristo, Kleber de Oliveira. Hoje, hein? Que sede mundial, mover de Deus, aquele mover celestial, você não pode ficar de fora. Deus abençoe São Paulo, Deus abençoe os moradores da terra.
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2: 12 horas e 31 minutos.
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1: Que Deus abençoe grandemente a vida de todos vocês. Está no ar o programa Mensagens Cantadas. Eu sou seu irmão em Cristo, Pastor Lourival de Almeida. E dou graças a Deus por você estar aí do outro lado, né? Teremos 90 minutos de coisas boas para o vosso coração. E nós aqui com muita alegria fazendo o nosso melhor para que você seja edificado, abençoado, para que seu coração se alegre. Eu sou o pastor Lourival de Almeida e aqui ao meu lado hoje também, né? Não tem desconto, nada.
2: Na hora certa.
1: Na hora certinha.
2: É verdade. É tão bom, né? Estar aqui na hora certa. A paz do Senhor a todos os ouvintes. É uma alegria estar com os irmãos apresentando o programa Mensagens Cantadas todos os dias aqui com vocês e sabendo que vocês estão aí do outro lado ansiosos para serem edificados, para aprenderem de Deus. E aqui estamos para isso, né? E também louvar ao Senhor, que esses hinos possam tocar seu coração. Nós vamos ouvindo já o primeiro hino desta tarde. Um novo coração, canta Caterine Magalhães.

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1: E hoje eu tenho um versículozinho para nossa meditação. E só um pedacinho, não precisa nem ir muito longe, não. Que do mesmo modo as mulheres se ataviem em traje honesto, com pudor e modéstia. É um versículo que está registrado em 1 Timóteo, capítulo 2, versículo 9. Logo no iniciozinho, a parte A, né, do versículo. E são coisas que a gente vai vendo, né? E a gente vai tirando conclusões e a gente vai compartilhando com os irmãos. Embora o versículo ele se dirija nesse momento exatamente às mulheres, não quero falar só das mulheres, quero falar também dos homens. Mas já começo dizendo que saia curta não tem nada a ver com a moral de uma moça. Mas convenhamos que não há coerência na moral escondida e o corpo sensualmente exposto. Essa é uma frase, não concordo 100% com ela, mas é uma frase que eu quis trazer para nós aqui hoje. Para a gente começar já meditando nisso. Não vamos falar só de saia curta, porque a gente tem visto nas igrejas hoje, né, o comportamento das pessoas tem sido um comportamento diferenciado. As pessoas vão à igreja como se estivessem indo a uma boate, não é verdade? Aquelas homens de calças arrochadas, camisa aberta, aquelas manguinhas que só Deus pode ter misericórdia, mostrando, com todo respeito ao vício, mas mostrando que não se deveria mostrar, né? Camisetas curtas, transparentes, decotes, mulheres de roupas curtas, roupas apertadas, igual homens mesmo. Pessoas que, como eu disse, parece que estão indo a uma boate, decotes que exibem partes que não deveriam ser exibidas. Mais uma vez eu digo, não tenho coragem de falar exatamente da forma que gostaria de falar, mas qualquer movimento mais brusco de uma pessoa pode levar outras pessoas a olhar e verificarem que elas estão realmente de uma forma incondizente, vestidas para estarem cultuando a Deus. Mas é claro que o versículo fala da mulher, né? E eu tenho bastante certeza que as mulheres haverão de entender, e os homens também, que todos nós temos uma responsabilidade com Deus na forma de nos vestirmos. E não é só na questão de virmos à igreja, não. É na questão do nosso dia a dia, é na questão da nossa vida como um todo. Muito do que hoje é usado e está na moda, preste atenção, mulher crente, não foi feito para você usar, não. A mesma coisa, senhores, jovens, essas calçazinhas de cos curto, né? Essas roupas, desculpe a minha expressão, parecendo palhaços, né? Parecendo palhaços. Então, não foi feito isso aí para você, não foi feito para o mundo isso aí. De repente você ficou a senhora, a senhorita, que parece que as mulheres têm assim mais dificuldade na hora de se vestir, o homem parece que é mais rápido para encontrar o que... Não tem tanta variedade também, essa aqui é a verdade, não é? Mas de repente você, jovem, ficou apaixonada por aquele modelito, assim, meio estiloso piriguete, né? Naquela vitrine do shopping. Não foi feito para você isso aí, não. Não foi feito para você, não é apropriado para uma pessoa santa, uma pessoa de Deus usar, viu? Essas roupas marcando as curvas do corpo, essas roupas que, na verdade, para muitas pessoas, são roupas provocativas. Lamentavelmente, muitas das nossas irmãs não prestam atenção nisso. A impressão é que, na verdade, não se importam, ou não se dão conta do mal que estão causando, principalmente a si mesmas, né? Mas também para aquele irmão que está, de repente, lutando para estar de pé. E tem muita gente que está lutando para estar de pé. Você está entendendo o que eu estou dizendo, não é verdade? Tem muitas pessoas, e isso eu acredito que é natural do ser humano, que realmente, mesmo estando na igreja, ainda estão lutando contra certas tentações. Não estou dizendo que justifica alguma coisa, mas é a realidade do ser humano. Sei que muitas pessoas não têm coragem de falar isso, mas é a realidade do ser humano. E eu sei que mais do que mudar o seu guarda-roupa, você deve mudar o seu interior. Recentemente, algumas pessoas me perguntaram, eu tinha a resposta na ponta da língua, porque eu ouvi isso de um pastor há muitos anos. Um determinado grupo deixou a congregação e de repente apareceu nas redes sociais, eu não participo, mas apareceram com roupas incondizentes a roupas consideradas roupas cristãs. E alguém me disse, como é que pode? A pessoa mal saiu... A verdade é que quando a pessoa vem para a presença de Deus, não é que ela tem que tirar as coisas do exterior ou deixar de se vestir indecorosamente apenas no seu exterior. Tem que tirar isso lá do coração. Porque se não tirar do coração, trocando de igreja, a pessoa troca a sua forma, o seu costume. Na verdade, nós, quando trocamos de igreja, nós esperamos, pelo menos, que não estamos trocando de Deus. Ou estamos? Quando eu digo estamos, eu não estou. Estou colocando a situação. Então toda mudança, ouvinte, ela tem que vir do interior. Toda mudança genuína precisa começar de dentro de cada um de nós, tanto os homens como as mulheres. Tudo aquilo que corrompe a sua imagem de homem e de mulher honrados, tudo que vai contra a sua dignidade, certamente não deve fazer parte da sua forma de se vestir. Nós estamos falando da questão do vestuário. Existem muitas maneiras de estar na moda, de estar bonito, de estar bonita, né? Sem que para isso você precise abusar do que nós chamamos de sensualidade. Existem coisas que são consideradas costumes, existem coisas que são consideradas regras, mas quando falamos de sensualidade, estamos falando de doutrina. Nós estamos falando de Bíblia, nós estamos falando de... Não é uma questão de proibição, estamos falando de alerta proibitivo da parte de Deus, da parte da Bíblia Sagrada, e certamente sensualismo é pecado. Tem uma frase que eu não vou citar o autor, mas quem quiser procurar, pode procurar o autor. Uma mulher nua, segundo o autor, seria menos perigosa do que... Olha só, do que é uma saia habilmente exibida, que cobre tudo ao mesmo tempo, não cobre nada, deixa tudo à vista. Não é novidade para ninguém que, como eu disse a vocês, muitos homens são atraídos, e atraídos fortemente, tanto que tem uma frase, uma sentença, né? Não se permita o segundo olhar. Pelo olhar. Fortemente pelo olhar. Na verdade, as pessoas são atraídas pelo olhar. Nós sabemos que podemos falar tudo. Mesmo as crianças aprendem muito mais quando se apresenta aquilo que, de uma forma que ela possa, né? Pelo olhar, ver o que está se tentando falar. E é essa a área que eu disse a vocês que muitos irmãozinhos lutam com tanta dificuldade para se conservarem puros. Eu acho, Débora e ouvintes, que a gente tem que dar um desconto na banca de revista, a televisão, a internet. A questão da nudez, da sensualidade, da sexualidade explícita, até se entende, mas na igreja. Na igreja. Até se entende pelo fato, eu diria assim, de que muitas dessas coisas que eu falei, realmente, se não se sabe usar, se tem ali um instrumento maligno, um instrumento diabólico, mas uma pessoa que vai à igreja supostamente para cultuar a Deus, não pode se permitir ser um instrumento do maligno. E não se faça desentendida não, minha irmã. Deus está falando contigo, você também, meu irmão. Deus está falando com você. Todos nós sabemos exatamente quando estamos vestidos de maneira provocante, sensual e não condizente com o que se espera de um servo, de uma serva de Cristo. Todos nós sabemos. Débora, você há de se lembrar, eu convidei um dos meus filhos, olha, eu estou saindo para jantar, mas eu quero ir num localzinho assim, de repente uma padariazinha, assim, falou, ah não, mas nós estamos indo num restaurante X. Eu disse, nesse restaurante eu não vou, porque eu não me sinto à vontade, porque eu não me sinto condizentemente vestido para isso, que eu estava de chinelo, eu estava assim, bem à vontade, se lembra, né, Débora? Uhum. Agora imagine você, ouvinte, como que as pessoas querem às vezes dizer, querem às vezes provar para elas mesmas que não têm consciência da forma que estão se vestindo para vir à igreja. Está de brincadeira.
0: O negócio está berrador mesmo.
1: Tá, a coisa, olha, ouvintes, tá demais. Tem alguns cultos que eu acredito que é preciso dar uma verificada mais forte, porque é inacreditável a forma que as pessoas estão se vestindo, é inacreditável as pessoas virem à igreja para expor coisas que não devem ser expostas, não é verdade? Então, em nome de Jesus, não permita que a sua maneira de se vestir sirva de escândalo para a igreja de Cristo, e muito menos que favoreça ou estimule o pecado do irmãozinho ou da irmãzinha que está lutando. A pessoa sai lá do mundo lutando contra tanta coisa, né, que são ofertas. Chega aqui na igreja, você se veste dessa forma, parecendo um piriguete ou uma piriguete, um piriguetão. Não é verdade? É, induela com induela, é verdade. É preciso tomar cuidado, sim, não é só na igreja, não. Vir à igreja, se vestir de uma forma adequada, sair lá fora, se vestir para Satanás, isso nós chamamos de hipocrisia, isso é um pecado muito grande também. Que a pessoa sabe que para servir a Deus tem que servir a Deus em todos os locais, não é só na igreja não. Que as mulheres se ataviem em traje honesto, os homens também, com pudor e modéstia. É a nossa mensagem abrindo o MC.
0: Está a palavra de Deus aí para mim, para você, para todos nós, né? Deus nos alertando, nos dando aquela palavra de correção, né? MC, para você, estamos apresentando lançamentos. Você ouve com o irmão Neri, do CD A Missão, O Choro do Crente.

0: Modas.
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2: Vamos falar aqui sobre saúde. Por que será que o osso enfraquece, hein? Chamado de osteoporose, essa doença que o osso fica cheio de buracos, fica poroso. E por que isso acontece, hein? Porque há um desequilíbrio entre as células chamadas osteoclastos, que retiram cálcio dos ossos, né? E osteoblastos, responsável por reconstruir o osso furado. Então, nesse jogo, o cálcio não é reabsorvido e os buracos no osso se proliferam e vão aumentando. E você tem um meio natural de graça de você conseguir um pouquinho de melhora nessa situação. Mas como eu vou saber se eu tenho osteoporose? Estou com dor aqui no joelho, olha. Antes da doença se instalar, que é mais propensa as mulheres terem, né? A mulher passa por um estágio intermediário chamado osteopenia. Ela é diagnosticada quando a massa óssea, quando o osso está abaixo da esperada para a idade da paciente, né? Mas como você saber? A doença é escondida. Todo mundo sabe que a osteoporose, ela provoca o enfraquecimento dos ossos. Mas o que poucas pessoas têm consciência é de que a doença é silenciosa. Isso mesmo. Em estágio inicial, a mulher não sente nada. E estima-se que 75% dos diagnósticos são feitos somente depois de um osso quebrado. Então, a prevenção é tudo. A partir da menopausa, as mulheres devem fazer uma vez por ano o exame da densitometria óssea, por meio de um raio-x. E esse aparelho mede a densidade do osso, a grossura do osso, né? Então, um pouquinho de sol é de graça? Ajuda. Tomar 15 minutos de sol por dia é fundamental para ajudar o corpo a prevenir a osteoporose. Esse tempinho é o suficiente para receber a cota de vitamina D, né? Que são 10 microgramas necessárias por dia, para absorver o cálcio que vem da alimentação. Então, muito cálcio, esse mineral presente no leite, nos seus derivados, é o responsável. O cálcio é responsável pelo fortalecimento e manutenção dos ossos. Ah, mas eu não gosto de leite, né? Então vai para os queijos e seus derivados do leite, então. A partir dos 18 anos e até os 50, recomenda-se 1.000 miligramas de cálcio por dia. Como que é isso na prática? Você consegue com 4 copos de leite ou iogurte desnatados ao dia. Não gosta de leite? Vai para seus derivados, que o resultado é o mesmo. Osteoporose, uma doença escondida, mas pode ser prevenida o quanto antes.
3: É o nosso MC, tá aí trazendo a dica também de saúde para você. E coisas que eu acredito, Débora, que todos nós somos sujeitos, né?
2: É verdade. Isso aqui, a osteoporose, é mais para mulher, né?
3: Não é?
2: Mais na mulher, na sua menopausa, é importante seguir as recomendações, né?
3: Verdade.
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2: Nos braços de Deus e no bonito, na voz de Débora Miranda, do CD É Assim Que Adoro.

0: Eu sou irmão divino, aqui de Campo Grande, Mato Grosso do Sul. Eu e minha esposa tenho ouvido o programa e esse programa é uma bênção em nosso lar. Quero parabenizar, estão de parabéns em nome de Jesus Cristo, que é uma bênção esse programa. Todos os dias ouvimos aqui em Campo Grande, Mato Grosso do Sul. Que Deus abençoe.
1: É a jovem Camila, da cidade de Barão de Cocais, Minas Gerais. Gosto muito de ouvir minha vida no passado e também minha experiência com Deus e outras coisas que a rádio tem nos ensinado. Que Deus continue abençoando vocês, dando força para continuar nessa etapa e que Jesus abençoe vocês aí.
2: Kerma Arnúbia, da cidade de Tapetinga, Bahia. Eu louvo e exalto a Deus por este programa, mensagens cantadas, porque edifica nós em Cristo Jesus. Que Deus venha usar vocês mais e mais, como Ele vem usando vocês, para que a verdade venha ser pregada de uma forma tão linda como vocês são usados. Amém?
3: Aqui é do Rio Grande do Sul, Porto Alegre, Aldair. Um abraço, que Deus te abençoe. Continua assim nessa força com Jesus.
4: E aí estão chegando as mensagens do povo de Deus, de todo o Brasil. E a gente fica feliz sabendo que em cada cantinho deste país tem um ouvinte ouvindo a gente. Não somente aqui no Brasil, mas também no exterior. Você ainda não mandou a sua mensagem? Ei, estamos aguardando a sua mensagem. Mande a sua mensagem de voz para o nosso WhatsApp agora mesmo. 11 98292 3392.
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4: Daqui a pouquinho nós vamos falar sobre o momento da família. Temos coisas interessantes a falar e não podemos deixar também de falar algumas curiosidades rapidinhas que você não sabia sobre a Bíblia Sagrada, né? É importante você saber, olha, o último livro da Bíblia a ser escrito não foi Apocalipse, não está aí na ordem cronológica, né, da escrita, né? O último livro da Bíblia que foi escrito foi Terceiro de São João, né? É uma curiosidade interessante. Agora, Judas foi o único dos 12 apóstolos que não era galileu. Você sabia disso? Outra coisa interessante. Qual é o maior versículo da Bíblia? Está em Ester, capítulo 8. Vai lá no versículo 9. Este, sim, é o maior versículo da Bíblia. Era isso que eu queria falar.
6: Foi rapidinho.
7: E eu quero oferecer a vocês o hino Subindo a Colina, do CD Esperança. Ereni e Débora vão cantar para nós aqui no programa MC Music. Vamos ouvir.

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Cheguem cedo, porque cada momento foi preparado com muita dedicação, com muito carinho. Ninguém vai querer perder nenhuma surpresa. Traga seus filhos, seus netos, seus sobrinhos e as crianças, traga os seus amigos lá da escola. É, porque Deus vai trabalhar no coração das crianças. E o que é mais interessante, tudo baseado na palavra de Deus, nas brincadeiras, nos versículos, nas músicas, na história. A criança vai ter um ambiente super seguro de aprendizado lúdico debaixo da palavra de Deus. É o que é mais importante. Elas vão ter momentos de alegria, elas vão brincar, ouvir histórias e depois da história, depois de estarmos ali na igreja, nós vamos descer até o estacionamento. Lá nós temos bastante brinquedos, tobogã de ar, teremos pula-pula, teremos lanches, tudo, nada será cobrado, tudo de graça para a criançada crescer no conhecimento de Deus e sentir o amor de Deus e saber que a igreja é um lugar gostoso, porque isso é a intenção, trazer a criança para a igreja e ali ela se sentir amada, acolhida, sentir que realmente Deus a ama. Nós queremos que você nos ajude, colabore trazendo o seu filho. Ah, mas hoje eu trabalho, nesse dia eu trabalho, não vai dar. Alguém pode trazê-lo, com certeza. Pense aí, quem que pode trazê-lo? Faz alguma coisa, se esforce pelo seu filho, para alimentar a alma dele, para ele aprender do Senhor. Dia 25 de julho, das 3 às 5 da tarde. Mas é claro que quando eles descerem para brincar, eles ficam aí até 10 da noite. Vai ser maravilhoso e eu quero receber todas as crianças e o Senhor Jesus abraçando a cada uma delas. E olha que quando o Galileu chega, aí a festa é completa. Meu Deus, como as crianças gostam do Galileu. Eu nunca vi coisa linda. E vai ser um ambiente muito acolhedor, com muitos abraços, com muitos beijos. E Jesus abraçando todas elas, né? Imagine a alegria de Jesus. Deixai vir a mim os pequeninos. Sede Mundial, formem caravanas. Mamãe, papai, formem as caravanas. Pegue o seu carro, enche de crianças aí. E os pais também venham com as crianças. Por que não? Tragam, os pais podem entrar. Qualquer igreja, qualquer religião, todos serão muito bem-vindos à nossa Escola Bíblica de Férias com o tema As Pedrinhas do Reino. Música.

0: E olha que acontece uma festa linda, vem chegando aí. Grupo Inhelete da África. Que maravilha, mais uma vez o Grupo Inhelete no Brasil. E aqui na nossa sede mundial, dia 26 deste mês, último domingo deste mês. Eu quero estar aqui. E você? Vamos lá, louvar o Senhor. Dia 26, último domingo, anote aí, na agenda do crente, dia 26, último domingo do mês, estaremos louvando ao Senhor. Olha que alegria genuína, louvor genuíno. Dia 26, anote aí, 26, domingo 26, último domingo de julho, dia 26 a 1 da, ou seja, às 15 horas, melhor dizendo, 15 horas, aqui na sede mundial, eu vou vir, e você? Mande aí sua mensagem nos comentários do YouTube, canal YouTube, eu vou, hashtag, eu vou, eu quero ver você, traga alguém com você, não venha sozinho, tá bom? Vamos combinar assim? Você traz alguém com você, aquela pessoa que sempre está falando, ah, eu vou, mas deixa lá uma oportunidade, ela, essa pessoa que você vai trazer, dia 26, Grupo Inhelete da Angola, lá de Angola, África, dia 26, aqui na sede mundial. Vamos adorar ao Senhor, vamos levantar as nossas mãos. Verdadeira adoração vem do povo da África, não é, gente? Dançam, levantam as mãos, cantam com alegria, todo o corpo em adoração, a voz, tudo, pensamento, coração. Em adoração ao Senhor, dia 26 de julho, aqui na sede mundial. Dia 26 de julho, aqui na sede mundial, às 3 da tarde. Corra, chega cedo para você reservar o seu lugarzinho, pelo menos no estacionamento, né, gente? Estacionamento da sede mundial está ficando pequeno, né, gente? Concorda comigo? Nós vamos ter que aumentar esse estacionamento aqui, que todo mundo quer vir de carro. E tem que vir de carro mesmo. Vem mais cedo. Dia 26 de julho, 3 da tarde, aqui na sede mundial, Grupo Inhelete de Angola, África, no culto de missões.
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0: Hino bonito chegando na voz de Ângela Gonçalves, debaixo da promessa. Será que você está debaixo dessa promessa?

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1: Neste momento aqui do programa, nós temos o Momento da Família. Nós temos tantos assuntos, né? E a gente às vezes recebe sugestões dos nossos irmãos para falarmos um pouquinho sobre esse assunto, um pouquinho sobre aquele outro. E eu trouxe aqui um assunto que foi pedido por uma irmã, não vou citar o seu nome, e ela me escreveu dizendo que ela não é da Igreja Deus de Amor, mas ela faz a obra de Deus e ela é dirigente de uma igreja, né? E ela disse, olha, como é difícil fazer a obra de Deus e cuidar da família. Gostaria que você falasse desse tema que quase sempre abre espaço para discussão entre os casais, né? Muitos irmãos reclamam da dedicação exagerada de suas esposas à casa de Deus. E digo exagerada quando se abandona o lar, no sentido de afazeres, tarefas que cabe à mulher fazer, né? A negligência da mulher à família em detrimento à obra de Deus. E eu gostaria de falar um pouquinho rapidamente de que é importante a participação do homem, da mulher na igreja, mas tudo tem que ter uma coerência, um equilíbrio, principalmente quanto a maridos incrédulos ou esposas incrédulas. Eu creio que não estaria falando somente com essa irmã que se dedica à obra, mas também os irmãos que se dedicam à obra. E nós devemos prezar muito mesmo o nosso ministério, o nosso chamado, mas temos que valorizar ainda mais a nossa família, né? Então procure dar atenção possível aos filhos, ao marido e à esposa, participando da vida dos filhos. Dá tempo de você levar as crianças à escola, para a aula de inglês, participando das atividades deles e ao mesmo tempo você ter ali a sua função na igreja como pastor, como irmã que dirigente da igreja. É importante você ter um equilíbrio, um pouquinho para casa e um pouquinho para Deus. Não é a igreja à frente da família, não. Vem Deus em primeiro lugar na nossa vida. Nós louvando a Ele, servindo a Ele, depois vem a família, porque a nossa família é a base da igreja. A igreja é formada por famílias. Você não estará pecando de dar dedicação à sua família e depois à igreja, mas também tem que ter equilíbrio, não é só a família, também tem a igreja. Então nós temos que saber distribuir esse tempo de maneira que não venha prejudicar nem a igreja, onde estamos trabalhando com uma atividade, e também não estarmos também ausentes em papéis importantes, que é mãe e pai, ou esposa ou esposo dentro da família. Ressaltamos a importância também de se pastorear a família. Não queremos que nossos filhos cresçam revoltados, que digam, ah, meu pai não liga para mim, se esqueceu da gente, mas nós temos que manter um equilíbrio, servindo a Deus, mas com inteligência, com sabedoria. Por que não fazer o culto doméstico à noite? Usando a Bíblia Sagrada, colocando ali um versículo bíblico e ali, periodicamente, todos os dias, ter o culto doméstico. Isso é maravilhoso. Os filhos não dormirem sem fazer uma oração, porque quando você se esquecer de orar, eles vão te chamar para orar juntos. Isso é maravilhoso, né? Ver também os nossos filhos tendo isso como exemplo, que futuramente eles vão seguir os nossos passos. É fundamental e é importante e é dever do pai e da mãe ensinar as crianças no caminho. Agora, por exemplo, as crianças estão na escola, você pode dedicar esse tempo à igreja? Aí ele faz todo o trabalho na igreja, por exemplo, você que tem um esposo incrédulo, o marido trabalha toda a tarde, então à tarde você está se dedicando a Deus. Ele chegou em casa, que você esteja em casa. Então, usar os horários em que o marido não esteja ali precisando de você naquele momento, que você esteja se dedicando a Deus. Tem que ter um equilíbrio, senão você nunca vai conseguir trazer o seu marido, a sua esposa, para a casa de Deus. Porque você, se era uma esposa dedicada antes de aceitar a Cristo, agora tem que ser mais, né? Você que era um homem carinhoso com a sua esposa, agora tem que ser mais carinhoso ainda, afinal de contas você aceitou a Cristo, que é a fonte do amor, não é verdade? Então, tudo com equilíbrio. Você é dirigente de igreja, mas faça tudo com sabedoria, deixe tudo organizado na sua casa, que nada esteja em falha, que tudo esteja perfeito ali e vá servir a Deus. Tenha o seu horário para voltar para casa, volte para casa. Comunique ao seu marido o horário que você vai estar ausente, se houve um contratempo. Tudo isso é muito importante, a comunicação, estar ali os dois em acordo para que nem a obra pereça e muito menos a sua casa, a sua família.
2: Momento da família para você. Tem de conciliar tudo, né? Tanta coisa para conciliar, mas vai dar tudo certo. Vamos nos programar, né? Basta ter fé. André e Alexandre vão cantar do CD Coração Adorador.

0: E eu sei, ouvinte, que você gosta do nosso programa, eu sei que você quer ser o mantenedor do nosso programa, sei que você não quer que essa programação saia do ar, claro que não. Então você vai fazer o quê? Vai procurar as nossas livrarias, adquirir os nossos CDs e ajudar a nossa programação a continuar. Nossa programação tem sido uma bênção para tantas famílias, tem sido uma bênção para você também. Quanta gente triste já se alegrou conosco, quanta gente perdida se encontrou com Deus através desse programa. E até hoje nos emociona muito, Débora e ouvintes, saber que algumas pessoas ainda continuam se convertendo através dessa programação. Quando as pessoas falam, realmente é muito emocionante para nós. Então é um programa que tem levado Deus aos corações, levado paz às vidas e não pode sair do ar não. Então você vai continuar indo até as nossas livrarias no interior das nossas igrejas e comprando os nossos CDs. Compra a coleção inteira, compra para doar para os amigos, compra de presente disso, presente daquilo. E eu sei que Deus vai abençoar grandemente a sua vida. Os sãos não precisam de médico, e sim os doentes. Mateus capítulo 9, versículo 12. A gente sabe que na Índia, tivemos até mesmo essa missão na Índia também, as pessoas que vão pregar o evangelho, grande parte acaba cultuando a Deus entre muita gente enferma, né? Muitos leprosos. A maioria dos avanços da medicina no tratamento da lepra surgiu como resultado de médicos missionários que se dispuseram a viver entre os pacientes e arriscar-se à exposição dessa contagiosa doença. Acabaram os médicos se arriscando mesmo, foram falar de Deus e missionários, não é? E ali foram pesquisando e tal e conseguiram, não é, desenvolver certas medicações contra a doença. E como resultado, desenvolve-se igrejas na maioria dos grandes centros de lepra. Onde tem leprosários, essas coisas, sempre tem grandes igrejas. Em Mianmar, por exemplo, existem casas de órfãos aidéticos, onde voluntários cristãos também estão ali substituindo, foram abandonados, Débora, pelos pais e tal. E então os cristãos, missionários, pastores, vão ali substituir a afeição dos pais que a doença já roubou.
1: Olha só.
0: Não é? Entre os simples, os desprezíveis, os oprimidos, os rejeitados deste mundo, o reino de Deus cria raízes. Você sabe que muito me alegrou, e você sabe disso, saber que alguns irmãos de um presídio em Guarulhos faziam votos ouvindo os cultos transmitidos pelo rádio. Não, quando eu saí da prisão, quero passar na igreja, agradecer a Deus, conhecer a igreja. E ali, não só ali, mas em várias prisões, nós conseguimos realmente fazer igrejas muito fervorosas, igrejas muito boas, onde pessoas que cumpriram ali a sua obrigação para com a sociedade tiveram um encontro com Deus e estão fervorosas, perdão, em espírito. E pastores, missionários gostam de estar ali, e os que vão se admiram do fervor espiritual desses locais. Levar a sério algo designado por Deus significa que precisamos aprender a olhar para o mundo às vezes de cabeça para baixo, né? Como Jesus fez. Às vezes as pessoas querem buscar só aqueles que tem muitos recursos, que possam trazer favores, contribuições à igreja. E eu diria, ouvintes, que ao invés de ficar procurando só pessoas que podem trazer recursos ou favores, que tal procurar pessoas com poucos recursos? Em vez dos fortes, os fracos. Em vez do saudável, doente. Em vez do considerado super espiritual, pecador. Não é assim que Deus reconcilia o mundo consigo? Os sãos não precisam de médico, e sim os doentes, é o que diz a Bíblia. Não vim chamar os justos, e sim os pecadores ao arrependimento, Mateus 9. Para ganhar uma nova perspectiva, olhe para o mundo de cabeça para baixo. Eu tenho a sensação que Jesus fez isso.
1: É, que maravilha, né? É a mensagem maravilhosa que Deus nos deixa nesta tarde. Olival, que coisa interessante, eu estava verificando aqui sobre o café e nós vamos ter que mudar a maneira de como fazer café em casa.
0: Não diga.
1: Porque às vezes a gente muda de café, muda de marca por causa do aroma, por causa do sabor, né? Como fazer café com coador ou como fazer na cafeteira? Uma das coisas mais básicas na vida de um brasileiro é o cafezinho, né? Você sabe que realmente todo mundo gosta. Coar café é uma das lições mais fundamentais para se aprender e todo mundo tem pelo menos uma noção de como deve ser feito. Também é verdade que muitas pessoas pensam que sabem fazer café e cometem erros fatais que fazem um barista chorar. Barista é um especialista em cafés de alta qualidade, aquele que sabe mais de café do que qualquer um. E o nosso café normalmente é coado, mas também pode ser expresso, cappuccino, enfim. Eu não sou de café, assim, todas as horas, mas eu não passo um dia sem café. Aliás, ele que não é de mim, né? O café realmente é um café, é gostoso, mas não precisa ser toda hora, né? Então, colocamos água para ferver, aí... Não, calma. Vamos fazer
0: não
1: um bom café.
0: Ferve a água, né?
1: Vamos fazer um bom café. Primeiramente, você precisa escolher, vai coar com coador de pano ou coar com filtro de papel descartável. Mas a irmã Débora tá dando um curso de café? Não, são coisinhas pequenininhas que fazem o café valer a pena pelo valor que você paga por ele, né? Também pode ser feito na cafeteira elétrica, mas... Agora, Lorival, coador de pano ou coador ou filtro de papel?
0: Olha, para falar a verdade, eu, se eu fosse escolher mesmo para fazer assim, eu faço nenhum nem outro. Mas a verdade é que eu acho que o coador de pano parece que ele fica já impregnado aquele gosto do café.
1: É verdade. Sabe por quê? O papel, o filtro de papel absorve os óleos essenciais do café. O que acontece, Lorival? Perde o sabor e perde o aroma no papel.
0: Tá vendo?
1: Porque os óleos do café é que trazem o aroma e o sabor nele.
0: Uhum.
1: E o papel tira tudo isso. Já o coador de pano, por ter mais espaço entre os fios da trama do tecido, permite que o café passe por ele sem que tanto dos seus óleos, mas tira um pouquinho, essenciais seja absorvido. Isso resulta num café mais encorpado, oleoso, bem diferente daquele café brilhante, cristalino que você tem quando usa um papel, filtro de papel. E o café passa mais rápido pelo fio de papel, o que significa que ele está extraído por menos tempo. Traduzindo, o pó do café está menos aproveitado. O coador de pano precisa ser lavado somente com água, nunca com sabão, e todas as vezes que for usado. E deve ser guardado em uma vasilha com água tampada dentro da geladeira. Deve colocar o coador dentro da água tampada dentro da geladeira. Mesmo assim, precisa ser trocado todos os meses. Isso se você for uma pessoa que faz café todos os dias. Trocar o coador todos os meses. Agora, o fio de papel é descartável e tem mesmo que ser jogado fora após ser usado, dependendo de quantas vezes você faz café. Agora, a gente pode falar de um outro dia, como realmente fazer o preparo do café, da água, que tipo de água usar, numa próxima programação. Mas hoje, você aprendeu que o café feito no filtro de papel, ele perde o sabor e o seu aroma. No de pano, perde um pouquinho, mas não tanto. Você tem um café
0: menos,
1: mais encorpado, né?
0: Né?
1: Um cafezinho mais encorpado, com um pouquinho mais de aroma e mais sabor.
0: Exato. Lembrar também, né, Débora, de nunca...
1: Não vai falar da água ainda, não. Não, da água não.
0: Tá bom, então.
1: A água a gente vai falar
0: deixar
1: no próximo
0: outro
1: programa.
0: Dia.
1: Claro, senão a gente não atiça a curiosidade do ouvinte, né?
0: Nós já tocamos Grande ao Senhor?
1: Não, ainda não.
0: Certeza?
1: Certeza.
0: Então nós vamos tocar agora Grande ao Senhor. Débora, ao vivo do volume... Perdão, volume 1. Nós vamos
1: Débora
0: ouvir.
1: E Leia, né?
0: Tá ficando ruinzinha a sua letra, minha filha. Vou ter que mandar você de
1: D-E-L.
0: Volta.
1: D-E-L.
0: É, mas tudo emendado, né?
1: Não tá emendado. Tem um espaço
0: assim. Tá emendado sim, tá emendado.
1: É que você
0: né?
1: precisa trocar o óculos, né?
0: O negócio
1: né?
0: aqui é assim, né? Secretária tá agora ficando folgadinha.
1: Oh, meu Deus. Vamos então ao hino. Vamos lá. Grande é o Senhor, Débora e Leia, do CD Ao Vivo, volume 1.

Alô, crianças! Aqui estamos chegandinho no pedaço. A sessão da criança já chegou no seu rádio e no seu aplicativo. E vocês acham que eu não estou feliz? Claro que eu estou! Eu adoro ficar aqui neste programa com vocês, ouvindo vocês, contando história para vocês. Vocês sabem que eu amo crianças. E é claro que eu não ia perder essa oportunidade de falar aqui com vocês. Ah, é verdade.

0: E agora é aquele momento que vocês já sabem, não é?
1: Ei, tá na hora da historinha. Vamos ficar bem quietinhos pra ouvir, tá?
2: Obrigado!
0: O que você está falando aí, tia Débora? Não sou eu que estou falando isso. Não, calma, eu vou contar a nossa história. Milena é o nome dela. É, Milena era uma menininha que era de Deus. Como assim, tia Débora? Existe criança que não é de Deus? Não, todas as crianças pertencem a Deus. Eu digo que ela era de Deus porque ela gostava de louvar a Deus, gostava de ir à igreja, gostava de ir na escolinha. Na escolinha? É, ela adorava ir na escolinha. Porque lá na escolinha ela ouvia histórias, ela brincava, ela pintava. E ela tinha muitos amigos pertinho dela. E é claro, ela também era amada por Deus. Mas será que ela era amada por Deus só porque ela ia na igreja? Não! A Bíblia fala que Deus ama todo mundo, do jeito que são. Você chupando chupeta, fazendo xixi na cama, ou às vezes meio bravinho, meia bravinha, Deus te ama do mesmo jeito. Ele não ama aquela coisa ruim que você faz. É verdade! A Bíblia quem fala isso, porque Deus amou o mundo de tal maneira. Está em João, capítulo 3, versículo 16. E Milena ainda era bem pequena quando ela começou a aprender a dizer Picato, Picato. Mas o que é isso, tia Débora? Não estou entendendo. Ela está querendo dizer obrigada. E como ela é muito pequenininha, ela não sabe usar muito R, obrigada. Ela fala, Picato, Picato. Tá parecendo a Bia. A Bia também fala assim. E a mãe de Milena, ou o pai, ou qualquer outra pessoa da família, sempre perguntavam pra ela, Milena, qual é a palavra mágica?
2: Picato, Picato.
0: E assim Milena cresceu, sabendo que era necessário sempre dizer esta palavra.
2: Picato, Picato.
0: Ou seja, era sempre preciso agradecer. É, os anos foram passando... Aquela garotinha de bochechas rosadinhas foi crescendo. É, e agora Milena já estava na escola. Lá ia Milena todos os dias de manhã. E vocês acham que ela perdia a aula?
2: Eu quero ir na escola, mamãe. Eu quero ir na escola.
0: Mas lá na escola tem lições difíceis.
2: Ah, mas eu gosto.
0: Lá na escola tem coleguinha chato.
2: Ah, mas eu gosto de estar na escola.
0: Lá na escola tem horário para entrar e você tem que levantar bem cedo.
2: Eu gosto de levantar cedo.
0: Você gosta de levantar cedo, Milena?
2: Eu gosto, porque eu durmo cedo. E quando minha mãe me chama pra eu acordar de manhã, e quando o despertador fica tocando, eu já pulo da cama.
0: Vocês estão vendo? Será que vocês são assim? Ficam enrolando na cama? Ou são como Milena, que gosta de levantar cedo e não faltar às aulas? Ah, fale a verdade. Nada de falar mentira aqui. E Milena amava as lições da escola. responsabilidades e até algumas coisinhas chatas na escola, ela gostava. E um dia, Milena entrando no carro e colocando a mochila no banco de trás, começou a resmungar.
2: Hoje o dia não foi nada bom, mamãe. Eu não tô feliz.
0: Milena, como assim? Você sempre entra tão feliz aqui no carro. Você vai tão feliz pra casa, tô te estranhando.
2: É, não gostei hoje de uma coisa que aconteceu lá.
0: Mas o que, minha filha? Me fale.
2: Um professor passou um exercício para eu fazer com uma outra pessoa, com a Mariana. E eu não gostei.
0: Você... Mas como assim? Não entendi.
2: É, a Mariana acabou me deixando e foi fazer o exercício com a Liz. E eu tive que fazer com aquela menina nova da escola que eu nem a conheço. E ela é muito quietinha. Eu não gostei muito do jeito dela. Eu nem queria fazer com ela.
0: Mas, peraí. Ela é nova na escola, minha filha. E você precisa entender que uma pessoa nova, ela fica um pouco tímida quando chega num lugar que ela não conhece ninguém. E por que que você não foi fazer amizade com ela? É uma grande oportunidade.
2: Ah, eu não sei. Inclusive, depois teve um campeonato para quem chegava primeiro na corrida. E adivinha quem chegou em último?
0: A mamãe foi ouvindo as queixas da Milena, as reclamações dela, e ficou esperando que ela falasse tudo que ela tinha de falar e depois perguntou: minha filha, qual é a palavra mágica que eu tenho te ensinado?
2: Ah, mãe, eu não quero falar essa palavra.
0: E Milena se lembrou de quando era bem pequenininha e ouvia aquela frase com tanta frequência. Ela ouvia aquela frase, ou melhor, aquela palavra, todos os dias. Mesmo assim, não entendeu nada.
2: Ah, mãe, eu tenho que ficar agradecendo por tudo. Obrigado, obrigado, obrigado. Ah, não quero. Ah, está tudo dando errado. Como que eu tenho que agradecer? Ah, não tô gostando disso.
0: Mas a mãe insistiu. Minha filha, pense mais um pouco. Será que você não tem nada mesmo para agradecer?
2: Ah, não sei.
0: Ela ficou meio que resmungando e a mãe dela começou a explicar. Minha filha, Jesus morreu no nosso lugar, morreu em seu lugar por você. É motivo de dizer obrigado, sim. Ele ressuscitou também por você. É motivo de agradecer também.
2: Ah, eu sei. Mas eu não me lembro de nada agora.
0: Não, se lembra sim. Por exemplo, em vez de você ficar reclamando porque não conseguiu fazer o trabalho, a lição com a sua amiga, e por que que você não se lembra das coisas boas que você tem em casa? A gente sempre está reclamando porque nós somos pecadores, nós somos falhos. O nosso coração tem pecado. Ele habita no nosso coração. E é tão bom a gente reconhecer que mesmo com tantas coisas ruins acontecendo, a gente agradece. E, poxa vida, né, minha filha? Não tem nada de ruim de você não fazer a lição com a sua amiga Mariana. Faça com a sua amiguinha, essa que está chegando nova na escola. Por que não? Até mesmo, minha filha, agradeça por ter um carro para buscar você Olha quantas crianças não tem. Ontem eles pegaram uma perua escolar, um ônibus, a mamãe delas está trabalhando. Aproveite, agradeça a Deus. A menina continuou séria. Milena não sorriu, mas a mamãe dela continuou insistindo. Vamos lá, minha filha, vamos lá, eu ajudo você a orar. Ore assim comigo. E a mamãe, dirigindo, foi orando e pedindo que Milena repetisse as palavras assim. Obrigada, Senhor.
2: Obrigada, Senhor.
0: Não, assim não, Milena. Vamos orar sério. Vamos falar uma coisa séria. Você está com uma vontade de falar com Deus?
2: Ah, tá bom. Obrigado porque meus pais podem pagar uma escola para mim. Obrigada porque estou indo para casa de carro. E também vou poder comer um lanche bem gostoso quando eu chegar na minha casa. Obrigada, obrigada, Senhor.
0: Chegaram em casa. Milena já foi tirando o uniforme, pendurando lá no armário, colocando a mochila no seu devido lugar. E ela foi, então, tomar o seu banho. E lá embaixo do chuveiro, Milena começou a pensar.
2: Meu Deus, acho que eu sou ingrata. Eu tenho uma casa boa, eu tenho uma escola boa, eu tenho os meus pais morando comigo, eu tenho Deus, eu tenho a escolinha para eu ir, eu tenho comida todos os dias na minha mesa. Ai, meu Deus, me desculpa de eu ser tão ingrata e ficar reclamando das coisas. Ai, meu Deus, me perdoe em nome de Jesus.
0: E ela continuou ali pensando e no seu banho, enquanto a mamãe preparava o jantar, e ela foi pensando, pensando.
2: Ah, meu Deus!
0: Pensou em voz alta.
2: Obrigada também por esta comida cheirosa que minha mãe está preparando para o nosso jantar.
0: E vejam, crianças, Milena começou a lembrar de todas as coisas boas que ela havia recebido. Às vezes, algumas coisas ruins acontecem, mas a palavra de Deus sabe o que diz? Em tudo dai graças. Ai, tia Débora, eu preciso agradecer pelas coisas ruins também que acontecem? Sim, às vezes nem tudo sai do jeito que a gente quis. Mas tudo está na permissão de Deus. As coisas acontecem não por acaso, é Deus quem permite. Ah, então Milena começou a ver o quanto ela estava sendo ingrata a Deus, ingrata à sua mãe. Ela tinha tudo. É claro que às vezes aconteciam coisas que não estavam lá do jeito que ela queria, mas ela sabia que tinha de agradecer a Deus. Milena foi descendo as escadarias da sua casa, foi entrando na cozinha e vendo a sua mãe preparar o jantar. O cheiro subia pelas escadas. O cheiro daquela comida gostosa invadia todos os cômodos daquela casa. Milena então já foi dizendo:
2: mamãe, mamãe, me perdoa porque eu fui muito ingrata com Deus e com a senhora, não é?
0: É, Milena. Você conseguiu pensar um pouquinho mais?
2: Claro que sim, mamãe, claro que sim. Eu quero pedir perdão porque, ah, pelo amor de Deus, eu tenho tanta coisa boa. Eu fiquei pensando e tem tanta coisa gostosa, linda, maravilhosa Ah, só a vida que Deus me deu.
0: Então...
2: Tá bom, mamãe, tá bom. Eu vou ser agradecida. Sabe quando? Quando eu receber um favor de alguém, eu vou agradecer. Quando estiver chovendo, que eu não gosto muito, mas eu sei que a chuva é necessária, eu vou dizer obrigado, Deus.
0: Mas, minha filha, você sabe por que é importante você ser uma criança agradecida?
2: Não.
0: Não, mas você não vai na escolinha todos os domingos e você nunca...
2: Ah, é verdade. É mesmo. Eu tinha esquecido. A minha professora falou que quando nós somos agradecidos, nós alegramos o coração de Deus. Sabia disso, mamãe?
0: Claro que eu sabia, minha filha. Então, Deus quer que você seja agradecida sempre. Mesmo quando aquelas coisas que você queria que acontecessem não estiverem acontecendo, Deus quer que você agradeça.
2: Então tá bom. A partir de hoje, eu não vou reclamar mais das coisas. É muito feio ficar reclamando.
0: Ah, minha filha, deixa eu falar uma coisa. É um pecado.
2: Pecado?
0: É. Se você fica reclamando das coisas, reclama quando chove, reclama quando faz calor, reclama porque o gato não quis brincar com você, reclama porque a amiguinha não quis fazer a lição com você. Imagine, isso desagrada o coração de Deus. É um pecado você ficar reclamando das coisas.
2: Ah, então tá bom. Eu vou pedir pra Deus limpar o meu coração, então, pelas coisas que eu reclamei hoje.
0: Isso mesmo. Na hora que você for dormir hoje, peça perdão a Deus e diga que você vai ser agradecida, tá bom?
2: Tá bom, mamãe. Então, hoje à noite, eu, quando for falar com Deus, eu vou falar pra Ele, perdoa-me, Deus, em nome de Jesus.
0: Exatamente. Você se lembra quando eu disse no carro pra você que Jesus morreu para perdoar os seus pecados?
2: Eu lembro.
0: Então, quando Ele morreu, foi que... Neste momento em que você pedir perdão, aquele sangue que Ele derramou na cruz vai perdoar os seus pecados.
2: E...
0: Você vai receber um grande presente.
2: Presente? Presente?
0: É. Nós recebemos o perdão dos nossos pecados. Quando nós sempre falamos ao Senhor, Senhor, perdoa os meus pecados. É um presente. É a salvação que Cristo nos dá.
2: Então eu sou salva, mamãe.
0: Sim, você aceitou Jesus lá na escolinha, não foi? Então você é uma criança salva.
2: Então eu recebi um grande presente.
0: Sim, um grande presente. O presente da salvação.
2: Mas mamãe, e quando eu recebo presente assim de você, um presente da vovó?
0: Ah, é bom, né, receber presentes.
2: Claro, mamãe, eu adoro.
0: E vocês, crianças, vocês gostam de receber presentes? Mas existe um presente, o maior de todos. Quando nós aceitamos a Jesus e Ele escreve o nosso nome lá no livro da vida.
2: Ah, meu nome, Milena, tá lá escrito no livro da vida?
0: Peraí, deixa a mamãe explicar, Milena. Quando Jesus escreve o nosso nome lá no livro da vida, Ele escreve um nome diferente. Então, o seu nome, Milena, não é o mesmo que está lá no céu. Deus já escolheu outro nome para você.
2: Então, quando eu for morar no céu, eu vou receber outro nome?
0: Sim, você vai receber outro corpo, você vai receber outro nome. Você não pode ver a Deus com este corpo.
2: Por quê?
0: Porque este corpo tem pecado. Nós cometemos pecado todos os dias. E nada que seja de pecado pode entrar naquela cidade que vai contaminá-la. Nada pode contaminar a cidade de Deus, lá o céu onde mora Deus.
2: Ah, é? Então, quando eu for com Jesus, Ele vai me dar um novo nome?
0: Sim, um novo nome.
2: E um novo corpo?
0: Sim, um novo corpo.
2: Eba! Então, eu já vou agradecer a Deus que Ele vai me dar um novo nome e um novo corpo.
0: Exatamente, Milena. É assim.

0: Eu sou a Sofia, eu tenho 6 anos e eu gosto de ouvir muito a Sessão da Criança.
1: E a Débora, sou Samuel, moro em Praia Grande, tenho 7 anos. 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
4: Lindos, lindos, lindos, lindos vocês. Como eu gosto de ouvir a mensagem de vocês. Ah, se você não mandou ainda, mande a sua mensagem de voz aqui para o nosso WhatsApp.
5: O que você está fazendo, Pedro?
6: Tô mandando um WhatsApp pra tia Débora.
5: Ah, também quero. Como faz?
6: É só adicionar o número do WhatsApp 11 98292 3392 e mandar seu recadinho. Qualquer coisa, pede ajuda pro seu pai ou pra sua mãe.
4: Ah, e o senhor relógio tá mandando a gente ir embora, não é, seu relógio? Não, né? Você somente está dizendo que é hora da gente ir, né? Porque temos horário pra gente ir embora, não é, seu relógio? Não, né? Você somente está dizendo que é hora da gente ir, né? Porque temos horário pra...
7: Miranda, de volta amanhã, ao 12:30, horário de Brasília.
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13: 14h06.
14: Aí, Senhor, irmãos, eu quero identificar o que aconteceu na vida das minhas filhas. Quando eu tinha 26 anos, eu tive uma gravidez que foi muito complicada, né? Eu tive gêmeas e uma das minhas filhas nasceu com problema de sino de Down e nasceu com uma perna menor do que a outra. Inclusive, as irmãs iam para o circo de oração, né? Fazia consagração de manhã e a gente voltava. E para a honra e glória do Senhor, a gente fez a campanha com as irmãs do circo de oração. E aí Deus, ele respondeu com fogo, porque a minha filha hoje tem 21 anos, minha filha não tem nenhuma sequela, ela anda normal e ela era para ser uma criança com uma perna menor que a outra, era para ser manca, né? E Deus curou o sino de Down, que eu tenho como provar, porque eu tenho foto que ela vivia babando com a língua para fora, e curou a perninha da minha filha. Deus fez com que ela crescesse a perna. Ela anda normal, sem nenhuma sequela. E para dizer para os irmãos, temos que crer. Pode ser qualquer problema que o irmão tiver, que a irmã tiver passando. Se você crer, o Senhor, ele restaura, ele faz na sua vida como ele fez na minha.
15: 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Moro no bairro Jardim Clímax.
10: O que Jesus fez na vida dessa pessoa, ele pode também fazer na sua. 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
1: Está chegando no seu rádio mais um espaço, eu e mais um. Que bom estar com vocês mais uma vez. Nós estamos falando sobre o reino de Deus, que aparece muitas vezes na Bíblia Sagrada e também no Novo Testamento como o reino dos céus. Estamos aqui resumindo hoje, eu creio que concluindo esse tema que realmente foi bastante longo, né? Nós podemos dizer que o reino de Deus, ele é, assim, em outras palavras, podemos definir como o domínio de Deus sobre todos os homens, sobre o universo, em todas as eras. E o reino de Deus, ele não é físico, ele é espiritual. E nós somos o representante deste reino de Deus aqui na Terra, através do Evangelho sendo pregado por nós e também através das nossas boas obras e atitudes, vamos representar este reino de Deus aqui na Terra. Hoje eu creio que vamos encerrar este tema, estaremos aqui já terminando, falando que o reino de Deus significa justiça, né? Onde nós somos justificados perante Deus através de Jesus Cristo. Falamos também que é paz, este reino é paz. A paz é mais do que a simples ausência de guerra ou perturbação. A paz, ela se revela a partir da nossa vida com Deus. Estar em paz na Bíblia Sagrada é estar completo. Falamos também que esta paz, ela é com Deus, é também com nós mesmos e também com o nosso próximo. E hoje estaremos encerrando também dizendo que o reino de Deus é alegria. A alegria do reino de Deus, ela está baseada no relacionamento sólido do crente com Deus, com o nosso Pai. É por isso que quando nós temos lutas, provações, nós lembramos que o choro pode durar uma noite, mas a alegria vem pela manhã. Quer dizer que não vamos ter tristezas? Sim, vamos ter. Jesus não nos prometeu uma vida sem tribulações, sem sofrimento, mas nós teríamos esta alegria dentro de nós. Então, o coração alegre, ele é proveniente desta comunhão com Deus, que nós temos com Deus. A alegria do Senhor também, a alegria dele, é ver a nossa força, nós não desanimarmos. E uma vez alegres, nós cantamos, nós louvamos ao Senhor. Vejam que a alegria no Espírito Santo, ela traz contentamento, satisfação que vem como resultado dessa nossa comunhão com Deus. Também muito nos alegramos de uma coisa, certeza de termos o nosso nome escrito no livro da vida. Todo crente que aceita Cristo, ele tem o seu nome escrito no livro da vida. Mas esse nome pode ser apagado? Sim, quando este crente deixa de seguir o reino, representar o reino de Deus aqui na terra, quando ele volta para o mundo e deixa Cristo. Mas se você está firme com o Senhor, servindo a Deus, você tem de ter esta alegria de ter o seu nome escrito no livro da vida. Por isso nós falamos que o reino de Deus é justiça, é paz e alegria no Espírito Santo. Então nós sabemos que a mensagem do reino de Deus, resumindo, deve ser proclamada ao mundo para que o pecador possa ser salvo. E todavia, a mensagem do reino não deve ser apenas pregada. Não! Precisamos, acima de tudo, praticar os princípios eternos deste reino de Deus. Que bom nós estarmos aqui já encerrando esse tema. Nós vamos entrar num novo estudo na próxima edição. Mas eu queria que você ainda mandasse comentários sobre esses estudos, né, que nós fizemos todos esses dias, se você tem alguma dúvida, algum comentário e até mesmo falando como está sendo aí o seu ensino com o novo convertido. Escreva-nos agora para este WhatsApp. Não precisa pagar nada, não é uma ligação telefônica que vai gastar, não. Gratuitamente, mande a sua mensagem para 11 98292 3392. Que Deus abençoe a todos vocês, que vocês tenham aprendido sobre o reino de Deus, o que significa o reino dos céus e todas as suas variantes manifestações deste reino de Deus que aconteceu no passado, que está acontecendo hoje e que também vai acontecer no futuro. Por hoje é só. Se despede Débora Miranda na paz de Cristo e até a próxima edição.
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0: horas e 18 minutos em Juiz de Fora, está no ar mais uma audição do meu, seu, nosso querido programa, o programa de Deus, a voz da libertação. Programação de nossa Igreja Pentecostal Deus e Amor, que tem a sua sede mundial localizada Avenida do Estado 4568, Baixada do Glicério, São Paulo, capital. Direção mundial da programação da nossa irmã Eleni Oliveira de Miranda. Aqui em Juiz de Fora temos também nossa sede estadual da Igreja Deus e Amor, localizado na Rua Sancré de Carvalho, 75, direção a cargo do homem de Deus, nosso pastor Wesley Souza Moraes. Hoje é quarta-feira, 15 de julho, ano 2026, e na comunicação, teu irmão, presbítero Cremilson Silva, uma vez mais saudando também nossa querida amada audiência, com a paz do Senhor Jesus Cristo. Agora são 14 horas e 19 minutos. Obrigado você também pela fidalguia conosco, aí no sítio, fazenda, chácara, cidades, estado, países, continentes, além dos oceanos. Obrigado a todos vocês, queridos internautas também, pela companhia no canal IPDA Juiz de Fora. Muito obrigado a você do outro lado pela sintonia e fidalguia ao nosso programa.
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0: Lembrando que hoje, quarta-feira, quarta-feira da palavra, já esteve no altar na manhã de hoje o servo do Senhor, presbítero Silvinei Andrade. Agora à tarde, daqui a pouquinho, no altar, também o presbítero Célio Carvalho. E logo à noite, dentro da campanha O Sermão da Montanha, nosso pastor estadual aqui de Juiz de Fora, o Wesley de Souza, daqui a pouco mais no altar, para pregar a palavra do Senhor e orar por nós na oportunidade também, sempre nas quartas-feiras, né? Pelos dons de Deus, dons também, orações também por libertações, por milagres, nessa quarta-feira, quando segue a campanha, 19 horas, o Sermão da Montanha. Vem estar conosco, a entrada é franca, a bênção é certa, em nome daquele que vive e reina, que é o nosso Senhor e Salvador Jesus Cristo. Hoje, quarta-feira, com certeza sim, é dia de vitória e de bênção aqui em Juiz de Fora, na nossa Igreja Pentecostal Deus e Amor. E você pode estar com a gente aqui, com certeza, receber de Deus também, gratuitamente, a sua vitória. Olha a hora, 14h21. Vamos ao Conte a Bênção, já voltamos.

0: Minha irmã, qual o seu nome?
1: Meu nome é Marli Aparecida Teixeira Antônio.
0: Conte a bênção, Marli.
1: Bom, minha bênção, irmão, depois de 40 anos, né? Separado meu marido.
0: 40 anos?
1: 40 anos, irmão. E eu fazendo a campanha toda terça-feira aqui na Igreja Pentecostal, Deus Amor, e fui fazendo voto, fui orando, buscando, recebendo revelação, esperando, e nem esperava. Quando, de repente, o Senhor me deu uma boa notícia, meu marido voltando para casa, ligou para mim para poder restaurar o nosso matrimônio.
0: Mas, irmã, quatro décadas, a senhora perseverando as campanhas aqui da família terça-feira, não arredou o pé da frente do altar do Senhor, os propósitos com Deus, e a gente honrou de uma forma sobrenatural, grandiosa.
1: Sim, irmão, eu nem esperava, porque tantos anos, né, irmão? Mas foi pela misericórdia do Senhor, eu perdoei, né? Os meus filhos também estão procurando perdoar. E agora, para honra e glória em nome do Senhor Jesus, tem 6 meses que nós estamos conversando e que nós vamos tratar de arrumar, nós restaurar o nosso casamento. Porque eu não divorciei, ele divorciou. Mas eu, nessa expectativa, quando chegou dezembro, o Senhor me revelou e também está retornando.
0: Restaurou, irmã.
1: Restaurou.
0: Eu imagino assim, que fica. Vocês têm quantos filhos no caso?
1: Então, 3 filhos.
0: Imagina,
1: 3 filhos, 3 filhos.
0: Ouvintes internados, que ficam os filhos, toda a família, né, irmã? Destruturada, né?
1: Sim, irmão, não foi fácil. Porque criar os filhos pequenos sozinho, sem a atenção do pai, não foi fácil. E mesmo assim, né, ele vindo, devagarzinho um vai perdoando, um devagarzinho vai melhorando. Mas o Senhor está no controle de tudo. E a presença do Senhor conosco, através da Igreja Pentecostal, Deus e amor, no propósito que se fazia aqui, eu recebi minha bênção.
0: A vitória, irmão, chegou.
1: Glória a Deus.
0: O seu convite aos ouvintes de casa, a campanha também da família terça-feira, tem que vir pra cá todo mundo, né, irmão?
1: Sim, irmão, vem nesse propósito, que é essencial a família, e Deus ama a família. Então venha nesse propósito da Igreja Pentecostal, Deus e amor, que toda terça-feira você não tem nada a perder, só tem a ganhar com Deus.
0: A senhora perseverou. O que demandava 40 anos de casamento não restaurado, não estruturado, valeu a pena. Agora reconciliaram, estão de novo juntos e o nome do papai está glorificado.
1: O nome do Senhor glorificado, porque, irmão, é muitos anos e eu nunca pensei em outra pessoa, mas ele pensou,
0: glória,
1: mas graças a Deus. O Senhor falou, tem falado, inclusive, irmão, onde até o estado onde ele estava, o irmão da Igreja Pentecostal de Osamu ainda falava com ele, mostrava com ele, falava e não estava certo o que ele estava fazendo. Então, através daquilo tudo, irmão, o Senhor trouxe ele, está trazendo, está transformando a nossa
0: Deus
1: vida.
0: Deus honrou, irmã.
1: Glória a Deus, Deus tem me honrado.
0: Quem te abençoou mesmo?
1: Foi o nosso Senhor Jesus Cristo.
0: Em qual igreja?
1: Na Igreja Pentecostal, Deus é amor.
0: Muito obrigado, minha irmã, pelo seu maravilhoso testemunho de bênção.

0: Pastor Wesley, tem uma senhora aqui, ela está procurando te contar a bênção, é isso?
1: É.
0: Minha irmã, qual o seu nome?
1: Meu nome é Maura.
0: Conte a bênção, irmã Maura.
1: Então, eu estava na justiça porque meu filho é autista não verbal. Por enquanto, né, que eu creio que Deus vai dar a cura no tempo que Deus quiser dar a cura, porque ele é Deus e sempre vai ser Deus. Mas aí eu estava lutando, né, em relação para ele estar recebendo o benefício dele. E eu estive aqui num culto com o senhor pela manhã, numa sexta-feira, se eu não me engano, e o senhor falou que, que Deus queria dar uma bênção nas nossas mãos. E aqui hoje está o primeiro dízimo dele, de muitos que Deus ainda vai permitir.
0: Glória a Deus!
2: Agora Deus, o que Deus faz, Deus revela e Deus cumpre aqui na igreja, Deus é amor. Ela recebeu a bênção, o filho dela autista, não tinha conseguido receber o louro, acho que é louro mesmo, né? E ela recebeu a vitória através do poder de Deus. É isso, minha irmã?
1: Isso. O nome dele é Israel de Jesus.
2: Israel de Jesus. Tá feliz com a bênção, minha irmã?
1: Claro, porque independente da sociedade achar que ele não precisava pelo pai dele trabalhar, o pai dele faz um trabalho até muito bonito, né, aqui na cidade de fora, mas não é por causa do pai dele. Se é direito do meu filho, sim, eu corri atrás.
3: Aleluia.
1: Entendeu?
2: Onde você recebeu essa bênção?
1: Na igreja Deus e Amor.
2: Na igreja Deus e Amor.
0: E já trouxe o primeiro dízimo. Olha,
2: já trouxe o primeiro dízimo.
1: Tá aqui,
2: que Deus abençoe. Olha aí. Os ouvintes que estão em casa, faça da mesma maneira. Faça um propósito com Deus, como a minha irmã. Seu nome?
1: Meu nome é Maura.
2: Irmã Maura fez, recebeu a bênção e já trouxe o primeiro dízimo.
3: Glória a Deus.
2: Deus abençoe o pastor Clemilson.
0: Deus abençoe o pastor Wesley. Da glória.
2: Vamos embora. Se vocês brincarem.

0: queima ele. Olha o sangue de Jesus aí. Olha o sangue de Jesus aí. Olha o sangue de Jesus aí. Satanás vai saindo agora. Vai queimando. O Senhor Deus queima. Queima, Jesus, queima, Jesus, queima. Queima, vai expulsando. Queima ele. Queima ele. Queima ele. Queima, Jesus, queima, queima. Demônios não pode ficar. Demônios não pode ficar atrás dela aqui. Demônios não pode ficar. Sai, Satanás. Sai, opressão. Vai sair agora. Sai do corpo dela. Sai, Satanás, do inferno. Você que perdeu. Olha a fúria do diabo. Você que querer levar ela ao suicídio. Sai do corpo dela agora. Macumbaria é obra maligna, igreja. Grita, igreja. Queima ele. Queima ele. Em nome de Jesus, sai do corpo dela. Sai dos passos dela. Sai agora, Satanás. É uma ordem em nome de Jesus. Estende as mãos, igreja. Fala em nome de Jesus. Igreja do inferno. Sai. Mas fala em verde, irmão Jesus. Sai, sai, sai. Sai todo mal agora. Sai todo mal agora. Sai toda opressão maligna agora. Sai. Sai, sai, sai, sai. Em nome de Jesus.
1: Deixa eu ir lá agora. Jesus. Jesus, em nome do Senhor, eu repreendo essa opressão na vida dessa mulher. Satanás do inferno. Liberta. Cadê o glória a Deus da igreja? Olha só, preste atenção. O Espírito Santo de Deus está aqui. Quem crê nisso? Mas tem duas pessoas que a tua pernas ficou tremendo. E você falou, o que está acontecendo comigo?
2: Aleluia.
1: Eu quero orar por vocês duas. Sentiu as pernas tremendo? Vem aqui que eu oro por você. Não é revelado, mas eu vou orar por você. Cadê as duas pessoas? Cadê as duas pessoas? Não quer a bênção de Deus? Vou nada, irmão Wesley. É Jesus que está te trazendo aqui para a vitória tua, tá bom? O Senhor está te trazendo aqui para a tua vitória. Quem entendeu da glória a Deus? Visita essa mulher, Senhor. Visita ela agora. Repreende tudo, irmão. Toda a opressão. Todo espírito maligno. Em nome de Jesus. Mas as duas pessoas não manifestou. Não manifestou, não manifestou. Você sentiu as suas pernas tremendo? Não. Sentiu? Aleluia. Eu tô orando por revelação.
2: É, irmão.
1: Cadê as duas pessoas? Não quer. Não quer. Você não foi revelado, mas eu vou orar por você. Vem cá. Jesus, visita essa mulher. Vem trazer um milagre para as pernas delas.
2: Glória!
1: Vai tirando esse espírito maligno da enfermidade. Eu ministro a cura agora em nome de Jesus. Crê que Jesus restaura as tuas pernas? Então levanta essa muleta e anda, pelo amor de Deus. Levanta essa muleta e anda. Levanta a muleta e anda. Anda no meio do povo em nome de Jesus. Olha ela andando aí. Anda com o povo. Mulher, Deus já restitui as tuas pernas. Anda, anda. Ele te visitou nesta manhã. Sentindo?
2: Que tremendo, pastor Léo.
3: Glória a Deus.
2: Glória a Deus. Ô, Miguel, há quanto tempo dependia dessa mulher de mandar?
4: Ah, já tem uns
2: 5 anos,
4: mais ou menos.
2: 5 anos? O que aconteceu aqui nesta manhã, nesta oração poderosa feita pelo pastor Wesley, o Deus que muda decretos?
4: Ah, eu estou curado. Eu
1: sim. Aleluia! Cadê a glória da outra igreja? Ela está curada.
2: Essa mulher não anda mais sem ela, anda mais sem ela, anda mais sem ela.
1: Anda sem ela, está livre da enfermidade.
2: Olha aí, pastor, eu vim de casa. Sem a mulher, para aí. É glória a Deus.
1: Cadê o glória a Deus aí, o Senhor Deus? Visita essa mulher. Essa opressão, esse demônio está escondido. Sai agora, Satanás. Queima ele, Jesus.
3: Queima ele,
1: Jesus. Estende a mão, fala, queima ele.
3: Queima ele.
1: Queima ele. Jesus, olha para mim, está liberta em nome de Jesus. Tem uma pessoa que me revela o Senhor. O Deus que muda decreto te visitou nessa manhã. Ele está mudando o teu decreto nessa manhã. O decreto de diabo era, você vai ficar numa cama enferma. E o decreto de Deus é, vou te dar saúde. Cadê essa pessoa? Com a mão levantada com fé. Pelo amor de Deus, levanta a mão com fé. Levanta a mão com fé que Deus muda o teu decreto nessa manhã. Aleluia, eu quero uma pessoa revelada, confirmação lá atrás, toma posse. Aleluia. Aleluia.
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0: Muito bem, este é o seu querido e abençoado programa Voz da Libertação, órgão oficial e informativo da nossa Igreja Pentecostal Deus e Amor, programa Voz da Libertação, levando até vocês as informações daquilo que acontece na nossa Igreja Pentecostal Deus e Amor. Continue em sintonia no programa Voz da Libertação pela Rádio Capital, pelo aplicativo e também pelo YouTube. O nosso muito obrigado pela audiência, pela sintonia. Este programa Voz da Libertação é uma extensão de um culto da nossa Igreja Deus e Amor aí no seu lar para a sua família. Tudo bem, hoje é quarta-feira, dia de bênção, dia de vitória para a sua vida. Na nossa Igreja Pentecostal Deus e Amor, na rua San Clé de Carvalho, número 75, centro da cidade de Juiz de Fora. É a quarta-feira da palavra, quarta-feira de libertações. Então venha receber a sua vitória nesta quarta-feira na nossa Igreja Deus e Amor. Tudo bem, na quarta-feira, 9 horas da manhã, presença marcante do pastor, nosso irmão Silvinei, pregando a palavra e também orando pelos dons do Espírito Santo, na manhã de quarta-feira, na nossa Igreja Pentecostal Deus e Amor. Lembrando que no horário das 9 da manhã, já começa em oração. Daqui a pouquinho, os irmãos ali em oração, clamando e buscando na presença do nosso Deus na manhã desta quarta-feira na nossa Igreja Deus e Amor. Então, às 9 da manhã, já dá o início à oração. E no horário de 10 da manhã, o pastor Silvinei já no Santo Altar para pregar a Santa Palavra de Deus e vai estar orando para Deus abençoar a sua vida. Tudo bem, você que é católico, você que é de outra denominação, você membro da nossa Igreja Deus e Amor, você que é de outra denominação, está ouvindo, acompanhando, o programa Voz da Libertação. Hoje é quarta-feira da palavra na nossa Igreja Deus e Amor. Então, às 9 da manhã, dá o início um culto abençoado na nossa Igreja Deus e Amor. 10 da manhã, pastor Silvinei pregando a palavra e orando pelos dons do Espírito Santo, e a vitória é garantida na sua vida.
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0: Bem, na quarta-feira, meio-dia, também nós temos aqui um culto abençoado, almoço com Deus. No horário do meio-dia, a 1 da tarde, vem ouvir a palavra, a pregação na nossa Igreja Pentecostal Deus e Amor. Presença marcante do presbítero Júlio César, ali pregando a palavra de Deus e orando para Deus abençoar a sua vida na quarta-feira, no horário do meio-dia, a 1 da tarde, onde Deus tem uma palavra para a sua vida. Às 14 horas, quarta-feira, no culto da palavra, a presença do presbítero Célio Carvalho, o homem de Deus, ali no horário das 2 da tarde, neste culto abençoado da nossa Igreja Deus e Amor. Venha ouvir a palavra, venha receber a sua vitória. Tudo bem, com imenso prazer, este homem de Deus, pastor Célio Carvalho, vai estar no Santo Altar hoje, quarta-feira, no horário das 14 horas. Então venha receber o seu milagre, venha alcançar de Deus a vitória para a sua vida na nossa Igreja Pentecostal Deus e Amor, na rua San Clé de Carvalho, número 75, centro da cidade de Juiz de Fora. Muito bem, no horário da noite, às 19 horas, a presença marcante do pastor Wesley pregando a palavra e também orando pelos dons do Espírito Santo, no horário das 7 da noite. E teremos ali a participação do vocal Renascer Louvando ao Senhor, participação do Grupo Acordes de Jerusalém, também o coral Voz Angelical na noite de quarta-feira, e Deus usando o pastor Wesley na palavra na quarta-feira às 19 horas.
2: Fala conosco, fala com o nosso coração, eu te peço em nome de Jesus, amém? Pode se assentar com palmas para Jesus, com aleluia para Jesus. Esquenta esse frio aí com glória a Deus, aqueça nessa manhã na presença de Deus. Ah, pastor, tá frio, vou ficar quieto. Não, você vai quebrar esse frio nessa manhã, com aleluias e glória a Deus. Quem é pentecostal da glória a Deus? A Bíblia Sagrada está nos revelando a história de um homem que foi cheio da presença de Deus. Se possamos falar que este homem consertou o templo, consertou o altar, este homem trouxe retidão ao povo do Senhor, mas também vemos agora este homem em uma situação de morte, em uma situação, agora a Bíblia fala, que ele está com uma doença mortal, e quem entra agora no cenário é Isaías, e nós sabemos que Isaías é o profeta de Deus, é o porta-voz de Deus na terra. Entenda comigo nessa manhã, Isaías é um porta-voz de Deus. Tudo que Isaías falava era dirigido pelo poder de Deus. Então, quando Isaías entra agora no quarto do rei Ezequias e fala para o rei Ezequias: rei Ezequias, assim diz o Senhor, coloca a sua casa em ordem, porque morrerás e não viverás. Então, agora Ezequias entende que quem falou com ele não é o profeta do Pix. Quem falou com ele não é o profeta da internet. Quem falou com ele não é o profeta que tem fogo estranho. Quem falou com ele não é o profeta que sai profetizando tudo que vem na mente ou na sua boca. Mas é um nabi de Deus, um porta-voz de Deus na terra. Quem falou com ele é um profeta de Deus, alguém que vive segundo a palavra de Deus. Entenda comigo, porta-voz de Deus, para ser um porta-voz de Deus, para ser um transmissor da palavra de Deus, tem que viver a palavra do Senhor, tem que estar enquadrada a sua vida dentro da palavra de Deus, tem que viver uma vida na presença de Deus. Quando vive uma vida na presença de Deus, nós possamos falar, é um porta-voz de Deus na terra, é alguém diferente, que é transmissor da palavra do Deus Todo-Poderoso. Pode bater palma para Jesus. Esse profeta que fala para o rei Ezequias é alguém que é cheio do Espírito Santo de Deus. E para você entender melhor, o rei agora vira o seu rosto para a parede. Por quê? Porque ele entende que aquele que está trazendo uma palavra para ele não é qualquer um. Aquele que está trazendo uma palavra para ele não é uma pessoa que vive de brincadeira, uma vida de qualquer jeito, mas alguém que vive na presença de Deus. Ele vira o seu rosto para a parede porque ele entende agora. Aquele homem que falou com ele e disse: coloca a tua casa em ordem, que morrerás e não viverás. Ele é porta-voz de Deus e certamente vai acontecer tudo aquilo que Isaías falou para ele. Eu vou parar um pouco aqui dentro do texto, sair do texto um pouco. Citar algo que me chama a atenção, que é a história de Paulo. Quando Paulo está fazendo a viagem à Macedônia, naquela região, e tinha um espírito de adivinhação que todo dia que Paulo passava perto dela, falava: esse aí é o verdadeiro servo do Deus vivo, anuncia tal, tal, tal. Sabe o que acontecia? Paulo se irou com aquele, expulsou aquele espírito de adivinhação. Cuidado com

0: viver a palavra do Santo do Santo.
1: Tudo bem, na noite de quarta-feira, presença marcante do pastor Wesley Souza, pregando a palavra e também orando pelos dons do Espírito Santo. Na nossa igreja pentecostal, Deus e Amor, você que é membro, você que é obreiro, você que é católico, você que é de outra denominação, venha ouvir a palavra nesta quarta-feira na nossa igreja Deus e Amor, sede estadual, Rua San Clair de Carvalho, número 75, centro da cidade de Juiz de Fora. É, Deus tem uma palavra para a sua vida, para o seu coração, nesta quarta-feira. E pela manhã, 9 da manhã, a presença marcante do pastor Silvinei, pregando a Santa Palavra e também orando pelos dons do Espírito Santo, na quarta-feira, às 9 da manhã.
2: Capítulo 11, perdão, em Mateus, capítulo 11, versículo 20. Está dizendo assim, irmãos, presta atenção. Começou a lançar em rosto as cidades onde operou a maior parte dos prodígios. Os maiores milagres, prodígios que Jesus operou foi nessas três cidades. Ele passava por Betsaida, descia por Corazim e chegava em Cafarnaum. A cada passo um milagre, cada vez que levantava a mão um milagre, cada vez que ele olhava para alguém, milagre. Cada vez que ele passava na frente da casa de alguém, milagre. Prodígios. Os maiores prodígios. Mas chegou um determinado tempo, Jesus, ele vai dizer assim: ai de ti. Porque quando ele está falando ai, ele já está trazendo juízo. Você sabe o que diz a palavra de Deus em João, capítulo 16. João, no capítulo 16, versículo 7. Diz assim, irmãos: todavia digo-vos a verdade, que vos convém que eu vá. Porque se eu não for, o outro não virá. Mas se eu for, enviar-vos-ei. E quando ele vier, convencerá o mundo do pecado, da justiça e do juízo. Jesus, que passou 40 dias, 40 noites, jejuando no deserto, cheio da presença. Aonde ele passava, havia milagres, prodígios. E ele dizendo, dias depois: se o Espírito que está em mim não convenceu do pecado, da justiça, agora somente o juízo. Quando nós falamos, irmãos, dos atributos de Deus, três grandes atributos exclusivos, único do nosso Deus: onipotente, onipresente, onisciente. Nós vamos dizer que Ele é o único que tem poder, é o único que está presente em todos os lugares. E é o único que sabe, antes da palavra sair da nossa boca, Ele já conhece a nossa necessidade.
1: Tudo bem, então, tá aí, ouvintes, reprise parte de pregação na palavra do pastor Silvinei, pastor Wesley. Quarta-feira é a quarta-feira da palavra na nossa igreja pentecostal Deus e Amor, na rua São Clédio Carvalho, número 75, centro da cidade de Juiz de Fora. É, Deus tem uma palavra para o seu coração, Deus tem uma palavra para a sua vida, na nossa igreja pentecostal Deus e Amor, na rua São Clédio Carvalho, número 75, centro da cidade de Juiz de Fora. 9 da manhã, presença do pastor Silvinei, pregando a palavra. Meio dia, presença do presbítero Júlio César. Às 14 horas, nós temos ali também a presença já confirmada do nosso irmão em Cristo, o pastor Célio Carvalho.
3: Diga amém, Jesus. Aleluia. Levante as tuas mãos. Eu gostaria que você, nesse momento, desse para Deus aquela linda salva de palma forte. É para Jesus, Juiz de Fora. Alguém que fosse instrumento do inimigo, né? Alguns vão dizer, para que se cumprisse a palavra do Senhor. Uma vez que, amados irmãos, alguém diga isso, eu digo que tudo estava no controle do Senhor. Quando Deus havia revelado por sua vez que ele haveria de enviar o teu filho, e todo aquele que nele cresce não iria perecer, mas alcançaria a vida eterna, por certo, o sacrifício de Cristo iria acontecer de qualquer forma. Amados irmãos, mas não vou tratar aqui seguindo falando da pessoa de Judas. A gente poderia, quem sabe, estender a mensagem ao falar dele. Mas eu quero falar sobre os primeiros discípulos. Eu quero falar sobre o chamado que revela o céu. Aqui está falando sobre Felipe, que era de Betsaida. Este mesmo era conterrâneo de André e Pedro. E o texto vai dizer que ele segue o seu caminho porque ele ouve falar em Jesus e foi escolhido por Jesus como discípulo. O texto no versos de número 45 diz que Felipe achou a Natanael. O texto diz assim: havemos achado aquele de quem Moisés escreveu na lei, e de quem escreveram os profetas, Jesus de Nazaré, filho de José. Dá-se a entender que Felipe, então, já conhecia, pelos ensinamentos que assim eram dados, por outras pessoas, que sabe, outros mestres. Até então entendo que, neste tempo ainda, João Batista era um dos que discursava e falava sobre este Cristo. Tanto é que André e Pedro foi alguém que, por meio da pessoa de João Batista, teve um conhecimento sobre a pessoa de Cristo. E aí vai se revelar nesse texto que esses dois foram também escolhidos como um dos primeiros discípulos de Jesus Cristo. E Felipe vem seguindo, sendo um dos discípulos. E aí o texto vai dizer que Felipe chama Natanael, acha Natanael e vai dizer que havia encontrado um homem a qual Moisés havia falado e os profetas haviam falado. Ele vai falar sobre Jesus Cristo de Nazaré.
1: Tudo bem, quarta-feira da palavra na nossa igreja pentecostal Deus e Amor, 9 da manhã, meio-dia, 2 da tarde e 7 da noite, na nossa igreja Deus e Amor, rua São Clédio Carvalho, número 75, centro de Juiz de Fora. A palavra do Senhor Jesus, ela nos afirma dizendo: conhecereis a verdade e a verdade vos libertará. Então é hoje, quarta-feira, a palavra será pregoada aqui no Templo da Glória de Deus. 9 da manhã, pastor Silvinei pregando a palavra e também orando pelos dons do Espírito Santo. No horário do meio-dia, presença do presbítero Júlio César. Às 14 horas, a presença do pastor Célio Carvalho. E às 7 da noite, pastor Wesley Souza pregando a palavra e também orando pelos dons do Espírito Santo. E na noite de quarta-feira, a participação do coral Voz Angelical, o vocal Renascer e o grupo Acordes de Jerusalém. venha se alimentado pela palavra de Deus nesta quarta-feira na Igreja Deus e Amor.

0: É o programa de Deus, programa Voz da Libertação. Nosso muito obrigado pela audiência, pela sintonia. É no programa Voz da Libertação. Não percam os cultos abençoados da nossa igreja Deus e Amor, 9 da manhã, meio-dia, 2 da tarde e 7 da noite, aqui mesmo na rua Sancredi Carvalho, número 75, centro de Juiz de Fora. Vamos ouvir uma linda faixa musical da gravadora MC Music e já já voltamos.
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2: Quem veio adorar a Deus essa noite aí? Eu creio que você não saiu do seu lar simplesmente por sair, mas creio que você veio entregar o seu melhor para Ele nesse lugar. Então,

venha, meu Deus, operar sobre nós aqui nesta tarde. Pai, nós te clamamos, Pai, nós te glorificamos, Pai, nós te pedimos, venha, Senhor, opera, meu Deus, o grande milagre, meu Deus, opera, Senhor, a obra maravilhosa do Senhor, opera, Senhor, a obra maravilhosa do Senhor, nós te clamamos, Deus, opera, Senhor, sou poderosamente em nossas vidas, opera, Senhor, de uma maneira gloriosa, opera, Senhor, de uma maneira tremenda, opera, Senhor, de uma maneira, Senhor, extraordinária, nós te clamamos, Senhor, venha sobre nós, Espírito de Deus, Senhor, viemos aqui para te adorar, Senhor, viemos aqui para te buscar, Senhor, viemos aqui, Senhor, para render graças, para render glórias ao nome do Senhor, para render, Senhor, adoração, porque o Senhor é digno, digno de louvor, digno de toda adoração, Senhor, nós te pedimos, Senhor, e enquanto nós adorarmos ao Senhor, nós cremos, cremos, meu Deus, que o teu mover irá nos alcançar. Nós cremos, meu Pai, que o teu mover irá nos alcançar. Nós cremos, meu Pai, que o teu mover irá nos alcançar. O teu mover, Senhor, o teu poder, o Senhor que cura aqueles que estão enfermos, o Senhor que liberta aqueles que estão cativos, o Senhor que sara, meu Pai, aqueles que estão oprimidos, machucados. Vem, Espírito Santo de Deus, alamasteira, alamando. Ó Deus, aqueça, Senhor, neste lugar. Acenda, meu Deus, a brasa viva, Senhor. Acenda, meu Deus, a brasa viva neste altar, meu Pai. E incendia.

Peça por ele, peça para ele, venha Espírito Santo e enche a minha vida. Peça por ele nesta tarde, minha irmã, diga: Espírito Santo, enche a minha vida. Peça para ele, meu irmão, Espírito Santo, enche a minha vida até transbordar. Peça por ele que ele te renova nesta tarde. Clame por ele porque ele te enche nesta tarde, Senhor. Nós te clamamos, meu Deus, opera mesmo o grande milagre. Opera mesmo, Senhor, com os teus sinais. Opera mesmo, Senhor, com as tuas maravilhas. Opera mesmo, Senhor, de forma maravilhosa. Opera mesmo, Senhor, de forma tremenda. Eu creio que é hoje o dia da libertação para esta vida, é hoje o dia da transformação para esta pessoa, é hoje o dia que o Senhor abrirá as portas dos céus e derramará do seu poder, e derramará da sua unção, e derramará da virtude do teu Santo Espírito. Ó, meu Senhor, rendemos graças, meu Pai, por tudo que o Senhor fez. Ó, meu Deus, rendemos glória por tudo que o Senhor faz. Sim, Espírito de Deus, e rendemos glórias ao Senhor por tudo que o Senhor vai fazer em nosso meio. Fique à vontade, Senhor, seja bem-vinda, seja bem-vindo para operar em nosso meio, seja bem-vindo para curar, para libertar, para transformar, para nos surpreender, meu Deus. Sim, Senhor, nós te pedimos, fica conosco, Espírito Santo. Fica conosco, Senhor, e manifesta o seu poder no decorrer deste culto. É o que nós te pedimos e te agradecemos. E a igreja diz, e a igreja diz, aleluia. Saúdo a todos com a paz do Senhor Jesus. Se essas palmas for para o homem, tá bom, mas é para Jesus. Para Jesus, só quem veio adorar Jesus essa tarde, bem bonito, bem forte. O glória a Deus do povo pentecostal, bem forte, glória a Deus também.

0: que deseja contribuir também, abra o aplicativo do seu banco, contribua com a obra de Deus. Cantor Ivan Luiz, louvando a Deus, e os nossos colaboradores já passando voto para a próxima quarta-feira. A vitória é nossa pelo sangue de... Então vamos receber o cantor Ivan Luiz com palma para Jesus.
1: Davi Miranda, ele dizia assim: muitas orações, muitas bênçãos; poucas orações, poucas bênçãos, né, pastor Rivaí? Nada de oração, nada de... Temos que orar, temos que acreditar. Se Deus mandar fazer, faça da forma que ele mandou, que vai dar tudo certo. O último mergulho, vamos lá, Rodrigão, por gentileza, vamos adorar a Deus com esse louvor. Esse louvor é muito lindo, viu, igreja?

0: pessoas deram 100 mergulhos, né? Muitas vezes falta um mergulho e a pessoa desistiu. Por causa de poucos minutos, você estava prestes a receber a sua vitória, não perseverou. O que acontece, pastor?
1: Perdeu a bênção.
0: Perdeu a bênção.
1: Mas quem vai perseverar, diga glória a Deus. Então já fica em pé com as suas mãos levantadas. Quem pegou o voto, levanta ele para Jesus aberto, porque Deus vai colocar uma bênção aí, e dentro de uma semana você vai ter um testemunho para contar. Quem crê assim, diga glória a Deus. E o testemunho não vai ser pequeno, vai ser grande. Quem crê assim, diga glória a Deus. Quem não pegou o voto, vem pegar das minhas mãos aqui, já abre ele, que a vitória é nossa. A vitória é nossa pelo sangue de... Você vai levar para sua casa, não vai entregar hoje, só vai entregar na próxima semana. E você vai vir já preparado para contar sua bênção. Eu fiz o voto, Deus me deu causa ganha. Eu fiz o voto, Deus me deu saúde. Quem crê assim, diga glória a Deus. Só Deus pode fazer. Levanta suas mãos, que agora o batalhão da fé, o esquadrão da libertação já está preparado. Agora nós vamos entrar em ação, e através desta oração o câncer vai embora. Digo, o câncer vai embora. Quem crê que vai embora? O Espírito de Deus já me dá uma revelação com 185 pessoas aqui. Eu vejo Deus dando livramento para a sua saúde nesta tarde de hoje. Foi uma batalha para você chegar aqui, mas Deus te trouxe para acrescentar seus anos de vida e te proteger de uma seta do diabo. Diga, queima ele, Jesus. Levanta as mãos para Jesus, que agora é hora de vitória. Agora é hora em que o batalhão que consagrou a semana inteira vai colocar a mão sobre a tua cabeça e vai orar por você agora. O esquadrão da libertação vai entrar em ação agora. Ah, meu Deus do céu, já estou vendo o operar de Deus. Quem já está vendo o operar de Deus, diga glória a Deus. A força do mal cairá por terra. A força do mal não prevalecerá. Então levanta para Deus. Abre o voto para Deus colocar uma bênção aí dentro. E tu vai levar para casa. E quando chegar em casa, a bênção já chegou lá. Começa dando glória, glória, glória, glória, glória. Começa dando glória, glória, glória, glória, glória. Vem mais para cá, meu irmão Obreira. Vem mais para cá, isso. Levanta as mãos de vocês, batalhão da fé. O esquadrão da libertação, homens e mulheres cheios da presença de Deus. Levanta as mãos, meu irmão, levanta as mãos. Deus vai ungir as suas mãos agora. Quando colocar as mãos sobre os enfermos, serão curados. É promessa de Deus. Senhor, o Senhor sabe. O Senhor pode, meu Deus, neste momento, arrancar a enfermidade pela raiz, arrancar esta doença. Sai dele agora, obra do mal. Meu Deus, o Senhor pode estender as tuas mãos e garantir o grandioso milagre, Senhor, sobre a vida daqueles que estão crendo. Usa, meu Deus, este obreiro. Usa, meu Deus, esta obreira. Usa, meu Deus, agora. Vamos lá, batalhão da fé. Isso, deixa Deus usar vocês agora. Agora é na fé. É orando, repreendendo a doença. É orando, repreendendo os demônios. É orando, repreendendo as forças do inferno. Meu Deus, o Senhor pode repreender esta peste do inferno, esta praga, meu Deus, que estava escondida no corpo desta pessoa, na mente desta pessoa. É você, espírito da enfermidade. Ora, confirma os obreiros. Deus vai te usar, meu querido irmão, Deus vai te usar, minha querida irmã. Meu Deus, que multidão, Senhor, mais uma vez ficou pequeno o templo da glória de Deus. Meu Deus, que coisa linda é ver milagres acontecendo, é demônios caindo por terra. Segura lá, irmãs obreiras, olha a fúria do bichão, diga, queima ele, vai repreendendo, meu Deus, agora esta peste do inferno, esta praga de Satanás que vinha, Senhor, atuando dentro do coração dessa pessoa. É você, demônio da cegueira. É você, demônio da paralisia. É você, espírito da destruição. É você que está escondido na mente dessa pessoa, na casa dessa pessoa, no lar dessa pessoa. Não resista. Sai da casa dos nossos irmãos que estão acompanhando essa transmissão. Sai daí agora.

eles, ó Deus, que o inferno tinha, meu Deus, planos e projetos de destruição. É agora, meu Deus, que o Senhor entra em ação. É agora, meu Deus, que o Senhor coloca tuas mãos poderosas para repreender esta peste do inferno. Dá o teu grito de derrota, Satanás. Larga agora, larga a vida deste homem, larga a vida desta mulher, Senhor. O teu povo está habitando no esconderijo do Altíssimo. Meu Deus, essa artrose, osteoporose tem que sair agora. Esta peste do inferno, esta praga, meu Deus, tem que bater em retirada agora, porque há poder no teu sangue. Olha aí, meu Deus, as lágrimas que ela tem derramado por causa das dores, as lágrimas que eles têm derramado por causa das dores, ó Deus, é dores nos ossos, nos rins, no fígado, Senhor, ou seja, em todas as partes do corpo. O corpo deste homem era uma dor constante, mas agora o Senhor repreende, meu Deus, o Senhor destrói, meu Deus, esta peste do inferno que estava atuando no coração desta pessoa. Eu te repreendo agora, demônios malignos, tudo que você planejou, Satanás, contra a vida desta pessoa, repreende, meu Deus, agora, vai destruindo, Senhor, não resista. Dá o teu grito de derrota agora, legião do suicídio, legião da morte, legião da loucura. Eu te repreendo agora, sai do corpo desta

milagre, clama pelo milagre, clama pelo milagre, clama, clama, fala para Jesus, faz o milagre, meu Deus, na vida desta pessoa, faz o milagre, meu Deus, na vida deste homem, faz o milagre, meu Deus, no lar desta pessoa que está orando com fé, ela clama, meu Deus, agora, por alguém da sua família. Senhor, era uma enfermidade no intestino, era uma enfermidade no sangue, era uma enfermidade, meu Deus, que estava levando esta pessoa à morte. É agora, meu Deus, a hora do milagre, Senhor. É agora, meu Deus, a hora que o Senhor está estendendo as tuas mãos e agindo. Liberta, meu Deus, esta vida de uma vez por todas. Liberta, meu Deus, esta alma, este sentimento. Liberta, meu Deus, esta pessoa que era escrava do diabo. Liberta do vício, liberta das drogas. Liberta, meu Deus, é agora. Clama, clama, clama. Clama que Jesus já está curando. Clama que Jesus já está libertando. Clama que Jesus já está transformando as tuas lágrimas em um cântico de vitória. Meu Deus.

0: tua palavra. Sai daí, sai câncer de mama, sai câncer do ovário, câncer do útero, sai daí agora. Repreende, meu Deus, esta peste do inferno. Repreende, meu Deus, esta praga de Satanás, Senhor, que habitava no corpo desta pessoa. Meu Deus, era dores constantes, dores e mais dores, que a partir de hoje não sentirá mais. Saia, expulsa, meus irmãos, sai, sai, sai, sai. Expulsa, meus irmãos, sai, sai, sai, sai daí, expulsa, expulsa, expulsa. Não deixe o diabo dominar tua fé, não deixe o diabo dominar teu sentimento. Olha o câncer explodindo aí, olha a enfermidade dos rins saindo aí, olha as dores que estavam sobre a tua cabeça desaparecendo agora. Sai daí, espírito do inferno, tudo que foi planejado contra a vida desta pessoa. Pessoa, olha o desespero dos demônios, segura lá, irmãs obreiras, olha lá, correu lá, pega lá, irmãs obreiras, olha a fúria dos demônios, olha a fúria, segura, irmãs obreiras, diga queima ele, Jesus, diga queima ele, Jesus, diga queima ele, segura, irmã, segura, obreira, segura, obreira, segura, obreira, olha a fúria de Lucifer, olha a fúria dos demônios, diga queima ele, olha a fúria do príncipe das trevas, diga queima ele. Sai do caminho dessa pessoa. Eu estou te vendo escondido aí, espírito de morte. Eu estou te vendo escondido aí, espírito de Lucifer. Eu estou te vendo, Satanás. É você que foi pago para destruir. É você que foi pago para matar. É você que foi pago para acabar com a vida dessa pessoa. Você não toca mais neste corpo. Você não toca mais nesta mente. Você não toca mais nesta alma. Liberta, meu Deus. Deus, agora liberta esta multidão, Senhor. Liberta, meu Deus, pelo poder do teu sangue. Liberta, ó Deus, expulsa, meus irmãos. Sai, sai, sai, sai. Eu quero orar por 215 pessoas que o Espírito de Deus me revela. O diabo recebeu uma oferenda para acabar com a felicidade dessas pessoas. O diabo vinha com tristeza e com angústia, mas na hora que tu levantar as mãos, a tristeza e a angústia vai sair, e tu vai voltar a viver a sua vida normal a partir de hoje. Levanta as mãos, já vem para cá que eu vou ungir você, vem para cá que eu vou ungir você. O Espírito de Deus me revela 83 pessoas, o teu sangue estava virando água. Você está carregando uns sintomas que você não está entendendo. Você disse, eu creio no milagre. E hoje eu vejo Deus purificando o teu sangue neste lugar. Vem, vem, vem. Vem para cá, vem para cá, vem para cá. O Espírito de Deus me revela 91 pessoas. Deus, nesta tarde, eu vejo Ele pegando pelas tuas mãos e te conduzindo. Deus está dizendo, confundirei os teus inimigos e te exaltarei nesta terra. Eu vejo Deus fazendo da noite para o dia, do impossível se tornar possível. O diabo fez de tudo para você desistir, mas Deus está dizendo, só falta mais um passo e dará o grito da vitória. Levanta a mão e vem para cá. Levantou a mão, ficou no banco, perdeu o que Deus está preparando diante desse altar. O Espírito de Deus me revela, são 7 pessoas que carregavam uma hérnia que estava incomodando muito, e de uns dias para cá começou a doer. Jesus já te curou nesta tarde, neste lugar. Jesus já te curou. Vem para cá, vem para cá, vem para cá, vem para cá. O Espírito de Deus me revela 19 pessoas. Deus está dizendo, não temas, porque eu já tomei a frente de tudo. Crê somente, verás a minha glória naquele lugar. Levantou a mão lá, levantou a mão ali, levantou a mão aqui, levantou lá, vem para cá, vem para cá. O Espírito de Deus me revela 85 pessoas levantando a bandeira da vitória nesta tarde, e eu vejo escrito restituição total. Aguarde para ver que vai ser uma bênção atrás da outra. Cadê tu com a mão levantada? Deu glória, recebeu a vitória. Deu glória, recebeu a vitória. Deu glória, recebeu a vitória. 75 pessoas, eu vejo Deus normalizando a tua tua pressão arterial. Um dia está alta demais, um dia está baixo demais. Deus está dizendo: já coloquei as minhas mãos. Não te preocupe mais, porque eu já te dei saúde. Levantou a mão lá, levantou a mão aqui, vem para cá. O Espírito de Deus me revela 17 pessoas que sofria de uma enfermidade no seu pulmão. Jesus está dizendo: já limpei e já restaurei hoje neste lugar. O cansaço não te acompanhará mais, a fadiga não te acompanhará mais. Cadê tu com a mão levantada? Levantou lá, levantou aqui, levantou ali. Levanta e dá um glória para este Deus que te cura. Levanta as mãos e dá um glória para esse Deus que te cura. Deus me revela 12 pessoas que está carregando uma palavra, e esta palavra que está no teu coração te deixou desanimado. Deus está dizendo: a última palavra quem dá sou eu que te curo, sou eu que te restauro, sou eu que te dou saúde. Cadê você? Cadê você? Deus vai surpreender tua fé e vai mostrar para aquele que disse: agora é só um milagre. Quem faz milagre é Deus. Cadê? Levantou aqui, ó. Levantou a mão lá, levantou a mão, calabasturiando a labaia, dá glória para ele. 59 pessoas, eu vejo Deus mandando uma providência do céu para surpreender a sua fé. Você disse: agora não sei mais o que eu vou fazer. Eu vejo Deus abrindo uma porta de escape. Prepara para contar, prepara para testemunhar. Aleluias. Deus está dizendo: o cão queria dominar tudo, mas não vai, eu já entrei com providência. Levantou, levantou, levantou, levantou. O Espírito de Deus me revela 2 pessoas que carregavam um inchaço abdominal, uma dor terrível. O Senhor vai colocar as mãos dele, porque ele me mostra um trabalho com um sagradão demônio no estômago dessas 2 pessoas. E para onde essas pessoas vai, o diabo acompanha. Põe a mão no seu estômago aí, põe. Vai começar a sentir ânsia de vômito aí, quer ver? Eu conto 1 em nome do Pai, 2 em nome do Filho e 3 em nome do Espírito Santo. Vai começar a sentir ânsia de vômito aí. Jesus vai colocar para fora toda a anarquia aqui, ó. Já começou a sentir ânsia de vômito aqui. Olha a outra ali, já começou a sentir ali também. Olha aí, ó. Olha aí, já começou a sentir ânsia de vômito. Vai colocar toda a anarquia para fora. Estava consagrada a demônios, mas foi parar no estômago dela. Segura aqui, obreiro. Isso aí, ó. Outra já está passando mal aí. Pode segurar, olha lá. Que coisa terrível, tá vendo? O diabo queria matar ela, mas não vai. Diga: queima ele. Toda anarquia do inferno tem que sair. Tem ou não tem, igreja? Tem ou não tem, igreja? O Espírito de Deus me revela 19 pessoas que carregavam uma enfermidade nos seus ossos. Jesus restaurou a sua saúde nesta tarde de hoje. Levantou aqui, ó. Levantou ali, ó. 85 pessoas que o diabo queria arrancar lágrimas de você. Ao entrar na tua casa chegaria uma surpresa desagradável. Jesus chegou primeiro. Jesus está dizendo: os planos do diabo era colocar as lágrimas, mas os planos de Deus é um cântico novo nos teus lábios. Levanta tuas mãos agora. Jesus vai passar aí. Jesus está visitando 197 lares nesta tarde. Jesus está dizendo: aquilo que te causionava preocupação não te causiona mais, porque eu já cheguei, coloquei as minhas mãos e acalmei a tempestade.
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Meu Deus, como as crianças gostam do Galileu. Eu nunca vi coisa linda. 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E Jesus abraçando todas elas, né? 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Por que não? Tragam, os pais podem entrar, qualquer igreja, qualquer religião, todos serão muito bem-vindos à nossa Escola Bíblica de Férias com o tema As Pedrinhas do Reino. Música.

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0: Graças a Deus, obrigado você pela companhia, pela fidalguia ao nosso programa, o programa de Deus, a voz da libertação. Atenção regional do bairro Santos Dumont, é localizada aí a rua Professor José Vilas Bolsadas, 195, porque neste domingo, hein, a grande concentração aí, o dia da celebração, às 14h, Nossa Deus e Amor Regional do bairro Santos Dumont.
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0: Direção do servo do Senhor, diácono, é verdade, sim, um homem abençoado de Deus ali, Luciano Moraes, né, ali que está na direção do trabalho do Senhor, Nossa Deus e Amor, do bairro Santos Dumont, regional do bairro Santos Dumont. E ele está convidando a todo mundo que está presente aí nesse grande dia, hein? Será um dia memorável de celebração, de às 14h, e estará com todos o servo do Senhor, nosso pastor estadual Wesley Souza, vai estar aí presente com a irmã Flávia, com a família, neste domingo 19 de julho, para pregar e orar em favor de todos.
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0: E louvores também com o vocal Renascer.
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0: Esteja presente também você, sua querida e digníssima família aí, na regional do bairro Santos Dumont, rua Professor José Vilas Bolsadas, 195.
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0: Dia da celebração.
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0: atente para o horário. É domingo, dia 19 de julho, às 14h. Atenção, região toda aí da regional do Santos Dumont, bairro Santos Dumont, a estar apoiando esse trabalho abençoado. Nosso amado irmão diácono Luciano, né? Tem convidado todos que estão presentes aí e vai estar com vocês para pregar e orar. Nesse grande dia, o nosso pastor estadual, Wesley de Souza. Juntamente com a esposa irmã Flávia, toda a família aí, neste domingo abençoado, dia da celebração.
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0: Será um dia memorável, hein?
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0: Põe na agenda. Entrada franca e vitória certa.
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0: o nome do Senhor Jesus Cristo. Até lá!

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Tudo bem, este é o seu querido e abençoado programa Voz da Libertação, órgão oficial e informativo da nossa Igreja Pentecostal Deus e Amor, programa Voz da Libertação, levando até vocês as informações daquilo que acontece na nossa Igreja Pentecostal Deus e Amor.

0: Tudo bem, hoje é quarta-feira, dia de bênção, dia de vitória para a sua vida. Na nossa igreja pentecostal Deus e Amor, na rua San Clé de Carvalho, número 75, centro da cidade de Juiz de Fora. É a quarta-feira da palavra, quarta-feira de libertações. Então venha receber a sua vitória nesta quarta-feira na nossa igreja Deus e Amor. Tudo bem, na quarta-feira, 9 horas da manhã, presença marcante do pastor, nosso irmão Silvinei, pregando a palavra e também orando pelos dons do Espírito Santo, na manhã de quarta-feira, na nossa igreja pentecostal Deus e Amor. Lembrando que no horário das 9 da manhã, já começa em oração. Daqui a pouquinho, os irmãos ali em oração, clamando e buscando a presença do nosso Deus na manhã desta quarta-feira na nossa igreja Deus é Amor. Então às 9 da manhã já dá o início à oração, e no horário de 10 da manhã é o pastor Silvinei já no santo altar para pregar a santa palavra de Deus, e vai estar orando para Deus abençoar a sua vida. Tudo bem, você que é católico, você que é de outra denominação, você membro da nossa igreja Deus e Amor, você que é de outra denominação, está ouvindo, acompanhando o programa Voz da Libertação. Hoje é quarta-feira da palavra na nossa igreja Deus e Amor. Então às 9 da manhã dá o início um culto abençoado na nossa igreja Deus e Amor. 10 da manhã, pastor Silvinei pregando a palavra e orando pelos dons do Espírito Santo, e a vitória é garantida na sua vida.
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0: Bem, na quarta-feira, meio-dia, também nós temos aqui um culto abençoado, almoço com Deus. No horário do meio-dia, a 1 da tarde, vem ouvir a palavra, a pregação na nossa igreja pentecostal Deus e Amor. Presença marcante do presbítero Júlio César, ali pregando a palavra de Deus e orando para Deus abençoar a sua vida na quarta-feira, no horário do meio-dia, a 1 da tarde, onde Deus tem uma palavra para a sua vida. Às 14 horas, quarta-feira, no culto da palavra, a presença do presbítero Célio Carvalho, o homem de Deus, ali no horário das 2 da tarde, neste culto abençoado da nossa igreja Deus e Amor. Venha ouvir a palavra, venha receber a sua vitória.
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0: olha. Tudo bem, com imenso prazer, este homem de Deus, pastor Célio Carvalho, vai estar no santo altar hoje, quarta-feira, no horário das 14 horas. Então venha receber o seu milagre, venha alcançar de Deus a vitória para a sua vida na nossa igreja pentecostal Deus e Amor, na rua San Clé de Carvalho, número 75, centro da cidade de Juiz de Fora. Muito bem, no horário da noite, às 19 horas, a presença marcante do pastor Wesley pregando a palavra e também orando pelos dons do Espírito Santo, no horário das 7 da noite. E teremos ali a participação do vocal Renascer Louvando ao Senhor, participação do grupo Acordes de Jerusalém, também o coral Voz Angelical na noite de quarta-feira, e Deus usando o pastor Wesley na palavra na quarta-feira às 19 horas.
2: Fala conosco, fala com o nosso coração, eu te peço em nome de Jesus, amém? Pode se assentar. Com palmas para Jesus, com aleluia para Jesus. Esquenta esse frio aí com glória a Deus. Aqueça nessa manhã na presença de Deus. Ah, pastor, está frio, vou ficar quieto. Não, você vai quebrar esse frio nessa manhã com aleluias e glória a Deus. E é pentecostal da glória a Deus. A Bíblia Sagrada está nos revelando a história de um

um homem que foi cheio da presença de Deus, se possamos falar que este homem consertou o templo, consertou o altar, este homem trouxe retidão ao povo do Senhor, mas também vemos agora este homem em uma situação de morte, em uma situação, agora a Bíblia fala, que ele está com uma doença mortal. E quem entra agora no cenário é Isaías. E nós sabemos que Isaías é o profeta de Deus. É o porta-voz de Deus na terra. Entenda comigo nessa manhã. Isaías é um porta-voz de Deus. Tudo que Isaías falava era dirigido pelo poder de Deus. Então quando Isaías entra agora no quarto do rei Ezequias e fala para o rei Ezequias: rei Ezequias, assim diz o Senhor, coloca a sua casa em ordem, porque morrerás e não viverás. Então agora Ezequias entende que quem falou com ele não é o profeta do Pix, quem falou com ele não é o profeta da internet, quem falou com ele não é o profeta que tem fogo estranho, quem falou com ele não é o profeta que sai profetizando tudo que vem na mente ou na sua boca, mas é um nabi de Deus, um porta-voz de Deus na terra. Quem falou com ele é um profeta de Deus, alguém que vive segundo a palavra de Deus. Entenda comigo, porta-voz de Deus, para ser um porta-voz de Deus, para ser um transmissor da palavra de Deus, tem que viver a palavra do Senhor, tem que estar enquadrada a sua vida dentro da palavra de Deus, tem que viver uma vida na presença de Deus. Quando vive uma vida na presença de Deus, nós possamos falar, é um porta-voz de Deus na terra, é alguém diferente, que é transmissor da palavra do Deus Todo-Poderoso. Pode bater palma para Jesus. Esse profeta que fala para o rei Ezequias é alguém que é cheio do Espírito Santo de Deus. E para você entender melhor, o rei agora vira o seu rosto para a parede. Por quê? Porque ele entende que aquele que está trazendo uma palavra para ele não é qualquer um. Aquele que está trazendo uma palavra para ele não é uma pessoa que vive de brincadeira, uma vida de qualquer jeito, mas alguém que vive na presença de Deus. Ele vira o seu rosto para a parede porque ele entende agora. Aquele homem que falou com ele disse: coloca a tua casa em ordem que morrerás e não viverás. Ele é porta-voz de Deus e certamente vai acontecer tudo aquilo que Isaías falou para ele. Eu vou parar um pouco aqui dentro do texto, sair do texto um pouco. Citar algo que me chama a atenção. Que é a história de Paulo. Quando Paulo está fazendo a viagem à Macedônia, naquela região. E tinha um espírito de adivinhação que todo dia que Paulo passava perto dela, falava: esse aí é o verdadeiro servo do Deus vivo, anuncia tal, tal, tal. Sabe o que acontecia? Paulo se irou com aquilo, expulsou.

0: que viver a palavra do Santo do Santo.
1: Tudo bem, na noite de quarta-feira, presença marcante do pastor Wesley Souza, pregando a palavra e também orando pelos dons do Espírito Santo. Na nossa igreja pentecostal, Deus e Amor, você que é membro, você que é obreiro, você que é católico, você que é de outra denominação, venha ouvir a palavra nesta quarta-feira na nossa igreja Deus e Amor, sede estadual, Rua San Clé de Carvalho, número 75, centro da cidade de Juiz de Fora. É Deus tem uma palavra para a sua vida, para o seu coração, nesta quarta-feira. E pela manhã, 9 da manhã, a presença marcante do pastor Silvinei, pregando a Santa Palavra e também orando pelos dons do Espírito Santo, na quarta-feira, às 9 da manhã.
2: Capítulo 11, perdão, em Mateus, capítulo 11, versículo 20. Está dizendo assim, irmãos, presta atenção. Começou a lançar em rosto as cidades onde operou a maior parte dos prodígios. Os maiores milagres, prodígios que Jesus operou foi nessas três cidades. Ele passava por Betsaida, descia por Corazim e chegava em Cafarnaum. A cada passo um milagre, cada vez que levantava a mão um milagre, cada vez que ele olhava para alguém milagre, cada vez que ele passava na frente da casa de alguém, milagre, prodígios, os maiores prodígios. Mas chegou um determinado tempo, Jesus, ele vai dizer assim: ai de ti. Porque quando ele está falando ai, ele já está trazendo juízo. Você sabe o que diz a palavra de Deus em João, capítulo 16. João, no capítulo 16, versículo 7. Diz assim, irmãos: todavia digo-vos a verdade, que vos convém que eu vá, porque se eu não for, o outro não virá. Mas se eu for, enviar-vos-ei, e quando ele vier, convencerá o mundo do pecado, da justiça e do juízo. Jesus, que passou 40 dias, 40 noites, jejuando no deserto, cheio da presença, aonde ele passava havia milagres, prodígios. E ele dizendo dias depois: se o Espírito que está em mim não convenceu do pecado, da justiça, agora somente o juízo. Quando nós falamos, irmãos, dos atributos de Deus, três grandes atributos exclusivos, único do nosso Deus: onipotente, onipresente, onisciente. Nós vamos dizer que ele é o único que tem poder, é o único que está presente em todos os lugares, e é o único que sabe, antes da palavra sair da nossa boca, ele já conhece a nossa necessidade.
1: Tudo bem, então, tá aí, ouvintes, reprise parte de pregação na palavra do pastor Silvinei, pastor Wesley. Quarta-feira é a quarta-feira da palavra na nossa igreja pentecostal Deus e Amor, na rua Sancler de Carvalho, número 75, centro da cidade de Juiz de Fora. É, Deus tem uma palavra para o seu coração, Deus tem uma palavra para a sua vida, na nossa igreja pentecostal Deus e Amor, na rua Sancler de Carvalho, número 75, centro da cidade de Juiz de Fora. 9 da manhã, presença do pastor Silvinei, pregando a palavra. Meio dia, presença do presbítero Júlio César. Às 14 horas, nós temos ali também a presença já confirmada do nosso irmão em Cristo, pastor Célio Carvalho.
3: Diga amém, Jesus. Aleluia. Levanta as tuas mãos, eu gostaria que você nesse momento desse para Deus aquela linda salva de palma forte. É para Jesus, Juiz de Fora. Alguém que fosse instrumento do inimigo, né? Alguns vão dizer, para que se cumprisse a palavra do Senhor. Uma vez que, amados irmãos, alguém diga isso, eu digo que tudo estava no controle do Senhor. Quando Deus havia revelado por sua vez que ele haveria de enviar o teu filho, e todo aquele que nele cresce não iria perecer, mas alcançaria a vida eterna, por certo, o sacrifício de Cristo iria acontecer de qualquer forma. Amados irmãos, mas não vou tratar aqui seguindo falando da pessoa de Judas. A gente poderia, quem sabe, estender a mensagem ao falar dele. Mas eu quero falar sobre os primeiros discípulos. Eu quero falar sobre o chamado que revela o céu. Aqui está falando sobre Felipe, que era de Betsaida. Este mesmo era conterrâneo de André e Pedro. E o texto vai dizer que ele segue o seu caminho porque ele ouve falar em Jesus e foi escolhido por Jesus como discípulo. O texto no versos de número 45 diz que Felipe achou a Natanael. O texto diz assim: havemos achado aquele de quem Moisés escreveu na lei, e de quem escreveram os profetas, Jesus de Nazaré, filho de José. Dá-se a entender que Felipe, então, já conhecia, pelos ensinamentos que assim eram dados, por outras pessoas, que sabe, outros mestres. Até então entendo que, neste tempo ainda, João Batista era um dos que discursava e falava sobre este Cristo. Tanto é que André e Pedro foi alguém que, por meio da pessoa de João Batista, teve um conhecimento sobre a pessoa de Cristo. E aí vai se revelar nesse texto que esses dois foram também escolhidos como um dos primeiros discípulos de Jesus Cristo. E Felipe vem seguindo, sendo um dos discípulos. E aí o texto vai dizer que Felipe chama Natanael, acha Natanael e vai dizer que havia encontrado um homem a qual Moisés havia falado e os profetas havia falado. Ele vai falar sobre Jesus Cristo de Nazaré.
1: Tudo bem, quarta-feira da palavra na nossa igreja pentecostal, Deus e Amor, 9 da manhã, meio-dia, 2 da tarde, 7 da noite, na nossa igreja Deus e Amor, rua Sancler de Carvalho, número 75, centro de Juiz de Fora. A palavra do Senhor Jesus, ela nos afirma dizendo: conhecereis a verdade e a verdade vos libertará. Então é hoje, quarta-feira, a palavra será pregoada aqui no Templo da Glória de Deus. 9 da manhã, pastor Silvinei pregando a palavra e também orando pelos dons do Espírito Santo. No horário do meio-dia, presença do presbítero Júlio César. Às 14 horas, a presença do pastor Célio Carvalho. E às 7 da noite, pastor Wesley Souza pregando a palavra e também orando pelos dons do Espírito Santo. E na noite de quarta-feira, a participação do coral Voz Angelical, o vocal Renascer e o grupo Acordes de Jerusalém. venha se alimentado pela palavra de Deus nesta quarta-feira na Igreja Deus e Amor.

0: É o programa de Deus, programa Voz da Libertação. Nosso muito obrigado pela audiência, pela sintonia. É no programa Voz da Libertação. Não percam os cultos abençoados da nossa igreja Deus e Amor, 9 da manhã, 12:00, 14:00 e 19:00. Aqui mesmo, na rua Sancredi Carvalho, número 75, centro de Juiz de Fora. Vamos ouvir uma linda faixa musical da gravadora MC Music e já já voltamos.
1: 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A alegria está em cada rosto. Que lindo louvor, Senhor.

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2: Receba a paz do Senhor Jesus, do vosso irmão em Cristo, pastor Wesley Souza, atual responsável da sede estadual de Juiz de Fora. Estou passando aqui dentro dessa programação rapidamente para convocar você e toda a sua família para estar conosco aqui mesmo na sede estadual de Juiz de Fora nessa quarta-feira. É a quarta-feira da palavra, é a quarta-feira que nós vamos nos encher do poder da palavra de Deus. Nessa quarta-feira estamos na campanha Libertação através da palavra. Cultos no horário das 9 ao meio-dia, às 14 e 19 horas, especialmente às 9 e 19 horas, estarei com vocês no Santo Altar, pregando a palavra de Deus e orando pelos excelentes dons da revelação. Já quero convocar todos para estar comigo, você que é membro. Você que é membro aqui da Igreja Pentecostal Deus e Amor, alerta, alerta todos os membros, alerta, alerta todos os obreiros da Casa de Deus, alerta, alerta todos os diáconos, presbíteros, alerta, alerta todo o povo de Deus para estar conosco nesse culto da palavra. Você não pode ficar de fora, você que é de outra denominação, você que não tem nenhum credo religioso, você católico, espírita, livres pensadores, você é nosso cordial convidado a estar conosco ouvindo a palavra de Deus também. Então nessa oportunidade às 9 e 19 horas, esse que vos fala estará com vocês no Santo Altar, pregando e orando pelos excelentes dons da revelação. Venha receber a libertação através da palavra. Que Deus os abençoe.

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1: É, ouvintes, vamos aí prosseguindo com os avisos da obra de Deus. Localize uma igreja Deus e Amor aí no seu bairro, próximo à tua casa, aí na tua cidade. Seja abençoado para a glória de Deus, o nosso Pai, estando presente num culto da nossa igreja Deus e Amor. Aqui na sede de Juiz de Fora, nós temos aqui cultos diariamente, 9 da manhã, meio-dia, 2 da tarde e 7 da noite, de segunda a sexta-feira, sábado 9 da manhã e também no horário das 7 da noite. Domingo, 8 horas da manhã, é a Escola Bíblica Dominical, e às 9 da manhã é cultos especiais da nossa Igreja Pentecostal Deus e Amor. Eu quero lembrar que na quinta-feira, nesta quinta-feira, 9 da manhã, meio-dia, 2 da tarde, 7 da noite, cultos abençoados para a glória de Deus, nosso Pai. 7 da noite, a oração do Getsêmani. Quinta-feira, todas as quintas-feiras, no horário de 7 da noite, a oração poderosa, a oração do Getsêmani aqui no Templo da Glória de

0: Realmente, amados ouvintes, aí a cantora Cristina Santana, louvando ao Senhor, aqui no programa Voz da Libertação. Realmente não adianta o inimigo se levantar, ele é um derrotado pelo poder que há no sangue de Cristo, né, ouvintes, aquele sangue que foi derramado na cruz do Calvário. Satanás está repreendido e derrotado pelo sangue de Jesus Cristo. Olha, sexta-feira forte na nossa igreja pentecostal Deus e Amor. Eu quero agora chamar a sua preciosa atenção para sexta-feira forte na nossa igreja pentecostal Deus e Amor, 9 da manhã, presença do pastor Wesley Souza, pregando a palavra e também orando pelas libertações. Então venha receber a sua vitória na igreja Deus e Amor. Sexta-feira está uma bênção. 9 da manhã, pastor Wesley Souza, pregando a palavra e também orando pelas libertações. Como também no horário das 7 da noite, pastor Wesley Souza, ele está ali presente, pregando a palavra e também orando pelas libertações e as obras do mal sendo desfeitas pelo poder de Deus.
1: Obras

0: Jesus queima, vai pegando em retirada agora Satanás, vai saindo do corpo dela agora, sai da casa dela, sai da família dela, todo espírito maligno, estende as mãos, igreja, fala, queima ele, Jesus, queima! Queima, Jesus, queima, Jesus, queima. Sai dos pensamentos dela. Sai todo mal. Olha para mim, filha. Fala o sangue de Jesus. Tem que olhar nos meus olhos. Jesus, eu quero libertação. Fecha o olho, Senhor Deus. Eu quero libertação. Sai do corpo dela, Satanás. Sai do corpo dela, Satanás. Grita, queima ele. Queima ele. Olha o grito de derrota do diabo. Queima. Queima! Sai da mente dela, quieta em nome de Jesus, sai do coração dela, sai do corpo dela agora, Satanás. Toda a legião do inferno, pegue retirada agora, sai em nome de Jesus. Fala, o sangue de Jesus tem poder. Fala comigo.
1: Em nome de Jesus. Em nome de Jesus. Não aceito essa obra maligna na minha
0: vida. Em nome de Jesus, toma posse. Senhor Jesus, confirma a tua vitória, Senhor.
2: Tudo bem, ouvintes? Olha, sexta-feira forte na Igreja Deus e Amor, 9 da manhã, pastor Wesley Souza, em Santos, jejum a Deus, em consagração a Deus. Ele vai estar ali pregando a palavra e também orando pelas libertações, e o diabo vai cair por terra pelo poder de Deus. Eu quero convidar você que está aí sofrendo, vítimas de obras malignas de Satanás. Olha, o diabo, ele veio para roubar, para matar e para destruir. Mas Jesus Cristo, ele manifestou para desfazer toda a obra de Satanás. Então você que está aí acompanhando esta programação e a sua vida está indo de mal a pior, Jesus Cristo garante a sua vitória aqui na nossa Igreja Deus e Amor, na rua San Clair de Carvalho, número 75. Com imenso prazer, pastor Wesley Souza, pela manhã, 9 da manhã, em Santos, jejum a Deus, em consagração a Deus, pregando a palavra, orando pelas libertações, fazendo a santa unção na sua cabeça. E o milagre vai acontecer na tua vida. Sexta-feira forte na Igreja Pentecostal Deus é Amor.
0: Senhor Deus, vai lá agora. O Senhor me revela que tu tem uma obra maligna. Vai lá agora, Jesus. Desfaz essa obra de Satanás agora. Aí, ó. Desfaz essa obra do diabo agora. Desfaz essa obra do diabo agora, Jesus. Vai, grita, queima ele, queima ele, queima ele. Quieto em nome de Jesus, quietinho, quietinho em nome de Jesus, quietinho em nome de Jesus. Jesus, repreende, repreende. Ninguém te perguntou, ninguém te perguntou. Cala a boca agora. Vamos, irmãos, orando, vamos. Queima ele, Jesus. Queima ele, Jesus. Sai dos passos dela. Quieto em nome de Jesus, quieto. Legião do inferno, quietinho. Quieto em nome de Jesus, quieto. Jesus, envia, Senhor Deus, a providência. Repreende essa obra de macumba agora. Sai obra de bruxaria. Sai obra maligna. Em nome de Jesus. Sai e não volta mais em nome de Jesus. Aleluia.

0: É realmente a poder no sangue de nosso Senhor e Salvador Jesus Cristo. Satanás não resiste ao poder que há no sangue de Cristo. E olha, sexta-feira forte, na Igreja Deus e Amor, pastor Wesley Souza, pregando a palavra e expulsando ali toda a legião maligna, em nome de Jesus Cristo.
1: Sai, em nome de Jesus, sai, há poder no sangue de Jesus.
0: É a poder no sangue de Jesus Cristo, em sexta-feira, 9 da manhã, pastor Wesley Souza, pregando a palavra e clamando pelo sangue poderoso de nosso Senhor Salvador Jesus Cristo. Libertações irão acontecer, curas divinas, milagres e vitória. Deus vai derramar sobre a tua vida nesta sexta-feira na nossa Igreja Deus e Amor. Não fique só em acompanhar as libertações, os milagres pela Rádio Capital, pelo aplicativo ou pelo YouTube. Venha você também, seja abençoado para a glória de Deus. Deus tem uma grande vitória para a sua vida. Pastor Wesley Souza, pregando a palavra, orando pelas revelações do Espírito Santo e também fazendo a oração forte da libertação. E o milagre vai acontecer na sua vida.
1: A poder

0: e de Jesus. A pessoa que me revela o Senhor aqui. Eu vi uma gastrite nervosa. Você sente aquela queimação, aquela dor no teu estômago. Deus te visitou aqui agora. Deus te visitou. É verdade, mulher? Pastor Fremilson, é verdade ou mentira?
1: É uma verdade.
0: Doía o estômago, minha irmã. Doía tudo isso. Mas você crê que agora você recebe cura? Toma posse do teu milagre agora.
2: Aleluia, glória a Deus.
3: Maravilha, pastor Leandro.
2: Aleluia.
3: O senhor sofrendo de nessa enfermidade há quanto tempo?
1: Há uns 4 anos. Quanto é remédio que eu tomava? Não passava, não.
3: Muita medicação. Era quase uma farmácia em casa.
2: Sangue de Jesus.
1: Viu
3: assim, de remédio assim? R$1.000 por mês e por nada era curado.
1: Nada.
3: 4 anos sofrendo.
1: 4 anos sofrendo.
3: Imaginemos, pastor Wesley, se contabilizarmos R$1.000 por mês durante 4 anos, é muito dinheiro, meu Deus do céu. É mais que uma farmácia, uma rosa. E agora está curada.
1: Estou curada.
3: Doía isso, doía isso, doía isso, doía isso.
1: Tudo.
3: Procurador, procurador, aperta aí.
1: Estou te chorando.
3: Não tem mais dor, não? Não sofria 4 anos.
1: Sofria 4 anos.
3: Gastar R$1.000 por mês.
1: Todo mês.
3: Cadê a dor?
1: Parou.
3: Quem curou a senhora aqui agora?
2: Glória.
3: Foi quem?
0: Jesus curou na igreja.
2: Glória a Deus.
0: Tá vendo? Ela estava enferma. Estava sujeito. Tem 3 pessoas que me revelam o Senhor. Você está preocupado. 3 pessoas, uma preocupação tão grande. Deus está trazendo para você nessa manhã refrigério. Deus traz refrigério. Deus traz refrigério. Ainda tem uma pessoa, ainda tem, recebe. Deus traz refrigério. Tem uma pessoa que me revela o Senhor, que Deus visita um rim esquerdo teu nessa manhã. O teu rim esquerdo. Cadê essa pessoa? Cadê essa pessoa? O rim esquerdo, recebe. Sentiu dor? Sentia. O que você sentia? Conta pra nós.
4: É uma dor insuportável. Que dá até ânsia de vômito.
0: Olha agora se continua a dor.
4: Tá mais doendo.
0: Cadê a dor, minha irmã? Sumiu a dor, minha irmã? Quem te curou? Foi Jesus que te curou, minha irmã. Ela tá chorando, igreja. Ela sentia dores no seu rim. Mas depois da oração aqui, sumiu. Quem te curou? Foi Jesus, foi Jesus. É Jesus que cura na igreja, meu Deus.
5: É impressionante, amados ouvintes, é extraordinário o que Deus ele está fazendo na igreja Deus e Amor. Você que está aí sofrendo com a enfermidade que para a medicina não tem cura, você que está aí gastando com remédio, medicamento, olha, venha para a igreja Deus e Amor. Jesus Cristo garante a sua vitória, Jesus garante o milagre para a sua vida. Nós estamos acompanhando parte de concentração aí com o pastor Wesley Souza, ele que se faz presente na sexta-feira, 9 da manhã, pregando a palavra e também orando pelos dons do Espírito Santo. Então venha receber a sua vitória, sexta-feira, 9 da manhã, 12:00, 14:00, 19:00, na rua Sanclé de Carvalho, número 75. Venha família católica, família evangélica, membros da Deus e Amor de um modo em geral. Venha receber a sua vitória pelo sangue de Jesus.

0: Deus, obrigado você do outro lado pela companhia Fidalgui, o nosso programa, essa programação de Deus abençoada que é o programa Voz da Libertação. Chama atenção os irmãos do bairro Ipiranga. Nossa Deus é Amor, localizada na rua Renato Pandolfi, 195. Estarei com vocês aí presente nesta sexta-feira, dia 17 de julho, hein? Tá chegando sexta-feira, 17 de julho. Vamos estar presente com os irmãos aí, na nossa Deus e Amor do bairro Ipiranga, Renato Pandolfi. É um dia maravilhoso, sexta-feira, às 19 horas.
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0: Quero convidar vocês a estar com a gente aí também, juntamente com o servo do Senhor, né? Pastor Henrique Alencar, irmã. Com a esposa também, a filhinha também, verdade, a Dudinha, né? Vai estar conosco aí também nesse grande dia, que é sexta-feira, 19 do mês de... Perdão, dia 17. Dia 17, sexta-feira, dia 17 do mês de julho. E nossa Deus e Amor, ali do bairro Ipiranga. Quero confirmar, vou estar com os irmãos aí, permitindo Deus, para pregar e orar por favor de todos vocês, ungir também com as redes, você não pode perder. Será uma noite memorável. Deus e Amor do bairro Ipiranga. Não vá sozinho, leve mais um, mais dois, mais três, faz uma caravana.

0: contigo.
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0: Graças a Deus, obrigado você pela companhia, pela fidalguia ao nosso programa, programa de Deus, a voz da libertação. Atenção regional do bairro Santos Dumont, é localizada aí a rua Professor José Vilas Bolsadas, 195, porque neste domingo, hein, a grande concentração aí, o dia da celebração, às 14h, Nossa Deus e Amor Regional do bairro Santos Dumont.
1: Aleluia.
0: Direção do servo do Senhor, diácono, é verdade, um homem abençoado de Deus ali, Luciano Moraes, né, ali que está na direção do trabalho do Senhor, Nossa Deus e Amor, do bairro Santos Dumont, regional do bairro Santos Dumont. E ele está convidando a todo mundo que está presente aí nesse grande dia, hein? Será um dia memorável de celebração, de às 14h, e estará com todos o servo do Senhor, nosso pastor estadual Wesley Souza, vai estar aí presente com a irmã Flávia, com a família, neste domingo 19 de julho, para pregar e orar em favor de todos.
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0: E louvores também com o vocal Renascer.
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0: Esteja presente também você, sua querida e digníssima família aí, na regional do bairro Santos Dumont, rua Professor José Milhas Bolsadas, 195.
1: 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Quando saíres a peleja contra os teus inimigos.
0: Dia da celebração. Atente para o horário. É domingo, dia 19 de julho, às 14h. Atenção, região toda aí da regional do Santos Dumont, bairro Santos Dumont, a estar apoiando esse trabalho abençoado. Nosso amado irmão diácono Luciano, né? Tem convidado todos que estão presentes aí e vai estar com vocês para pregar e orar. Nesse grande dia, o nosso pastor estadual, Wesley de Souza. Juntamente com a esposa irmã Flávia, toda a família aí, neste domingo abençoado, dia da celebração.
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0: Será um dia memorável, hein? Põe na agenda. Entrada franca e vitória certa. Em o nome do Senhor Jesus Cristo. Até lá!

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0: Eu quero chamar a atenção agora dos vencedores, porque a Bíblia fala que Moisés estava no cume do outeiro e quando ele levantava as mãos aos céus, aleluias, Deus dava vitória para Israel lá embaixo naquela batalha. Eu quero chamar a tua atenção agora, ouvinte. Eu quero convocar você agora, você que está passando luta. Quem sabe você está com depressão, você que está com ansiedade, você que está com síndrome do pânico, síndromes que tem nessa terra. Quem sabe você está passando tanta luta, tanta dificuldade. Quem sabe você está me ouvindo agora e você está falando: eu não sou um vencedor, porque estou passando uma crise econômica na minha vida, estou passando necessidade na minha casa. Eu quero convocar você para vir para a Igreja Pentecostal Deus e Amor nesse domingo, às 9 horas da manhã, aqui na rua Santo Prédio Carvalho, número 75, setor central. Eu quero levantar minhas mãos aos céus e orar por você, clamar a Deus pela sua vida. Você é um vencedor em nome de Jesus. E nesse domingo, às 9 horas da manhã, temos esse culto. Todos os domingos temos esse culto mais do que especial. É o culto dos vencedores, onde eu, pastor Wesley Souza, a equipe de obreiros, a minha esposa e irmã Flávia, todos nós reunidos, estamos orando por você, estamos pedindo a Deus por você, pelo seu lar, pela sua família. Estaremos orando para você vencer essa batalha. Você que está lutando contra os vícios, contra o vício do cigarro, contra o vício da bebida, você que está lutando contra o vício entorpecente, você que está batalhando contra os vícios, e quem sabe você está falando: eu não sou um vencedor, porque os vícios estão me vencendo. Não vão te vencer. Eu quero orar por você, eu quero clamar a Deus pela sua vida nesse domingo, às 9 horas da manhã, aqui na rua Santos Pereira de Carvalho, número 75, setor central. É o domingo dos vencedores. Espero por você e por toda a sua família.
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2: 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Em Cristo, buscai as coisas que são de cima, onde Cristo está assentado à direita de Deus. Pensai nas coisas que são de cima e não nas que são da terra, porque já estáis mortos e a vossa vida está escondida com Cristo em Deus. Que maravilha, Pai! Nós estamos gratos pela tua presença, porque estamos aqui, porque o Senhor tem cuidado de nós. A tua presença também já está com os milhões de ouvintes que já estão orando comigo nesta oração do entardecer. Também milhões de ouvintes que estão ouvindo esta oração são famílias católicas, Pai, que gostam da oração e acompanham todos os dias estas orações. E por eles nós vamos orar agora, Pai. Entregamos em tuas mãos toda a família católica. Entregamos em tuas mãos agora todos os trabalhadores. Entregamos em tuas mãos agora em oração todos os pedidos de oração que chegaram aqui na sede mundial, nas redes sociais, também pela rede de rádio Deus e Amor, porque esta igreja foi levantada pelo Senhor para levar o amor aos corações sofridos, levar a libertação às pessoas oprimidas, levar a saúde para os enfermos, levar a tua palavra para o pecador que se arrepende e aceita a tua palavra e é transformado, como nesse momento são milhões de irmãos e irmãs me ajudando em oração. São milhões e milhões de obreiros em todo o mundo clamando comigo na oração do entardecer. São milhões de pessoas que estão necessitadas também, Senhor. Pessoas que pediram oração, pessoas que ligaram para a sede mundial, pessoas também do país da Venezuela estão pedindo oração, pessoas sim, do Brasil e do mundo estão pedindo oração, porque creem na oração do teu povo. Olha aí, Senhor, a confiança desse povo que acompanha essa programação diariamente, essas pessoas que têm ajudado esta obra, a avançar, a pregar o Evangelho dia e noite. Essas pessoas que são dizimistas, essas pessoas que estão pregando o Evangelho, essas pessoas também que estão batalhando pelo Evangelho e cooperando com o Senhor Jesus Cristo. Ó Deus, eu coloco em tuas mãos agora todos os pedidos de oração. Em nome de Jesus, pedido de oração que está no santuário da oração, pessoas que vêm pela manhã, tarde, à noite e colocam ali os pedidos, pessoas que ligam pelo departamento de telefonia, também colocam seus nomes, acreditando que as orações da igreja vai surtir efeito, e tem surtido efeito, porque milhões de pessoas também estão agradecendo agora, Pai. Nota, Senhor, são milhões de pessoas que estão agora com as mãos levantadas aos céus. Por quê? Porque o Senhor já abriu as portas do emprego. Pessoas que já estão curadas, agora estão agradecendo a Deus. Famílias que são abençoadas, filhos curados, esposo que encontrou trabalho, olha, estudante que agora, Senhor, já recebeu uma bolsa para estudar, essa pessoa que já está se formando, estão agradecendo a Deus, esse irmão que fez propósito com o Senhor, e o Senhor atendeu, e agora está já agradecido a Deus, dando glória a Deus, cantando os louvores a Deus, e nós também aqui, Senhor, estamos agradecidos, porque o Senhor levantou esse ministério com poder para evangelizar as nações. O Senhor levantou esse ministério com poder, com oração, jejum, e através do Espírito Santo, esta igreja vai vencendo as barreiras, esta igreja pentecostal, Deus e amor, vai vencendo os demônios, esta igreja pentecostal, Deus e amor, vai levando este amor de Deus para os corações aflitos. A igreja pentecostal, Deus e amor, vai levando a libertação para os oprimidos, para os viciados. É, Senhor, as tuas mãos poderosas nesta igreja pentecostal, Deus e amor. É a tua presença entrando nesse lar. É a tua presença, Senhor, abençoando esta família, esse irmão, esta irmã que está orando comigo. Esse ministério da intercessão mundial está clamando, intercedendo pela nação brasileira, intercedendo pelas almas, pelos pecadores que agora estão se arrependendo, pedindo misericórdia, muitos deles pedindo perdão, se arrependendo, se humilhando, outros se convertendo ao Senhor, outros se reconciliando com Deus. Aleluia! E nessa tarde de vitória, tarde de libertação, tarde de salvação para as almas, Senhor, em nome de Jesus Cristo, o Senhor Jesus, o Senhor deu ordem para os discípulos no passado, para ir de casa em casa e de por todo o mundo.

De misericórdia, e o Senhor como é bom, o Senhor é bom para nós, o Senhor já está perdoando, o Senhor já está livrando esta alma, libertando essa alma, purificando esta alma, com o sangue de Jesus Cristo, Alamanai, esse sangue tem poder para repreender os demônios, o sangue de Jesus Cristo tem poder para arrancar essa enfermidade maligna, o sangue de Jesus Cristo tem poder para arrancar esse demônio do vício. Em nome de Jesus Cristo, sai daí, Satanás, sai deste homem agora, sai dessa mulher agora, espírito da doença, doença na cabeça, sai agora, em nome de Jesus Cristo, é Deus dando ordem, é Jesus Cristo repreendendo toda a enfermidade espiritual maligna, em nome de Jesus Cristo, desaparece agora, toda dor, dor no ombro, dor na coluna, dor no quadril, nas pernas, no braço, nos olhos, na garganta, em nome de Jesus Cristo, ó Senhor, derrama saúde sobre esse povo, derrama saúde sobre esse povo, Senhor, que está pedindo a cura divina, essa irmã que está no leito de dor, em casa, sofrendo, sozinha, não tem ninguém por ela, Senhor, mas tem o Senhor Jesus, tem o poder de Deus, tem o Espírito Santo, que está visitando essa irmã agora, dando saúde, levantando essa pessoa que estava com febre, levantando esse homem que sofreu infarto, levantando essa mulher que estava com dor, em nome de Jesus Cristo agora, é a presença de Deus, levando força, levando vigor, animando os desanimados, em nome de Jesus Cristo, é a presença de Deus, fortalecendo os fracos, levantando os caídos, é o poder de Deus em nome de Jesus entrando agora em cada casa, aleluia, abençoando esta família. Obrigado a Deus por abençoar essa família. Eu apresento agora a diretoria deliberativa da sede mundial da Igreja Deus e Amor. Eu apresento também a diretoria executiva, os teus servos diretores que estão batalhando diariamente. Olha, Senhor, quantos problemas têm chegado na Igreja Deus e Amor, na sede mundial, mas através da diretoria que o Senhor preparou, os problemas são resolvidos, o povo agradece, Senhor. Eu apresento a tua serva, presidente irmã Irene Miranda, a vice-presidente irmã Débora de Almeida, o seu servo pastor Lorival de Almeida, presbítero Davi Miranda Neto. Eu apresento agora o pastor Antônio Osmar, pastor Milton de Almeida. Também apresento a diretoria executiva, presbítero Fabrício Beata, sua esposa, seus filhos. Eu apresento também nesta oração teu servo presbítero Wilson Siqueira, presbítero Marcos Magno, presbítero Jair Adriane, a diretora Maria Josefina, toda a equipe que trabalha naquele departamento, contas a pagar. Ó Senhor, abençoa cada irmão que trabalha no prédio administrativo, o responsável pelo funcionário, coordenador do prédio administrativo, teu servo Diego Almeida. Ó Deus, cada departamento, departamento de telefonia, a tua serva Eliete, que atende os telefones de pessoas que ligam pedindo ajuda, e nós estamos apresentando agora todos esses pedidos, Pai, que não fique nenhum pedido aqui, porque nós temos essa responsabilidade de orar, de jejuar, de apresentar essas almas que estão pedindo ajuda, em nome de Jesus, e agora está nas tuas mãos, Pai. Agora é com o Senhor, e o Senhor tem poder para resolver qualquer problema dessa irmã, desta mãe, dessa mãe, dessa mulher gestante. É o Senhor. Graças a Deus, nós temos recebido muito do Senhor, mas temos agradecido muito pouco. Nos perdoa, Senhor, perdoa a minha ingratidão, porque eu tenho recebido muito das tuas mãos. Tenho recebido saúde, tenho recebido perdão divino, tenho recebido livramento, recebido a salvação da minha alma, e o Senhor está me usando para ajudar os necessitados. O Senhor está usando a diretoria para ajudar os necessitados. O Senhor está usando a Fundação Reviver,
também ajudando a Associação Reviver Help,

Diretoria da Fundação Reviver, pastor Jorge Tenório, Ilza Rocha, Regiane Tinonim, toda a família Deus e Amor, o Senhor está usando eles agora, Pai, em oração, pela Tua obra, eu agradeço, Senhor. Quantos irmãos agradecidos, são dizimistas, estão mantendo esse trabalho funcionando, os dizimistas estão funcionando com os dízimos, ofertas, propósito do Senhor. O Senhor tem abençoado o teu povo, o Senhor tem guardado o teu povo, aleluia. O Senhor é o nosso pastor e nada nos faltará. Que maravilha é confiar nesse Deus, Criador dos céus e da terra. Que maravilha é confiar nesse Deus que cuida de nós todos os dias, assim como o Senhor cuida das aves, dos passarinhos, que não trabalham, não semeiam, mas como eles vivem, é porque o Senhor cuida deles, aleluia. E os passarinhos, as aves se glorificam, já pela manhã, é as aves cantando em nossa janela, louvando a Deus. É isso que o Senhor quer de cada homem, cada mulher, que já levante, recebendo a tua misericórdia, cantando, louvando, agradecendo ao Senhor, porque do Senhor vem a saúde, alamanai, vem a fortaleza, aleluia, vem o perdão divino, vem a salvação da alma, Senhor, oh glória a Deus. Eu quero apresentar também agora os projetos da Fundação Reviver, projeto Oásis, projeto 60+, projeto da Casa Aberta, projeto da Dois Saúde. Quantos projetos maravilhosos. Abençoa teu servo, pastor Paulo Martins, presbítero Nelson, todos aqueles que apoiam a presidente Marilene Miranda, aqueles que doam também cesta básica, roupa, agasalho, remédio, e aqueles que pegaram o carnê, Senhor. As irmãs, com muito amor, levaram aquele carnê da Casa Aberta para ajudar os moradores de rua, e muitos deles já foram ajudados, muitos deles já encontraram emprego, outros já estão em comunhão com a igreja, outros já libertos do vício, da bebida, outros já encontraram a família novamente. É o trabalho do Senhor. Que maravilha, Pai! Se Deus é por nós, quem será contra nós? Aleluia! Tudo eu posso naquele que me fortalece. É o Senhor que dá vigor aos teus servos dirigentes que vão para a igreja nesta noite atender as ovelhas do Senhor, aleluia. Os pastores que vão pregar a tua palavra, o Senhor já tem dado a unção para eles, o Senhor tem abençoado eles, a família deles, e agora eles estão repartindo de graça aquilo que receberam do Senhor. Porque Jesus disse: de graça recebeste, de graça dai. Abençoa essa família que já está se preparando para ir no culto nesta noite, também nas igrejas pentecostais Deus e Amor, nos bairros da Grande São Paulo, de todos os estados do Brasil, em outros países do mundo. Ali está as igrejas Deus e Amor, com as portas abertas, recebendo o povo católico, recebendo os doentes, recebendo os desempregados, recebendo as pessoas viciadas para ser liberta. É o teu povo trabalhando, Senhor, porque o Espírito Santo está conosco. Que maravilha esse poder, essa unção de Deus que vai abençoando esse irmão que está orando comigo agora. Ele está recebendo já poder de Deus, ele está recebendo agora os dons de Deus, está recebendo agora sabedoria do céu, aleluia. Aleluia! E a proteção divina está descendo sobre eles agora. Oh, querido Deus, como o Senhor é bom para nós, meu Pai. Que maravilha é a presença do Senhor, em nome de Jesus Cristo. Graças te damos, Senhor. Abençoa também o culto nesta noite do grande mover de Deus. Abençoa o pregador nessa noite, amanhã, quinta-feira, aquela campanha da Fundação Reviver, aquela multidão de pessoas gratas, agradecendo, outras trazendo o cofrinho com as moedas, outros também ali pagando aquele carnezinho para ajudar a Casa Aberta. Ó Deus, aquele povo que é grato ao Senhor, que virá amanhã.

0: Em quinta-feira, às 14h, abençoe essa família amada que tem ajudado esta obra que está marchando cada dia, esperando com paciência a volta de nosso Senhor e Salvador Jesus Cristo. Essa é a promessa viva. Nós esperamos, estamos aqui, Pai, com paciência. Passamos aflições, perseguições, mas o Senhor é conosco. Ó Deus, Jesus Cristo diz: No mundo tereis aflições, mas tende bom ânimo, seja animado, porque vocês vencerão também. E é verdade, Pai, se não fosse o Senhor nos ajudando, nós já teríamos parado há muito tempo, porque o diabo se levanta todo dia furioso, ó Deus, bramando como leão ao nosso derredor para devorar, mas o Senhor tem nos guardado, o Senhor tem nos protegido. A tua palavra diz no Salmo 91, 1.000 cairão ao teu lado, 10.000 à tua direita, mas tu não serás atingido. A verdade, porque nós estamos invocando o Senhor, enquanto é tempo, estamos buscando o Senhor. Ai daqueles, meu Pai, que não estão buscando ao Senhor, eles deixam o Senhor para a última hora. E quantos já morreram, quantos já estão acidentados, quantos estão entrando em hospitais, nos presídios, porque deixaram de buscar o Senhor. E a tua palavra diz em Isaías 55:6: buscai ao Senhor enquanto se pode achar. Deixe o ímpio os seus maus caminhos, deixe os seus maus pensamentos e se converta ao Senhor, que é digno, é poderoso, é misericórdia para perdoar os nossos pecados, libertar a tua alma. Então, Senhor, nós estamos buscando ao Senhor enquanto temos vida, enquanto nosso coração ainda pulsa, estamos clamando, tem misericórdia de nós, nos ajude, ajuda a nossa família a vencer, ajuda esse irmão a vencer, ajuda essa irmã a vencer. Ela não pode parar no meio do caminho, o diabo está tentando parar esse irmão, parar ele na oração. Não deixa esse irmão parar no jejum, na obediência, na consagração, na santificação. Dá força para ele agora, levanta ele agora com poder pelo Espírito Santo, em nome de Jesus Cristo. Aleluia. Abençoa, Senhor, culto de sexta-feira também, já pela manhã. Usa teu servo presbítero Ribeiro da Silva, aquela multidão que virá em jejum combatendo contra o diabo. Ó Deus, o Senhor tem levantado homens e mulheres corajosos, homens de oração, homens que jejuam, homens que têm compromisso com a tua palavra, homens que têm compromisso com as almas, Senhor. Ó Deus, usa teu servo nessa sexta-feira, presbítero Rivair, também à tarde no culto da libertação. Usa teu servo, presbítero Kleber de Oliveira, abençoa sua família, abençoa a noite também teu servo, irmão Lúcio, Fábio Lúcio, cobre com teu sangue cada irmão pregador da tua palavra, que está preparando para pregar ainda hoje nas igrejas Deus e Amor. Abençoa no sábado também, Senhor, aquele culto, círculo de oração, está unido com o Ministério Mundial da Intercessão, clamando dia e noite, sem cessar, porque esta é a ordem do Senhor: orai sem cessar, vigiai e orai para não cair em tentação. É verdade, Senhor, se nós não orarmos, cairemos também, quanto muitos já caíram, estão aí desviados, sofrendo na mão do diabo, porque não quiseram orar, não quiseram buscar a tua presença, não quiseram obedecer teus mandamentos, e o diabo tragou eles. E agora, Senhor, nós estamos orando, usa o círculo de oração, as obreiras orando, em jejum pela manhã, no sábado, à tarde. Usa teu servo, pastor Jorge Tenório, abençoa tua serva, doutora Maria Cláudia, dá saúde à tua serva, abençoa também à noite, no sábado, teu servo, presbítero Davi Miranda Neto, abençoa a mocidade, a juventude, o Regenere, o grupo de louvor, a banda, a orquestra, Filarmônica da sede mundial. Abençoa, Senhor, instrumentista, operador de áudio, de som, de câmera. Abençoa sua família, Senhor. E usa, Senhor, no sábado, teu servo, presbítero Davi Miranda Neto, em nome de Jesus Cristo. E levanta, urgente, uma mocidade valente, uma mocidade espiritual, para buscar as almas perdidas. Há muitos jovens no mundo morrendo sem Jesus. Ó Deus, onde estão teus pregadores, jovem? Onde estão, Senhor, os teus evangelistas, jovem? Ó Deus, o Senhor me chamou lá do mundo, ainda jovem, com 19 anos, ia morrer, ia tirar a própria vida, mas o Senhor me buscou, me libertou, me abençoou, me salvou, e agora está me usando. O Senhor pode fazer o mesmo com muitos jovens católicos que estão no mundo. Tem misericórdia, Senhor, tem misericórdia dessas almas, Senhor. Nós estamos aqui pelas almas, que adiantaria estar aqui se não fosse pelas almas, Senhor. As almas custaram sangue, sangue de Jesus Cristo, lá na cruz do Calvário. Ó Deus, essas almas custaram lágrimas, lágrimas de sangue de Jesus. Tem misericórdia, Pai, em nome de Jesus Cristo. Abençoa também no domingo, Senhor, aquele culto de domingo em jejum, a família em busca do Espírito Santo. É isso que está faltando. Nós precisamos do Espírito Santo. Por quê, Senhor? Nós somos carnais. Porque o bem que nós queremos fazer, não conseguimos fazer. Mas o mal que não queremos, já fizemos. Isso eu faço. Ó Deus, tem misericórdia. Miserável homem que sou, quem vai me livrar desse corpo de pecado? Somente o Senhor. A tua graça nos basta, aleluia. A tua graça, Senhor, nos reveste, queimando essa carnalidade, queimando esse desânimo, queimando esses desejos carnais, essas paixões mundanas. Queima agora e faça de nós homens e mulheres de Deus, revestidos do Espírito Santo, revestido de poder, de sabedoria, de amor. O amor é que o mundo está esperando, Senhor. Onde estão teus servos cheios de amor? Levanta homem cheio de amor, Senhor, que tem amor pelas almas. Pai querido, eu estou escutando agora o gemido das almas. Olha só, gemido de almas gritando por socorro. Ó Deus, e o Senhor está dizendo: a quem enviarei? Quem há de ir por nós? Aleluia! Ó Espírito Santo, levanta, Senhor, ainda hoje, homens e mulheres destemidos, como Davi, como Daniel, como teu servo no passado, em nome de Jesus Cristo. E vai haver salvação no Brasil, no mundo inteiro, nas nações, e vai se cumprir o último sinal da Bíblia, é a pregação do teu evangelho para todas a gente em todo o mundo. Então virá o fim, porque agora, Senhor, é o princípio das dores. Agora o mundo inteiro está gemendo, gritando: ai, ai no hospital, ai no presídio, ai nas casas. É o ai de dor. Ó Deus, é o princípio das dores. Ó Deus, envia pregadores da tua palavra ainda hoje, para tirar essa pessoa da doença, do sofrimento, das drogas, do vício, do mundanismo, das garras do diabo. Levanta homens e mulheres corajosos para derrotar a Satanás, em nome de Jesus Cristo. Nós repreendemos agora toda a legião de demônio, está amarrado pelo poder de Deus, em nome de Jesus Cristo. Ó Deus, apresento também aquele culto do dia 25 de julho, agora, esse mês, Senhor, quando as criancinhas estarão na tua casa, na sede mundial, às 14h, juntamente com a tua serva cantora Débora de Almeida, também ali as professoras, as mamães das crianças, os papais, juntamente com os netos, as criancinhas, as mamães, adorando a Deus, porque as crianças estão de férias, Pai. O Senhor preparou esse mês de julho para dar férias para as crianças nas escolas, para estar na tua presença, porque a tua palavra diz que o perfeito louvor vem da boca das criancinhas. Aleluia! E das criancinhas já pertence o reino do céu. Que maravilha, Pai. Jesus vai abençoar as criancinhas nesse dia 25. Jesus vai curar as criancinhas nesse dia 25. Jesus vai derramar sabedoria nas criancinhas nesse dia 25 de julho, sábado, 14h. Vai abençoar também as mães. Vai abençoar os pais. Vai prosperar a família. Que maravilha, Pai. As criancinhas desse Brasil precisam de proteção. Quantas crianças estão no crime? Ó Deus, quantos pais não conhecem a verdade e as crianças crescem no caminho errado e viram pessoas do mal. Tem misericórdia, Pai. Abre o entendimento desse pai e desta mãe para dar valor ao ensinamento bíblico para sua criancinha, porque será futuro obreiro, futura obreira, cantor, pregador da tua palavra. É a nova geração que está sendo ungida aos domingos à tarde com a unção com óleo para a proteção dessas crianças, para afastar o inimigo do caminho das crianças. Usa a tua serva, cantora Débora de Almeida, em nome de Jesus. Eu agradeço nesse momento, porque o Senhor já está abençoando cada irmão, cada irmã que está orando comigo. E eu quero orar agora com o povo católico, as irmãs católicas, os irmãos que estão desviados, deixaram a tua palavra e agora estão sofrendo. Olha, irmão católico, irmã católica, Jesus está batendo no teu coração aí. Não sou eu, não. É Jesus que bate. Ele diz: eis que estou à porta e bato. Se alguém ouvir a minha voz e abrir a porta, eu entrarei. Então, Jesus entrando no teu coração, ele vai levar o quê? Vai levar saúde, vai levar o perdão divino, você vai ser salvo, vai ser curado, abençoado, protegido. Jesus vai tirar esse mal que está na tua vida, esse vício, esse mal que está atrapalhando e destruindo você. Então agora ora comigo essa oração. Meu Deus, tem misericórdia da minha alma. Perdoa, Senhor, todos os meus pecados, desde quando eu nasci até hoje. Lava minha alma com o sangue de Jesus Cristo. Lava o meu espírito com o sangue de Jesus Cristo. E escreve o meu nome lá no céu, no livro da vida eterna. Para o grande dia do arrebatamento, eu vou estar morando com Deus eternamente. Obrigado, Senhor, por essa oportunidade de salvação para os irmãos e irmãs que agora estão com Jesus. O irmão reconciliou também, já voltou para Jesus, e Deus está segurando nas tuas mãos. Que o Senhor te abençoe e te guarde. Que o Senhor sobre ti levante o teu rosto e te dê a paz. Que o Senhor tenha misericórdia de ti. Aí na tela, ouvintes, está escrito aí: quero aceitar Jesus, @ipda.com.br. Ou você pode ligar para ser orientado, aconselhado, pelo telefone DDD 011 950 94 46 45. Deus já preparou um conselheiro para orientar você. Que Deus abençoe. Orou com vocês, pastor Humberto Ramos. Fique na paz do Senhor Jesus.
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0: carinho, com o coração cheio de ternura, que mais uma vez nós estamos aqui juntinhos para glorificarmos o nome santo do Senhor, trazendo muita paz, muita alegria, a palavra de Deus para aquele aconchego no nosso coração. Sabe aquele carinho que a gente precisa no final do dia? É para isso que nós estamos aqui e trazendo a paz do Senhor Jesus a todos vocês, que a alegria do Espírito encha a sua vida aí agora. E como sempre, eu não estou sozinha. Tem mais gente aí?
1: Opa, se tem, se tem. A paz a todos.
0: Estou de cheiro, eu gosto disso.
1: É isso. A paz de Deus a todos. Muito obrigado pela companhia agradabilíssima que você faz pra gente aqui, né, Eliana?
0: Oh, e como?
1: Nos sentimos muito bem acompanhados aqui.
0: Com toda certeza. Hoje eu estava até conversando com a Lari aqui, cheguei um pouquinho mais cedo, estava falando com ela exatamente isso. Que antigamente, quando eu comecei fazendo o programa, então eu encontrava com as pessoas e as pessoas diziam assim pra mim: ah, irmã Eliana, eu ouvi a irmã. E hoje eu encontro com as pessoas e as pessoas dizem assim: eu ouço a irmã todo dia.
1: Ah, olha que coisa boa, hein?
0: Então mudou.
1: Mudou mesmo, né?
0: Mudou. E eu fico muito feliz em saber. Eu falo que é o melhor retorno que a gente pode ter, porque, né, não é um número ali, não é uma estimativa, uma estatística, não, são as pessoas mesmo falando, trazendo ali o que elas pensam, o que elas sentem. Então
1: isso
0: é muito
1: faz
0: bom.
1: Muita diferença na nossa vida, né?
0: Como faz?
1: É, porque quando a gente dá carinho, quando a gente dá respeito, não que a gente faça esperando em troca, mas quando há um retorno, isso potencializa o nosso prazer em fazer, né?
0: Dá aquela satisfação, né?
1: Verdade.
0: Poxa vida, tá dando certo, né? Aquela
1: glória
0: coisa.
1: A Deus. É verdade. É como Deus, a gente glorifica, a gente adora, aí a gente recebe uma bênção, Deus reconheceu, nesse sentido, a gente fica muito feliz, e muitas vezes a gente não faz em troca, aliás, da maioria das vezes, né? Claro, existem bênçãos que são buscadas, a pessoa tá doentinha, tá com um problema a ser resolvido, é uma bênção que tá esperando, mas quando você faz que nem uma ação de graça, você vai lá, ajuda uma pessoa, que é o que é o foco do Informativo Reviver, é essa ação, o ato de agradar a Deus através da oferta.
0: Exatamente.
1: Né?
0: Uhum.
1: Então, isso acaba vindo, é uma coisa que a gente não busca em troca. Não sei se eu estou sendo claro nessa linha de raciocínio.
0: Sim,
1: mas
0: sim,
1: quando a gente ajuda
0: claro.
1: Alguém, a gente não está esperando falar, vou ajudar porque Deus vai me abençoar. Não. A gente ajuda por amor, por carinho, faz muito bem para a gente.
0: Sem esperar retorno. Ah,
1: exatamente, era essa a palavra.
0: Mas o retorno automaticamente vem.
1: Exatamente, era isso que eu estava tentando buscar na linha de raciocínio.
0: Quando a gente não espera retorno, então a gente não coloca aquela expectativa, né?
1: Exatamente.
0: Mas quando o retorno vem, aí você pensa assim, poxa, é além do que eu imaginava.
1: Além do que eu imaginava.
0: E aí aquela sensação de satisfação é muito maior.
1: É algo, muito maior.
0: É algo assim, realmente, para glorificar a Deus.
1: É,
0: né?
1: Porque Deus é bom o tempo todo, e que sirva também para você que está ouvindo. Às vezes assim, você fala, vou ajudar porque Deus vai ver, Deus está sempre de olho. Mas a ajuda tem que partir não da vontade isoladamente, que Deus fala, vai lá e faz. Não, tem que partir de você. É isso que agrada a Deus. Ele não te obriga a fazer. É como o Senhor Jesus entrar na tua vida. Se você não abrir a porta, porque Deus tem poder para entrar na vida a hora que Ele quiser.
0: Sim.
1: Mas com todo esse poder, com toda essa magnitude, Ele não vai tomar essa liberdade. Olha que forte isso.
0: Sim.
1: Ele não toma liberdade. Ele pede licença. A gente fala, Senhor, eu abro meu coração, eu abro a porta da minha vida para o Senhor entrar.
0: Exato.
1: É?
0: Eu falo que o Espírito Santo, ele é muito educado.
1: Exatamente.
0: Ele é muito educado. Ele não invade a nossa vida.
1: Não
0: Você
1: invade.
0: Precisa dar um espaço para ele, né? Diferente do inimigo das nossas almas, que vai chegando e vai invadindo o território, vai tomando, quando vê, ele nos expulsa da nossa própria, do nosso próprio lugar, né?
1: É verdade. Ele pega uma brechinha pequenininha, né?
0: Ele
1: aproveita
0: a dor. Ele toma conta. Mas o Espírito Santo não, ele chega, ele nos conquista. E sabe de uma coisa, Cido? É muito interessante isso, porque eu falo que o Espírito Santo sabe muito bem como me convencer daquilo que eu não quero aceitar.
1: Ah, é? É, Jonas? Brincadeiras à parte, mas é isso, né?
0: Às vezes eu fico assim, ah, eu não vou fazer tal coisa, não quero, isso não é pra mim, que não sei o quê. Fico assim, né? Aí o Espírito Santo vai lá e faz alguma coisa, fala, tá bom, eu já entendi, eu tô indo.
1: A gente brinca com o Jonas porque ele fala, não vou, e foi, né?
0: Não teve jeito. Foi a baleia que foi levar lá, o peixe que foi levar lá, mas ele chegou.
1: Ai, meu Deus do céu, eu brinco muito assim também, falo assim, eu não quero ser Jonas não, eu vou, mas toca. E talvez você que está ouvindo também já passou por isso. Você fala, não quero fazer isso. Aí vai te incomodando. Uhum. Aí você começa a fazer e fala, tem tanto prazer em fazer.
0: Você sabe que eu sou humana, né?
1: É, exatamente.
0: Por favor, né? De vez em quando eu tenho aquelas minhas... Eu fico nervosa, eu fico irritada, como qualquer pessoa,
1: ainda,
0: né?
1: Ainda bem, né? Porque senão não seria, né? Nem humano.
0: Pois
1: seria,
0: é.
1: Né? Então.
0: E aí, às vezes tem situação que eu fico lá meio bicuda, sabe? Tipo assim, não, vou ficar no meu canto, não quero nem saber. É, vou deixar acontecer, vou esquecer, mas vou ficar no meu canto. Aí o Espírito Santo começa, sabe? É muito interessante, um louvor. Eu ouço aquele louvor, vai falar justamente daquilo que... Não, é assim, ó, o louvor vai dizer, perdoa o seu irmão, pra se humilhar, alguma coisa. Aí eu abro a Bíblia, a palavra vai sair igual. Eu vejo uma atitude, eu vou contar até uma historinha aqui pra vocês entenderem.
1: Certo.
0: Eu fiquei brava com a minha irmã um dia. Fiquei brava com ela e falei assim, ah, quer saber? Agora, se ela quiser conversar comigo, ela que vem. Aquela coisa de irmã que dá conselho e essas coisas, né?
1: Certo.
0: Aí, falei, ah, quer saber? Agora, ela, se quiser, ela que vem conversar comigo. Eu não quero nem saber, não vou mais atrás, não quero mais nem saber. Aí, tô lá em casa, aí dali, de repente, começa a tocar um hino sobre irmão, sabe? Aí, vou mexer lá no Instagram, começa a vir mensagens pra mim e as mensagens, coisas que cheguei tudo de irmãos. Sabe aquelas coisinhas assim, ó? Pra amar a sua irmã, irmã, você é a coisa mais importante que chegou na minha vida.
1: Aí começa a lembrar, começa a querer chorar, fala, meu Deus do céu.
0: Tá bom, Espírito Santo, eu já entendi o recado.
1: Até usa, mas olha, usa todos, mas é verdade, usa todos os caminhos.
0: Todos os caminhos.
1: Você olha pra um lado, alguém falando assim, ai, que saudade da minha irmã, tô com morrendo de saudade.
0: É,
1: aí
0: assim.
1: Aí você liga pra alguém e fala, só um momentinho, irmã.
0: Aí o outro manda lá no grupo de intercessão, manda lá, ore pela minha irmã que ela tá doente.
1: Exatamente.
0: Ai, meu Deus do céu.
1: Quer saber? Vou ligar logo e falar assim, ó, você errou, mas eu te perdoo porque eu te amo, e morreu o assunto, quero te ver, quero te abraçar.
0: E às vezes nem precisa pedir perdão, basta ligar e tá tudo bem.
1: É verdade.
0: Tá tudo bem.
1: É como se nada tivesse acontecido. É evidente, às vezes tem, né? E talvez você que tá ouvindo, porque a gente fala muito da vida real, acontece com todo mundo.
0: Sim.
1: E você tá ouvindo aí e tá de trombinha, tá de mal com seu irmão, sua irmã. E talvez tenha a mãe viva ainda, pai, sim, mãe viva, sim, ainda, que o pai e a mãe sofrem com isso, quando os filhos brigam,
0: mesmo,
1: né? E aí a pessoa vai deixando. Eu sei porque assim, eu vou contar uma história curta aqui também, tomando a liberdade. Eu tinha um tio que morreu. As duas irmãs brigaram a vida inteira e já estavam ali há 3 anos sem se falar. E isso judiava do meu tio, sabe? Ele falava assim, ele falava pra mim, às vezes ia passear com ele, ia na praia. Aí ele falava assim, eu tenho uma vontade que minhas filhas fiquem bem uma com a outra, né? No dia que ele morreu, elas ficaram de bem.
0: Tá vendo?
1: Mas no dia que ele morreu...
0: Precisou acontecer algo doloroso pra dar aquele choque,
1: exatamente,
0: né?
1: Exatamente. Não podia ter feito ele feliz durante aqueles anos? Falar, pai, ó, o senhor vai ter o prazer de ver a gente se amando, se dando bem. Aí estão super bem agora.
0: Poderia ter dado essa alegria pra ele,
1: exatamente,
0: né?
1: Então isso serve pra você que tá aí, ó, de mal com o seu irmão... de mal com a sua irmã, tá de trombinha, o orgulho falando alto. E se tem pai e mãe vivo, vocês vão trazer não só pelo seu pai e pela sua mãe, é por você também,
0: né?
1: Eu
0: tô vendo o Espírito Santo chamando a atenção de alguém.
1: Exatamente. Então deixa, deixa definitivamente o orgulho de lado, porque ele só vai te corroer e vai chegar um momento que você vai estar tão arrependido e tão arrependida e de repente pode ser tarde, porque o amanhã não foi prometido.
0: Exato.
1: Então aproveita esse momento que você está vivo, que você tem oportunidade, que essa pessoa de repente que você está aí, que você discutiu, não interessa o motivo, não é nem da nossa conta, mas tudo é resolvível e o amor perdoa tudo e a gente vai levando e carregando esse mal para a vida inteira. Aí chega um momento na vida e fala, eu resolvi perdoar, mas você não sabe quando. E de repente você vai deixar para a semana que vem e o amanhã não foi prometido e você vai se arrepender pelo resto da vida. Então a vida acontece agora. Quanto mais a gente se libertar de males que corroem o nosso coração, a nossa alma, o nosso espírito, que afasta a gente de Deus, porque isso afasta a gente de Deus.
0: Com certeza.
1: E aí, você vai ver que o quão é importante ter, no final de semana, você poder olhar. Porque tem uma frase que define muito bem. Outro dia eu estava falando para o meu filho, outro dia, meu filho. A gente fala como se fosse anteontem, né? Meu filho era menor de idade. Mas ele estava numa situação e eu falei para ele, coloca na balança o que é mais difícil, gostar ou odiar. Quando você odeia um ambiente, você não consegue nem passar perto.
0: É verdade.
1: Então, se você passa a gostar, você vai tranquilo.
0: Sim.
1: Se você não gosta de uma pessoa e ela chega numa festa que você tá, estraga a sua festa.
0: Uhum.
1: Mas se você decidir gostar dela, não vai fazer diferença. A festa vai continuar bonita.
0: Sim.
1: Vai gostar, sabe? Então, é muito mais fácil, muito mais econômico pro corpo, pra alma e pra vida gostar da pessoa. Mesmo que ela é cheia de defeitos. Porque talvez ela tenha passado momentos na vida dela que faz dela uma pessoa rancorosa, triste. E, de repente, um carinho, um respeito muda a vida dela também.
0: É muito mais fácil gostar.
1: É
0: por isso que eu sempre digo para as pessoas que a gentileza muda o dia de alguém, o sorriso muda o dia de alguém, aquela sua chegada, né? Com um diferencial, muda o dia de alguém. E vou dizer uma coisa.
1: Não,
0: a
1: Lari
0: tá aqui, ó, cheia de joinhas. É. E vou dizer uma coisa, Cido.
1: É.
0: Tem uma coisa que está acontecendo agora que muda o dia de alguém.
1: Mas olha...
0: Muda o dia de alguém e muda mesmo. Você sabe do que eu tô falando?
1: Claro. Tem até uma trilha sonora, não tem?
0: Tem.
1: Tem.
0: Então solta aí.
1: Vou mostrar pro pessoal. Não tem como não rir, ó.
0: Não tem.
1: Aí, ó.
0: Agosto,
1: olha o sorriso.
0: Chegou.

0: um clima maravilhoso.
1: É clima de festa. Eu já falei que eu sou festeira. Eu gosto mesmo de festa. Eu gosto de participar. Eu gosto da preparação. Eu gosto de tudo que está acontecendo. E gosto de saber que tem muita gente que vai ser abençoada, que vai ter ali o alimento na sua mesa. Porque eu sei, eu já comprei a minha cesta básica e eu quero saber de você que está nos ouvindo agora, se já comprou a sua cesta básica. Inclusive, eu falei, sabe que o sertão evangélico, essa semana eu estive no sertão evangélico, podemos voltar só um pedacinho.
0: Mas pode falar, o sertão evangélico, a gente fez um programa, né?
1: Sabe que o sertão evangélico, eu estive no sertão evangélico outro dia, e ali eu fiz uma promessa para eles, porque eles fazem lá a campanha de arrecadação, eles colocam lá uma caixa grande ali, as pessoas depositam ali, né, os quilos de alimento e tudo mais, e aí eles estão com fé que vão arrecadar 4 mil quilos ali.
0: Olha!
1: De alimento. Então, eu fiz uma promessa.
0: Certo.
1: Que a minha cesta básica vai lá para a caixa deles.
0: Vai lá para a caixa deles. Olha, o pessoal do sertão evangélico, para você que está ouvindo agora, falar, mas eu não acordo cedo, que hora? Ó, começa, acho que é seis, a Lari tem até os horários, é 6 horas o sertão evangélico. É das 6 da manhã começa, né? E aí você madrugou no dia que você participou lá, né?
1: Nem te conto.
0: Ah, mas
1: falei,
0: olha...
1: Eu falei o seguinte, gente, meu corpo tá aqui, mas o espírito ficou dormindo lá em casa.
0: Mas até, gente, olha, eu não que eu seja leve trás, que eu não guardo segredo, mas olha, ela fez um bolo que o pessoal lá até quase brigou, falou, eu quero.
1: Pois.
0: Ah! Você levou o bolo pra turma?
1: Não, sabe o que foi mais engraçado? Que o meu filho viu, né? E mandou pra mim, mãe, foi você mesma que fez.
0: Ah, é? Olha só.
1: Aí eu falei, foi, filho. Eu até depois mandei o videozinho que eu fiz, né? Do momento que eu estava fazendo o bolo. Aí ele falou assim, nossa, deu água na boca.
0: Aí, ó, tá vendo? É outro que queria o bolo, mas... Porque eu sei que a produção comenta. Você sabe como é que é produção, né?
1: Produção, assim, assim, né,
0: Lari? A Lari também. A menina não... Aí um dos rapazes da produção falou assim, mas não deu tempo, deu uma saidinha, o bolo acabou, o pessoal tava comendo tudo, foi muito engraçado. Mas que coisa boa, né?
1: É muito bom.
0: É muito bom.
1: E ver que aqui na nossa sede mundial as pessoas estão nesse empenho.
0: Nesse empenho,
1: sabe? Nessa alegria. É muito interessante, porque não é só o sertão, mas eles me passaram a informação que PDA Play também tá fazendo a campanha junto conosco, o Pequeno Galileu, todos aqueles que estão envolvidos no trabalho aqui, né, na nossa sede mundial, estão empenhados nesta campanha. E sabe o que eu fico mais feliz? Que não é só aqui na nossa sede mundial.
0: É verdade,
1: todo,
0: né?
1: Lugar eu recebo vídeos, eu vejo vídeos, as pessoas postam, eu sigo muitas igrejas, né? Então, aparece lá o trabalho deles e ali no trabalho deles tá todo mundo envolvido, as crianças, o Pequeno Galileu, o Expansão, o Temu, todos eles envolvidos nesse trabalho aí, as mulheres de fé, todos envolvidos nesse trabalho para poder estar arrecadando cada vez mais, para que mais vidas sejam atendidas, mais necessidades, né, sejam atendidas. E todo ano aumenta, meus irmãos, todo ano aumenta. Por isso que nós temos, assim, esse ímpeto, né, essa força de vontade que dê certo.
0: É verdade.
1: E além da força de vontade que dê certo, aí vai a cerejinha do bolo. A fé. Acredito que já deu certo.
0: Amém.
1: Em nome do Senhor
0: Amém.
1: Jesus.
0: Amém. Em nome do Senhor Jesus. E assim, você falou e falou muito bem do aumento de necessitados. Por mais que haja uma meta, a gente fala do volume, a gente fala, vamos bater a meta, em nome de Jesus, que supere muito mesmo, mas a quantidade de pessoas, a preocupação é na quantidade de pessoas a ser ajudadas. Vai ter lugar aí, né, espalhado pelo país, que a igreja é pequena, ela não tem condições de arrecadar, aliás, ela vai precisar, aí uma igreja maior, que arrecadou maior, mais mantimentos, de uma forma geral, roupa, alimento, vai distribuir naquela região também. Uhum. E aí vai estrategicamente eliminando a fome, o frio, né? Toda a causa da falta humanitária, que às vezes a pessoa está precisando de um determinado... Ela tem comida, mas não tem roupa. Ela tem roupa, mas não tem alimento. E estrategicamente vai suprir a necessidade dessa pessoa.
1: Exatamente.
0: Né?
1: É por isso que nós estamos sempre aqui. Eu sou aquele tipo de pessoa que não sabe pedir dinheiro para ninguém. Uhum. Não sabia pedir dinheiro para o meu pai, porque eu fui trabalhar aos 12 anos. E pelo contrário, eu que dava dinheiro em casa. Também nunca soube pedir dinheiro para o marido. Ele já sabia disso, ele sempre perguntava. Uhum. Eu não sei pedir dinheiro. Mas para a associação, para a fundação, para os necessitados, eu tenho cara de pau mesmo de vir aqui de dizer, olha, você pode ajudar, você deve ajudar. É satisfatório ajudar, é maravilhoso ajudar e faz a diferença. Como faz a diferença?
0: Faz a diferença, viu?
1: Então, vamos lá, Cido. Como que a pessoa faz se ela quer ajudar?
0: Olha, é muito simples e eu vou colocar no ar agora para você ter uma ideia mais clara e de repente já tomar posse e fazer a sua oferta.
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1: Chegou aquele nosso momento tão esperado, aquele momento especial, sabe, de ouvir Deus falar. Meu coração fica aqui, ó, palpitante, só esperando este momento, porque eu também aprendo junto com vocês. Deus fala comigo através da palavra e é sempre muito bom, né? Um manual de vida para nós aqui na Terra, que nos ensina todos os dias como nós devemos proceder. E hoje eu tenho a minha Bíblia aberta no livro de Romanos, capítulo 15, versículo 13, que diz o seguinte: ora, o Deus de esperança vos encha de todo gozo e paz na vossa crença, para que abundeis em esperança pela virtude do Espírito Santo. Eu próprio, meus irmãos, certo estou a respeito de vós, que vós mesmos estáis cheios de bondade,

cheios de todo conhecimento, podendo admoestar-vos uns aos outros. Quando eu falo que a Bíblia é o nosso manual de vida, e o que é mais interessante na palavra de Deus? De Gênesis a Apocalipse, é totalmente atemporal. O que, que é atemporal? Atemporal é algo que em todo tempo é tempo. Ela nunca está fora de tempo. Então, a palavra de Deus, escrita, né, lá por Paulo em Romanos aqui, já falava do que nós estamos vivendo hoje. Esse período de entender a necessidade do outro, esse período de estarmos conscientes de que nós precisamos nos unir, estar mais fortes. Deus conhece o nosso futuro, ele não pertence a nós. E ele sabe como nos preparar. Nós estamos vendo que o mundo está vivendo cada vez mais catástrofes. Apesar de vivermos num país diferenciado, num país abençoado, mas também passamos por situações extremas. E quando a palavra de Deus, neste tempo, vem nos admoestar para que estejamos unidos, para que estejamos conscientes de que o amor ao próximo é necessário, ela está trazendo para nós exatamente isso, que nós devemos nos unir em todo o tempo, estar unidos quando tudo está bem, nos prepara para o dia mau, nos prepara para que aquela força, aquele entendimento da necessidade do outro também venha nos acolher no dia da tempestade, no dia da catástrofe, no dia de em que situações possam adversas possam ocorrer na nossa vida. E aqui Paulo está falando justamente sobre isso. Ele está dizendo a alegria que ele sente em dizer, ele está expressando aqui a alegria que ele sente em saber que a esperança daquele povo para quem ele escreve, para os romanos, para a igreja, né? E ali ele está dizendo para eles que está feliz, que eles estão firmados na esperança. A esperança em Cristo é algo que nunca morre. A esperança em Cristo tem que estar viva em todo tempo, acreditando que o nosso Deus é aquele que cuida de nós, que nos faz perseverar como irmãos, que nos faz perseverar como famílias, que nos dá o entendimento, discernimento de que não estamos só nesse mundo, mas que temos ali, né, pessoas ao nosso redor que precisam da nossa ajuda, assim como nós também precisamos da ajuda dessas pessoas em vários momentos da nossa vida. E aí, eu entendo muito bem que aqui Paulo, inclusive, coloca essa sensação de pertencimento, onde as pessoas, na esperança em Cristo, têm a paz, têm a graça de Deus, têm o conforto e têm aquela certeza de que eles não estão sozinhos nesse mundo, eles pertencem a Deus. E isso não é a coisa de um, mas em conjunto. E é isso que nós fazemos com as instituições Reviver. Nós fazemos exatamente isso, para que as pessoas, elas não se sintam sozinhas, mesmo estando dentro da igreja. Elas tenham esperança sabendo que a ajuda vai chegar na hora da dor, na hora do sofrimento. E aqui Paulo também expressa de uma forma bem clara, onde ele diz que ele está certo dessa esperança entre os irmãos, dessa comunhão entre os irmãos, que os irmãos estão vivendo ali, né? Uma solidariedade, e bem sabemos que a igreja primitiva, nos tempos de Paulo, nos tempos de Pedro, nos tempos de João ali, era uma igreja muito unida, que dividia tudo, uma igreja que estava firme na oração, mas também perseverava ali no partir do pão. Então, ver tudo isso é algo realmente que me encanta o coração e me dá esta alegria, esta esperança em saber que eu não estou sozinha nesta batalha para poder colocar alimento na mesa de quem tem fome, que a nossa presidente não está sozinha, que a Igreja Deus e Amor não está sozinha, porque todo aquele a quem ouvir essa palavra e der crédito, a bênção do Senhor estará sobre ele, e o Senhor com toda certeza, na esperança, na fé e no amor de Deus, nós sabemos que vamos atender cada vez mais pessoas que precisam da nossa ajuda. E é por isso que

0: não me canso de dizer. Cadê, Cido? Cadê a nossa musiquinha?
1: Sem dúvida nenhuma. É nesse clima aqui que a gente vai.
2: Agosto Verde chegou.
0: Agosto Verde chegou. Venha juntar-se a nós. Faça parte deste trabalho lindo, maravilhoso, de amor ao próximo. Olha aqui, olha. Paulo falou lá para a igreja de Romanos e hoje eu estou dizendo aqui, juntos nós podemos mais, juntos nós conseguimos mais, conquistamos mais para a glória de Deus. Acabou o nosso tempo, a Lari já está aqui, ó, já mostrando o celular aqui que acabou o tempo, gente, e eu tenho que obedecer porque ela pega no pé mesmo e tá certa. Então, Deus abençoe vocês e até a próxima, se Deus quiser.
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3: Olá, boa noite.
2: Boa noite para você que nos acompanha em todo o país.
3: Quarta-feira, 15 de julho de 2026.
2: Vamos ao destaque do dia na Voz do Brasil.
3: Vacinação em gestantes.
2: Imunização de grávidas pelo SUS reduziu casos graves de bronquiolite em bebês menores de 6 meses.
3: Os dados são do Ministério da Saúde. Natália Koslick.
4: Até agora, mais de 1.200.000 doses da vacina contra bronquiolite foram aplicadas no país.
2: Você vai ouvir também prova de vida.
3: Quem precisa fazer comprovação no INSS está recebendo aviso do governo federal.
2: Fique atento, a mensagem não solicita dados do cidadão. Márcia Fernandes.
5: Não são enviados links, nem são solicitados dados como CPF ou endereço.
3: E ainda, novas regras de publicidade para bets começam a valer sexta-feira.
2: Está proibida a veiculação de análises sobre eventos esportivos que induzam a realização de apostas.
3: Também está vedada a divulgação para crianças e adolescentes. Nazi Brum.
6: Entre as principais regras da portaria publicada no último dia 10, está a divulgação de advertências ao apostador sobre os riscos de apostas online.
2: Hoje, na apresentação da Voz do Brasil, Mariana Jungmann e Luciano Seixas.
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2: A vacinação de gestantes no SUS contra bronquiolite reduziu pela metade os casos graves da doença em bebês.
3: Os dados foram publicados esta semana pelo Ministério da Saúde.
2: Essas e outras vacinas presentes no esquema vacinal das gestantes ajudam a evitar internações e óbitos de mães e de seus bebês.
4: A vacina contra o vírus sincial respiratório, principal causador da bronquiolite, protege o bebê ainda durante a gestação até os primeiros meses de vida. É esse o período em que o risco de complicações respiratórias é maior. A obstetra Michele Egídio explica como funciona o mecanismo de imunização nessa fase da vida.
7: Vai passar anticorpos para a criança, mas não necessariamente ela vai conseguir impedir que a criança não tenha doença, mas vai impedir as formas mais graves, as que exigem internação. Então a criança já vai ter algum tipo de imunidade ao vírus, então vai ter uma doença um pouco mais leve do que normalmente ela teria se a mãe não tivesse se vacinado.
4: Disponível na rede pública desde dezembro, a vacina contra a bronquiolite é indicada a partir da 28ª semana de gestação. Assim que completou o tempo necessário, a técnica de enfermagem Fernanda Larissa da Silva compareceu a uma unidade básica de saúde para garantir sua proteção e de sua bebê.
8: Essencial, tanto para mim quanto para a criança. Não ter que ficar indo direto ao hospital e a saúde dela está íntegra, a minha também.
4: Até agora, mais de 1.200.000 doses da vacina contra a bronquiolite foram aplicadas no país. De acordo com dados publicados essa semana pelo Ministério da Saúde, a vacinação de gestantes no SUS levou à redução de 52% dos casos graves da doença entre bebês com menos de 6 meses. O calendário vacinal de gestantes contém ainda outros imunizantes, como destacou a diretora substituta do Departamento do Programa Nacional de Imunizações, Ana Catarina de Melo Araújo.
9: Nós temos a vacina DPTA, que é a vacina que protege para coqueluche. Ela deve ser realizada a partir da 20ª semana de gestação. A vacina hepatite B, que é uma vacina que nós fazemos desde a infância, mas existem ainda algumas gestantes que não receberam. Então é importante receber a vacina contra a influenza, que ela é anual, e a vacina também da Covid-19. Então são doenças que quando acometem as grávidas, elas têm um comprometimento importante, levando à internação e óbito.
4: Caso a gestante tenha perdido alguma das doses no tempo recomendado ou tenha quaisquer outras dúvidas, basta procurar a unidade de saúde mais próxima de casa com a caderneta em mãos para verificar sua situação junto aos profissionais de saúde. Reportagem Natália Koslick.
3: E neste mês, a saúde bucal também está em pauta.
2: É o Júlio Neon, que alerta para os cuidados diários e prevenção de doenças bucais.
3: O Sistema Único de Saúde oferece atendimento básico e especializado.
10: O Júlio Neon chama a atenção para a importância dos cuidados com a saúde bucal e da prevenção de doenças. Entre as principais recomendações estão escovar os dentes com creme dental fluoretado pelo menos 3 vezes ao dia, usar fio dental diariamente, reduzir o consumo de alimentos com alto teor de açúcar, evitar o uso de produtos derivados do tabaco e moderar o consumo de bebidas alcoólicas. Também é indicado procurar atendimento odontológico sempre que houver sinais, como dor persistente, feridas na boca que não cicatrizam, sangramento nas gengivas ou dificuldade para mastigar. Pessoas que utilizam próteses dentárias devem manter a higienização adequada e realizar acompanhamento periódico. Quem precisar de atendimento odontológico pelo SUS deve procurar a unidade básica de saúde mais próxima de casa. Quando necessário, o paciente será encaminhado para atendimento especializado, conforme a organização da rede de saúde do município. Graziela Mendonça, para a Voz do Brasil.
2: Você já ouviu falar em soroterapia? A técnica consiste na aplicação de vitaminas e outras substâncias diretamente na veia de pessoas saudáveis.
3: E é usada em casos de desidratação ou em casos em que a pessoa não consegue receber nutrientes pela alimentação.
2: Mas tem gente buscando tratamento para aumentar energia e até rejuvenescimento.
3: Cuidado com essas promessas milagrosas de detox ou imunidade instantânea que aparecem na internet.
2: A Anvisa alerta, nenhuma evidência científica comprova. Prova esses benefícios.
11: A Agência Nacional de Vigilância Sanitária, Anvisa, alerta que a soroterapia não substitui tratamentos médicos nem oferece benefícios comprovados para aumentar a imunidade, rejuvenescer, promover desintoxicação ou melhorar o bem-estar de pessoas saudáveis. O procedimento só deve ser realizado em casos com indicação clínica e sob orientação de profissional habilitado. A soroterapia consiste na aplicação de vitaminas, nutrientes,

0: e dos rins. A Anvisa esclarece que não existe cosmético injetável. Produtos aplicados por injeção devem ser aprovados como medicamentos ou dispositivos médicos. Claudimário Carvalho, para a Voz do Brasil.
1: A Previdência Social vai realizar atendimentos em todo o país nesse fim de semana.
2: O serviço será destinado à realização de perícias médicas e avaliações sociais, etapas obrigatórias para concessão de benefícios.
1: Ao todo, são 20.900 vagas em todo o país.
2: Para ser atendido, o cidadão precisa agendar pelo site ou aplicativo Meu INSS ou por ligação para a Central 135.
1: Mais informações em gov.br/INSS.
2: Vamos falar agora de um dos serviços do INSS, a prova de vida.
1: Ela é feita de forma automática por meio de informações das bases governamentais.
2: Mas os beneficiários que não foram identificados estão sendo informados por meio de mensagens de WhatsApp enviadas diretamente pelo governo federal, que precisam fazer a comprovação de vida.
1: E um aviso importante: o Instituto não envia mensagens solicitando CPF, telefone, reconhecimento facial ou qualquer outro dado pessoal para a realização da prova de vida.
3: A prova de vida do INSS é um procedimento para confirmar que o beneficiário de aposentadoria, pensão ou outro benefício continua vivo. Com isso, são evitados pagamentos indevidos. Hoje em dia, a prova de vida é feita de forma automática, cruzando a base de dados. Mas se o beneficiário não for identificado nesse cruzamento, ele é avisado que deve fazer a prova de vida por meio de mensagem de WhatsApp. A autenticidade da informação é garantida por um selo azul de conta verificada. O banco que paga o benefício também envia notificação pelo aplicativo ou pelo extrato bancário. Mas é preciso ter atenção. A mensagem enviada apenas comunica da necessidade da realização da comprovação de vida. Não são enviados links, nem são solicitados dados como CPF ou endereço. Como ressalta a presidente do Instituto Nacional do Seguro Social, INSS, Ana Cristina Silveira.
4: O INSS não liga, não envia servidores à casa dos beneficiários e nunca solicita dados pessoais, senhas ou qualquer tipo de pagamento para realizar a prova de vida. O Instituto também não pede CPF, endereço, dados bancários, nem envia links para atualização cadastral.
3: Para fazer a prova de vida, basta comparecer à agência bancária onde recebe o benefício, levando um documento oficial com foto. Não é preciso ir numa agência do INSS. Em caso de dúvida, procure os canais oficiais no telefone 135 ou pelo site meu.inss.gov.br. Reportagem Márcia Fernandes.
2: Começou hoje o pagamento do sexto lote do abono salarial.
1: Saiba quem tem direito e como consultar o benefício.
5: Cerca de 4,3 milhões de trabalhadores podem receber, a partir desta quarta-feira, 15 de julho, o sexto lote do abono salarial referente ao ano base de 2024. O valor do benefício varia de R$ 136 a R$ 1.621, de acordo com o número de meses trabalhados com a carteira assinada em 2024. Tem direito ao abono quem está inscrito no PIS/PASEP há pelo menos 5 anos, recebeu remuneração média de até R$ 2.766 por mês em 2024, trabalhou com carteira assinada por no mínimo 30 dias no ano base e teve os dados corretamente informados pelo empregador no E-Social. Os trabalhadores podem consultar se têm direito ao benefício, o valor e a forma de pagamento através da Carteira de Trabalho Digital ou no portal gov.br. O valor ficará disponível para saque até 30 de dezembro de 2026. Por decisão judicial, trabalhadores dos municípios mineiros de Juiz de Fora, Ubá e Matias Barbosa também recebem o benefício nesta quarta-feira. Em caso de dúvidas, o atendimento pode ser feito pelo telefone 158 na Superintendência Regionais do Trabalho e Emprego ou pelos canais oficiais do Ministério do Trabalho e Emprego. Thaís de Araújo, para a Voz do Brasil.
2: O setor de serviços atingiu 1,9% de janeiro a maio deste ano, frente a igual período do ano passado.
1: É o que mostram dados divulgados hoje pelo IBGE.
6: Esse indicador mostra o ritmo de atividades no dia a dia do país, como serviços de transporte, tecnologia, restaurantes e hotéis. Na comparação com maio do ano passado, o crescimento crescimento foi de 0,4%. No

0: Acumulado de janeiro a maio, na comparação com o mesmo período do ano passado, o resultado mostra um avanço de 1,9%. Nesse mesmo indicador, acumulado de janeiro a maio, o destaque positivo ficou com o setor de informação e comunicação, que subiu 6,2%. Já o acumulado nos últimos 12 meses ficou em 2,6%. E na comparação direta de maio com o mês anterior, o segmento de tecnologia não teve variações, mas outras atividades conseguiram crescer e ajudaram a assegurar o ritmo do setor, como detalha o gerente da pesquisa mensal de serviços, Rodrigo Lobo.
1: No campo positivo, os profissionais administrativos e complementares lideraram os ganhos, impulsionados pela parte de agenciamento de espaços de publicidade, serviços de engenharia e locação de automóveis. O segundo impacto positivo em termos setoriais ficou com os serviços prestados às famílias, que avançaram 0,2%, impulsionado pela parte de restaurantes.
0: O volume de serviços no Brasil recuou 0,4% em maio, após ter registrado alta de 1,1% em abril. Reportagem Luciana Colares de Holanda.
2: A projeção de crescimento da economia brasileira para este ano se manteve em 2,3%, segundo o novo boletim macrofiscal apresentado hoje pelo Ministério da Fazenda.
3: Dentre os fatores externos que devem contribuir para a projeção estão a retomada dos conflitos entre Estados Unidos e Irã e a instabilidade dos preços do petróleo e a possibilidade de novas pressões sobre a inflação global.
2: A equipe econômica também revisou a expectativa para a inflação deste ano.
3: A estimativa passou de 4,35% para 5,1% em 2026, enquanto a projeção para 2027 foi ajustada de 3,5% para 3,6%.
2: De acordo com o boletim, a principal pressão continua vindo da alta dos alimentos e do setor de serviços.
3: A secretária de Política Econômica, Débora Freire, destaca como a instabilidade no mercado externo impacta a atividade econômica brasileira.
4: Basicamente, continuamos no cenário de desafio global da crise do petróleo, que tem gerado aí impactos generalizados sobre inflação e crescimento. Para o cenário de PIB, estamos mantendo a projeção de crescimento em 2,3%.
2: Estão abertos até amanhã editais da Conab para aquisição de alimentos destinados à população em situação de insegurança alimentar e nutricional.
3: São produtos como açúcar, arroz, café, carne bovina, feijão, fubá, óleo e farinha.
2: Ao todo, serão adquiridas mais de 800 toneladas de alimentos.
3: Esse volume será disposto em cestas, para então ser entregue à população, como explica Ana Rita da Costa Pinto, superintendente de abastecimento social da Companhia Nacional de Abastecimento.
5: Por meio desses editais, a Conab vai receber propostas de organizações da agricultura familiar que tenham interesse em fornecer esses alimentos. Com o recebimento dessas propostas, será possível montar mais de 37 mil cestas de alimentos nas unidades armazenadoras da Conab em Mato Grosso, Mato Grosso do Sul, Rio Grande do Sul, Santa Catarina e Paraná. E também vamos conseguir adquirir cestas já montadas, mais de 21 mil cestas já montadas.
2: As compras serão executadas pela plataforma Contrata Mais Brasil, com resultado previsto ainda para este mês.
3: A portaria que regulamenta a publicidade das casas de apostas online, as bets, entra em vigor no próximo dia 17.
2: Entre as mudanças está a proibição de utilizar estratégias ou análises sobre eventos esportivos para induzir a realização de apostas.
3: Também está vedada qualquer divulgação direcionada a crianças e adolescentes.
2: A fiscalização será feita pela Secretaria Nacional do Consumidor, do Ministério da Justiça e Segurança Pública.
6: A portaria conjunta dos Ministérios da Fazenda e Justiça e Segurança Pública é voltada para os agentes operadores de apostas de cota fixa, ou seja, as casas de aposta online, as chamadas bets. A norma estabelece que a publicidade das bets, autorizadas a funcionar no país, deve seguir os princípios do jogo responsável. Ficam proibidas a divulgação de prognósticos e a exibição de apostas premiadas que sugiram a obtenção de lucro fácil, bem como a apresentação da aposta como suposta fonte de renda, como esclarece o secretário nacional de Direitos Digitais, Vitor Oliveira Fernandes.
7: A partir de agora, fica claro que são proibidas veiculações publicitárias que induzam os consumidores a apostarem, que emitam palpites técnicos, como se o ato de aposta fosse uma ciência ou se houvesse algum tipo de estratégia por trás do ato de apostar. Além disso, também fica vedado qualquer tipo de publicidade direcionada ao público de crianças e adolescentes que não podem ter acesso a esses produtos, já que apostas de cota fixas no Brasil são proibidas, terminantemente proibidas para menores de idade.
6: Antes da publicação de qualquer anúncio, as plataformas de internet deverão verificar se a empresa de aposta é autorizada a funcionar no país. O secretário nacional do consumidor, Ricardo Morishita, afirma que a portaria traz segurança jurídica a todos.
8: É importante porque torna claro aquilo que é ilegal, como a gente pode combatê-la e também a publicidade abusiva e a prática abusiva. É uma forma tanto da gente comunicar melhor, mas ao mesmo tempo trazer mais segurança jurídica.
6: Entre as principais regras da portaria publicada no último dia 10, está a divulgação de advertências ao apostador sobre os riscos de apostas online. As penalidades para as bets que descumprirem as regras incluem multa de até 20% do faturamento da operadora, suspensão das atividades por 180 dias e, em casos de reincidência, a cassação definitiva da licença para operar no Brasil. Reportagem Nazi Brum.
3: Restauração ecológica e produtiva da bacia do Rio Doce em Minas Gerais.
2: Estão abertas até 31 de agosto as inscrições para a seleção de projetos de recuperação ambiental na região, após os danos causados pelo rompimento da barragem do Fundão.
3: Os investimentos são do Banco Nacional de Desenvolvimento Econômico e Social, o BNDES, em parceria com o Ministério do Meio Ambiente e Mudança do Clima.
9: O edital Restaura Rio Doce está recebendo propostas até o fim de agosto. Conduzido pelo BNDES, o Banco Nacional de Desenvolvimento Econômico e Social, em parceria com o Ministério do Meio Ambiente e Mudança do Clima, o edital vai selecionar instituições para executar e coordenar projetos de restauração ecológica e produtiva em 12.500 hectares na região da Bacia do Rio Doce. O objetivo é reparar e compensar danos causados pelo rompimento da barragem de Fundão, ocorrido em 2015, em Mariana, Minas Gerais. Serão destinados ao edital 618 milhões e 750 mil reais do Fundo Rio Doce. O gerente institucional do Fundo Rio Doce no BNDES, Guilherme Tinoco, detalha as ações que deverão ser desenvolvidas pelas instituições selecionadas de acordo com o edital.
10: Ele prevê a implementação de ações integradas de restauração ecológica e produtiva, associadas à recuperação de áreas degradadas, à conservação do solo e da água e ao fortalecimento da cadeia produtiva da restauração na bacia do Rio Doce. A restauração ecológica deverá ser realizada através da recomposição da vegetação nativa. Já a restauração produtiva deve se dar por meio de sistemas sustentáveis que conciliem geração de renda e conservação ambiental.
9: As propostas para o edital Restaura Rio Doce devem ser apresentadas até o dia 31 de agosto. Mais informações estão disponíveis no site bndes.gov.br/restaura-rio-doce. Reportagem André de Barros Lima.
2: Jovens de 16 a 29 anos têm até o dia 20 de julho para se inscrever na plataforma Juventude Solidária.
3: A iniciativa oferece vagas de voluntariado em projetos sociais de diversas áreas e, em alguns casos, prevê apoio financeiro aos participantes.
11: Jovens com idades entre 16 e 29 anos interessados em atuar como voluntários em projetos sociais, fiquem atentos. As inscrições para a plataforma Juventude Solidária estão abertas até o dia 20 de julho. A iniciativa incentiva o trabalho voluntário em projetos que beneficiam comunidades de todo o país, especialmente em regiões mais vulneráveis. As vagas são em áreas como educação, cultura, esporte, saúde, assistência social, segurança alimentar e meio ambiente. Dependendo da vaga e do perfil do participante, pode haver apoio financeiro conforme as regras do edital. Quem fala sobre a ação é a secretária nacional de Juventude, Vitória Genuíno.
12: A gente selecionou 1.000 projetos por todo o país e você pode ter a oportunidade de se engajar numa ação social que está acontecendo no território. E os temas são diversos: saúde, comunicação, tecnologia, cultura, direito à cidade. Há a oportunidade de você se engajar numa ação e, se tiver o ID jovem, pode receber uma ajuda de custo de R$300 durante 6 meses, que é o período do edital. E também todo mundo recebe um certificado de participação que vai te ajudar aí no seu currículo, na sua vida profissional.
11: Para participar, basta acessar o portal Brasil Participativo, entrar na página da plataforma Juventude Solidária e preencher o formulário de inscrição. Jovens de 16 e 17 anos precisam de autorização do responsável legal. Reportagem Luciana Vasconcelos.
2: Atenção, estudantes que participaram do processo seletivo do programa Universidade para Todos, o ProUni.
3: Já está disponível a lista de pré-selecionados na primeira chamada para o segundo semestre de 2026.
2: Os estudantes aprovados devem apresentar documentação diretamente na faculdade escolhida.
3: Nesta chamada, o ProUni ofertou mais de 471 mil bolsas de estudos, cerca de 220 mil bolsas integrais e mais de 251 mil parciais.
2: O resultado pode ser consultado no portal de acesso único ao ensino superior.
3: O prazo para comprovar as informações da inscrição começa hoje e vai até o dia 24 desse mês.
2: E essas foram as notícias do governo federal.
3: Uma realização da Secretaria de Comunicação Social da Presidência da República.
2: Com produção da empresa Brasil de Comunicação.
3: Fique agora com o Minuto do TCU. Em seguida, as notícias do Poder Judiciário e do Congresso Nacional. Boa noite.
2: Boa noite para você e até amanhã.
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14: 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Você vai ouvir agora notícias do Poder Judiciário.
16: Presidente do STF recebe ministro da Fazenda para tratar de regulamentação das PETs.
17: STJ afasta uso capião familiar sobre parte de imóvel com área total superior a 250 metros quadrados.
16: TSS reúne com empresas de pesquisas eleitorais para discutir aprimoramentos para 2026.
17: Boa noite, eu sou o Arthur Filho.
16: E eu sou Walter Lima.
17: Nesta quarta-feira, o presidente do Supremo Tribunal Federal, o ministro Edson Fachin, recebeu na sede da corte o ministro da Fazenda.
16: A reunião foi uma articulação institucional para combater a lavagem de dinheiro e o avanço de facções criminosas no mercado de apostas eletrônicas clandestinas. Pablo Lemos.
18: No encontro, o ministro da Fazenda, Dário Durigan, apresentou as ações do governo para a regulamentação do setor. O presidente do Supremo Tribunal Federal, ministro Edson Fachin, reforçou a preocupação do judiciário com o mercado de apostas eletrônicas clandestinas e ressaltou algumas decisões do STF sobre o tema.
19: Decisões importantes já foram proferidas na ambiência cautelar, inclusive de proteção de benefícios sociais e proteção de pessoas vulneráveis, especialmente no tocante a mecanismos de publicidade para proteger crianças e adolescentes, bem assim os consumidores e, obviamente, os apostadores.
18: O encontro entre o presidente da Suprema Corte e o ministro da Fazenda antecede o julgamento, no segundo semestre, de ações que questionam especificamente a validade da lei das BETs.
17: Para o Superior Tribunal de Justiça, a usucapião familiar não pode ser reconhecida quando o imóvel urbano possui área total superior a 250 metros quadrados, mesmo que o pedido seja apenas sobre parte do bem.
16: A usucapião é a aquisição da propriedade de um bem móvel ou imóvel em razão do uso por determinado prazo, sem oposição do dono e de outras condições legais. Fátima Uchoa.
20: Em divórcio litigioso com partilha de bens, uma mulher alegou exercer posse exclusiva sobre 250 metros quadrados do imóvel que habitava, embora a área total fosse maior. O Tribunal de Justiça de Minas Gerais negou o pedido. A quarta turma do STJ manteve a negativa, considerando que o limite previsto no Código Civil de, no máximo, 250 metros quadrados é requisito objetivo a usucapião e deve considerar a metragem total do imóvel. O relator foi o ministro Antônio Carlos Ferreira.
17: O presidente do Tribunal Superior Eleitoral, ministro Cássio Nunes Marques, se reuniu com representantes de 16 empresas de pesquisas eleitorais.
16: O encontro teve como objetivo debater regras para registros e pesquisas nas eleições. Lidiane Reis.
21: O ministro Cássio Nunes ressaltou que a reunião buscou ampliar a transparência, a segurança jurídica e a confiança pública nesse importante instrumento da democracia.
22: Pretende-se, na realidade, o fortalecimento de um ambiente permanente de cooperação, no qual seja possível compartilhar experiências, esclarecer aspectos técnicos e identificar oportunidades de aperfeiçoamento que contribuam para a ampliação da confiança pública, assegurando, ao mesmo tempo, maior segurança jurídica às entidades e às empresas de pesquisa.
21: Agora, as empresas poderão enviar propostas de melhorias referentes às pesquisas eleitorais ao Tribunal Superior Eleitoral até a próxima sexta-feira, dia 17 de julho.
17: O Tribunal Superior do Trabalho mantém indenização a trabalhador que teve dados de ação divulgados na intranet da empresa.
16: A exposição foi considerada discriminatória. Marla Lacerda.
23: O trabalhador teve o nome, o número do processo e o valor da ação trabalhista divulgados na rede interna da empresa onde ele ainda trabalhava. Para a terceira turma do TST, a divulgação extrapolou a finalidade administrativa, violou a privacidade do empregado e o expôs a constrangimentos e retaliações no ambiente de trabalho. Diante disso, o colegiado manteve a condenação ao pagamento de R$5.000 por danos morais.
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17: A você, uma boa noite.
16: E até amanhã.
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24: Eu sou Paula Groba.
25: E eu sou Humberto Pinheiro.
24: E estes são os destaques de hoje do Jornal do Senado, que começa agora.
25: Senado endurece penas para crimes contra profissionais da saúde e da educação.
24: Aprovado o uso de emendas para atendimento pré-hospitalar dos bombeiros.
25: Avança projeto que aumenta a pena para o chamado estelionato amoroso.
24: Boa noite.
25: Boa noite.
24: Quem agredir ou ameaçar professores e profissionais da saúde no exercício da função poderá receber penas mais severas.
25: O Senado aprovou um projeto que endurece a legislação para crimes como lesão corporal, desacato, ameaça e homicídio. Repórter Pedro Pincer.
26: O plenário aprovou o projeto da Câmara dos Deputados que aumenta as penas do crime de homicídio praticados contra profissionais da saúde e da educação no exercício de suas funções. O texto também classifica como hediondo o homicídio e a lesão corporal de natureza grave ou seguida de morte praticados contra profissionais da saúde. O projeto ainda amplia as penas para crimes como lesão corporal, ameaça, incitação ao crime, desacato e outros delitos quando praticados contra profissionais dessas áreas. O relator, senador Dr. Irã do Progressistas de Roraima, defendeu o aumento das penas como forma de proteção à integridade dos trabalhadores.
0: Eles terminam recebendo toda essa carga, às vezes de incompreensão, às vezes de agonia das pessoas quando procuram atendimento no Sistema Único de Saúde, e muitas vezes, por sobrecarga de trabalho, essas pessoas são submetidas a esse tipo de constrangimento.
26: Como foi alterado no Senado, o texto voltará à Câmara dos Deputados para a nova análise.
24: Avançou no Senado o projeto que endurece a punição para adultos que utilizam crianças e adolescentes na prática de crimes.
25: A proposta inclui no Código Penal uma nova circunstância agravante para aumentar a pena de quem explora menores na ação criminosa. Repórter Bruno Lourenço.
1: O projeto altera o artigo 62 do Código Penal para estabelecer que a pena de um crime será agravada sempre que o agente cometer a infração com a participação de um menor de 18 anos. A medida, explicou o relator, senador Wilder Moraes, do PL de Goiás, visa combater uma prática recorrente de organizações criminosas e delinquentes adultos que aproveitam a inimputabilidade penal e recrutam adolescentes para execução de roubos ou transporte de drogas e armas.
4: Ao estabelecer uma penalidade mais severa para aqueles que se valem de menores em suas ações criminosas, o Estado envia uma mensagem clara: explorar a vulnerabilidade jurídica e social de adolescente não serão tolerados. Esses agravantes funcionariam não apenas como punição, mas também como medida preventiva, desincentivar adultos e envolverem jovens em atividades ilícitas.
1: A proposta seguiu para a Comissão de Constituição e Justiça.
24: Senadores da Comissão de Direitos Humanos aprovaram também o aumento da pena para quem comete estelionato contra mulheres em relacionamento afetivo.
25: A proposta ainda inclui golpes amorosos pela internet. Repórter Patrícia Oliveira.
5: A pena do crime de estelionato, que é de 1 a 5 anos de reclusão e multa, poderá ser aumentada de 1/3 até o dobro quando o golpe for praticado contra mulher em contexto de violência doméstica e familiar ou de relação íntima de afeto. A proposta da senadora Damaris Alves, do Republicanos do Distrito Federal, aprovada na Comissão de Direitos Humanos, busca combater o chamado estelionato amoroso, quando o golpista conquista a confiança da vítima ou simula um relacionamento para conseguir dinheiro, bens ou outras vantagens financeiras. A regra também vale para relacionamentos mantidos exclusivamente pela internet, em redes sociais, aplicativos ou outros meios digitais. O projeto recebeu parecer favorável do relator, senador Hermes Klan, do PL de Santa Catarina.
6: O estelionato sentimental é uma violência que vai muito além do prejuízo financeiro. Ele destrói a confiança, a dignidade e a segurança emocional das vítimas, especialmente das mulheres.
5: O relator também substituiu a expressão relação amorosa por relação íntima de afeto, termo já adotado pela Lei Maria da Penha. A proposta segue para a Comissão de Constituição e Justiça.
24: E aplicativos de relacionamento podem passar a ser obrigados a informar sobre doenças sexualmente transmissíveis.
25: É o que determina um projeto aprovado hoje pela Comissão de Ciência e Tecnologia. A reportagem é de Márcio Maturana.
7: Informações sobre doenças sexualmente transmissíveis deverão ser claras, objetivas e didáticas em todos os aplicativos e plataformas de relacionamento, segundo o projeto aprovado pela Comissão de Ciência e Tecnologia, que segue para a votação final na Comissão de Assuntos Sociais. Será uma conscientização sobre sintomas, riscos à saúde, formas de transmissão, medidas de prevenção e possibilidades de tratamento, como informou o senador Esperidião Amin, do PP de Santa Catarina.
8: A plataforma digital, a internet, passou a ser um instrumento de intermediação, de, digamos, de troca de mensagens afetivas, e daí há um passo seguinte de um relacionamento mais íntimo. Portanto, essa medida preventiva vem socorrer a sociedade num momento em que este meio de intermediação passa a ser mais popular.
7: Amin leu o relatório do senador Everton, do PDT do Maranhão, que incluiu 4 emendas ao projeto apresentado pelo senador Fabiano Contarato, do PT do Espírito Santo. Uma das emendas busca evitar um excesso de notificações que possam reduzir a efetividade da medida. Outra impede que os avisos possam ser bloqueados nas configurações das plataformas. A terceira emenda substitui a expressão sites e aplicativos de relacionamento pela denominação aplicações de internet destinadas à intermediação de relacionamentos ou de encontros. E a quarta emenda obriga as plataformas a divulgarem relatórios periódicos sobre alcance, engajamento e efetividade dos avisos, sempre preservando os dados pessoais dos usuários.
24: O Senado aprovou um projeto que prorroga a autorização para que recursos do FGTS sejam aplicados em linhas de crédito específicas.
25: A medida poderá ser aplicada a entidades hospitalares, filantrópicas e a instituições sem fins lucrativos atuantes no âmbito do SUS. Repórter Douglas Castilho.
2: Implementada em 2019, essa política viabilizou até o ano de 2022 um total de R$ 3 bilhões a cerca de 140 hospitais filantrópicos. Os recursos são usados para que essas instituições substituam suas dívidas mais caras e imediatas por crédito a ser pago no longo prazo com juros menores. Médico, relator da proposta, senador Nelsinho Trade, do PSD de Mato Grosso do Sul, defendeu a medida lembrando sua atuação na Santa Casa de seu estado.
3: Lá no meu estado, a Santa Casa é a quarta maior do Brasil. Eu trabalhei 17 anos lá e eu posso ver, dia após dia, a dificuldade daquele hospital e manter o bom atendimento.
2: O projeto também alcança as instituições sem fins lucrativos que atuem no atendimento de pessoas com deficiência. Pelo texto que segue para a sanção presidencial, fica suspensa a cobrança de eventual tributo de instituição filantrópica suspeita de não cumprir os requisitos de imunidade até decisão final de processo administrativo instaurado para esse fim, independentemente da data de ocorrência do fato gerador.
24: E o atendimento pré-hospitalar feito pelos corpos de bombeiros militares poderá receber mais recursos. O Senado aprovou um projeto que autoriza o uso de emendas parlamentares para financiar esse tipo de serviço nas ações públicas de saúde.
25: Com a mudança, estados e municípios poderão destinar verbas para a compra de ambulâncias, equipamentos, materiais e para estruturação do atendimento prestado pelos bombeiros em situações de urgência e emergência. A legislação exige que pelo menos metade das emendas individuais sejam para a saúde. Pelo texto, apenas despesas que cumprirem requisitos a serem definidos pelo Ministério da Saúde poderão receber recursos de emendas. A indicação de emendas direcionadas ao Corpo de Bombeiros será facultada ao parlamentar. O texto base aprovado teve 65 votos a favor e 2 contrários. Com a edição de Paulo Groba e trabalhos técnicos de Eliseu Caires, o Jornal do Senado fica por aqui. Acompanhe agora as notícias da Câmara dos Deputados. Boa noite.
24: Boa noite e até amanhã.
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10: Câmara limita a possibilidade de recurso no Superior Tribunal de Justiça.
11: Audiência pública reafirma a defesa do limite de 20 anos para patentes.
10: Deputados divergem sobre votação do projeto que combate a misoginia.
11: Boa noite. Sargento Gonçalves, do PL do Rio Grande do Norte, critica o projeto sobre misoginia. O congressista acredita que o texto pode abrir margem para criminalizar manifestações públicas de fé e interpretações de textos religiosos.
10: Sargento Gonçalves argumenta que o país deveria concentrar esforços no combate ao crime organizado e aos crimes contra as mulheres. Para ele, o projeto não contribui para a proteção feminina e pode restringir o direito de cidadãos expressarem suas convicções religiosas.
11: Nicolas Ferreira, do PL de Minas Gerais, diverge do projeto que tipifica crimes relacionados à misoginia. O deputado acredita que a proposta pode restringir a liberdade de expressão ao criminalizar críticas e manifestações de opinião.
10: Nicolas Ferreira também associa o projeto a uma tentativa de censura. Na avaliação do deputado, o Congresso deveria priorizar medidas de combate a crimes como estupro, pedofilia e violência praticada por organizações criminosas.
11: Júlia Zanatta, do PL de Santa Catarina, declara que vai votar contra o projeto. projeto que tipifica o crime de misoginia. Segundo a deputada, a proposta pode restringir a liberdade de expressão e ser utilizada para limitar críticas a agentes públicos.
10: Júlia Zanatta também reprova o governo federal por, segundo ela, substituir o termo mulher em documentos oficiais por pessoa que gesta. Para ela, a prioridade das políticas públicas voltadas às mulheres deve ser o combate à violência e o fortalecimento da segurança pública.
11: Jandira Fegali, do PCdoB do Rio de Janeiro, avalia que a tipificação do crime de misoginia busca combater o discurso de ódio e a incitação à violência contra as mulheres. Segundo a deputada, a medida contribui para o enfrentamento do feminicídio.
10: Na opinião de Jandira Fegali, o projeto contra a misoginia não fere as liberdades de expressão, de fé ou de culto asseguradas pela Constituição. Para ela, incitar a violência contra as mulheres é um crime grave que precisa ser combatido em todos os ambientes, inclusive nas redes sociais.
11: Alencar Santana, do PT de São Paulo, repudia a fala de colegas da oposição que, segundo ele, desmerecem a pauta de proteção feminina. O deputado alerta que o Brasil vem observando índices elevados de feminicídio.
10: De acordo com Alencar Santana, discursos de parlamentares que menosprezam as mulheres legitimam novas formas de agressão. Para aumentar, agressores e feminicidas devem ser punidos com rigor.
11: Benedita da Silva, do PT do Rio de Janeiro, refuta argumentos religiosos usados contra a proposta que criminaliza a misoginia. Segundo a deputada, o projeto é uma resposta ao aumento da violência contra as mulheres.
10: Benedita da Silva lamenta a falta de um diálogo produtivo com a oposição sobre a pauta feminina. Para a parlamentar, criminalizar a misoginia é uma medida essencial para poupar vidas e defender a dignidade das famílias brasileiras. 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
9: Justiça.
11: A Câmara dos Deputados aprovou um filtro para recursos possíveis ao Superior Tribunal de Justiça. A repórter Daniele Lessa explica como deve funcionar.
12: A Câmara dos Deputados aprovou o projeto que regulamenta uma nova regra para análise de recursos especiais enviados ao Superior Tribunal de Justiça, o STJ. O projeto foi apresentado pelo senador Davi Alcolumbre, do União do Amapá, e altera o Código de Processo Civil. O recurso especial é usado quando uma das partes de um processo pede ao STJ que examine se uma decisão judicial aplicou corretamente uma lei federal. Pelo texto aprovado, quem apresentar esse tipo de recurso terá que demonstrar que a questão discutida é relevante do ponto de vista econômico, político, social ou jurídico e que o caso ultrapassa o interesse apenas das partes envolvidas no processo. Na prática, o objetivo é permitir que o STJ concentre seus julgamentos em temas mais importantes para a interpretação das leis federais e não apenas em casos individuais sem maior impacto. Relator da proposta em plenário, o deputado Ranieri Paulino, do Republicanos da Paraíba, defendeu que o novo filtro ajuda a racionalizar a análise de recursos e melhora a eficiência da justiça.
15: Justiça tardia não é justiça. Só esse ano, o STJ recebeu mais de 260 mil processos. Será que isso facilita a avaliação e as decisões do STJ ou cria ainda mais dilatação de prazo para as partes que querem uma solução jurídica?
12: Segundo o relator, o acesso à justiça não ficará comprometido, pois para que o STJ deixe de analisar um recurso por falta de relevância, será necessária a manifestação de 2/3 dos integrantes do órgão responsável pelo julgamento. Quando a relevância for reconhecida, o relator poderá suspender em todo o país o andamento de processos individuais ou coletivos que tratem da mesma questão. Essa suspensão poderá durar 6 meses, com prorrogação por mais 6 meses, se houver necessidade de audiência pública ou participação de terceiros no processo. Deputados ligados ao PT, PCdoB e PSOL votaram contra o projeto, argumentando que a mudança prejudica os mais pobres, sendo benéfica apenas para quem tem recursos para contratar grandes escritórios de advocacia, como disse o deputado Chico Alencar, do PSOL do Rio de Janeiro.
17: Quem não tem recursos para contratar grandes bancas vai ficar prejudicado. Isso aqui não é justiça para os pobres. Os direitos sociais, previdenciários, consumistas dos pequenos, políticas públicas em geral, podem ter dificuldade nesses recursos.
12: O deputado Pedro Czai, do PT de Santa Catarina, defendeu que o texto fosse alterado para permitir que continuem sendo aceitos recursos que tratem de direitos fundamentais ou coletivos, ações de execução penal e ações que envolvam grupos com mais de 1.000 pessoas, mas o plenário rejeitou essa sugestão. O projeto que regulamenta o critério de relevância para recursos especiais ao STJ será enviado para a sanção presidencial e pode virar lei. Da Rádio Câmara de Brasília, Daniele Lessa.
18: Eleições.
10: Otone de Paula, do PSD do Rio de Janeiro, critica a condução política de Flávio Bolsonaro. O deputado acredita que o senador assumiu o risco de expor o ex-presidente Jair Bolsonaro a novas restrições judiciais ao divulgar uma carta escrita por seu pai.
11: O parlamentar avalia também que a atitude consolidou Flávio Bolsonaro como porta-voz do pai, evidenciando uma disputa pela liderança do campo conservador. Otone de Paula defende que a direita busque uma alternativa política para as próximas eleições.
18: Saúde.
10: Participantes de audiência na Câmara dos Deputados defenderam a manutenção do limite de 20 anos para patentes para garantir acesso à saúde. A repórter Noelle Nobre acompanhou o debate.
19: A Comissão de Defesa do Consumidor da Câmara dos Deputados realizou uma audiência pública para discutir a manutenção do prazo de 20 anos para a vigência de patentes no Brasil. O debate reuniu representantes do governo e da indústria nacional que defenderam que o limite atual, contado a partir da data do pedido, é necessário para a sustentabilidade do SUS, o Sistema Único de Saúde, e para a competitividade de medicamentos genéricos e biosimilares. O presidente da Comissão de Defesa do Consumidor, deputado Clodoaldo Magalhães, do PV de Pernambuco, lembrou que existem projetos de lei no Congresso que buscam restabelecer mecanismos de extensão de prazos que haviam sido extintos pelo Supremo Tribunal Federal em 2021. O parlamentar reforçou que a inovação deve estar associada ao acesso à saúde pela população.
20: Toda essa inovação para que vai servir se não a vida humana? Então, os custos dos sistemas de saúde não vão enfrentar esses custos de patentes a este tamanho.
19: Clodoaldo Magalhães disse agora aguardar a sanção do projeto de lei que garante a autonomia do Brasil na produção de medicamentos, vacinas, equipamentos e insumos médicos. A proposta, já aprovada pela Câmara e pelo Senado, cria a Estratégia Nacional de Saúde. Da Rádio Câmara de Brasília, Noelle Nobre.
18: Ciência e tecnologia.
11: Inácio Arruda, do PCdoB do Ceará, defende o fortalecimento da ciência e das instituições de pesquisa. O deputado destaca ainda a contribuição dos pesquisadores brasileiros para áreas como saúde, energia, agricultura e tecnologia.
10: Além disso, Inácio Arruda convida pesquisadores, estudantes e cidadãos a participarem da reunião anual de número 78 da Sociedade Brasileira para o Progresso da Ciência. Ele informa que o evento da SBPC vai acontecer em Niterói e deve reunir instituições de pesquisa de todo o país.
18: Transportes.
11: Comissão aprova autorização para pessoa com deficiência visual usar óculos biópticos para obter carteira de motorista. A repórter Paula Bittar nos conta como funcionam esses aparelhos.
10: A Comissão de Constituição e Justiça da Câmara aprovou uma proposta que autoriza pessoas com deficiência visual a utilizarem tecnologias assistivas, como óculos biópticos com lentes telescópicas, no processo de obtenção da Carteira Nacional de Habilitação, a CNH. Os sistemas biópticos combinam os óculos normais com um pequeno sistema telescópico. Enquanto a lente dos óculos fornece à pessoa a visão geral do ambiente, o telescópio auxilia na rápida localização redução de detalhes. O dispositivo pode ser fabricado para um ou para ambos os olhos. O texto estabelece que o Conselho Nacional de Trânsito, CONTRAN, deverá regulamentar o uso desses equipamentos no processo de habilitação de candidatos. O relator na CCJ, deputado Alfredo Gaspar, do PL de Alagoas, ressaltou que o projeto se harmoniza com o sistema constitucional de proteção e promoção dos direitos das pessoas com deficiência. Ele também disse que a proposta está de acordo com a Convenção Internacional sobre os Direitos das Pessoas com Deficiência e seu protocolo facultativo, que integram o ordenamento brasileiro com hierarquia equivalente à de emenda constitucional.
0: Isso é uma harmonização de convenção com a Constituição e o Estatuto da Pessoa com Deficiência, dando garantias e direitos para que elas possam acessar meios de transporte e terem direito a conduzir esses meios de transporte mediante o uso desse óculos bioóptico, que nada mais é do que uma lente especial que tem uma profundidade maior, é tipo um binóculo olhando para determinado aspecto do óculos, para que possa ter uma acuidade maior visual.
10: O projeto que autoriza pessoas com deficiência visual a utilizarem tecnologias como óculos biópticos com lentes telescópicas no processo de obtenção da carteira de motorista já pode seguir para análise do Senado, a menos que haja recurso para votação antes pelo plenário da Câmara. Da Rádio Câmara, de Brasília, Paula Bittar.
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14: Trabalho.
10: O governo defende projeto que prorroga a vigência de acordos e convenções coletivas de trabalho até nova negociação. Entenda na reportagem de Silvia Munhato.
16: Em audiência na Comissão de Trabalho da Câmara dos Deputados, o governo defendeu o projeto que prorroga a vigência de acordos e convenções coletivas de trabalho até que haja nova negociação. É a chamada ultratividade. Esses acordos e convenções têm hoje vigência máxima de 2 anos. Antes da reforma trabalhista de 2017, a validade permanecia após o fim do prazo estabelecido, até que um novo acordo fosse firmado. Diante das manifestações dos sindicalistas presentes, a deputada Érica Cocai, do PT do Distrito Federal, autora da proposta, disse que vai solicitar ao presidente da comissão, deputado Marcos Tavares, do PDT do Rio de Janeiro, a definição imediata de um relator para o projeto.
21: Quando você tem conquistas, muitas vezes, ano após ano, conquistas de décadas, que estão incorporadas já no cotidiano do trabalhador e da trabalhadora, e essas conquistas passam a não vigir mais. Quando chega o processo de database, você estabelece um processo de pressão imensa.
16: Em 2022, o Supremo Tribunal Federal considerou inconstitucionais as decisões da Justiça Trabalhista a favor da ultratividade. O projeto que permite a validade de acordos e convenções coletivas após o seu prazo de vigência até que uma nova negociação seja feita, precisa ser aprovado na Comissão de Trabalho e na Comissão de Constituição e Justiça para ser enviado para o Senado. Da Rádio Câmara de Brasília, Silvia Minhato.
14: Meio Ambiente.
11: Deputados aprovaram urgência para um projeto que reduz a área de proteção do Pantanal de Mato Grosso. O repórter Antônio Vital explica a questão.
22: A Câmara dos Deputados aprovou o regime de urgência para projeto que susta a ampliação da Estação Ecológica de Taiamã, em Mato Grosso, localizada nos municípios de Cáceres e Poconé, no Pantanal. Decreto do governo publicado em março ampliou a área da reserva de 11 mil para 68 mil hectares, com base na importância ambiental da área e com o argumento de que não há conflitos de terra na região, que tem quase 70% de vegetação natural preservada. De acordo com o Instituto Chico Mendes de Conservação e Biodiversidade, o ICMBio, a estação ecológica possui um berçário de peixes vital para o Pantanal, é um corredor ecológico para espécies ameaçadas e está localizada em área alagável, sem atividade econômica consolidada. O projeto que susta o decreto de ampliação da área foi apresentado pela deputada Coronel Fernanda, do PL de Mato Grosso. Ela alegou que o aumento da área protegida ocorreu sem que os produtores rurais e a população local fossem ouvidos.
1: Essa reserva, ela já existia, ela é cuidada, ela é preservada pela população de Cáceres. E o governo federal, fazendo a sua mídia social, como sempre, da sua ideologia, aumentou essa reserva, um tamanho inadmissível, sem trazer nada para ofertar à população, sem dar condições para que aquela população continue preservando, sem dar condições para que aqueles produtores que estão lá continuem fazendo o que eles sabem fazer bem, trazendo recurso e riqueza para o estado de Mato Grosso. Para o Brasil.
22: Estações ecológicas têm uso restrito, não podem ser exploradas economicamente e são destinadas apenas a pesquisas e conservação. Nessas áreas estão proibidas atividades agropecuárias ou de turismo comercial. O regime de urgência permite que a proposta seja analisada diretamente no plenário da Câmara, sem passar pela análise das comissões permanentes da Casa. O deputado Tadeu Venere, do PT do Paraná, criticou o regime de urgência e justificou a necessidade de proteção do Pantanal, um dos biomas mais ameaçados do país.
4: O Pantanal é uma das áreas, se não a maior, uma das áreas, maiores áreas úmidas do mundo. Nós estamos vivendo uma crise climática sem precedentes e eu acredito que todos, mesmo aqueles que acham que a Terra é plana, sabem que a crise climática é algo que está acontecendo de fato. E nós ampliarmos áreas como essa, e houve o debate, e depois disso votarmos aqui um projeto que dispensa, inclusive, que nós possamos ouvir as comissões dessa casa, nos parece extremamente perigoso, precipitado e inócuo, até porque nós sabemos que haverá depois contestações.
22: Ainda não há data para votação no plenário da Câmara do projeto que susta a ampliação da estação ecológica de Itaiamã, no Pantanal de Mato Grosso. Da Rádio Câmara, de Brasília, Antônio Vital.
5: Desenvolvimento Regional.
10: Paulo Guedes, do PT de Minas Gerais, é favorável à criação da região integrada de desenvolvimento do litoral norte de Pernambuco e Paraíba. A ideia, segundo o deputado, é que União, estados e municípios se articulem para promover ações de desenvolvimento no local.
11: Paulo Guedes afirma que a criação da RIDE amplia também investimentos em infraestrutura e geração de empregos. Ele ressalta, por fim, que a integração favorece o planejamento compartilhado e a redução das desigualdades econômicas e sociais na região.
10: Termina agora o Jornal Câmara dos Deputados, produzido pela Rádio Câmara, com trabalhos técnicos de Wellington Teles, apresentação de Márcio Aquilissardi e Tércia Guimarães. Boa noite para você.
11: Uma boa noite. A Voz do Brasil volta amanhã.
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3: De Deus. Deus é santo, Deus é poderoso, Deus é tremendo e Deus vai trazer para nós uma palavra, aleluia, ao nosso coração. Amém? Quem vai vir da glória é Deus? Quem vai trazer uma pessoa com você para ouvir a palavra de Deus, diga amém. Isaías capítulo 38, primeiro diz assim: Naqueles dias Ezequias adoeceu de uma enfermidade mortal. E veio a ele Isaías, filho de Amós, o profeta, e lhe disse: assim diz o Senhor, põe ordem à tua casa, porque morrerás e não viverás. Então virou Ezequias o rosto para a parede e orou ao Senhor, e disse: ah, Senhor, lembra-te, peço-te, que andei diante de ti em verdade e com um coração perfeito, e fiz o que era reto aos teus olhos. E chorou Ezequias muitíssimo. Chorar na presença de Deus. Quem já chorou na presença de Deus muito aí? O choro pode durar uma noite, mas a alegria vem pela manhã. Feche os teus olhinhos que Deus te deu. Senhor Deus, fala conosco nesta noite. Revela a tua palavra em nosso coração, Senhor. Traz uma palavra que cura, que liberta, que salva, Senhor Deus. Traz uma palavra, Senhor Deus, que vai, Senhor Deus, impactar a nossa vida. Que vai, Senhor Deus, ser, Papai amado, impactante nesta noite. Eu te peço, Senhor Deus, que o Senhor venha trazer uma palavra ao nosso coração, em nome de Jesus. Amém? Pode se assentar. Exalta o Senhor com palmas, bem alegre para o Rei da Glória. Pode exaltar o Senhor com glórias a Deus, aleluias. Irmãos, eu quero falar sobre Ezequias. Um homem, um rei, que esteve na presença de Deus. Alguém que fez o que era reto na presença de Deus. Ele que estava enfermo, agora doente. Mas nós vamos ver um episódio da doença dele que está agora padecendo e o que acontece com ele. Um relato que eu quero aqui destacar nesta noite é que este homem, ele destacou

presença deste Deus da glória, Deus. Mas eu quero que você entenda, ele foi reinar, e no seu reinado ele destruiu a idolatria. Ele tirou, ele arrancou a idolatria daquele lugar, segundo o rei.

área da saúde. Ah, mas Jó também, Jó era fiel, mas Jó não caiu enfermo? José não era fiel e ele também não foi para a prisão? Foi vendido pelos seus irmãos? Aleluia, Daniel não era um homem segundo, aleluia, a vontade de Deus, santo na presença de Deus. Falou, não vou sentar nessa mesa, não vou comer dessa comida que vocês comem na Babilônia. Ele não foi para a cova dos leões? Quem diz

não estamos com perdedor, estamos com vencedor. E se morrer, vai para o céu encontrar com Jesus. A alegria do servo de Deus é essa. A alegria de se partir dessa terra, vai encontrar com Cristo nas nuvens. Sofrimento vamos ter. Lembra de Paulo? Foi caluniado, preso, jogado. Aleluias. Olha só tanto que Paulo sofreu. Não era justo perante Deus, apóstolo? Nós somos melhor que Paulo? Nós somos melhor que Jó? Somos melhor que Daniel? Somos melhor que os discípulos de Jesus? Somos melhores do que os homens do passado? Nós somos homens, somos carne, somos ser humano.

estaremos sendo vencedor. Dependente a situação, dependente o quadro, seremos vencedor porque estamos com Jesus. A sentença é agora.

providência na tua vida. Oh, glória, anda lá, basuri, anda lá, vai. Mas porque ele precisa colocar sua casa em ordem, porque ele precisa se organizar, ele não vai morrer, ele não vai dar mais na terra, ele precisa se organizar, ele precisa.

para encontrar com Deus? Todas as palavras nos levam ao arrebatamento, não tem jeito. A palavra de Deus nos leva ao arrebatamento, porque Jesus está voltando. Quem crê que Ele está voltando? Mas agora Ele precisa agora se organizar. Mas a palavra de Isaías, entenda comigo, não é qualquer profeta. Isaías não chega e fala o que ele quer. Isaías não chega e fala o que ele sente de falar. Eu senti de falar para você, Ezequias.

que está falando. Quem crê que Deus está falando nesta noite através da palavra? É uma revelação através da palavra nesta noite. A palavra de Deus agora é essa para ele. Isaías tem a palavra de Deus. Ramassui, calabassui, clandalabaia. Ah, quando Isaías fala agora, não fala pela sua vontade. Ele fala agora dirigido pelo Espírito Santo de Deus. Ele

ele recebe a palavra agora que vai morrer. Imagina nós receber uma palavra dessa. Imagina, pastor Cremilson, chegar em você e falar, coloca a tua casa em ordem, Cremilson. Imagina chegar em nós e falar, coloca a tua casa em ordem. Qual será o nosso pensamento? Qual será a nossa reação? A reação de Ezequias foi virar o rosto para a parede. Tem muito crente que está virando o rosto para a parede, chorando hoje, pedindo misericórdia para Deus.

coração. Deus não mudou o decreto na minha concepção, não. Ele acrescenta dias de vida para ele na terra. Ele acrescenta dias de vida para ele na terra. Ele virou seu rosto para a parede, segundo a tradição judaica. Aleluia, estamos agora, aleluia, virando o rosto.

gente, falei certo? Ser vulnerável. Aleluia. É ser vulnerável a essa situação. Mas Deus nessa noite está falando: mesmo que você está sendo vulnerável nessa situação,

entre na tua vida. Mas o decreto é de morte. Mas o homem vira o seu rosto para a parede. O decreto é de ruína. Mas ele vira o seu rosto para a parede. O decreto é que ele vai morrer. Mas ele vira o seu rosto para a parede. Ele não clama homens. Ele não clama ser humano. Ele não busca o homem. Ele não fica, aleluia, choramingando. Ele vai orar ao Deus que fez os céus e a terra. Ele vai orar o Deus que fez os céus e a terra. Ele vai orar o Deus que fez os céus e a terra. Você está orando para Deus entrar com providência na tua vida. Você está orando para Deus entrar com providência na tua casa. Você está entrando.

você está vivendo? Você está buscando o Senhor? Quantas pessoas vê a situação e não se levanta para orar? Quantas pessoas que vê a situação e deixa se levar pela situação e fala, não posso fazer nada. Imagina comigo se Ezequias olha a situação e fala, não posso fazer nada. O que eu posso fazer agora é somente conformar com este quadro. O que eu posso fazer agora é somente conformar com essa situação. Mas ele não conforma com essa situação, ele desce para a oração. Ele vira o seu rosto para a parede e vai orar o Senhor. Ele vira o seu rosto para a parede e vai clamar o Senhor. Ele vira o seu rosto para a parede.

dia. É só você orar, é só você clamar. Ele vai mudar o quadro, ele vai mudar a situação, ele vai entrar com providência. Aleluias. Gloriando, alabassuriando, alabai. Imagina a cabeça do profeta agora. Ele orou, ele falou: lembra de mim, Senhor, que eu andei em teus caminhos, fiz o que era reto. E ele chora muito. Heróis também chora, reis também chora, valentes também chora. Chorar na presença de Deus não é vergonha. Chorar na presença de Deus não é feiura. Chorar na presença de Deus é, aleluia, se derretendo para Deus, dizendo: eu não sou nada, eu sou vulnerável, mas estou aqui na tua presença pedindo a tua misericórdia.

glória. Quem está sentindo ele aí da glória? Arabassuri clama labai. E ele chora na presença de Deus. Ele ora. Ele derrama lágrimas na presença de Deus. Arabassui canta labai. Mas agora volta a palavra do Senhor a Isaías. Isaías agora imagina comigo, o profeta deu um decreto de morte. Mas

buscar o Senhor. Cadê os crentes que oravam? Cadê os crentes que as coisas apertavam, ele descia para o joelho no chão? Cadê os

intimidade com Deus. Você não acha que ele agora passa a ter uma intimidade com Deus maior ainda? Eu acho que sim. Eu acredito que sim. Eu creio que sim. Mesmo ele depois ir lá mostrando ouro, a prata, aquele... Não vou falar disso também não. Aleluias. Eu quero falar só do que Deus faz na vida dele. Eu quero falar que Deus faz algo tremendo na sua vida também. Deus faz algo tremendo na minha vida também. Eu quero falar para você que Deus pode fazer algo tremendo com você também. Não foi só na vida do rei Ezequias. Não foi só na vida do profeta Daniel. Não foi na vida só do servo de Deus José do Egito. Não foi só na vida.

renúncia. Mas se Deus quiser levar, Deus leva também, né, pastor? Se Deus quiser levar, Deus vai continuar sendo Deus. Se Deus permitir a doença vir, Deus vai continuar sendo Deus. Se Deus permitir a prova, Deus vai continuar sendo Deus. Prevalece a vontade de Deus. Mas nós temos que orar o Senhor. Quem está orando aí pelo seu lar, pela sua família? Quem está orando por mim aí? Olha que bênção, tem gente orando por mim. Continua orando, para não. Levanta tuas mãos aos céus agora. Eu quero orar com você, meu irmão, minha irmã. O Senhor visitou, Deus visitou a oração do rei Ezequias. Deus visitou a oração de um homem. Um homem que vira o seu rosto para a parede, se humilha na presença de Deus. Um homem que sabe se humilhar na hora que precisa. A hora que precisa, ele sabe se humilhar. No momento certo, na hora certa, ele sabe se humilhar na presença de Deus. Você sabe se humilhar na hora certa? Você sabe pedir misericórdia no tempo certo? Ou qualquer coisinha fica chorando? Eu já estou pregando de novo, meu Deus, eu vou orar. Mas qualquer coisinha já está chorando. Qualquer coisinha está pedindo misericórdia. Pede misericórdia no tempo certo. Porque o tempo de Deus está chegando na tua vida. Levanta a tua mão, levanta a tua mão, levanta a tua mão. Grandioso Deus eterno Pai, Deus de poder, Deus de glória, visita o teu povo, Senhor. Visita a nossa oração.

em nome de Jesus. Amém? Quem recebe a palavra de Deus no teu coração? Quem recebe essa palavra de Deus, da glória a Deus? Agora eu quero convidar você. Deus muda a situação que nós estamos vivendo. Muda ou não muda? Ele acrescenta. Quem crê que Deus vai acrescentar dinheiro aí no money, na sua carteira? Quem crê nisso? É. Recebe. Quem recebe aí que Deus vai abençoar a tua vida financeira? Levanta as duas mãos. Aleluias. Quem crê que Deus abre porta para você? Irmãos, mas para você receber porta aberta, prosperidade de Deus, precisa semear. Alguém colhe sem plantar? Quem colhe sem plantar aí? Não tem como você colher sem plantar. E se você plantar, você vai colher. Se você plantar abóbora, você vai colher melancia? Sim ou não? Se você plantar maracujá, você vai colher chuchu? Vai? O que você planta, você? O que você planta, você? Então vamos plantar nesta noite. Pega a onça aí. Pega a tua melhor oferta agora. O melhor que Deus preparou para você nesta noite. Aleluia. Olha, o pastor Cremil já está passando o voto da prosperidade. Falou de prosperidade, ele já pegou o voto da prosperidade, porque o povo precisa de prosperidade. Quem precisa da prosperidade de Deus? Quem precisa? Nós precisamos da prosperidade de Deus. Então você vai pegar o voto agora da prosperidade. Pastor Célio, vem para o altar, só vai me ajudar um dia agorinha. Aleluia. O outro Célio. É dois Célio, é o outro. Vem para o altar que vai me ajudar um dia agorinha. Aleluia. O Adriel já está com a maquininha de cartão na mão. Você vai ir agora, daqui a pouquinho nós vamos fazer a última oração. Você vai receber um som na porta, amém? Mas agora, na porta não, aqui no altar, me perdoa a palavra. Nós vamos ungir no altar. Mas agora eu quero que você levanta a tua melhor oferta. O melhor que Deus preparou para você. Pastor, não tenho dinheiro físico, somente cartão. O Adriel está com a maquininha de cartão ali nos corredores. Passa o quê? Passa Pix, débito, crédito. Até crédito você pode ofertar hoje em dia. Não tem dinheiro físico ao cartão. Pastor, mas não tem o débito, tem o crédito. Passa crédito também. Parcela não, né? Aí não, né? Aí não, né? Aí também não, né, irmãos? Levanta a sua oferta, levanta, irmãos. Irmãos, ainda tem contas para pagar, tem despesas tão altas nessa igreja. Levanta a tua oferta, levanta. Levanta. A obra de Deus não parou. Programa de rádio, irmãos. Eu cheguei em Juiz de Fora, pensava que rádio não tinha nada a ver com rádio. Eu pensava. Aí um dia o telefone tocou, alguém falou assim, ó, é 35 mil a despesa de rádio por mês. Falou, aí tem alguma coisa a ver com rádio? Tem. O rádio é de vocês, vocês usam rádio. Olha aí. Quem ouve o rádio aí? Quem ouve o programa de rádio? Todo mundo ouve, tá vendo? Então cada um levanta a sua oferta. Vamos manter o rádio no ar. Vamos manter essa igreja com as portas abertas. Energia, água. Aleluia. Manutenção da obra de Deus tão grande. Então levanta a sua melhor

0: Rende a miséria, sai miséria, expulsa igreja, sai miséria, sai devorador, sai migrador, sai todo mal, em nome de Jesus, amém? Deposita a tua oferta dentro da salva, você que está com o cartão, levanta o teu cartão, levanta a tua mão que o irmão Adriel vai até você, você vai passar o cartão agora, a minha esposa vai louvando a Deus, palmas para Jesus.
1: Aleluias. Pessoal da igreja, na paz do Senhor Jesus, amém. Quem tem esta paz, diga glória. Vamos adorar o nome do Senhor, amém.

Aleluias. Irmãos, eu quero passar o voto para semana que vem. Olha só, semana que vem nós vamos estar aqui no propósito de uma semana consecutiva com o tema a semana de milagre. Quem precisa de milagre de Deus? Aí você fala assim, mas pastor, milagre que eu preciso é na minha área financeira, minha área material. Com o tema, eu sou o Senhor que te sara. É físico mesmo. Quem precisa de cura de Deus aí? Sabia que tem muitas pessoas que não estão doente a sua carne, mas psicologicamente falando está enfermo? Sabia disso? Pessoas que têm feridas na alma, pessoas que têm feridas, que estão sangrando até hoje, é crente, serve a Deus, mas precisa de uma cura. Tem gente assim? Tem? Tem. Então nós vamos fazer essa campanha de uma semana. É cura física, cura mental, cura. Deus vai trazer cura para nossas vidas. Quem está entendendo a glória a Deus? Então, a semana que vem, dia 20 ao dia 24, semana de milagre com o tema eu sou o Senhor que te sara. Eu estava orando a Deus, irmãos, e toda a campanha que Deus tem trazido para a igreja é através de oração, através de buscar a presença de Deus. Então você pode entrar nessa campanha, que Deus vai te abençoar. Segunda a sexta-feira, 5 dias consecutivos. Quem vai fazer essa campanha da glória a Deus? Só eu e você? Mas quarta-feira à noite você está aqui. Os atributos de? Amém? Então você vai vir para escutar a palavra de Deus. Vou trazer um ensinamento diferente. Segunda-feira, quarta-feira que vem. Pega o voto, passa o voto, pastores. Pode passar o voto? Pastor? Aleluia, passa o voto. Amém? Passa o voto, você vai pegar o voto agora, o voto para trazer na quarta-feira que vem, fazer o teu propósito com Deus, e Deus vai te abençoar. Quem entendeu da glória a Deus? Irmãos, preste atenção, quando você vai pegando o voto, quem não tomou santa ceia, tem alguém para cear nesta noite? Cear? Tem pessoas, né? Então os irmãos não vão embora. Olha, o culto está acabando mais cedo um pouquinho. Os irmãos esperam, pastor Célio, ele vai celebrar a santa ceia para vocês, tá bom? Quem entendeu da glória a Deus? Para os irmãos que não cearam, tá bom? Mas a gente convida os irmãos para estar conosco sábado e domingo, para cear junto conosco. O corpo em união, o corpo unido, o corpo é mais forte. Quem entendeu da glória a Deus, tá bom? Mas daqui a pouquinho o pastor Célio vai celebrar a Santa Ceia para vocês, tá bom? Não vão embora. Na onde quer para o povo ficar, pastor Célio? Qual fileira? Nessa do meio? A do meio, tá bom? Os irmãos vêm para do meio, espera ele, que ele vai celebrar a Santa Ceia para vocês. Quem entendeu da glória a Deus? Irmãos, eu quero dar os avisos já da obra de Deus. Olha só, preste atenção. Dia 25, sábado que vem, temos o congresso do Circo de Oração. Quem está preparado já para receber a bênção de Deus? Olha lá, hein? Esse glória a Deus aí não convenceu, não. Nós queremos convocar todo mundo para estar aqui. Sábado que vem vai ser uma festa linda, onde o Circo de Oração vai estar aqui memorizando o 30 e quantos anos, irmã Zete? 35 anos, né? 35 anos, tá bom? Olha, eu tenho 36 anos. Eu tinha um ano de idade e o Circo de Oração estava iniciando. Tá vendo tanto que Deus é bom? Então você não pode faltar. Quem vai vir da glória a Deus? Vem para frente correndo para nós orar por todo mundo aqui na frente. Nós vamos ungir no altar, tá bom? Tá bom, pastor Célio? Vamos ungir aqui no altar. Os presbíteros vão ungir no altar da igreja. Eu vou ajudar a ungir também. Vem para frente, pega a sua bolsa, o seu pertence, todo mundo vem para frente. Irmãos, temos também eu estou caçando os avisos aqui. Temos um encontro de casal, amém? Lá no mural, irmãos, tem o telefone da irmã Sunamita, tem tudo lá. Você pode ir lá, pegar e já fazer a sua reserva para o encontro de casal. É setembro, é? Me ajuda aí, gente. Setembro, dia 6 de setembro, tá bom? Você não pode faltar. Quem entendeu da glória a Deus? Domingo pela manhã estamos no culto Domingo dos Vencedores. Também queremos convocar todos para estar conosco. Domingo pela manhã é um culto maravilhoso, não falte. E cadê você que vai aceitar Jesus agora? Domingo de manhã, culto dos vencedores. Cadê você que vai tomar a decisão de aceitar Jesus na tua vida? Tem alguém para Jesus nessa noite? Você que está nos visitando hoje e quer tomar essa decisão de aceitar Jesus, reconciliar com Cristo, unir com a igreja, Deus e amor, tem alguém? Não tem ninguém? Que Deus abençoe meus irmãos, vamos orar então, vamos. Eu quero orar por você agora, fecha os teus olhos, liga os teus pensamentos no trono de Jesus. Começa dizendo glória, glória, glória, glória a Deus, grandioso Deus.
e eterno Pai, Deus de poder e glória, abençoa a tua igreja nesta noite, Senhor. Abençoa o teu povo, Senhor Deus. Abençoa cada vida, cada lar, cada família.

0: cada filho, cada filha que entrou essas portas dessa noite, dá vitória ao teu povo, dê livramento ao teu povo e guarda o teu povo em nome de Jesus Cristo. Amém? Olha para mim, você já está no altar de Deus. Deus manda falar para você nesta noite que estou entrando com providência. Ele visita uma pessoa tua. Grande é o livramento de Deus para essa mulher. É livramento de Deus. Qual que é o nome dela?
1: Ana Luísa.
0: Deus está visitando ela nesta noite. Grande é o livramento de Deus. Não precisa preocupar o teu coração, que aquele que guarda ela, aleluia, aquele que revela, você está guardando ela nesta noite. Confirma, Senhor Deus, visitando a Ana Luísa e dando grande livramento em nome de Jesus. Tem uma pessoa que quando orava, o Espírito Santo de Deus vem de encontro com você e Deus está repreendendo enfermidade no teu sangue. Você sente já, aleluia, você sente já essa enfermidade no teu sangue. Você está recebendo uma cura. Deus está trazendo cura aqui nesta noite. Pastor, mas eu senti o que? Tontura. O que mais sentia? Fraqueza. Deus está visitando o teu sangue nesta noite. Toma posse do teu milagre. Deus está te

Quem dá glória? Tem uma pessoa aqui que Deus está assinando embaixo. Aleluias. Eu não sei que negócio é esse, mas Deus está confirmando. Deus está confirmando. Deus está confirmando. Calanabassuri clama labai. Quem crê que Deus está aqui, dá glória a Deus. Olha só, Deus me mostra quatro pessoas. E essas quatro pessoas caminhando, e o caminho parece ter muita dificuldade. E essas quatro pessoas falando: será que vai valer a pena? Deus fala para essas quatro pessoas: continua no propósito, porque vai valer a pena. Rabas

da igreja. Quem crê que Deus revela da glória? Deus está te visitando. Vem aqui, corre aqui, minha irmã. Ela tem que ir embora. É você mesmo, você. Corre aqui.

em nome de Jesus. Levanta a mão e dá glória a Deus. Aleluias, Deus está visitando aqui entre nós uma pessoa, e Deus está nesta noite fortalecendo os teus nervos. Deus está fortalecendo os teus nervos nessa noite, fortalecendo a tua estrutura, fortalecendo. Você não vai sair da sua estrutura, não vai sair não vai entrar no limite. Deus está te visitando, Deus está te visitando. Não quer, vou embora. Não quer, a irmãzinha lá recebe de óculos, receba a tua vitória. Quem recebeu a bênção da glória a Deus. Quarta-feira que vem, nós vamos estar aqui no propósito, amém? Da semana de milagre. Eu sou o Senhor que te dá saúde. Estaremos também no propósito da série de campanha com o tema, me ajuda. Todo mundo esquece. Os atributos de Deus. Quem vai vir da glória a Deus? Então levanta as suas mãos ao alto. Sexta-feira, irmãos, pela manhã, tarde e noite.

0: igreja, em nome de Jesus. A minha irmã de verde lá atrás, levanta sua mão de novo. Quando tu estava com a mão levantada, Deus falava no meu coração, vou presentear com uma vitória que teu coração pede o Senhor. Abra tua mão, só quem vai receber, que a graça, a paz, a consolação do Espírito de Deus, o amor de Deus, seja com todos vós, da agora e diante para sempre. Quem recebe, diga amém. Que Deus abençoe os ouvintes do programa Voz da Libertação. Que Deus abençoe todos meus irmãos. Vamos lá. A paz do Senhor Jesus. A paz do Senhor Jesus. E a paz do Senhor Jesus. Vem receber a unção. Amém? Não saia sem unção. Os irmãos que vão tomar a Santa Ceia, já se posiciona aqui na fileira do meio para vocês cear nesta noite. Amém? Que Deus abençoe meus irmãos em nome de Jesus.
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0: Tudo bem, ouvintes? Para você que ainda não sabe, nós temos aqui cultos no horário de 9 da manhã, meio-dia, 2 da tarde e 7 da noite. De segunda a sexta-feira, 9 da manhã, meio-dia, 2 da tarde e 7 da noite, cultos abençoados aqui na sede estadual de Juiz de Fora, que fica na rua Sancler de Carvalho, número 75, na direção do pastor Wesley Souza, sábado, 9 da manhã, e também no horário das 7 da noite. E domingo, no horário de 8 da manhã, Escola Bíblica Dominical, e às 9 da manhã, cultos especiais. Na nossa igreja, Deus e Amor, então venha receber o seu milagre, a tua bênção e a tua vitória. Nós temos aqui o culto da palavra, que acontece nas quartas-feiras, na Deus e Amor, 9 da manhã, meio-dia, 2 da tarde e 7 da noite, é o culto da pregação da palavra, aqui no Templo da Glória de Deus.
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0: Nós temos aqui também o culto da família, todas as terças-feiras, no horário de 9 da manhã, também meio-dia, 2 da tarde e 7 da noite, é o culto da família na nossa sede estadual de Juiz de Fora. Venha interceder a Deus em prol da tua casa, do seu lar, da sua família, na igreja Deus e Amor, todas as terças-feiras, é o grande clamor a Deus em prol da família, aqui no Templo da Glória de Deus. E às 7 da noite, é o culto da família com o Ministério de Casais, da igreja Deus e Amor. Então venha receber a sua vitória.
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0: Na quinta-feira nós temos aqui também cultos abençoados às 9 da manhã, meio-dia, 2 da tarde e 7 da noite. E lembrando que às 14 horas é o culto em prol da Fundação Reviver, esta obra assistencial que é mantida pela nossa igreja Deus e Amor. Quinta-feira, 2 da tarde, é o culto em prol da Fundação Reviver. E às 7 da noite, a oração do Getsêmani, aqui na sede de Juiz de Fora, 7 da noite, somente oração, clamor a Deus, buscando a presença do Espírito Santo. Todas as quintas-feiras, no horário das 7 da noite, a oração do Getsêmani. E por falar em oração, faz abrir portas, sexta-feira de libertação forte, 9 da manhã, pastor Wesley Souza pregando a palavra, também orando pelos dons do Espírito Santo, às 9 da manhã, e também no horário das 7 da noite, a presença do pastor Wesley Souza, no horário de 9 da manhã, também às 14 horas, cultos de libertações, na igreja Deus e Amor. Sexta-feira é a sexta-feira da revelação, da libertação, palavra, manifestação do poder de Deus, na igreja Deus e Amor, na sexta-feira de libertação. 9 da manhã, pastor Wesley Souza, e também no horário das 7 da noite, pregando a palavra e orando pelas libertações, revelação do Espírito Santo e Deus confirmando a sua vitória. No horário de 9 da manhã, excepcionalmente uma campanha da vinda de Cristo, 9 da manhã, no sábado, a presença marcante do nosso irmão em Cristo, pastor Célio Moreira, pregando a palavra e também orando pelos dons do Espírito Santo. Todos os sábados, no horário das 9 da manhã, presença do pastor Célio, pregando a palavra e orando pelas divinas revelações do Espírito Santo. E no sábado à noite, aquele culto abençoado, expansão, mocidade, Juiz de Fora, vem adorar ao Senhor conosco, na beleza da tua santidade, sábado, 7 da noite, culto abençoado, do expansão, mocidade, Juiz de Fora.
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0: E no domingo nós temos aqui cultos abençoados, 8 da manhã, Escola Bíblica Dominical, 9 da manhã, cultos especiais na Igreja Deus e Amor. Venha receber a sua vitória. Segunda-feira, 9 da manhã, 2 da tarde e 7 da noite. Também temos aqui cultos abençoados na nossa sede de Juiz de Fora. Venha ser revestido do poder de Deus. Música.

0: A pergunta de Jesus para você hoje é: você está disposto a dar sua vida por mim? Você está disposto a entrar em hospitais, subir em favelas, pregar em presídios? 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O fruto da retidão é a árvore da vida. E aquele que conquista almas, sábio é. Provérbios 11, versículo 30. 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